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1: Agora 9:02, noite da segunda-feira, 1º de junho, uma ótima semana, um excelente mês de junho para você. Vamos em frente, né? Mês de número 6 já deste ano de 2026. Bem-vindo, bem-vinda aqui na programação da Rede Tua Rádio, aqui na Tua Rádio São Francisco, aqui na Tua Rádio Fátima, na Tua Rádio Cacique, na Tua Rádio Cristal, na Tua Rádio Garibaldi, na Tua Rádio Veranense. Obrigado aí pela companhia. Na Tua Rádio Alvorada, né? O pessoal chega mais tarde aqui na Alvorada, depois das 10 da noite. Vamos em frente com mais músicas, começando este bloco com Donna Summer.

Lenda, lenda, né? O pandaneiro Almir Sater, um violeiro toca. 9:18 aqui na Rede Tua Rádio, agora Cindy Lauper. Uma boa noite pra você.

0: Herbert Viana e o reggae do assovio. Agora 9h24, tá na hora da participação do colega Rudimar Galvão, que traz o destaque aqui na segunda-feira, né? Aqui de Lagoa Vermelha, aqui da região. Alô, Rudimar, boa noite.
1: Olá, Gilmar, muito boa noite a ti, boa noite aos ouvintes do programa Tua Essência, da Rede Tua Rádio. Hoje eu quero dividir com os nossos ouvintes uma informação aqui de Lagoa Vermelha. Nós temos o Museu Garibaldino Lourenço de Lima, em Lagoa Vermelha, está passando por uma reforma enorme e ele trará tecnologia de primeiro mundo a partir do momento da inauguração. A reforma do Museu Garibaldino Lourenço de Lima, a antiga Casa da Cultura de Lagoa Vermelha, está entrando na reta final e já desperta uma grande expectativa na comunidade. Durante uma visita realizada ao espaço nesta semana, autoridades municipais apresentaram as melhorias executadas no local, destacando o investimento em equipamentos de som, iluminação e climatização. Segundo informações, a estrutura recebe uma tecnologia considerada de primeiro mundo, tornando-se uma das mais modernas da região para receber atividades culturais, apresentações e eventos. As obras contemplam praticamente toda a estrutura do prédio. Entre as melhorias realizadas estão a instalação do sistema de acústica em todas as salas, modernização da sonorização, troca de carpetes, reformas de camarins, renovação das cortinas e revitalização completa dos ambientes internos. A administração optou por realizar a obra com uma atenção à qualidade, mesmo que isso demonstre mais tempo para a conclusão. A expectativa é que a reinauguração aconteça entre o final de setembro e o início de outubro desse ano, quando a população poderá conhecer oficialmente esses novos espaços. Em conversa com o prefeito de Lagoa Vermelha, Eloir Morona, que também participou desta visita, ele afirmou estar satisfeito com o resultado da reforma. Segundo ele, a nova Casa da Cultura e Museu estarão à altura da importância de Lagoa Vermelha, oferecendo um ambiente moderno e acolhedor para a comunidade. O prefeito ainda ressaltou que a intenção é promover uma agenda cultural extensa após a inauguração, incentivando especialmente a participação de crianças, de jovens e famílias em atividades culturais, oficinas e ações educativas. Esse espaço abriga um anfiteatro com capacidade para cerca de 400 pessoas, uma gigantesca biblioteca pública e também vários outros espaços de exposições do museu, salas para oficinas de música, teatro e outras ações culturais. Em breve, todo esse espaço estará à disposição da comunidade de Lagoa Vermelha e também da nossa região. Essa é a informação que eu trago aqui no programa Tua Essência desta segunda-feira. Da tua Rádio Cacique de Lagoa Vermelha, Rudimar Galvão.
0: Perfeito, obrigado, Rudimar. 9h28, intervalo, daqui a pouquinho mais músicas.
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4: 9h28.
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8: 11 graus.
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1: Agora 9:31. Seguimos aqui na Rede Tua Rádio, para você com a gente. Daqui a pouco às 10 tem o nosso texto. Os dias estão passando. É verdade, né? O tempo não para. Os dias estão passando é o título do nosso texto, da mensagem, logo mais, neste 1º de junho, aqui na Tua Rádio.
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1: Elton Saldanha, tá aí a dona Vanessa.

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1: Agora 5 para as 10. Olha, o sol aparece entre nuvens mais uma vez amanhã terça, mas períodos de maior nebulosidade atingem parte aqui do Rio Grande do Sul. As nuvens que avançam do mar para o continente, impulsionadas pelo avanço de uma massa de ar frio pela costa, podem trazer chuva isolada e passageira na faixa costeira, na Lagoa dos Patos e em torno, incluindo parte da região metropolitana de Porto Alegre e no leste da Serra. O dia começa frio, com possibilidade de neblina ou nevoeiro em pontos isolados. A parte da tarde, as temperaturas ficam amenas ou agradáveis na maior parte do estado. Por exemplo, em Vacaria, mínima 7, máxima 18. Em Caxias, mínima 8, máxima 19. Capão da Canoa, Torres, Litoral Norte, mínima 12, máxima 20. Na capital, Porto Alegre, mínima 11, máxima 20. Pelotas, mínima 10 e a máxima de 19, então para amanhã terça, com sol entre nuvens e chance de chuva isolada aqui no estado. Intervalo, daqui a pouquinho eu volto com o nosso texto, a mensagem dessa noite.
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4: 9h57.
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0: 10 graus.
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1: Agora 10 da noite desta segunda-feira, 1º de junho. Paz e bem aí para você, uma ótima noite, uma excelente semana, um excelente mês de junho. Tudo de bom aí para você, né? Neste começo de mais um mês, né? E assim a gente segue, a vida não para, né? O tempo não para. Mais ou menos sobre isso também que fala o nosso texto nessa noite, né? Os dias estão passando. É, pois é. Lá no final do nosso programa, a tradicional prece, a bênção hoje com Frei Genésio Fracasso. Frei Genésio é pároco da paróquia São José, em Pelotas, e diretor da Rádio Mais Nova, 94,5 em Pelotas, né? Rádio Mais Nova da Rede Mais Nova, né? Rede co-irmã integrante aqui do grupo de emissoras dos Freis Capuchinhos. Dez e um, tá na hora então do nosso texto, a mensagem que inspira o bem para esta segunda-feira. Deixa eu só abrir aqui. Dia 1º de junho, os dias estão passando.

aquele pequeno intervalo entre uma preocupação e outra. Mas não deveria ser assim. A gente nasceu para viver apenas de alívios temporários. Aliás, a gente não nasceu, ao contrário, né? A gente não nasceu para viver apenas de alívios temporários. A gente não nasceu para esperar o fim de semana, as férias ou dias melhores para sentir o coração em paz. A vida precisa acontecer também nos dias comuns, na calma de um abraço sincero, num café sem pressa, numa conversa que acolhe, num lugar que faz a alma respirar. Porque felicidade de verdade não é uma vida perfeita, é uma vida que faz sentido. É encontrar leveza mesmo em meio às lutas. É ter coragem de continuar acreditando mesmo depois de dias difíceis. E talvez uma das coisas mais bonitas que a gente aprende com o tempo seja isso. O amor dos outros é importante, mas a nossa própria companhia também precisa ser um lugar bom de estar. Tem gente cercada de pessoas e ainda assim se sente sozinha. E tem gente que aprende a fazer as pazes consigo mesma e aí descobre uma força que nunca imaginou possuir. A vida já exige muito da gente. Exige renúncias, exige força, paciência, exige recomeços que ninguém vê. Por isso, meu amigo, minha amiga, aqui da Rede Tua Rádio, não faz sentido passar por tudo isso sem buscar aquilo que faz o coração florescer. No final das contas, felicidade não é sorte. Não é sobre ter tudo. É sobre continuar. É sobre continuar mesmo cansado, mesmo inseguro às vezes, mesmo sem aplausos. É seguir sem desistir daquilo que a gente acredita. Porque a vida muda quando a gente entende que não merece apenas sobreviver os dias, merece sentir vontade de vivê-los.

O nosso texto, a mensagem que inspira o bem aqui na Rede Tua Rádio. Os dias estão passando.

Sempre, sempre é preciso saber viver. Titãs. Aqui no Tua Essência, o programa que te acompanha à noite, 10 e 9. E agora, Elton John.

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Tânia Mara e Kelly Clarkson. Aqui na seleção musical da tua rádio, 10h20. E afinal, o que, que a gente precisa para ser feliz? Daniel, para ser feliz.

baita mensagem para ser feliz. Aqui na Rede Tua Rádio, agora 10h24, paz e bem aí para você, muito obrigado pela companhia. Destaques que você confere no site tuaradio.com.br, especialmente as informações da tua região.

0: Olha só, você pode conferir aqui no site da tua rádio obras em rodovias da Serra e do Vale do Caí. É nesta terça, né? Intervenções incluem operações de pare e siga, estreitamentos de pista e bloqueio de retorno em trechos da IRS 122, IRS 446, IRS 240 e também a BR 470. No site da tua rádio, portanto, a relação, então, né? Os pontos onde estarão acontecendo essas obras, para você já ficar atento. E olha só, em Caxias do Sul, novos pontos de estacionamento na área verde passam a ter cobrança a partir desta segunda. Já está valendo, portanto, né? A ampliação do estacionamento rotativo atinge regiões do centro, Lourdes e São Pelegrino. Avenida Rio Branco deixa de integrar o sistema e terá restrições de parada e estacionamento. Essas informações você confere no site tuaradio.com.br, o portal de notícias da rede Tua Rádio. 10h26, eu já volto. 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
3: 10 horas e 27 minutos.
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3: 10 graus.
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1: Agora 10h30, seguimos aqui na Rede Tua Rádio nessa noite de segunda. Vamos levar mais um mate então com Oswaldir e Carlos Magrão, Herança Nativa. Já já tem Hoje na História com o Mário Vivan.

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1: 1º de junho, Dia Nacional da Imprensa e Dia Internacional do Leite. Os aniversariantes do dia? Não.

Em 1922, nasceu no Rio de Janeiro a atriz e cantora Bibi Ferreira. Ela morreu aos 96 anos em 2019. Em 1934, foi fundada a montadora de automóveis japonesa com sede na capital, Tóquio, Nissan. Em 1942, surgem as primeiras notícias de campos de extermínio na Segunda Guerra Mundial. A notícia veio à tona com a fuga de um jovem judeu que escapou de um campo de concentração na Polônia. Em 1942, Getúlio Vargas assinou o decreto-lei que criou a Companhia Vale do Rio Doce. A história da empresa remonta à extração de minérios da região de Itabira, em Minas Gerais. 1957... Nasceu o cantor Carlos Alexandre. Ele morreu em 1989, aos 31 anos, em um acidente de automóvel.

0: 2011. Morreu aos 68 anos o cantor e ator espanhol radicado no Brasil, Manolo Otero. Mário Vivan, para a tua rádio.
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brindar com champanhe. Tá aí Manolo Otero recordando aqui no Hoje na História, neste 1º de junho. Paz e bem para você, uma ótima noite. 19 para as 11. Seguimos agora o som de Bryan Adams.

0: vem o sol, é Lulu Santos, fechando mais um bloco de sucessos aqui na Rede Tua Rádio nesta segunda-feira. Bom, tá na hora de mais um giro aqui pelas informações. Deixa eu trazer aqui mais destaques desta segunda-feira para você sintonizado com a gente. Olha só, Correios registram prejuízo de mais de 3 bilhões de reais no primeiro trimestre deste ano, conforme relatório. O rombo nos três primeiros meses deste ano é de mais de 80%, 82,3%. Maior, né? Portanto, mais de 80% maior do que o registrado pela estatal no mesmo período do ano passado, quando houve um prejuízo de 1,7 bilhão de reais. Intervalo é rapidinho, daqui a pouco eu volto com mais músicas.
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4: 10 horas e 56 minutos.
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1: 10 graus.
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1: Ok, de volta então, abrindo a última hora aqui do Tua Essência, segunda-feira. Abraço para você que tá aí no trabalho, no plantão, no trânsito. Abraço também para quem já foi para cama, né, está sintonizado com a gente, esperando o sono chegar, né, com o radinho ali do lado, coisa boa, né? Então, obrigado e bom sono, bom descanso para você. Vamos em frente, abrindo então a última hora de sucessos, começando com Bob Marley.

0: 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Benito de Paula, aqui na seleção musical da tua rádio, já na última hora desta segunda. Abraço para você com a gente. Destaques do site tuaradio.com.br, especialmente as informações da tua região. Olha só, aniversário de 136 anos de Caxias do Sul terá como tema Caxias do Sul das Pessoas. A programação começa nesta segunda e termina com o tradicional bolo na praça no dia 20. No site tuaradio.com.br, a programação, então, completa, mais informações deste e de outros destaques aqui das diferentes regiões de cobertura da tua rádio, acesse tuaradio.com.br.
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5: 11 horas e 27 minutos.
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8: 9 graus.
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Fogo é o som de Capital Inicial aqui na seleção musical da tua rádio, já na parte final do programa, nosso último bloco, né? Obrigado aí por estar com a gente na reta final desta segunda e já desejo boa terça para você. Já já tem a prece, a bênção hoje com o Frei Genésio Fracasso, Frei Genésio que é pároco da paróquia São José e diretor da Rádio Mais Nova em Pelotas, Mais Nova 94,5, né? É, emissora integrante da Rede Mais Nova, que é a rede co-irmã aqui do mesmo grupo, né? Do nosso grupo de comunicação dos Freis Capuchinhos do Rio Grande do Sul. Em frente, agora o som de Bob Dylan.

Desde o começo do mundo que o homem sonha com a paz. Ela está dentro dele mesmo. Ele tem a paz e não sabe. É só fechar os olhos e olhar para dentro de si mesmo.

Outro dia um cabeludo falou que não importam os motivos da guerra, a paz ainda é mais importante. Essa frase vive nos cabelos encaracolados das cucas maravilhosas, mas se perdeu no labirinto dos pensamentos poluídos pela falta de amor. Muita gente não ouviu porque não quis ouvir. Eles estão surdos.

Um dia o ar se encheu de amor e em todo o seu esplendor as vozes cantaram. 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Glória a Deus nas alturas e paz na terra aos homens de boa vontade.

E o Tua Essência fica por aqui. Obrigado, obrigado pela companhia em mais um programa juntos. Depois do intervalo vem aí a madrugada da Rede Tua Rádio, né? Para quem puder, siga com a gente aqui na programação. Fechamos o programa com a prece, a bênção. E hoje este momento é conduzido pelo Frei Capuchinho Genésio Fracasso.

0: Amigos ouvintes do programa Tua Essência, da Tua Rádio. Estamos chegando ao final de mais um dia. Nele tivemos a graça de escrever mais uma página da nossa história, por isso nós rezamos. Altíssimo, onipotente e bom Senhor, dai-me uma fé reta, uma esperança certa e uma caridade perfeita. Ilumina as trevas do meu coração, a fim de que eu seja tão bondoso e alegre, que todos que se aproximarem de mim sintam a tua presença. Caros ouvintes, à luz desta prece, com muita humildade, apresento, Senhor, tantos irmãos que estão doentes, nas casas, nos hospitais, e que vós bem conheceis as necessidades de cada um. Os peço ainda pelos aflitos, por aqueles que passam por dificuldades, quer seja pela falta de trabalho ou, quem sabe, por viver uma crise de relações. Na certeza de que o Senhor nos assiste e acompanha, suplicamos a sua bênção para este final de dia e na esperança de um novo amanhã. O Senhor vos abençoe e vos guarde. Ele vos mostre a sua face e se compadeça de vós. Volva para vós o seu olhar e vos dê a paz. O Senhor vos abençoe, Ele que é Pai, Filho e Espírito Santo. Amém.
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3: 11h57.
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7: 9 graus.
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Muito bom dia nessa madrugada de terça-feira. Depois do Tua Essência chegando por aqui, eu, Daniel Rodrigues, te fazendo companhia até as 3 horas da manhã. Das 3 às 5, retorna ele, Gilmar Ferreira, no comando da nossa madrugada aqui nas emissoras que integram a nossa rede. Você tem uma excelente terça-feira pela frente, eu desejo de todos os profissionais aqui da Rede Tua Rádio. Chegando agora muita música, o espaço da informação e também as mensagens para a gente começar com o pé direito essa terça-feira. Bom dia!

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1: Olá pessoal, temos uma terça-feira com a presença do sol e variação de nebulosidade aqui na região da Serra e Campos de Cima da Serra, também no litoral norte, parte do leste gaúcho, assim áreas mais próximas ao litoral. Essas áreas têm bastante variação de nebulosidade e eventualmente pode ter algum chuvisco, porque os ventos que vêm do mar trazem um pouco de umidade aqui para a região, mas isso ocorre de forma bem isolada. Ao longo desta terça-feira, as temperaturas vão subindo gradualmente e devem variar entre 17 e 18 graus aqui na nossa região. Na quarta-feira, vamos ter a presença do sol e a variação de nebulosidade já diminuindo essa condição para chuviscos. As temperaturas ficam amenas, entre 8 e 10 graus pela manhã e máximas de 17 a 19 graus no período da tarde, sendo 17 nas áreas mais elevadas aqui da nossa região. E na quinta e na sexta-feira, sem mudanças no padrão do tempo, seguimos com essa mistura de sol, variação de nuvens e temperaturas amenas para esta época do ano, pelo menos também no final de semana, sem mudanças no padrão do tempo por aqui. Com a previsão do tempo, Kátia Valente.
0: Previsão do tempo. Meia-noite e 14 minutos.

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aqui da Rede Tua Rádio. Você que está nessa madrugada, muito obrigado pela companhia, muito obrigado pela audiência. Nós vamos juntos até às 5 horas da manhã, com os nossos quadros, com as nossas mensagens, os momentos de reflexão, né? Que a gente dá aquela respirada mais funda, faz aquele momento de espiritualidade sempre presente aqui na Rede Tua Rádio. Bom dia!

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0: Estamos juntos para um momento de prece e de reflexão, um intervalinho para sentirmos a vida, para vibrarmos com a vida. E o pensamento de hoje assim nos diz: um homem cheio de si é sempre vazio. Um homem cheio de si é sempre vazio. Se nós olharmos, a vida é um dom de Deus e a vida está marcada pela humildade, pela simplicidade, pela transparência. É na simplicidade que devemos sentir o valor da vida. Nada de orgulho, pois o orgulho não nos ajuda para sermos mais felizes e realizados. O orgulho, a autossuficiência, só atrapalham. Um homem, uma pessoa cheia de si é sempre vazia. Que possamos encher nosso coração de bondade e de amor ao próximo. Não vamos viver vazios. O vazio sempre é oportunidade para preenchimento de qualquer coisa. Nós queremos um coração repleto de amor e, por isso, um coração cheio de paz. Que nós possamos preencher o nosso coração com aquilo que torna a vida melhor, mais significativa. Que o vazio não ocupe nosso viver. Que o coração repleto de Deus seja sinal de esperança. Que o Senhor esteja a teu lado para te defender, dentro de ti para te iluminar, diante de ti para te indicar o caminho, atrás de ti para te guardar, acima de ti para te abençoar. Que o Senhor te abençoe. Em nome do Pai, do Filho e do Espírito Santo. Amém.
1: Meia-noite e 41 minutos.

A boa música desta madrugada de terça-feira. Muito obrigado pela tua audiência, você que está desde o radinho mais antigo até o mais moderno dos smartphones, sintonizado aqui em uma das emissoras que integram a rede Tua Rádio. Seguimos com mais música, mais mensagens e também o espaço da informação. Daqui a pouco, tem os destaques nacionais e internacionais das últimas horas.

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1: A paz é sempre possível porque é um dom de Deus que busca em nós construtores de paz. E a sua paz torna-se possível cada vez que retornamos ao Senhor e agimos como verdadeiros discípulos do seu amor. Ela torna-se possível quando queremos ouvir o clamor daqueles que dela são privados. Das crianças inocentes aos refugiados, das mães e pais angustiados aos prisioneiros maltratados e pessoas de todas as idades que sofrem. Todos eles têm apenas uma palavra nos lábios: paz. E essa paz é possível se cada um fizer a sua parte, o que inclui abster-se de toda violência verbal ou física, no dia a dia e também nas redes sociais. Em síntese, essa mensagem

0: Mensagem do Papa Leão XIV, na conclusão do Rosário rezado no encerramento do mês mariano, no final da tarde de sábado, 30 de maio, na Gruta Nossa Senhora de Lourdes, nos Jardins Vaticanos. Cerca de 2.000 pessoas estavam reunidas ao Santo Padre em torno da gruta, além de milhares de outras que acompanhavam ao vivo pela televisão a partir de 19 santuários marianos em todo o mundo, graças à iniciativa do Dicastério para a Evangelização, sessão para as questões fundamentais da evangelização no mundo. Em alguns momentos, a conexão em vídeo levou os participantes, graças às imagens da TV, da gruta, nos jardins do Vaticano, ao santuário da Mãe de Deus em Zarvanitsia, na Ucrânia, bem como a Catedral de Saidat al-Najat, Nossa Senhora da Salvação, em Bagdá, Iraque, ao Santuário Internacional de Nossa Senhora da Paz, da Boa Viagem, em Antípolo, Filipinas, e depois ao de Nossa Senhora do Rosário de Fátima, Portugal, Nossa Senhora Rainha da Paz, em Medjugorje, Bósnia-Herzegovina, Nossa Senhora de Lourdes, na França, São Charbel Anaiá, em Biblos, Líbano, e o Santuário Pontifício da Santa Casa de Loreto, na Itália. Mas também estavam conectados o Santuário de Nossa Senhora do Rosário em Pompeia, Itália, Nossa Senhora Aparecida no Brasil, Jesus Salvador e Mãe Maria em Elele, na Nigéria, Yasnagora, em Tchesokova, na Polônia, Nossa Senhora de Knock, na Irlanda, Nossa Senhora de Guadalupe, na cidade do México, Mater Misericórdia, Nossa Senhora da Porta da Aurora, em Vilnius, Lituânia, e na Dernot, em Altötting, Alemanha, Imaculada Conceição, em Washington, Nossa Senhora da Arábia, em Ahmadi, no Kuwait, e a Catedral de Maria, Rainha da Arábia, em Awali, no Bahrein.
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2: Uma hora e 11 minutos.

aí a boa música da Rede Tua Rádio nessa madrugada, madrugada de um novo dia, né? De um novo dia, que você tenha um excelente dia pela frente. É o desejo de toda a nossa equipe, de todos os profissionais que fazem parte da Rede Tua Rádio. Para você que está nos acompanhando em casa, para você que está trabalhando, fazendo um plantão nessa madrugada, muito obrigado pela companhia, muito obrigado pela audiência. Lembrando que você está sintonizado em uma das emissoras da Rede Tua Rádio. Bom dia!

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1: A vida é fazer o bem sem pedir nota fiscal. A felicidade é a busca de todos os dias, a meta de todos os humanos. A descoberta de um propósito de vida pode aproximar a felicidade do cotidiano. É muito importante saber o que cada um veio fazer neste mundo. Ocupando um pequeno espaço da casa comum, que é o planeta, é imprescindível deixar uma contribuição. Tudo é gratuito. O ar, a terra, as sementes, o sol, a chuva, as nuvens e a própria vida, que é o dom maior. A melhor retribuição diante de tanta generosidade é viver de forma leve, espontânea e repleta de esperança. Fazer o bem é o modo mais criativo e empolgante para expressar reconhecimento diante da vida. O cotidiano é cheio de oportunidades. Basta querer fazer o bem. Um coração sem gratidão tem dificuldade de ajudar, de estender a mão, de sorrir e de ter esperança. Quando alguém faz o bem, usando como referência o coração, não exige registros, anotações, holofotes e, portanto, nem nota fiscal. A oportunidade de ser solidário não obriga e nem impõe, apenas convida ao exercício da caridade. É um privilégio poder ajudar sem esperar nada, mas nada mesmo em troca. Muitas pessoas que fazem o bem não aceitam de nenhum jeito que o nome apareça ou que os outros fiquem sabendo. A bondade, quando alcança o anonimato, é simplesmente elegante, madura e maravilhosa. Mas existem aqueles que fazem pouco, bem pouco, e querem muito ruído, calorosos aplausos, intensos agradecimentos. A passagem por este mundo deveria deixar unicamente pegadas de amor. Aquele amor que não quer nenhuma retribuição, pois é totalmente gratuito. Amar é ficar atento para encontrar o melhor jeito de fazer o bem. Tudo seria diferente se todos fizessem em cada dia algo de bom. Como são felizes as pessoas do bem. Texto, crônica, assinado pelo Frade Capuchinho Jaime Bêtega, Fazer o Bem.
2: Uma hora e 35 minutos.

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1: 2 de junho. Os aniversariantes do dia?
2: No meu peito a mesma dor que afoga.
1: O cantor, compositor e ator JP.

0: Os fatos do dia. Em 1835, nasceu Giuseppe Melchiorre Sarto, o Papa Pio X. Ficou conhecido como o Papa da Eucaristia. Pio X promoveu a comunhão diária para todos os católicos. Em 1882, morreu aos 74 anos, o revolucionário Giuseppe Garibaldi. Ele foi decisivo na unificação da Itália. De 1836 a 1848, Garibaldi se exilou na América do Sul, aderindo à Revolução Farroupilha. Garibaldi ficou conhecido como o herói de dois mundos. 1948. Nasceu a cantora e compositora brasileira Diana. Ela morreu em 2024, aos 76 anos.
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0: Em 1953, a rainha Elizabeth II foi coroada na Inglaterra aos 27 anos. Ela sucedeu o pai, o rei Jorge VI. Em 1963, o empresário e apresentador Silvio Santos estreou na TV Paulista o programa Silvio Santos. E em 2002, morreu aos 51 anos o jornalista e repórter investigativo Tim Lopes, da TV Globo. Ele foi assassinado por traficantes no Rio de Janeiro. O fato ganhou grande repercussão nacional. Mário Vivan, para a tua rádio.
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1: Olá pessoal, temos uma terça-feira com a presença do sol e variação de nebulosidade aqui na região da Serra e Campos de Cima da Serra, também no litoral norte, parte do leste gaúcho, assim áreas mais próximas ao litoral. Essas áreas têm bastante variação de nebulosidade e eventualmente pode ter algum chuvisco, porque os ventos que vêm do mar trazem um pouco de umidade aqui para a região, mas isso ocorre de forma bem isolada. Ao longo desta terça-feira, as temperaturas vão subindo gradualmente e devem variar entre 17 e 18 graus aqui na nossa região. Na quarta-feira, vamos ter a presença do sol e a variação de nebulosidade já diminuindo essa condição para chuviscos. As temperaturas ficam amenas, entre 8 e 10 graus pela manhã e máximas de 17 a 19 graus no período da tarde, sendo 17 nas áreas mais elevadas aqui da nossa região. E na quinta e na sexta-feira, sem mudanças no padrão do tempo, seguimos com essa mistura de sol, variação de nuvens e temperaturas amenas para esta época do ano, pelo menos também no final de semana, sem mudanças no padrão do tempo por aqui. Com a previsão do tempo, Kátia Valente.
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2: 2 horas e 15 minutos.

Nessa madrugada de terça, eu, Daniel Rodrigues, vou ficando por aqui, agradecendo mais uma vez a tua companhia. Muito obrigado e muito obrigado. Na sequência chega o Gilmar Ferreira para te fazer companhia e para comandar a madrugada aqui da Rede Tua Rádio nessa terça. Um excelente dia pela frente a você, um excelente dia pela frente aos seus amigos e aos seus familiares. Paz e bem e santa alegria. Música.

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0: Santo do dia. Dia 2 de junho, bem-aventurado Félix de Nicósia, capuchinho. Félix, no ano de 1733, pediu para ser irmão capuchinho, mas não foi aceito. Só 10 anos depois, em 1743, foi aceito fazendo noviciado com o nome de Félix. Fez sua profissão em 1744 e foi nomeado esmoler no convento da cidade de Nicósia, onde permaneceu até a morte. Era bonito vê-lo rodeado de crianças a rezar pelas ruas e estradas. Pelas ruas da cidade, todos gritavam de alegria quando aparecia o Frei Félix. Sua grande tarefa era rezar e demonstrar uma grande devoção a Nossa Senhora. Já com mais de 70 anos, continuava andando pela cidade a esmolar, visitar os doentes, dar conselhos e fazer muitas penitências. Costumava dizer: Deus é infinitamente bom comigo, mas eu sempre e em tudo faço malograr a obra da sua graça. Na hora da morte, pediu ao superior que lhe desse licença de morrer. Só depois inclinou sua cabeça e morreu. Ele nasceu em Nicósia, Itália, em 1715 e morreu em 1787, com 72 anos de idade. 2 de junho, bem-aventurado Félix de Nicósia, capuchinho.
1: Duas horas e 42 minutos.

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Aquele abraço para você ligado com a gente aqui na madrugada da Rede Tua Rádio. Já estamos aí na terça-feira, né? Então, paz e bem para você. Boa terça. Depois do Daniel Rodrigues, agora o Gilmar de volta aqui na programação. Com muito prazer para seguir te fazendo companhia.

anjos e demônios na construção da nossa identidade. Ninguém nasce pronto. Vamos nos construindo a cada dia enquanto tivermos fôlego de vida. Vale lembrar que determinadas construções

são por demais trabalhosas e cansativas, o que não é diferente em se tratando da construção da nossa identidade. Não resta dúvida de que existem muitas águias vivendo como galinhas, simplesmente porque um dia tiveram o azar de ter tido algum contato com alguém que podou as suas asas. Isso é mais sério do que possamos imaginar, e é preocupante também. Existem multidões de pessoas vivendo infinitamente aquém das suas capacidades, porque em algum momento de suas vidas, elas foram convencidas de que não teriam capacidade de ir além do ponto que chegaram. São as vítimas fatais das crenças limitadoras, verdadeiros reféns de seres destruidores de sonhos. Vale lembrar que os destruidores de sonhos estão em todos os lugares. Eles trabalham diuturnamente para isso, o que não significa que eles logram êxito em todas as suas investidas. Esses seres sombrios logram êxito quando proferem suas malditas profecias em ouvidos que, por serem ou estarem vulneráveis, acabam acatando como verdade indiscutível aquilo que ouvem. Há ainda um grupo de pessoas que tiveram a infelicidade de ter tido alguma ligação com os castradores de sonhos e que ficaram reféns de suas profecias por um tempo determinado, porém, por alguma razão, inquietaram-se e, tempos depois, cortaram os cadeados das suas almas. Elas despertaram e decidiram resgatar aquilo que lhe roubaram. Isso mesmo, elas ficaram por um tempo adormecidas, acreditando não serem capazes de construir seus sonhos. Aliás, já tinham até desistido de sonhar. Ao se darem conta da capacidade e do valor que possuem, elas despertaram e posicionaram-se diante da vida, trazendo à tona todo o potencial que estava adormecido. Em nosso processo de construção, como sujeitos, encontramos pelo caminho aquelas pessoas que semeiam sonhos na nossa alma. Que delícia, que gratidão! São os nossos coadjuvantes na construção do que temos de melhor como pessoas. Não importa a duração do tempo que estiveram conosco, elas deixaram em nós um lembrete de que somos capazes, de que somos merecedores do melhor, de que a dor sempre passa e de que o fato de errarmos não nos tornam incapazes. São verdadeiros anjos que nos sinalizam que podemos sempre recomeçar quantas vezes forem necessárias. Existem muitos desses anjos espalhados pela Terra. São os verdadeiros porta-vozes de Deus. Ah, essa corrente do bem não pode ser interrompida. Então cabe-nos reproduzir e reproduzir de forma multiplicada aquilo que recebemos dos anjos que cruzam a nossa caminhada. Sejamos então multiplicadores de profecias do bem. A cada pessoa que nos apresentar uma fase de desânimo, que sejamos capazes de animá-la, se for o caso, usando até a nossa própria história de vida, e que sejamos sempre bocas que profetizam curas e sonhos na vida daqueles que passarem por nossas vidas. Combinado? Até amanhã.

0: 3:18.
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O Mano Lima, aqui na Boa Música do Rio Grande, na madrugada desta terça, 2 de junho. Boa terça, boa sequência da semana e por que não dizer também boa sequência do mês, né? Afinal, hoje dia 2, só no comecinho desse mês de junho, mês de número 6, tudo de bom aí pra você com a gente nessa madrugada, no trabalho, no plantão, pra quem tá na cama, obrigado aí pela companhia com a gente. Olha, aniversário de 136 anos de Caxias do Sul terá como tema Caxias do Sul das Pessoas. A programação começou ontem, segunda-feira, e termina com o tradicional bolo na praça no próximo dia 20. No site da tua rádio você tem aí mais informações, a programação completa. Seguimos com mais músicas aqui na madrugada desta terça-feira, agora com o som de Kid Abelha, Deus Apareça na Televisão.

0: Olá, meu amigo. Olá, minha amiga ouvinte. Eu sou o Padre Ezequiel. Esse é o momento de despertar para o amor. Eu queria falar hoje sobre a importância de fazer pausas. Pausas que interrompem o nosso ritmo diário de trabalho, de ocupação, enfim, de preocupações e assim por diante. A pausa, de alguma forma, significa interromper o que eu fazia antes, interromper o precedente, fazer algo completamente diferente. Ativação dos sentidos não utilizados durante o trabalho, como o sentir, o paladar, o olfato e o movimento, são um contrapeso importante diante do trabalho no escritório, nas atividades profissionais, muitas vezes intensas e sem descanso. Por isso, para ter qualidade de vida, é importante fazer pausas, dar ritmo ao dia, mas não um ritmo só ocupado em trabalhar na mesma coisa. Na rotina, por exemplo, do escritório, dá para aproveitar pausas para pôr em ordem alguma coisa, como cuidar de flores, preparar algo para comer, fazer um pouco de ginástica ou fazer uma meditação e assim por diante. Por exemplo, quando um redator aproveita a pausa para ler o jornal, então ele não está fazendo nada diferente, ele está fazendo o mesmo. Quando alguém que trabalha no computador, todo dia no computador, aproveita a pausa para jogar jogos eletrônicos, ele está fazendo o mesmo. Então, as pausas são importantes, tanto é que cooperativas profissionais sabem que o trabalhador manual, se ele não faz pausas, ele aumenta o risco de acidentes. Por isso, nós devemos observar os sinais também do nosso corpo, que de alguma forma o corpo nos diz quando nós precisamos fazer pausas. Mas fazer pausa da atividade, fazer pausa do pensamento, fazer pausa da agitação é muito importante para nós termos qualidade de vida. Pensemos nisso. Vamos fazer uma oração. Deus de amor, fonte da bênção, fonte e origem do tempo, nos desses o tempo para vivermos bem, para colocarmos ritmo no tempo de tal forma que a vida possa fluir, para que encontremos o melhor. Por isso, ajudai-nos a trabalhar, mas também a descansar, a perceber o ritmo da vida e a perceber a necessidade que o nosso corpo e a nossa mente têm de descansar, de não manter o mesmo ritmo sempre até nos esgotarmos. Ajudai-nos, Senhor, a termos qualidade de vida. Em nome do Pai, do Filho, do Espírito Santo. Amém.
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Munhoz e Mariano com Luan Santana, Longe Daqui, aqui na programação musical da tua rádio, para você com a gente nesta terça-feira. Olha só, Argentina, Panamá e Equador estão entre os 10 piores países do mundo em direitos trabalhistas. Relatório da Confederação Sindical Internacional aponta Argentina, Panamá e Equador entre os 10 piores países do mundo para os direitos dos trabalhadores. Aqui no Brasil, Correios registra um prejuízo de mais de 3 bilhões de reais no primeiro trimestre deste ano, conforme relatório. Rombo nos três primeiros meses é de 82,3% maior do que o que foi registrado pela estatal no mesmo período do ano passado, quando houve um prejuízo de mais de 1 bilhão de reais. Agora tem Cyndi Lauper.

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1: O mestre conduz seu aprendiz pela floresta. Embora mais velho, caminha com igualdade, enquanto seu aprendiz escorrega e cai a todo instante. O aprendiz blasfema, levanta-se e cospe no chão traiçoeiro e continua a acompanhar seu mestre. Depois de longa caminhada, chegaram a um lugar sagrado. Sem parar, o mestre dá meia volta e começa a viagem de volta. Você não me ensinou nada hoje, diz o aprendiz, levando mais um tombo. Ensinei sim, mas você parece que não aprende, respondeu o mestre. Estou tentando te ensinar como se lida com os erros da vida. E como lidar com eles? Como deveria lidar com os seus tombos? Respondeu o mestre. Em vez de ficar amaldiçoando o lugar onde caiu, devia procurar aquilo que o fez escorregar. Pensemos. Neste novo dia, o Senhor te abençoe e te guarde. O Senhor faça brilhar sobre ti sua face e se compadeça de ti. O Senhor volte para ti o seu rosto e te dê a paz. O Senhor te abençoe, Pai, Filho e Espírito Santo. Amém.

chegamos já na reta final da madrugada aqui da Rede Tua Rádio, hora dedicada ao terço, momento aguardado pelos nossos ouvintes, momento que rezamos juntos, em rede, tantas pessoas rezando através do rádio, nossa oração fortalecida juntos, por isso rezemos pela paz universal, rezemos pela saúde e cada um reza, colocando seus pedidos, mas reza também pelos outros, né? A gente faz essa partilha de orações. Traga os teus pedidos, mentalize nesse momento que gostaria de colocar diante de Deus.

0: Iniciamos este novo dia com as bênçãos de Deus e proteção de Nossa Senhora, Virgem Maria. Em nome do Pai, do Filho e do Espírito Santo. Amém. Creio
1: em Deus Pai Todo-Poderoso, Criador do céu e da terra, em Jesus Cristo, seu único Filho, nosso Senhor, que foi concebido pelo poder do Espírito Santo, nasceu da Virgem Maria, padeceu sobre Pôncio Pilatos, foi crucificado, morto e sepultado, desceu à mansão dos mortos, ressuscitou o terceiro dia, subiu ao céu, está sentada à direita de Deus Pai Todo-Poderoso, onde há de vir julgar os vivos e os mortos. Creio no Espírito Santo, na Santa Igreja Católica, na comunhão dos santos, na remissão dos pecados, na ressurreição da carne, na vida eterna. Amém.
0: Pai nosso que estais no céu, santificado seja vosso nome. Venha a nós o vosso reino. Seja feita a vossa vontade, assim na terra como no céu.
2: O pão nosso de cada dia nos dai hoje, perdoai as nossas ofensas, assim como nós perdoamos a quem nos tem ofendido. E não nos deixeis cair em tentação, mas livrai-nos do mal. Amém.
0: O anjo do Senhor anunciou a Maria.
2: E ela concebeu do Espírito Santo.
0: Ave Maria, cheia de graça, o Senhor é convosco. Bendita sois vós entre as mulheres e bendito o fruto do vosso ventre, Jesus.
2: Santa Maria, Mãe de Deus, rogai por nós, pecadores, agora e na hora de nossa morte. Amém.
0: Eis aqui a serva do Senhor.
2: Faça-se em mim segundo a vossa palavra.
0: Ave Maria, cheia de graça, o Senhor é convosco. Bendita sois vós entre as mulheres e bendito o fruto do vosso ventre, Jesus.
2: Santa Maria, Mãe de Deus, rogai por nós, pecadores, agora e na hora de nossa morte. Amém.
0: O Verbo divino se fez carne
2: e habitou entre nós.
0: Ave Maria, cheia de graça, o Senhor é convosco. Bendita sois vós entre as mulheres e bendito o fruto do vosso ventre, Jesus.
2: Santa Maria, Mãe de Deus, rogai por nós, pecadores, agora e na hora de nossa morte. Amém.
0: Glória ao Pai, ao Filho e ao Espírito Santo.
2: Como era no princípio, agora e sempre. Amém.
0: Ó meu bom Jesus,
2: perdoai-nos, livrai-nos do fogo do inferno, e levai as almas todas para o céu, e socorrei principalmente as que mais precisarem.
0: Nossa Senhora de Fátima e São Francisco,
2: rogai por nós.
0: E nesta terça-feira, contemplamos os mistérios dolorosos. E neste primeiro mistério doloroso, contemplamos
2: a oração e a agonia de Jesus no Getsêmani. Pai nosso que estais no céu, santificado seja o vosso nome. Venha a nós o vosso reino, seja feita a vossa vontade, assim na terra como no céu.
0: O pão nosso de cada dia nos dai hoje, perdoai as nossas ofensas, assim como nós perdoamos a quem nos tem ofendido. E não nos deixeis cair em tentação, mas livrai-nos do mal. Amém.
2: Ave Maria, cheia de graça, o Senhor é convosco. Bendita sois vós entre as mulheres, e bendito é o fruto do vosso ventre, Jesus.
0: Santa Maria, Mãe de Deus, rogai por nós, pecadores, agora e na hora da nossa morte. Amém.
2: Ave Maria, cheia de graça, o Senhor é convosco. Bendita sois vós entre as mulheres, e bendito é o fruto do vosso ventre, Jesus.
0: Santa Maria, Mãe de Deus, rogai por nós, pecadores, agora e na hora da nossa morte. Amém.
2: Ave Maria, cheia de graça, o Senhor é convosco. Bendita sois vós entre as mulheres, e bendito é o fruto do vosso ventre, Jesus.
0: Santa Maria, Mãe de Deus, rogai por nós, pecadores, agora e na hora da nossa morte. Amém.
2: Ave Maria, cheia de graça, o Senhor é convosco. Bendita sois vós entre as mulheres, e bendito é o fruto do vosso ventre, Jesus.
0: Santa Maria, Mãe de Deus, rogai por nós, pecadores, agora e na hora da nossa morte. Amém.
2: Ave Maria, cheia de graça, o Senhor é convosco. Bendita sois vós entre as mulheres, e bendito é o fruto do vosso ventre, Jesus.
0: Santa Maria, Mãe de Deus, rogai por nós, pecadores, agora e na hora da nossa morte. Amém.
2: Ave Maria, cheia de graça, o Senhor é convosco. Bendita sois vós entre as mulheres e bendito é o fruto do vosso ventre, Jesus.
0: Santa Maria, Mãe de Deus, rogai por nós, pecadores, agora e na hora de nossa morte. Amém.
2: Ave Maria, cheia de graça, o Senhor é convosco. Bendita sois vós entre as mulheres e bendito é o fruto do vosso ventre, Jesus.
0: Santa Maria, Mãe de Deus, rogai por nós, pecadores, agora e na hora da nossa morte. Amém.
2: Ave Maria, cheia de graça, o Senhor é convosco. Bendita sois vós entre as mulheres e bendito é o fruto do vosso ventre, Jesus.
0: Santa Maria, Mãe de Deus, rogai por nós, pecadores, agora e na hora da nossa morte. Amém.
2: Ave Maria, cheia de graça, o Senhor é convosco. Bendita sois vós entre as mulheres e bendito é o fruto do vosso ventre, Jesus.
0: Santa Maria, Mãe de Deus, rogai por nós, pecadores, agora e na hora da nossa morte. Amém.
2: Ave Maria, cheia de graça, o Senhor é convosco. Bendita sois vós entre as mulheres e bendito é o fruto do vosso ventre, Jesus.
0: Santa Maria, Mãe de Deus, rogai por nós, pecadores, agora e na hora da nossa morte. Amém.
2: Glória ao Pai, ao Filho e ao Espírito Santo.
0: Como era no princípio, agora e sempre. Amém.
2: Ó meu bom Jesus, perdoai-nos, livrai-nos do fogo do inferno, e levai as almas todas para o céu, e socorrei principalmente as que mais precisarem. Nossa Senhora de Fátima e São Francisco,
0: rogai por nós. Segundo mistério doloroso, contemplamos
2: a flagelação de Jesus.
0: Pai nosso que estais no céu, santificado seja vosso nome. Venha a nós o vosso reino. Seja feita a vossa vontade, assim na terra como no céu.
2: O pão nosso de cada dia nos dai hoje. Perdoai as nossas ofensas, assim como nós perdoamos a quem nos tem ofendido. E não nos deixeis cair em tentação, mas livrai-nos do mal. Amém.
0: Ave Maria, cheia de graça, o Senhor é convosco. Bendita sois vós entre as mulheres e bendito o fruto do vosso ventre, Jesus.
2: Santa Maria, Mãe de Deus, rogai por nós, pecadores, agora e na hora de nossa morte. Amém.
0: Ave Maria, cheia de graça, o Senhor é convosco. Bendita sois vós entre as mulheres e bendito o fruto do vosso ventre, Jesus.
2: Santa Maria, Mãe de Deus, rogai por nós, pecadores, agora e na hora de nossa morte. Amém.
0: Ave Maria, cheia de graça, o Senhor é convosco. Bendita sois vós entre as mulheres e bendito o fruto do vosso ventre, Jesus.
2: Santa Maria, Mãe de Deus, rogai por nós, pecadores, agora e na hora de nossa morte. Amém.
0: Ave Maria, cheia de graça, o Senhor é convosco. Bendita sois vós entre as mulheres e bendito o fruto do vosso ventre, Jesus.
2: Santa Maria, Mãe de Deus, rogai por nós, pecadores, agora e na hora de nossa morte. Amém.
0: Ave Maria, cheia de graça, o Senhor é convosco. Bendita sois vós entre as mulheres e bendito o fruto do vosso ventre, Jesus.
2: Santa Maria, Mãe de Deus, rogai por nós, pecadores, agora e na hora de nossa morte. Amém.
0: Ave Maria, cheia de graça, o Senhor é convosco. Bendita sois vós entre as mulheres e bendito o fruto do vosso ventre, Jesus.
2: Santa Maria, Mãe de Deus, rogai por nós, pecadores, agora e na hora de nossa morte. Amém.
0: Ave Maria, cheia de graça, o Senhor é convosco. Bendita sois vós entre as mulheres e bendito o fruto do vosso ventre, Jesus.
2: Santa Maria, Mãe de Deus, rogai por nós, pecadores, agora e na hora de nossa morte. Amém.
0: Ave Maria, cheia de graça, o Senhor é convosco. Bendita sois vós entre as mulheres e bendito o fruto do vosso ventre, Jesus.
2: Santa Maria, Mãe de Deus, rogai por nós, pecadores, agora e na hora de nossa morte. Amém.
0: Ave Maria, cheia de graça, o Senhor é convosco. Bendita sois vós entre as mulheres e bendito o fruto do vosso ventre, Jesus.
2: Santa Maria, Mãe de Deus, rogai por nós, pecadores, agora e na hora de nossa morte. Amém.
0: Ave Maria, cheia de graça, o Senhor é convosco. Bendita sois vós entre as mulheres e bendito o fruto do vosso ventre, Jesus.
2: Santa Maria, Mãe de Deus, rogai por nós, pecadores, agora e na hora de nossa morte. Amém.
0: Glória ao Pai, ao Filho e ao Espírito Santo.
2: Como era no princípio, agora e sempre. Amém.
0: Ó meu bom Jesus,
2: perdoai-nos, livrai-nos do fogo do inferno, e levai as almas todas para o céu, e socorrei principalmente as que mais precisarem.
0: Nossa Senhora de Fátima e São Francisco.
2: Rogai por nós.
0: E no terceiro mistério doloroso, contemplamos
2: Jesus coroado de espinhos. Pai nosso que estais no céu, santificado seja o vosso nome. Venha a nós o vosso reino, seja feita a vossa vontade, assim na terra como no céu.
0: O pão nosso de cada dia nos dai hoje, perdoai as nossas ofensas, assim como nós perdoamos a quem nos tem ofendido. E não nos deixeis cair em tentação, mas livrai-nos do mal. Amém.
2: Ave Maria, cheia de graça, o Senhor é convosco. Bendita sois vós entre as mulheres e bendito é o fruto do vosso ventre, Jesus.
0: Santa Maria, Mãe de Deus, rogai por nós, pecadores, agora e na hora da nossa morte. Amém.
2: Ave Maria, cheia de graça, o Senhor é convosco. Bendita sois vós entre as mulheres e bendito é o fruto do vosso ventre, Jesus.
0: Santa Maria, Mãe de Deus, rogai por nós, pecadores, agora e na hora da nossa morte. Amém.
2: Ave Maria, cheia de graça, o Senhor é convosco. Bendita sois vós entre as mulheres e bendito é o fruto do vosso ventre, Jesus.
0: Santa Maria, Mãe de Deus, rogai por nós, pecadores, agora e na hora da nossa morte. Amém.
2: Ave Maria, cheia de graça, o Senhor é convosco. Bendita sois vós entre as mulheres e bendito é o fruto do vosso ventre, Jesus.
0: Santa Maria, Mãe de Deus, rogai por nós, pecadores, agora e na hora da nossa morte. Amém.
2: Ave Maria, cheia de graça, o Senhor é convosco. Bendita sois vós entre as mulheres e bendito é o fruto do vosso ventre, Jesus.
0: Santa Maria, Mãe de Deus, rogai por nós, pecadores, agora e na hora da nossa morte. Amém.
2: Ave Maria, cheia de graça, o Senhor é convosco. Bendita sois vós entre as mulheres e bendito é o fruto do vosso ventre, Jesus.
0: Santa Maria, Mãe de Deus, rogai por nós, pecadores, agora e na hora de nossa morte. Amém.
2: Ave Maria, cheia de graça, o Senhor é convosco. Bendita sois vós entre as mulheres e bendito é o fruto do vosso ventre, Jesus.
0: Santa Maria, Mãe de Deus, rogai por nós, pecadores, agora e na hora da nossa morte. Amém.
2: Ave Maria, cheia de graça, o Senhor é convosco. Bendita sois vós entre as mulheres e bendito é o fruto do vosso ventre, Jesus.
0: Santa Maria, Mãe de Deus, rogai por nós, pecadores, agora e na hora da nossa morte. Amém.
2: Ave Maria, cheia de graça, o Senhor é convosco. Bendita sois vós entre as mulheres e bendito é o fruto do vosso ventre, Jesus.
0: Santa Maria, Mãe de Deus, rogai por nós, pecadores, agora e na hora da nossa morte. Amém.
2: Ave Maria, cheia de graça, o Senhor é convosco. Bendita sois vós entre as mulheres e bendito é o fruto do vosso ventre, Jesus.
0: Santa Maria, Mãe de Deus, rogai por nós, pecadores, agora e na hora da nossa morte. Amém.
2: Glória ao Pai, ao Filho e ao Espírito Santo.
0: Como era no princípio, agora e sempre. Amém.
2: Ó meu bom Jesus, perdoai-nos, livrai-nos do fogo do inferno, e levai as almas todas para o céu, e socorrei principalmente as que mais precisarem. Nossa Senhora de Fátima e São Francisco,
0: rogai por nós. E no quarto mistério doloroso, contemplamos
2: a subida de Jesus ao Calvário.
0: Pai nosso que estais no céu, santificado seja vosso nome. Venha a nós o vosso reino. Seja feita a vossa vontade, assim na terra como no céu.
2: O pão nosso de cada dia nos dai hoje. Perdoai as nossas ofensas, assim como nós perdoamos a quem nos tem ofendido. E não nos deixeis cair em tentação, mas livrai-nos do mal. Amém.
0: Ave Maria, cheia de graça, o Senhor é convosco. Bendita sois vós entre as mulheres. E bendito o fruto do vosso ventre, Jesus.
2: Santa Maria, Mãe de Deus, rogai por nós, pecadores, agora e na hora de nossa morte. Amém.
0: Ave Maria, cheia de graça, o Senhor é convosco. Bendita sois vós entre as mulheres. E bendito o fruto do vosso ventre, Jesus.
2: Santa Maria, Mãe de Deus, rogai por nós, pecadores, agora e na hora de nossa morte. Amém.
0: Ave Maria, cheia de graça, o Senhor é convosco. Bendita sois vós entre as mulheres. E bendito o fruto do vosso ventre, Jesus.
2: Santa Maria, Mãe de Deus, rogai por nós, pecadores, agora e na hora de nossa morte. Amém.
0: Ave Maria, cheia de graça, o Senhor é convosco. Bendita sois vós entre as mulheres. e bendito o fruto do vosso ventre, Jesus.
2: Santa Maria, Mãe de Deus, rogai por nós, pecadores, agora e na hora de nossa morte. Amém.
0: Ave Maria, cheia de graça, o Senhor é convosco. Bendita sois vós entre as mulheres, e bendito o fruto do vosso ventre, Jesus.
2: Santa Maria, Mãe de Deus, rogai por nós, pecadores, agora e na hora de nossa morte. Amém.
0: Ave Maria, cheia de graça, o Senhor é convosco. Bendita sois vós entre as mulheres, e bendito o fruto do vosso ventre, Jesus.
2: Santa Maria, Mãe de Deus, rogai por nós, pecadores, agora e na hora de nossa morte. Amém.
0: Ave Maria, cheia de graça, o Senhor é convosco. Bendita sois vós entre as mulheres, e bendito o fruto do vosso ventre, Jesus.
2: Santa Maria, Mãe de Deus, rogai por nós, pecadores, agora e na hora de nossa morte. Amém.
0: Ave Maria, cheia de graça, o Senhor é convosco. Bendita sois vós entre as mulheres, e bendito o fruto do vosso ventre, Jesus.
2: Santa Maria, Mãe de Deus, rogai por nós, pecadores, agora e na hora de nossa morte. Amém.
0: Ave Maria, cheia de graça, o Senhor é convosco. Bendita sois vós entre as mulheres, e bendito o fruto do vosso ventre, Jesus.
2: Santa Maria, Mãe de Deus, rogai por nós, pecadores, agora e na hora de nossa morte. Amém.
0: Ave Maria, cheia de graça, o Senhor é convosco. Bendita sois vós entre as mulheres, e bendito o fruto do vosso ventre, Jesus.
2: Santa Maria, Mãe de Deus, rogai por nós, pecadores, agora e na hora de nossa morte. Amém.
0: Glória ao Pai, o Filho e ao Espírito Santo.
2: Como era no princípio, agora e sempre. Amém.
0: Ó meu bom Jesus,
2: perdoai-nos, livrai-nos do fogo do inferno. Elevai as almas todas para o céu e socorrei principalmente as que mais precisarem.
0: Nossa Senhora de Fátima e São Francisco,
2: rogai por nós.
0: Neste quinto mistério doloroso, contemplamos:
2: Jesus morre na cruz. Pai nosso que estais no céu, santificado seja o vosso nome. Venha a nós o vosso reino, seja feita a vossa vontade, assim na terra como no céu.
0: O pão nosso de cada dia nos dai hoje, perdoai as nossas ofensas, assim como nós perdoamos a quem nos tem ofendido. E não nos deixeis cair em tentação, mas livrai-nos do mal. Amém.
2: Ave Maria, cheia de graça, o Senhor é convosco. Bendita sois vós entre as mulheres, e bendito é o fruto do vosso ventre, Jesus.
0: Santa Maria, Mãe de Deus, rogai por nós, pecadores, agora e na hora da nossa morte. Amém.
2: Ave Maria, cheia de graça, o Senhor é convosco. Bendita sois vós entre as mulheres, e bendito é o fruto do vosso ventre, Jesus.
0: Santa Maria, Mãe de Deus, rogai por nós, pecadores, agora e na hora da nossa morte. Amém.
2: Ave Maria, cheia de graça, o Senhor é convosco. Bendita sois vós entre as mulheres, e bendito é o fruto do vosso ventre, Jesus.
0: Santa Maria, Mãe de Deus, rogai por nós, pecadores, agora e na hora da nossa morte. Amém.
2: Ave Maria, cheia de graça, o Senhor é convosco. Bendita sois vós entre as mulheres, e bendito é o fruto do vosso ventre, Jesus.
0: Santa Maria, Mãe de Deus, rogai por nós, pecadores, agora e na hora da nossa morte. Amém.
2: Ave Maria, cheia de graça, o Senhor é convosco. Bendita sois vós entre as mulheres, e bendito é o fruto do vosso ventre, Jesus.
0: Santa Maria, Mãe de Deus, rogai por nós, pecadores, agora e na hora da nossa morte. Amém.
2: Ave Maria, cheia de graça, o Senhor é convosco. Bendita sois vós entre as mulheres, e bendito é o fruto do vosso ventre, Jesus.
0: Santa Maria, Mãe de Deus, rogai por nós, pecadores, agora e na hora de nossa morte. Amém.
2: Ave Maria, cheia de graça, o Senhor é convosco. Bendita sois vós entre as mulheres, e bendito é o fruto do vosso ventre, Jesus.
0: Santa Maria, Mãe de Deus, rogai por nós, pecadores, agora e na hora da nossa morte. Amém.
2: Ave Maria, cheia de graça, o Senhor é convosco. Bendita sois vós entre as mulheres, e bendito é o fruto do vosso ventre, Jesus.
0: Santa Maria, Mãe de Deus, rogai por nós, pecadores, agora e na hora da nossa morte. Amém.
2: Ave Maria, cheia de graça, o Senhor é convosco. Bendita sois vós entre as mulheres, e bendito é o fruto do vosso ventre, Jesus.
0: Santa Maria, Mãe de Deus, rogai por nós, pecadores, agora e na hora da nossa morte. Amém.
2: Ave Maria, cheia de graça, o Senhor é convosco. Bendita sois vós entre as mulheres, e bendito é o fruto do vosso ventre, Jesus.
0: Santa Maria, Mãe de Deus, rogai por nós, pecadores, agora e na hora da nossa morte. Amém.
2: Glória ao Pai, ao Filho e ao Espírito Santo.
0: Como era no princípio, agora e sempre. Amém.
2: Ó meu bom Jesus, perdoai-nos, livrai-nos do fogo do inferno. Elevai as almas todas para o céu e socorrei principalmente as que mais precisarem. Nossa Senhora de Fátima e São Francisco,
0: rogai por nós. Infinitas graças vos damos, soberana rainha, pelos benefícios que todos os dias recebemos de vossas mãos liberais. Dignai-vos agora e para sempre tomar-nos debaixo de vosso poderoso amparo, e para mais nos obrigar-nos, vos saudamos com uma salve rainha.
2: Salve rainha, mãe de misericórdia, vida, doçura, esperança nossa, salve. A vós bradamos, degredados filhos de Eva, a vós suspirando, gemendo e chorando nesse vale de lágrimas. Eia, pois, advogada nossa, esses vossos olhos misericordiosos a nós volveis. E depois deste desterro, mostrai-nos Jesus, bendito o fruto do vosso ventre. Ó clemente, ó piedosa, ó doce sempre Virgem Maria,
0: rogai por nós, Santa Mãe de Deus,
2: para que sejamos dignos das promessas de Cristo.
0: Juntos rezamos o Santo Terço. Que possamos ficar com as bênçãos de Deus e proteção de Nossa Senhora. Em nome do Pai, do Filho e do Espírito Santo. Amém. Paz e bem.
2: Santa alegria.
0: Louvado seja o nosso Senhor Jesus Cristo.
2: Para sempre seja louvado.
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5: Bom dia, muito bom dia a você, ouvinte da 90.5, que está sintonizado comigo no nosso Tá Na Hora. Hoje é terça-feira, dia 2 de junho, segundo dia do sexto mês de 2026. 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Um ótimo dia a você, ouvinte, que vai sintonizando, que vai ligando seu radinho aqui junto com toda a nossa equipe da tua Rádio Fátima, de Vacaria, a 90.5. Nosso Tá Na Hora começa mais uma vez, trazendo muita música boa, santo do dia, curiosidades, previsão do tempo, tem os destaques do jornalismo, produção rural, história da música e muito mais no nosso Tá Na Hora da manhã desta terça-feira. O último Tá Na Hora que eu faço a companhia pra vocês, porque a partir de amanhã, quarta, dia 3 de junho, meu colega Ronaldo Pontel estará de volta já aos estúdios da 90.5, depois das suas merecidas férias. No nosso primeiro bloco, a gente vai trazendo muita música boa, mas primeiro a gente começa com Adair de Freitas, Rancherita. Bom...

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3: 5 horas e 13 minutos.
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3: 9 graus.
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1: Estamos de volta com o segundo bloco do nosso Tá Na Hora da Manhã desta terça-feira, dia 2 de junho de 2026, por aqui com o apoio de Dr. Flex, um produto 100% natural que atua diretamente nas suas dores crônicas. 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Um grande abraço para a nossa agente do Clube da Amizade, a Celina Goretti Pavão Poleto, que convida para a grandiosa festa em honra a Santo Antônio em Monte Alegre dos Campos, no dia 14 de junho de 2026. Então está quase faltando 12 dias para a grandiosa festa em honra a Santo Antônio. O lema é Santo Antônio nos motive a seguir o teu exemplo. A programação começa às 9 horas da manhã com o início do torneio de bocha. Às 10h30 tem início solene, meio dia e meia almoço com ingressos limitados e haverá também venda de churrasco com saladas, pão e bebidas. À tarde tem leilão de animais e objetos doados, logo após reunião dançante com Éder e Maurício e banda. Venha participar com sua família e amigos de um bom dia de fé, confraternização e muita alegria dessa grandiosa festa em honra a Santo Antônio lá em Monte Alegre dos Campos, no dia 14 de junho de 2026. Feito o convite, eu chamo minha colega Fábia Schiller, que traz pra gente algumas curiosidades.
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2: Oi, gente, hoje vamos falar sobre algumas curiosidades de alguns usos do limão que pouca gente conhece. O limão é ótimo contra anemia, você sabia disso? Especialmente no caso das mulheres, que têm maior risco de sofrer com a deficiência de ferro devido à menstruação. O sumo da fruta, rico em vitamina C, ajuda na absorção de ferro. Ele também deixa o sangue mais básico, outro favor que auxilia o organismo a reter o ferro com mais facilidade. Além disso, o limão ressalta o tempero dos alimentos. O sumo da fruta é adstringente, o que faz dela um realçador de sabor. Se você esfregar rodelas de limão na tábua de cortar alimentos, vai perceber o quanto ela vai ficar limpinha, especialmente se for depois de cortar uma carne. Isso acontece porque o ácido cítrico, abundante na fruta, é um ótimo bactericida e detona com os micro-organismos que ficam escondidos nas fendas da tábua.
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3: Olá, pessoal. Temos uma terça-feira com a presença do sol e variação de nebulosidade aqui na região da Serra e Campos de Cima da Serra, também no litoral norte, parte do leste gaúcho, assim, áreas mais próximas ao litoral. Essas áreas têm bastante variação de nebulosidade e eventualmente pode ter algum chuvisco, porque os ventos que vêm do mar trazem um pouco de umidade aqui para a região. Mas isso ocorre de forma bem isolada. Ao longo desta terça-feira, as temperaturas vão subindo gradualmente e devem variar entre 17 e 18 graus aqui na nossa região. Na quarta-feira, vamos ter a presença do sol e a variação de nebulosidade já diminuindo essa condição para chuviscos. As temperaturas ficam amenas, entre 8 e 10 graus pela manhã e máximas de 17 a 19 graus no período da tarde, sendo 17 nas áreas mais elevadas aqui da nossa região. E na quinta e na sexta-feira, sem mudanças no padrão do tempo, seguimos com essa mistura de sol, variação de nuvens e temperaturas amenas para esta época do ano. Pelo menos também no final de semana, sem mudanças no padrão do tempo por aqui. Com a previsão do tempo, Kátia Valente.
0: 9 graus.

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3: 5:29.
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3: 9 graus.
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9: Voltamos com o nosso terceiro espaço aqui no nosso Tá Na Hora da Manhã dessa terça-feira, dia 2 de junho de 2026, começando o sexto mês de 2026, juntos aqui na 90.5. Nesse nosso terceiro bloco, então, eu gostaria de chamar o meu colega Vladimir Fabres, que traz pra gente os destaques do jornalismo. Bom dia, Vladimir.
10: Então, muito bom dia a você, Luiz. Bom dia também para os ouvintes. Mais uma manhã. E a equipe está em movimento na Central Fátima de Conteúdos. A partir das 6:00, você vai conferir estes e outros assuntos. Diretora da Corsan AGEA participou ontem à noite de sessão da Câmara de Vereadores e garantiu que investimentos que estão sendo feitos vai solucionar as constantes falta de água em Vacaria. Diretores e supervisores de 28 escolas estaduais da região dos Campos de Cima da Serra participam de encontro em Vacaria nesta terça-feira. Secretaria de Agricultura de Campestre da Serra recebe pedidos do programa Troca-Troca de Milho somente até hoje à tarde. Morador do Passo do Carro, Monte Alegre dos Campos, foi preso pela Draco, onde deverá cumprir pena de mais de 23 anos por estupro de vulnerável em Caxias do Sul. O fato ocorreu em 2023 e as vítimas tinham 12 e 13 anos. Um excelente dia com muita saúde e alegria a você e também para os nossos milhares de ouvintes, Luiz.
9: Muito obrigado, Vladimir Fabres, trazendo pra gente os destaques do jornalismo na manhã desta terça-feira. Por aqui a gente segue trazendo mais música, lembrando que nesse bloco também conferimos a produção rural. Mas como eu falei, a gente chega com mais música, dessa vez sertaneja, pra gente dar uma diferenciada aqui no tranco. A gente traz então Mococa e Moraci, Duas Camisas.

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1: O período recomendado para o plantio do trigo já começou no Rio Grande do Sul, acompanhando a abertura do zoneamento agrícola de risco climático, o ZARC, para as principais cultivares que são utilizadas no estado. Conforme o levantamento divulgado pela Emater há poucos dias, a semeadura ainda ocorre de forma inicial e o cenário dessa próxima safra é marcado por cautela entre os produtores. Conforme a entidade, fatores como custos elevados de produção, maior restrição ao crédito rural, limitações no seguro agrícola e a possibilidade de atuação do fenômeno El Niño durante o inverno e a primavera influenciam diretamente no planejamento das lavouras. A tendência observada é de redução da área cultivada com trigo no estado. Entre os motivos estão a menor expectativa de rentabilidade e a substituição de culturas por alternativas de inverno consideradas mais atrativas economicamente, como a canola, as plantas de cobertura e os sistemas integrados com milho precoce e soja safrinha. Outro comportamento identificado envolve a redução do nível tecnológico empregado nas lavouras, com o aumento do uso de sementes próprias e menor procura por sementes fiscalizadas. Na safra passada, o Rio Grande do Sul cultivou mais de 1,1 milhão de hectares de trigo, com produtividade média próxima de 3 mil quilos por hectare, segundo dados do IBGE. Além do trigo, a canola segue avançando dentro da janela preferencial de semeadura e apresenta tendência de expansão da área no estado, impulsionada pela busca por maior rentabilidade nas culturas de inverno. Já a aveia branca mantém perspectiva de estabilidade da área cultivada, enquanto que a cevada apresenta tendência de redução devido ao risco climático e aos possíveis impactos na qualidade industrial dos grãos. Ana Lúcia Giacomini para a tua rádio.

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1: 5 horas e 45 minutos.
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1: 9 graus.
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7: A história de hoje é sobre Jorge Guedes. Jorge Procópio Ferreira Guedes é natural de São Luís Gonzaga, nascido no dia 13 de setembro de 1964. Filho de Chico Guedes, gaiteiro missioneiro, e vem de uma família de mais de 100 anos de música. É cantor, compositor da música nativista missioneiro e parceiro de nomes como Noel Guarani, Jaime Caetano Brau e Senair Maicá. Iniciou a carreira ainda na adolescência juntamente com os seus irmãos, tocando e cantando em bailes e festas com uma influência muito forte dos troncos missioneiros. Na década de 80 integrou o conjunto Os Caranchos, permanecendo por alguns anos. Em 1989, lançou seu primeiro trabalho solo, intitulado Paisagens de Fim de Tarde, com o qual recebeu o prêmio de melhor capa do ano. Foi o único cantor brasileiro a cantar na Bolívia. O artista tem várias canções suas gravadas por grandes nomes da música gaúcha, entre eles Os Serranos e Porca Véia. Possui vários discos gravados e hoje atua no palco ao lado de sua família. Recebeu o prêmio de melhor cantor, compositor e artista dos melhores do ano da música tradicionalista. E também o prêmio Teixeirinha da Assembleia Legislativa. Roda que roda, Nego Betão, Bagual de Corredor e Lida de Costeiro, alguns de seus sucessos. E vamos ouvir Jorge Guedes.

Muito obrigado, Benito Gobetti, trazendo pra gente a história da música também na nossa programação dessa terça-feira, dia 2 de junho de 2026, o segundo dia do sexto mês de 2026. Por aqui nós vamos seguindo, lembrando que o nosso programa tem o apoio do Dr. Flex, um produto 100% natural que atua diretamente nas suas dores crônicas. 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A gente vai encerrando, então, o nosso Tá Na Hora dessa terça-feira, dia 2 de junho. Lembrando que o programa volta amanhã na quarta, dia 3, a partir das 5 horas da manhã, já na companhia do nosso colega de sempre, o Ronaldo Pontel, que volta a fazer a apresentação, então, do Tá Na Hora. E claro que o Ronaldo Pontel já fica junto com vocês também a partir das 2 horas da tarde no Em Alta, também na tarde dessa terça-feira. Eu continuo fazendo a companhia para vocês tradicionalmente nos domingos, a partir das 10 horas da manhã, e agora também durante as férias do meu colega Janinho Antunes, da 1 às 2 horas da tarde, todos os dias da semana, no caso de segunda a sexta, eu estarei aqui então fazendo companhia no Sexteando na Querência. Foi um prazer fazer companhia para vocês durante o período de férias do meu colega Ronaldo Pontel, e a gente se encontra então de segunda a sexta, a partir da 1 hora da tarde nas próximas semanas, e tradicionalmente no domingo, a partir das 10 horas da manhã. Um grande abraço a você, ouvinte, ficou sintonizado comigo desde o primeiro dia que eu estive por aqui. Muito obrigado pela sintonia e pela parceria. Nós vamos terminando com José Cláudio Machado, Campesino. Um grande abraço!

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12: Bom dia! Alegria, alegria, alegria. Viva intensamente este novo dia. 2 de junho, senhoras e senhores ouvintes. Estamos na fase da lua cheia. A estação é outono até o dia 21. Depois oficialmente começa o inverno. E é terça-feira, 6:01. Terça-feira que estamos iniciando ainda com a presença da noite, aqui nos campos de cima da serra. E temos neblina, pelo menos aqui no bairro Fátima, não é cerração. Cerração é que nem ontem, estava fechada, pouca visibilidade. Hoje está mais aberta, mas ela está aí. Mesmo assim, mais aberta, aí, mais espaçada. Essa neblina exige de você, motorista, cuidado na cidade, no interior e nas rodovias. 9 graus, diminuiu a temperatura em 24 horas, sim. Ontem, neste horário, era 11. Hoje, 9 graus. Mas vamos em frente. Então, terça-feira, com a presença da neblina, 9 graus, ainda é noite, mas eu já vou lhe desejando de coração, sim, de coração, o melhor dia da sua vida.
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12: Um recado especial para você e para mim também. Senhoras e senhores ouvintes, procure sempre ajudar teu irmão mais necessitado, sempre que puder. Não apenas no Natal, mas sim sempre que houveres a oportunidade de demonstrar o teu amor a quem mais precisa. Estenda a tua mão para aqueles que sofrem e que não tiveram a mesma sorte que você. Dê mais de si, compartilhe, mas saiba fazer a caridade com sabedoria, pois não é apenas com recursos materiais que os mais necessitados precisam de você. Muitas vezes, eles precisam tão somente de uma palavra amiga, de um incentivo, de um gesto de amor, de carinho, de um abraço sincero, e até mesmo que a tua amizade seja para sempre. Tudo servirá como amparo aos que sofrem, mas tudo que tu fizer, faça com amor, faça com o coração. Saiba que no mundo não existe felicidade maior do que servir, do que ser útil, do que partilhar o pão. Então, estamos aqui, senhoras e senhores ouvintes, estamos aqui é para aliviar a dor dos outros e não para ferir. Estamos aqui, senhoras e senhores ouvintes, para ajudar e não para destruir. Senhoras e senhores ouvintes, nós estamos aqui para amar e não para odiar. Então, saiba que nós estamos neste mundo porque fomos escolhidos por Deus para sermos felizes. E nunca esqueça, toda vez que você amar verdadeiramente alguém, é a Deus que você também está amando. É a Deus que também você está amando.
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12: Alô, ouvintes! 6:05, tem neblina, 9 graus, bom dia, que alegria saber que mais um dia você está em nossa companhia. Então, um excelente, um abençoado dia de muita paz, amor e alegria no teu coração.
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12: Vamos até a Central Fátima de Conteúdos. De lá vem os assuntos que a partir de agora vamos ampliar para mais um dia você ficar bem informado e atualizado. Então, anote aí. Alô, colegas, vamos anotando. Diretora da Corsan AGE participou ontem à noite da sessão da Câmara de Vereadores e garantiu que investimentos que estão sendo feitos vai solucionar as constantes faltas de água em Vacaria. Diretores e supervisores das 28 escolas estaduais da região dos Campos de Cima da Serra têm encontro hoje em Vacaria. Paróquias de Vacaria se mobilizam para a confecção de 171 tapetes quinta-feira de Corpus Christi ao redor da Praça Daltro Filho. Vereadores aprovaram ontem à noite projeto de lei do Poder Executivo que cria 8 novos cargos de técnico de enfermagem. Previdência Social paga hoje os benefícios e a segunda parcela do 13º salário para os aposentados de final 2 e 7. Secretaria de Agricultura de Campestre da Serra recebe pedidos do programa Troca-Troca de Milho

0: 8 no perímetro urbano. O que está havendo com o trânsito de Vacaria? Homem detido pela Brigada Militar por furto de uma motocicleta e diversos materiais no bairro Jardim América. Foi ontem de madrugada e ele foi flagrado empurrando a motocicleta em via pública. Mulher presa pelo segurança de um supermercado no centro da cidade ontem por estar furtando produtos, dentre eles um filé bovino no valor de R$ 46,56. Morador do interior de Monte Alegre dos Campos, Passo do Carro, foi detido pela Polícia Civil, policiais da Draco, ontem, por determinação do Poder Judiciário. Terá que cumprir mais de 23 anos de prisão por estupro de vulnerável que ocorreu em Caxias do Sul em 2023. As vítimas foram, e na época tinham, 12 e 13 anos de idade.
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0: Isso, você já tá ligado, já está conectado, esse sinalzinho? Tá na hora, tô te ajudando então, vamos lá, vamos para mais um dia, estão te chamando, sim, o papai do céu e o teu trabalho também, então, os dois estão aí, à frente aí, te ajudando aí, porque o trabalho também dignifica você, o trabalho torna você uma pessoa mais humana. Ah, o trabalho faz com que você dignamente leve o teu pão de cada dia para a tua família. Então, um bom trabalho para você e agradeça a Deus pelo trabalho que você tem. E você que não tem que trabalhar, também agradeça a Deus, porque tudo que tu tem foi através do trabalho que ele te oportunizou. 6:10, 6:10. Opa! Subiu a temperatura, mas que coisa boa, 10 graus, tem neblina, e tem Que Útil, e a Que Útil tem promoção especial, roupas infantis, tamanho e modelo diverso, somente 5,95 a peça, tem conjunto infantil, toucas e cachecol, de 14,95 por 9,95, Que Útil, da tia Isaura, do tio Ney, do Tiagão, ali na João Teodoro Duarte, no centro da cidade. 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Obrigado aí, já vamos atender quem está no telefone e o WhatsApp aqui bombando, tá bombando. 99993-4202. Bom dia, um bom programa, já estamos indo pro trampo. Trampo, coisa boa. Valeu, meu amor. Bom trabalho, então. É. Alô, tia Neura Duarte. Bom dia. Estamos aqui em Santa Bárbara, na REC, na tua sintonia. Saúde pra ti, tia Neura. Vamos em frente. 6:13. 6:13, temperatura de 10 graus. É hora então de conferir

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2: 2 de junho. Os fatos do dia. Em 1835, nasceu Giuseppe Melchiorre Sarto, o Papa Pio X. Ficou conhecido como o Papa da Eucaristia. Pio X promoveu a comunhão diária para todos os católicos. Em 1882, morreu aos 74 anos, o revolucionário Giuseppe Garibaldi. Ele foi decisivo na unificação da Itália. De 1836 a 1848, Garibaldi se exilou na América do Sul, aderindo à Revolução Farroupilha. Garibaldi ficou conhecido como o herói de dois mundos. Em 1953, a rainha Elizabeth II foi coroada na Inglaterra aos 27 anos. Ela sucedeu o pai, o rei George VI. Em 1963, o empresário e apresentador Silvio Santos estreou na TV Paulista o programa Silvio Santos. E em 2002, morreu aos 51 anos o jornalista e repórter investigativo Tim Lopes, da TV Globo. Ele foi assassinado por traficantes no Rio de Janeiro. O fato ganhou grande repercussão nacional. Mário Vivan, para a tua rádio.
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0: Às 6 horas e 14 minutos, 10 graus. Aqui está a nossa equipe e hoje ele está de volta. Alô, Ronaldo Pantel. E as férias acabaram. Depois de um tour para a Europa, ele está de volta. Então, a partir... Ah, e o Janinho Antunes está de férias. O homem trabalha uma hora por dia, já está de férias por 15 dias. Alô, mano Jani, dê uma mão para a professora Marlene em casa, pelo menos limpar os vidros aí. Aqui estamos com Ronaldo Pontel, Fábio Schiller, Betão Carneiro, Júlia Rodrigues, Silvio Silveira Ramos, Luiz Barreto, Caio Pivoto, Franciele Lachaider, Gislene Moraes, gerente Alexandre D'Alvero, superintendente abençoado Frei Waldo Freitas e você também abençoado por Deus, também faz parte da nossa equipe.
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0: 6h15, não vamos se atrasar, vamos lá, vamos se agasalhar, vamos em frente aí, ó. 10 graus, tem neblina, não é cerração. Hoje tá mais aberto, ele não tá mais tão fechado que nem ontem. Ontem tava fechado, mas hoje não, tem só neblina. E, mas assim mesmo exige muita cautela e prudência de você, motorista. 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A temperatura está em 9 graus aqui na Avenida Moreira Paz. Bom dia, um abraço para tia Maria. Alô, tia Maria aí do bairro São José. 69 anos hoje. Deus te abençoe, tia Maria. O Taylor tá te mandando um abraço, desejando toda a felicidade do mundo para a senhora. Um beijo no seu coração, tia Maria. Felicidades para a senhora aí. E a hora que puder, faz um pix para mim, tia Maria. 6h17, 9 graus, já volto. Bom dia.
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0: Então, confere a hora. 6h22, 6h22, ainda é noite, já vai clarear o dia, mas ainda é noite, marca a presença aqui nos campos de cima da serra. A temperatura estava em 10, agora voltou para 9. 9 graus e tem neblina ali fora. Tem neblina aí, deixando aí sensação térmica mais baixa nas ruas de nossa cidade. Vamos se agasalhando aí, vamos se agasalhando. 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Uns trucons. Salute, esteme bem, certo? Eu não entendo italiano, estou mandando um abraço. Uns trucons, um abraço. Salute e saúde. Esteme bem, fique bem. 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Alô, Maxi, acorda aí que o café tá pronto, o Ivo já tá te esperando aí. Às 6h24, 6h24, 9 graus. Atenção, Ricardo da Silva Ramos e Francine de Oliveira. Todos os documentos de vocês e também dos filhos de... Você acha que é filho? Sim. Mas enfim... Todos os documentos de vocês foi encontrado e foi deixado lá na secretaria do hospital, tá? Se alguém conhece, hein? Todos os documentos, é de uma família, pelo que o pessoal do hospital me falou, família completa aí. Então, atenção, Ricardo da Silva Ramos e Francine de Oliveira, todos os documentos de vocês, mais de alguns familiares, tá lá na secretaria do hospital, ok? Um bom dia para vocês aí, saúde! Vamos em frente. Alô, Leonardo! Um bom dia para você, saúde! Estamos na sintonia, já estamos indo pro trampo. Isso aí, vamos pro trampo aí, gurizada do trampo aí. Bom dia, uma abençoada terça-feira. É a Donata aqui em Bom Jesus. Ô, dona Donata! Alô, Beth, Donata, Sandra, Claudiomira, as meninas de Bom Jesus. Aquele abraço! 6h25.
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0: Vamos para as informações, então, do trânsito, Campagnaro. 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A Guarda Municipal ontem atendeu aqui em Vacaria 4 acidentes apenas com danos materiais. Foram notificados 6 condutores, a maioria na Zona Azul. E está lá na Guarda Municipal a carteira de identidade de Andrelli Souza Dias. Alô, Andrelli Souza Dias, sua carteira de identidade está lá na Guarda Municipal. Já já vou trazer daqui a pouco os acidentes atendidos também ontem pela PRF e pela Brigada Militar aqui em Vacaria, tá? Ontem, aqui em Vacaria, senhoras e senhores ouvintes, ontem, área urbana de Vacaria, 8 acidentes. Isso que a gente tem conhecimento, né? Porque tem alguns que acontecem por aí, daí o pessoal se conversa, se entende e não chama os órgãos responsáveis, tá? Não chama. Mas ontem, pelo que é o levantamento que a gente fez aí, os contatos que a gente tem aí, é que tivemos 8 acidentes aqui em Vacaria. 6h27, é muito acidente. O que está havendo com o trânsito de Vacaria? Se o senhor, a senhora aí tiver alguma informação do que a gente pode dizer aqui e alertar para melhorar essa situação, diminuir o número de acidentes de Vacaria, nos comunique e a gente vai comunicar aqui para o pessoal se cuidar. 6h28, Campanharo Truck Center, tem aí baterias Moura. 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E tem um gostoso café colonial todos os dias. 6h28, a temperatura está em 9 graus, persiste aqui a neblina neste momento aqui nos campos de cima da serra. Ó, pessoal, hoje no Cine, alô Juliano, que me mandou aqui um WhatsApp aqui do Cine de Vacaria, hoje é 13h, o pessoal da Naturovos vai estar lá no Cine lá para contratar 6 funcionários. Então, a oportunidade de trabalho aí lá no Cine hoje com 6 vagas de trabalho da Naturovs, tá certo? É só chegar lá e conversar com o pessoal lá. Que Vacaria, graças a Deus, tem muito trabalho aí. Quem tiver comprometimento, disposição e vontade de trabalhar, trabalho que não falta aqui em Vacaria, graças a Deus. Bom dia, vai faltar água amanhã em Vacaria? É a Nelma. Nelma, passou para outra quarta-feira, tá, Nelma? Era para ser amanhã, mas a Corsan suspendeu, não vai ser amanhã a interligação da nova adutora, vai ser a semana que vem, tá, dona Nelma? A semana que vem. Não tem previsão, a não ser que haja o rompimento de alguma rede de falta de água em Vacaria. 6h30, 9 graus, eu já volto. Bom dia!

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1: Então, confere a hora. 6:34, 9 graus, tem neblina. A noite lentamente, vagarosamente, suavemente está indo descansar. E um novo dia está surgindo, então. Um abençoado dia para você e para sua família, seus colegas de trabalho, seus vizinhos. É, tem que querer bem os vizinhos e também os colegas de trabalho. 6:35. 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Nesse domingo temos duas grandes festas aí. Alô, gurizada lá de São Manuel, lá. Ah, é domingo, grande festa em honra a São Manuel e Santo Antônio, lá no São Manuel. É, e à tarde, reunião da Santa com os vacarianos, os guribão dos vacarianos aí, então, domingo, lá em São Manuel, grande festa lá, com a gurizada lá, e tem também grande festa aqui na Capela do Rosário. Alô, dona Giovana, já acordou? Acorda o Wagner aí, o casal abençoado, é o casal hoje que tá comandando aí a Capela do Rosário, domingo, Capela do Rosário também, grande festa, e à tarde, animação aí com a banda Luz do Luar do município do Tio Hugo. Então, domingo é São Manuel e Capela do Rosário, duas grandes festas na nossa região. E aqui no Rosário vai estar o maior leiloeiro do sul do Brasil. Nome dele, José Carlos. Esse guri tem talento e tem saldo bancário.
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1: Às 6:36, seguindo... 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Prosforte. 6:37, 9 graus, tem neblina. Alô, Kátia Valente. Como o tempo vai se comportar nesta terça, amiga?
2: Olá, pessoal. Temos uma terça-feira com a presença do sol e variação de nebulosidade aqui na região da Serra e Campos de Cima da Serra, também no litoral norte, parte do leste gaúcho, assim, áreas mais próximas ao litoral. Essas áreas têm bastante variação de nebulosidade e, eventualmente, pode ter algum chuvisco, porque os ventos que vêm do mar trazem um pouco de umidade aqui para a região. Mas isso ocorre de forma bem isolada. Ao longo desta terça-feira, as temperaturas vão subindo gradualmente e devem variar entre 17 e 18 graus aqui na nossa região. Na quarta-feira, vamos ter a presença do sol e a variação de nebulosidade, já diminuindo essa condição para chuviscos. As temperaturas ficam amenas, entre 8 e 10 graus pela manhã e máximas de 17 a 19 graus no período da tarde, sendo 17 nas áreas mais elevadas aqui da nossa região. E na quinta e na sexta-feira, sem mudanças no padrão do tempo, seguimos com essa mistura de sol, variação de nuvens e temperaturas amenas para esta época do ano. Pelo menos também no final de semana, sem mudanças no padrão do tempo por aqui. Com a previsão do tempo, Kátia Valente.
1: 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Endromil. 6:39. Vamos seguindo. Vamos para os aniversariantes deste 2 de junho.

0: Queridos aniversariantes do Clube da Amizade, hoje é um dia muito especial. O dia do aniversário de vocês. Parabéns pelo dom da vida. Que Deus cuide de cada um de vocês e que, junto com a família, a vida possa ser celebrada.
1: Parabéns e felicidade a você, aniversariante do dia 2 de junho. Em Esmeralda, Ângelo Pereira Galbim recebe os parabéns da esposa Elessi, dos filhos e dos netos. Em São Jorge, Clementina Gaspareto recebe os parabéns dos filhos, noras, netos e bisneto. Em São Domingos, Davi Ricardo Benvenu recebe os parabéns da mãe Delvige, que é agente do Clube da Amizade, dos irmãos e do filho. Em Esmeralda, Glauder Batista de Macedo recebe os parabéns da esposa Daiane, dos filhos e família. Em Campestre da Serra, Juliana Bresolin recebe os parabéns da mãe Vera, do irmão Júnior, da avó e dos tios. Em IP, Lenir Ziliotto Sartor recebe os parabéns do esposo Juvenal, do filho Diego e dos amigos. Em IP, Lourdes da Labona Zanotto recebe os parabéns do esposo e do filho. Em IP, Odetes Longo Seron recebe os parabéns dos filhos, nora e netos, Priscila, Gabriel e Maria Eduarda. Em Nova Araçá, Sila Bortoli recebe os parabéns dos familiares. Em Vacaria, Valdino João Golim recebe os parabéns da sua esposa Lúcia, que é agente do Clube da Amizade, das filhas Luana e Viviana, dos genros, dos netos, Leonardo e Luísa e demais familiares. Felicidades a você, aniversariante, e receba o carinho da tua Rádio Fátima.
2: É muita saúde, 6h41. Alô, abençoado casal, alô, Amaral, alô, Morgana, lá do tronco do Campestre, ontem vieram aqui em Vacaria depositar um dinheirinho. Alô, dona Morgana, um abraço pra senhora Amaral, saúde pra vocês aí. Atenção, Vacaria, já começou, hein? Começou ainda no domingo a trezena de Santo Antônio. Professor Renato Claro de Lima avisando todos os dias, 14h, a oração do terço lá na Catedral. E dia 13, dia de Santo Antônio, vai ter missa com distribuição de pãezinhos. Portanto, trezena de Santo Antônio é lá na Catedral, que está acontecendo todos os dias às 14 horas. Alô, Marley Buzin! Alô, Ivo aí da Ivocara aí! Vamos fazer a trezena de Santo Antônio. Santo Antônio ajudou muito vocês. Barbaridade! Deu uma baita mão para vocês. Alô, lá no Campestre, alô, Itacir! Alô, Keno Pachola lá. Alô, Reni. Tem que fazer essa, a trezena de Santo Antônio. Santo Antônio deu uma mão grande pra vocês, viu, gurizada? Porque vocês estavam meio perdidos aí. Mas Santo Antônio ajudou aí. Vocês conseguiram aí. As companheiras maravilhosas, extraordinárias, que são suas esposas. Então, viva Santo Antônio. Alô, Santo Antônio, lá no Monte Alegre, lá o Angeli Poleto. Faça a trezena de Santo Antônio. Ele te deu uma baita de uma mão, Angelim. Ele colocou a Gorete na tua vida. 6h42, 10 graus. Viva Santo Antônio. Viva a vida. Eu já volto. Tem várias informações aí da área da segurança. Mulher foi detida pelo segurança de um supermercado no centro de Vacaria. Tava saindo com vários produtos furtados, inclusive um filé bovino.
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2: Então confere, 6h50, tá clareando o dia em Vacaria, tem neblina, temperatura 9 graus, vamos se cuidando. 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Cotações, Luiz.
17: Da Cooperval, a soja R$ 123,00, o milho disponível a R$ 64,00 e o trigo R$ 1.350,00 a tonelada, dependendo do prazo de pagamento e o PH, com o dólar cotado a R$ 5,03. Com informações da Emater, o arroz 50 quilos a R$ 58,66. O boi, quilo vivo a R$ 11,90. O cordeiro, quilo vivo, R$ 13,33. O feijão, 60 quilos, R$ 181,67. O suíno, quilo vivo, R$ 6,33. E a vaca, quilo vivo, R$ 10,62.
2: 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Agora 6h53, a temperatura está em 9 graus. Alô, dona Érica da Silva, tá de aniversário hoje. Um abraço, tia Érica, um beijo do teu coração, especialmente um abraço e um beijo do seu filho maravilhoso, Matheus Rosa. Alô, nosso colega Matheus Rosa. Um abraço, então, pra ti, tia Érica. Saúde. Vamos em frente. 6h53, vamos conferir as informações do campo e o apoio é Lete Autopeças, onde você encontra toda a linha de peças e acessórios para automóveis e caminhonetes de todas as marcas e também para caminhões de pequeno porte. 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Volte então, colega Luiz, com a informação.
17: O custo de produção do leite do Rio Grande do Sul subiu 2,69% em abril, segundo apurou o índice de insumos para a produção de leite cru do Rio Grande do Sul, elaborado pela equipe econômica da Federação da Agricultura. Conforme o levantamento, houve alta de 2,3% no preço dos combustíveis em comparação a março, reflexo de um aumento de 4,4% no petróleo no mercado internacional, além da alta de 12,8% nos fertilizantes, principalmente na ureia. Já no acumulado de 12 meses, o custo teve deflação de 4,7% com queda no preço da silagem e concentrado de 15,8% e 10,5% respectivamente, mas alta com gastos com energia elétrica 30,8%, fertilizantes 30% e combustíveis 6,9%. Para maio, o relatório prevê uma manutenção da inflação moderada no índice. A estabilização recente dos combustíveis e a valorização cambial tendem a limitar parte das pressões de custos no curto prazo. Entretanto, o segmento de fertilizantes mantém viés alto em função da relevância estratégica do Estreito de Hormuz para o abastecimento global de nitrogenados. Da Central de Conteúdos da tua Rádio Fátima, Luiz Barreto.
2: 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Às 6h55, vamos lá com 9 graus, clareou o dia, tem neblina em Vacaria. 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A Brigada Militar deteve um homem nesta segunda-feira de madrugada no bairro Jardim América por furto. Durante a ação, policiais militares visualizaram um rapaz empurrando uma motocicleta Honda CG-160 em via pública. Após a abordagem, foi constatado que a motocicleta havia sido furtada momentos antes. O suspeito foi preso e encaminhado à delegacia de polícia para os procedimentos legais. Durante a ocorrência, o homem tentou fugir e resistiu à ação policial, sendo necessário o uso de meios moderados, força progressiva para contê-lo. Posteriormente, ele foi então levado ao plantão da delegacia. A motocicleta recuperada, bem como diversos materiais, foram apreendidos e apresentados à autoridade policial, que agora vai devolver ao morador do bairro Jardim América, vítima deste furto. A Polícia Civil de Vacaria, através da Draco, cumpriu nesta segunda-feira pela manhã mandado de prisão definitiva em desfavor a um homem condenado por crime de estupro de vulnerável. A ação foi realizada pelos policiais da Draco, que localizaram e prenderam o condenado sem intercorrências. Após os procedimentos legais, ele foi encaminhado ao sistema prisional e está à disposição do Poder Judiciário para o cumprimento de pena definitiva de 23 anos, 8 meses e 3 dias de prisão em regime fechado. A prisão representa mais uma importante atuação da Draco de Vacaria no cumprimento de decisões judiciais e no combate à criminalidade, reafirmando o compromisso da Polícia Civil com a proteção da sociedade, a responsabilização dos condenados e a efetivação da justiça. O homem preso esta manhã foi na localidade do Passo do Carro, Monte Alegre dos Campos. O fato ocorreu no bairro Vila Lobos, em Caxias do Sul, em 2023, onde as vítimas foram duas menores. Na época, elas tinham 12 e 13 anos de idade. Ontem, no final da tarde, um segurança de um supermercado no centro de Vacaria deteve uma mulher por furto. Ela estava saindo do supermercado com alguns produtos, inclusive um filé bovino. A brigada foi acionada, a mulher recebeu voz de prisão em flagrante, foi levada à delegacia de polícia, onde vai responder processo judicial por furto. E ontem à noite, no bairro Kennedy, a brigada deteve um homem que estava em via pública e, ao perceber a aproximação da viatura, saiu em disparada, mas a brigada está bem fisicamente e conseguiu lhe alcançar. E daí, com ele, foi encontrado um revólver calibre 38 e 10 munições intactas. O morador do bairro Kennedy foi levado para a delegacia de polícia. 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Vamos para a região. Alô, Campestre!
18: A Prefeitura de Campestre da Serra, por meio da Secretaria Municipal de Agricultura, informa que estão abertas as inscrições para o programa Milho 100% Safra 2026-2027. Os produtores rurais poderão solicitar sementes de milho e ou sorgo. Para participar, é necessário apresentar a documentação com DAP ativa. A distribuição será limitada a um beneficiário por unidade de produção familiar.
2: Agora às 6h59, vamos conferir Esmeralda.
19: A Secretaria Municipal da Fazenda informa que está disponível para adesão o Programa de Recuperação Fiscal, o REFIS, dia 2 de junho até o próximo dia 31 de julho. O programa conta com descontos de 100% de juros e multas para os débitos vencidos até 31 de dezembro de 2025. Para mais informações, procure a Secretaria da Fazenda. De Esmeralda, Simone do Amaral, para a tua Rádio Fátima.
2: 6h59, 9 graus, tem neblina e tem informação de Monte Alegre.
20: A Prefeitura está promovendo a campanha do Agasalho 2026. Roupas de inverno, cobertores e calçados podem ser entregues na Secretaria da Agricultura. Lembre-se, doar também é uma forma de carinho. Por isso, doe peças em bom estado, limpas e sem rasgos. De Monte Alegre dos Campos, Letícia de Onda Silva para a tua Rádio Fátima.
2: 9 graus, tem neblina, já clareou o dia, Iuacari, tem informação lá do Pinhal.
21: A Secretaria de Agricultura e Meio Ambiente informa os produtores rurais a abertura das inscrições para os pedidos de semente de milho transgênicos da safra 2026-2027. Na Secretaria de Agricultura e Meio Ambiente do município. O atendimento é das 8h30 às 11h30 e da 1h30 às 4h30. As vagas são limitadas até o fim do estoque. De Pinhal da Serra, Emily Duarte, para a tua Rádio Fátima.
2: 7h01, presença da neblina, 9 graus. Vamos agradecer a Deus por mais esse dia.
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23: Extraordinário, o diferente, o inusitado sempre exerceram fascínio no povo. O mesmo se diz sobre o milagre. Para muitos, o milagre é o único sinal de santidade aceito. Vale o contrário, se não há milagre, a pessoa não é santa. Jesus realizou muitos milagres, mas proibia os favorecidos que divulgassem o fato. Não queria ser conhecido como mágico, como fazedor de milagres. É fácil seguir um líder vitorioso, mas ele queria ser seguido por causa de seu projeto. O evangelista João nem sequer usou a palavra milagre, preferia dizer sinal. Trata-se de um gesto com um significado preciso. Com seus milagres, Jesus quis dizer que o mal estava sendo vencido. Não temos obrigação e possibilidade de fazer milagres. O grande, o maior dos milagres pedido ao cristão é o amor. A sabedoria popular assim nos diz: o importante não é o sucesso, mas aquilo que é feito com amor. Pensemos neste novo dia, o Senhor te abençoe e te guarde, o Senhor faça brilhar sobre ti sua face e se compadeça de ti, o Senhor volte para ti o seu rosto e te dê a paz, o Senhor te abençoe, Pai, Filho e Espírito Santo.

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9: Vladimir Padre.
10: Bom dia! Alegria, alegria, alegria. Viva intensamente então este novo dia. Dia 2 de junho, às 7:07, eu digo que é terça-feira. Terça-feira que estamos iniciando com a presença da neblina, hein, nos campos de cima da serra, a temperatura de 10 graus agora, 10 graus, 7:07, com 10 graus e com neblina, é terça-feira, então, nesse novo dia, de imediato já estamos lhe desejando de coração, então, o melhor dia da sua vida. E preste atenção, você está aqui para aliviar a dor do seu semelhante.

0: 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Bom dia, Betão.
1: Bom dia. Essa é tranquilo, né, Vladimir? Tranquilo. Nos diz uma coisa, Vladimir. Ah. Tem ido à Trezena de Santo Antônio ou não?
0: Sim.
1: É, você tem que ir mesmo. Você tem que agradecer.
0: Eu tenho. E você?
1: Ah, eu já fui.
0: Você tava encalhado, tava perdido, desnorteado, sem rumo e sem direção.
1: Eu já faz tempo que eu fui.
0: E foi Santo Antônio e a Silvia que deram o bom caminho e fizeram com que você voltasse a sua vida.
1: Agora é só a vez, de ir à Trezena de Santo Antônio. O Marulho tá dizendo que você tem que ir de joelho, entrar na Catedral de joelho.
0: 7, 10, 10 graus. Hoje... Você é devota de Santo Antônio? Bom dia. Não? Ah, então tá. Como é que tu tá, gente?
2: Tudo bem. Bom dia a todos que nos acompanham também. Ótima terça, né? Terça-feira já. Tem feriado essa semana, né? Coisa boa.
0: É, coisa boa. Então vamos lá. E coisa boa aqui também. Tem muita informação pra você continuar bem informado e atualizado.
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0: Vamos então para os assuntos que serão ampliados pela nossa equipe. 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É a jovem, simpática senhora Renata que vai lhe atender. E o frio está aí. 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
4: Diretora da Corsan, a Geia, participou da sessão da Câmara de Vereadores e garantiu que investimentos que estão sendo feitos vai solucionar as constantes falta de água em Vacaria.
0: Diretores e supervisores de 28 escolas estaduais da região dos Campos de Cima da Serra participam de encontro em Vacaria nesta terça-feira.
4: Paróquias de Vacaria se mobilizam para a confecção de 171 tapetes na quinta-feira de Corpus Christi ao redor da Praça Daltro Filho.
0: Vereadores aprovaram ontem à noite o projeto de lei do Poder Executivo, que cria 8 novos cargos de técnico de enfermagem.
4: Previdência Social paga hoje os benefícios e a segunda parcela do 13º salário para os aposentados de carnês finais 2 e 7.
0: Secretaria de Agricultura de Campestre da Serra recebe pedidos do programa Troca-Troca de Milho somente até hoje à tarde.
4: Governador Eduardo Leite sanciona a lei que declara o município de São José dos Ausentes a capital estadual do brócolis.
0: Mulher teve ferimentos leves ao ser atropelada na BR-116, trevo do Ginete, ontem no final da tarde.
4: Guarda Municipal atendeu a 4 acidentes nesta segunda-feira e um motoboy teve ferimentos leves ao se envolver em acidente.

0: Presidente, ontem à tarde.
1: Corpo de Bombeiros ontem atendeu a dois motociclistas feridos que se envolveram em acidentes em diferentes locais aqui no perímetro urbano de Vacaria. Somente ontem, Guarda Municipal, Brigada Militar e PRF atenderam no perímetro urbano de Vacaria 8 acidentes.
0: Homem detido pela Brigada Militar por ter furtado uma motocicleta e diversos materiais no bairro Jardim América.
1: Mulher presa pelo segurança de um supermercado no centro de Vacaria ontem por estar furtando alguns produtos, dentre eles um filé bovino no valor de R$46,56.
0: Morador do Passo do Carro foi preso pela Polícia Civil, onde deverá cumprir mais de 23 anos de prisão por estupro de vulnerável em Caxias do Sul. O fato ocorreu em 2023 e as vítimas tinham 12 e 13 anos de idade.
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2: Tem informação para os aposentados. Prossegue nessa terça, então, o calendário de pagamentos dos aposentados que recebem acima de um salário mínimo. Hoje, recebem 2,7, na quarta-feira, 3,8. E lembrando, pessoal, que na quinta-feira é feriado, portanto, não tem pagamento, retorna na sexta-feira com os finais 4 e 9. E também recebem os aposentados recebem a segunda parcela do 13º salário.
1: 7:16, 9 graus, tem neblina.
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1: 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E a informação é com a Kátia Valente.
4: Olá, pessoal. Temos uma terça-feira com a presença do sol e variação de nebulosidade aqui na região da Serra e Campos de Cima da Serra, também no litoral norte, parte do leste gaúcho, assim, áreas mais próximas ao litoral. Essas áreas têm bastante variação de nebulosidade e, eventualmente, pode ter algum chuvisco, porque os ventos que vêm do mar trazem um pouco de umidade aqui para a região. Mas isso ocorre de forma bem isolada. Ao longo desta terça-feira, as temperaturas vão subindo gradualmente e devem variar entre 17 e 18 graus aqui na nossa região. Na quarta-feira, vamos ter a presença do sol e variação de nebulosidade, já diminuindo essa condição para chuviscos. As temperaturas ficam amenas, entre 8 e 10 graus pela manhã e máximas de 17 a 19 graus no período da tarde, sendo 17 nas áreas mais elevadas aqui da nossa região. E na quinta e na sexta-feira, sem mudanças no padrão do tempo, seguimos com essa mistura de sol, variação de nuvens e temperaturas amenas para esta época do ano. Pelo menos também no final de semana, sem mudanças no padrão do tempo por aqui. Com a previsão do tempo, Kátia Valente.
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0: A informação que chega, Admir, é a preocupação que nós ficamos com essa manchete aí. 8 acidentes ontem.
1: Betão.
0: Perímetro urbano, minha gente.
1: Exatamente.
0: 8 acidentes no perímetro urbano, Gi. E veja bem, a PRF atendeu a 2 acidentes no perímetro urbano, os bombeiros mais 2, tá? E a Guarda Municipal, 4 acidentes. Sendo que desses 8 acidentes aí, 3 envolveram motoqueiros.
1: Exatamente.
0: 3 envolveram motoqueiros.
1: 3 motoqueiros.
0: Então tem que ter muito cuidado no trânsito, minha gente. Não estou dizendo que A, o B ou C é culpado. Só estou dizendo que precisa ter muito cuidado, muita educação no trânsito. Às vezes você está com pressa, todo mundo está correndo, Tem que, olha,
1: velocidade
0: não adianta. Ultrapassagens indevidas também não adianta. Vamos com calma, minha gente, vamos com calma. Olha, 8 acidentes aqui em Vacaria.
1: No perímetro urbano.
0: Isso que foi registrado.
1: Não, e outro detalhe, Betão, desses 8, tá aqui, as informações aqui, Betão. 6 durante o dia, luz do dia, não é de noite.
0: É isso, é a correria, não é, cara?
1: É, então é essa a cautela. A gente tá falando pro bem das pessoas que têm esse cuidado, né? Consigo e com outro também, né, Beto?
0: Pessoas querem levar vantagem na vida e querem levar vantagem no trânsito também.
1: Não é na velocidade, Betão.
0: Vamos com calma, minha gente, vamos com calma.
1: É, isso aí. 8 acidentes no perímetro urbano de Vacaria ontem, 6 durante o dia, e 3 motociclistas feridos atendidos no hospital ontem, 7h19. É os números que estão aí.
0: Não estamos dizendo que A, B ou C é culpado. Só estamos dizendo que cautela.
1: É que todo mundo está na correria, e tem que, né? Não é a velocidade que vai resolver a situação, que você vai conseguir mais ou menos. É com calma, com prudência que você vai chegar no teu objetivo, aonde você almejar. É com isso que você vai conquistar aquilo que você quer. É com calma e tranquilidade, não é com velocidade. 7h20, 10 graus, tem neblina. Já voltamos logo após os comerciais.
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5: Então, obrigado a você que está ligado, conectado. Mais um dia no 90.5, a tua Rádio Fátima de Vacaria. Olha a hora, não se atrase, vamos se agasalhar bem, 7h25, 10 graus, tem neblina, tem cerração e tem que ter muito cuidado no trânsito, cidade, interior e rodovias. 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
6: Vladimir, a 23ª Coordenadoria Regional da Educação promove hoje a reunião E3 do ciclo de governança, que participam diretores, supervisores das 28 escolas estaduais da região dos Campos de Cima da Serra. O encontro hoje é a partir das 9 horas, acontece na Câmara de Vereadores, com palestras do SEBRAE sobre o tema Mente, Emoções e o Bem-Estar dos Educadores. À tarde, a programação também acontece com reunião dos diretores da 23ª CRE e dos supervisores na escola Irmão Getúlio, a partir da 1h30 da tarde.
5: 7h27, Betão, aqui várias manifestações, daqui a pouco
7: vamos falar. Vamos ouvir duas aí.
5: Vamos fazer isso. Bom, vamos para duas então.
7: Duas
5: aqui.
7: Aí.
5: Vamos com a manifestação sobre a questão dos acidentes aí.
8: Bom dia, eu moro aqui na Caruzac, tem um X aqui pra cima do Soli. É. Olha, é impressionante o que as motos fazem, principalmente das 6 até 10 menos de hora da noite. É de não acreditar, até na verdade, não sei como é que não morreu ninguém aqui nessa avenida aqui, pelo amor de Deus.
5: Esse é o Altemir.
7: Na Caruzac, na Caruzac, né?
5: Agora o Thiago aqui, ó.
9: Bom dia, seu Vladimir.
5: Bom dia.
9: Agora, é uma lida. Você vai conquistar... Esses... As motos, sabe? Eu faço 4 quilômetros de moto para ir trabalhar aí dentro da cidade. É difícil o dia que alguém não me dá uma fechada. tá? Os caras, assim, ó, o pessoal acha que tem raiva de motoqueiro, cara. Só pode ser isso, porque é difícil o dia, cara. Ninguém respeita preferencial do motoqueiro, sabe? Tu tem que estar sempre ligado, porque eles cortam a frente mesmo. Pode perguntar pra qualquer um que anda de moto na cidade, isso que eu só faço 4 km por dia. Calculo esses que andam o dia inteiro de moto e fazendo entrega, como é que é, né? Coitado, tá louco.
5: Tá aí o motoqueiro.
7: Tem duas manifestações, hein? Uma a favor e outra explicando como é que é a vida do motoqueiro aí.
5: O Tiago que é motoqueiro e o Altemir, que é morador lá do coisa lá. E o Clodoaldo diz o seguinte: o excesso de velocidade é que tem ocasionado muitos acidentes aqui em Vacaria e muitas pessoas não têm observado a sinalização nos cruzamentos.
7: Verdade.
5: Em que pese, diz ele, em muitos cruzamentos falta sinalização.
7: Ontem que nós estávamos vindo para a rádio, não é? Ali na João Teodoro Duarte, na esquina da Fruteira Santo Antônio aí.
5: Exatamente. Vê o que aconteceu.
7: O pessoal não para.
5: Não para,
7: passa direto. Na nossa frente, direto.
5: Se eu não freio, tu estava junto.
7: Eu estava junto contigo e de manhã eu estava com o Silvio, mesmo fato.
5: Passaram direto. Pela Ramiro, Barcelos, nós dois conversando, quando vi aquele vulto que passou na
7: pela João Teodoro Duarte.
5: João Teodoro Duarte, que ali é a preferencial.
7: Pessoal, é Ramiro.
5: Daí até você comentou, mas olha o que é isso. Mas vamos em frente, 7h29, estamos falando, alertando, que ontem aconteceram 8 acidentes em Vacaria.
7: Perímetro urbano,
5: 6 durante o dia, 3 motociclistas estiveram lá, não estamos falando de A, B ou C, só estamos pedindo cautela, prudência no trânsito de Vacaria. É muito acidente.
7: Esses 8 acidentes que foram registrados,
5: isso,
7: não é?
5: Exatamente, tem uns que não são registrados.
7: Não, tem uns que não.
5: Betão, tem o espaço comercial, depois voltamos com o esporte e a loteria, pode ser?
7: Tranquilo.
5: Às 7h30, 10 graus, neblina, estamos só alertando. Calma, prudência, não é com velocidade que você vai chegar aonde você quer. É com calma, prudência, que tu vai conquistar aquilo que você almejar.

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12: 7:36, 10 graus, segue a neblina aqui nos campos de cima da serra. Passou o nosso amigo Márcio, caminhoneiro abençoado, tá indo para São Paulo. Ele me mandou um áudio aí, o Márcio ali. Fala, Márcio, onde é que tu tá indo, homem? Um abraço.
13: Vladimir, tudo certo? Bom dia, bom dia. Ô, Vladimir. Saindo agora aqui de Vacaria, de Los Pinhales, sentido Centro Paulo aí, no São Paulo aí, positivo?
12: Positivo.
13: Passará aqui um pouquinho aí com a buzininha aí na frente da tua rádio aí, positivo?
12: Positivo.
13: Nossa rádio aí. Beleza?
12: Beleza, muito pouco, Márcio. É mais força e coragem, mas já ajuda. Boa viagem, meu irmão. Tá indo pra São Paulo, Betão.
14: É verdade. Por que você não grita mais? A buzina, a buzina, a buzina.
12: Não, por que não? Preciso. O pessoal lá buzina por livre e espontânea vontade. Alô, Elton. Alô, Sara. Casal maravilhoso da Estar Limpe aí. Um abraço. A Elton e a Sara sempre passam aí a buzina. Alô, tia Nair. Alô, tia Nair, nossa magoazela. Ô, tia Nair. Faz um pix para mim, Gia, informação, querida.
15: Vladimir, a gente fala então sobre a vacinação. A Secretaria de Saúde do Estado liberou a vacinação para toda a população a partir dessa semana. Já no primeiro dia, Vladimir, a gente tem informação que 752 pessoas procuraram as unidades básicas de saúde, já se vacinaram. Ao total, em Vacaria, foram vacinadas em torno de 13 mil pessoas, totalizando 43% dos grupos prioritários. Nessa semana, a Secretaria Municipal de Saúde vai receber mais 3 mil doses da vacina. Todas as unidades básicas de saúde do município têm vacinas disponíveis para toda a população. As unidades básicas de saúde atendem das 7 horas da manhã até as 11h30 e da 1 hora da tarde até as 5 horas da tarde, de segunda a sexta-feira. O pessoal lembrar e de levar o documento de identidade ou a carteirinha de vacinação.
12: Às 7h38, agora Betão.
14: E agora vamos chegar, Vladimir, vamos chegar com as informações esportivas e também as loterias, Vladimir.
12: Vamos então para o esporte, primeiro contigo, Betão.
14: Então vamos lá.
12: 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Informação, Betão.
14: A informação chegando, Taça Cidade Vacaria de Futsal 2026. Tivemos 3 jogos ontem pelo Grupo A no DMD. Ponte Preta 4, Estofaria do Paulinho 4, Lavie Munho 5, Nacional 1, Fúria Futsal 3, Chapa Máxima 1. Hoje à noite, mais 3 jogos a partir das 19h30 no DMD. Sol Malhadinha contra o Vale Real, Santa Cruz contra Unidos e Real Madrid contra Boca Juniors são os 3 jogos da Taça Cidade Vacaria de Futsal na noite de hoje. E hoje, às 14 horas, a Federação Gaúcha de Futebol realiza o Congresso Técnico. Poderemos ter mudança da fórmula, hein? Pode ser a opção modelo de 2025, repetindo o formato anterior, turno único, 16 clubes. Ou modelo de grupos, onde já foi divulgado 4 grupos. Vamos aguardar. A direção do Glória vai estar presente com o presidente Décio Camacho e com o diretor executivo Beto Almeida. O treinador William Campos se apresenta no Glória somente na próxima semana, Vladimir.
12: 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Ontem, Quina, 5, 23, 52, 56 e 67, e aqui na acumulou Loto Fácil, 1, 3, 7, 8, 9, 10, 12, 13, 14, 17, 18, 19, 20, 23 e 25, 3 ganhadores ontem com 15 acertos, R$ 2.629.000 para cada um na Loto Fácil. 7h41, a temperatura de 10 graus e a neblina aos poucos se dissipando. Bom dia, um excelente dia. 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
12: Então, muito obrigado pela sua companhia. Confere, confere. 7h45, 10 graus. Lentamente se dissipando a neblina. 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Ô Betão, já temos os números, saíram os novos números de eleitores da 58ª, depois vamos falar, né?
14: É, depois daqui a pouco nós vamos falar aí. Número de eleitores na 50ª zona eleitoral que abrange 6 municípios aqui na região da Grande Vacaria, hein? 62.123 eleitores na 58ª zona eleitoral. 62.123 eleitores. Daqui a pouco eu vou falar de Vacaria, Monte Alegre, Esmeralda, Campestre, Montes Capões e Pinhal da Serra daqui a instantes.
12: E dá para adiantar que em 2 anos, Vacaria teve quase 500 eleitores
14: a mais.
12: A todos que estão mandando suas opiniões, falando sobre o trânsito de Vacaria, por que tantos acidentes em Vacaria? Somente ontem foram 8 acidentes. Em seguida, nós vamos falar mais sobre esse assunto e também colocar alguns áudios no ar aí. Agora, 7h47, por falar em trânsito e segurança.
14: Chegando agora as informações do trânsito e também da área da segurança, Vladimir.
12: 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A Polícia Rodoviária Federal registrou 2 acidentes ontem, sendo que um foi no Trevo do Ginete. Motociclista teve lesões leves, 19 anos, o Daniel, e foi atendido no hospital e liberado. A Brigada Militar atendeu a 2 acidentes com lesões. Um deles foi no bairro Santana. Uma mulher foi atropelada por um veículo, teve lesões leves. O próprio condutor do veículo socorreu. Ela foi atendida no hospital e liberado. Na rua Olavo Bilac, bairro Barcelos, motoqueiro de 26 anos, também teve ferimentos. Foi socorrido aí, se envolvendo no acidente, pelo corpo de bombeiros, encaminhado à UPA. Somente a guarda atendeu a 8 acidentes, ou a guarda 4 acidentes, a brigada 2 acidentes e mais a PRF 2 acidentes. Foram 8 acidentes ontem em Vacaria, no perímetro urbano, sendo que destes 8, 6 durante o dia. A Brigada Militar deteve ontem de madrugada um rapaz que estava empurrando uma motocicleta em via pública no Jardim América. Ao ser abordado e consultado também ao chassi da motocicleta, foi constatado que a mesma era furtada. Ele foi levado para a delegacia. No bairro Kennedy, ontem à noite, um homem em via pública detido porque estava com um revólver calibre 38 e 10 munições intactas. Uma mulher foi presa pelo segurança de um supermercado ontem no final da tarde aqui em Vacaria, no centro da cidade. Ela tentava sair do supermercado com alguns cremes, inclusive com filé bovino, que o valor era R$ 46,56. A mulher foi encaminhada ao plantão da delegacia, onde vai responder processo judicial por furto. 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Chame a Água Viva no 54-33-44-1010. 7h51, aqui no bairro Fátima, se foi a neblina, 10 graus, mas em alguns bairros ela persiste. Nós já voltamos, eu e o Betão, com mais informações logo após os comerciais. Bom dia!

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6: E você está ouvindo Conectado pela tua Rádio Fátima de Vacaria. Então, obrigado pela sua companhia. 755, vamos de imediato trazer agora o serviço de utilidade pública.
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10: Participação em luto e convite para enterro. A Lovato Premium Service, juntamente com familiares, participa do falecimento de Onivaldo Fernandes dos Reis, Palanque, com 66 anos de idade. Mãe, Júlia Fernandes dos Reis, em memória. Filhos, Diego, em memória. Jaderson, Juliana, Deise e Vinícius. Genros, Alessandro e Éder. irmãos Adriana e Olindo, cunhados, sobrinhos, netos, amigos e demais familiares. Ao noticiar o falecimento do seu ente querido, convido amigos e pessoas do seu convívio para participarem das homenagens que são prestadas na funerária Lovato, sala 4, às 11 horas da manhã desta terça-feira. O cortejo fúnebre seguirá para o cemitério São Francisco. Antecipam agradecimentos. Funerária Lovato, a vida é um lugar de memórias. Participou o falecimento de Onivaldo Fernandes dos Reis, Palanque, com 66 anos de idade. Funerária Sagrada Família, fone 54-3231-1002, informa. Nota de falecimento de Rosalino Pereira de Brito. Esposa Terezinha Santos Brito, em memória. Filhos Roselei, Maria e Edson, em memória. Genros, netos, bisnetos, amigos e demais familiares do inesquecível Rosalino Pereira de Brito, com 84 anos de idade. Participa do seu falecimento ontem ocorrido. Homenagens a Rosalino Pereira de Brito estão sendo prestadas nas capelas da Funerária Sagrada Família, partindo hoje às 4 horas da tarde e seguindo para o Cemitério Municipal Santa Clara, onde será realizado o seu sepultamento. Funerária Sagrada Família, companheira das horas difíceis. Noticia o falecimento de Rosalino Pereira de Brito. Antecipam agradecimentos. Participação de luto e convite para enterro. 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Pai, Simval Tavares da Silva. Mãe, Natália Antunes dos Santos. Filha, Nathalie. Irmãos, Graciele, Jocélia e José. Cunhados, sobrinhos, amigos e demais familiares, ao noticiar o falecimento do seu ente querido, convido amigos e pessoas do seu convívio para participarem das homenagens que são prestadas na Igreja da Capela Santo Antônio, Monte Alegre dos Campos, com missa de corpo presente e último adeus, terá início às 4 horas da tarde desta terça-feira. Em seguida, o féretro seguirá em cortejo para sepultamento no cemitério da Capela Santo Antônio, em Monte Alegre dos Campos. Antecipam agradecimentos. Funerária Lovato, a vida é um lugar de memórias. Participou do falecimento de Jair Santos da Silva, com 33 anos de idade.
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15: 8 horas. Notícias da hora. 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Um grupo especializado na venda de armas de fogo e no fornecimento a facções é alvo de operação da Polícia Civil na manhã desta terça-feira. Até o momento, 20 pessoas já foram presas. Também foram apreendidos 8 veículos, 1 jet ski e R$ 30 mil. Os alvos prestavam serviço a uma das principais organizações criminosas do Rio Grande do Sul, com atuação no Vale dos Sinos. Foi descoberto ainda um esquema de lavagem de dinheiro que movimentou ao menos 13 milhões de reais em empresas de fachada e revendas de veículos. A seleção brasileira deixou o Rio de Janeiro rumo aos Estados Unidos para a disputa da Copa do Mundo. A seleção desembarca em New Jersey na manhã desta terça-feira. À tarde, o grupo faz o primeiro treino nos Estados Unidos, já com a presença de Gabriel Magalhães, Gabriel Martinelli e Marquinhos, que disputaram a final da Liga dos Campeões da Europa no último sábado. Ser feliz sem motivo é a mais autêntica forma de felicidade. 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O escritório do representante comercial dos Estados Unidos concluiu uma investigação que aponta que políticas e práticas do governo brasileiro prejudicam o comércio americano. Com base na seção 301 da Lei de Comércio de 1974, o órgão sugeriu medidas corretivas e abriu consulta pública sobre o tema. Entre as propostas está a aplicação de tarifas de 25% sobre produtos brasileiros, com exceções listadas em um documento de 73 páginas. A apuração teve início em julho de 2025 por determinação do presidente Donald Trump. Segundo o representante comercial dos Estados Unidos, Jamison Greer, apesar de reuniões frequentes com o governo do presidente Luiz Inácio Lula da Silva, persistem divergências relevantes entre os países. O prazo legal para a definição das medidas termina em 15 de julho. Até lá, serão realizadas audiências e recebidas contribuições públicas. A audiência principal está marcada para 6 de julho. 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
6: Bom dia! 8 horas, 8 minutos. É terça-feira e é 2 de junho, terça-feira que estamos aqui em Vacaria, alguns bairros aqui estão ainda com a neblina, outros, estou observando, ela já se dissipou ali, ó, Betão, pro lado Imperial, Franciose, Chico Mendes, está fechada a industrial, aqui bairro Fátima, aqui pro lado da rodoviária, por aqui, já abriu, já dissipou, mas vamos em frente com 10 graus, agradecendo a sua companhia, lhe desejando um excelente e abençoado dia, eu vou dizendo para você que felizes pela vida e pela tua companhia. Estamos agora chegando com a segunda hora do Conectado e o apoio

0: 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Agora, fechou. 8 horas, 10 minutos, 10 graus. 8 horas, 10 minutos, 10 graus.
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0: 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Já já vamos trazer informações da sessão da Câmara de Vereadores, que ontem recebeu a diretora da Corsan AGEA numa iniciativa do vereador Jorge Pires. Alô, Jorge, parabéns, é isso aí, para cima. E também aprovou alguns projetos, como a criação de 8 novos cargos de técnico de enfermagem. E às 9 horas, colega Betão, o senhor também aqui vai receber?
2: Nós vamos conversar aqui a respeito do programa Conexão Cidadã, sob a responsabilidade da Prefeitura Municipal. E vamos receber aqui, para um bate-papo, o André Donati. O André Donati.
0: Gente boa!
2: Ele é presidente da Associação dos Vitivinicultores dos Campos de Cima da Serra e enólogo da vinícola campestre. Então aguardem, vai ter muito vinho e muita champanhe.
0: E muita novidade, hein?
2: Muita novidade.
0: O pessoal não tem ideia, Betão, do crescimento que está tendo esse setor, do quanto turistas estão visitando as nossas vinícolas e o quanto os campos de cima da serra hoje, lá fora, não é no Brasil, lá fora, em termos de qualidade do vinho, ganha destaque. Prova está que recentemente 2 medalhas de ouro na Hungria, um dos maiores concursos do mundo, a vinícola campestre conseguiu, mas as outras vinícolas também estão se destacando pela qualidade do nosso vinho. Aqui é uma terra abençoada, Betão. Tudo que se planta dá e dá com muita qualidade. 8:12. Alô, André Donato, os trucons também bem, salute, certo? 8:12 é a nossa pauta para o Dia dos Namorados. 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Agora, 8:12, vamos então trazer as informações sobre a previsão do tempo. Aqui no bairro Fátima, tempo encoberto, 10 graus.
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0: 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E a informação é com ela, a Kátia Valente. E daí, Kátia? Como o tempo vai se comportar nesta terça-feira aqui em Vacaria e também na região dos Campos de Cima da Serra? Diga aí então, minha amiga Kátia.
3: Sol, temos uma terça-feira com a presença do sol e variação de nebulosidade aqui na região da Serra e Campos de Cima da Serra, também no litoral norte, parte do leste gaúcho, assim áreas mais próximas ao litoral. Essas áreas têm bastante variação de nebulosidade e eventualmente pode ter algum chuvisco, porque os ventos que vêm do mar trazem um pouco de umidade aqui para a região, mas isso ocorre de forma bem isolada. Ao longo desta terça-feira, as temperaturas vão subindo gradualmente, devem variar entre 17 e 18 graus aqui na nossa região. Na quarta-feira vamos ter a presença do sol e a variação de nebulosidade, já diminuindo essa condição para chuviscos. As temperaturas ficam amenas, entre 8 e 10 graus pela manhã e máximas de 17 a 19 graus no período da tarde, sendo 17 nas áreas mais elevadas aqui da nossa região. E na quinta e na sexta-feira, sem mudanças no padrão do tempo, seguimos com essa mistura de sol, variação de nuvens e temperaturas amenas para esta época do ano. Pelo menos também no final de semana, sem mudanças no padrão do tempo por aqui.

0: aqui, com a previsão do tempo, Kátia Valente.
1: 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O ligue 3232-7824, que a jovem simpática vovó Eulália vai lhe atender. 8h14, alô Gi, obrigado pelo WhatsApp aqui, pela mensagem. Pim pianeto, Gi, pim pianeto, se tomasse esguelta. Entendeu, Betão? O que eu disse italiano, tu entendeu ou não? Então é o seguinte, eu disse pra Gi que ela trabalha demais, ela tem que ir mais devagar, mais devagar.
2: Sobre mais demais ou mais depressa?
1: Mais de menos, né? Mais de menos, tá muito acelerada, muito acelerada. Betão, sobre a questão, tu viu aqui as mensagens que não param de chegar, sobre a questão do trânsito, Vacaria, entendo em vista que ontem nós colocamos 8 acidentes, 6 durante o dia, 3 motoqueiros atendidos no hospital e liberados, mas tiveram ferimentos, e várias pessoas colocando seu ponto de vista sobre a situação do trânsito e por que tantos acidentes em Vacaria. Vamos ouvir aqui o nosso amigo Francisco.
3: E aí, Lamedimer?
1: Opa!
3: Bom dia!
1: Bom dia! Olá,
3: tudo? Francisco.
1: Ô, Francisco. Vladimir,
3: quanto ao trânsito de Vacaria, eu penso o seguinte, ó.
1: Sim.
3: Eu sou motorista desde 85.
1: Tá.
3: Não sou melhor que ninguém, cometo erros também. Mas o problema do trânsito da Vacaria é o seguinte, penso eu. É uma cidade que não foi planejada, rotatórias, falta sinalização nos cruzamentos. Oh, e daí o que acontece? O pessoal hoje não respeita das leis de trânsito. É celular, é pressa. Então é isso que ocasiona os acidentes. É falta de atenção, falta de cuidado, falta de paciência. Beleza? Um ótimo dia a todos.
1: Obrigado, Francisco. Tá certo, né, Betão?
2: Tem paciência, é a opinião do ouvinte, educação, né? Tem que ter paciência. Né? Aquilo que a gente fala, né? Paciência, calma.
1: Observar a sinalização. É. Né? São pequenos detalhes, mas que fazem a diferença e evitam muitos acidentes, né, Betão?
2: Tem que ter realmente isso aí, tudo que as pessoas estão dizendo, paciência, muita calma, observar a sinalização, respeitar a sinalização.
1: Velocidade.
2: Não adianta só observar, tem que respeitar, né?
1: É, não passar na contramão e etc, em cima da calçada.
2: Celular.
1: 8h17, 10 graus, tempo coberto, agora dissipou a neblina. Depois começaram a falar do número de eleitores novos, atenção Vacaria, Campestre, Monte Alegre, Esmeralda, Muitos Capões e Pinhal da Serra, saiu o número oficial dos novos eleitores aqui para a nossa 58ª Zona Eleitoral. Quem tem os dados é ele, Betão Carneiro.
2: Vamos lá, então.
1: Depois dos comerciais.
2: Depois dos comerciais, então vamos lá.
1: É isso aí, 8h17, 10 graus, bom dia.
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1: 8 horas 24 minutos, tempo encoberto, agora aqui em Vacaria, 8h24, a tempo encoberto, a neblina já se dissipou. E a temperatura segue em 10 graus, mas com essa instabilidade do tempo, ou seja, nublado, onde já tivemos neblina, a sensação térmica é mais baixa nas ruas de Vacaria. Então, quem ainda vai sair para trabalhar alguma atividade, está bem agasalhado aí. Nunca é demais de alertar. Por quê? Porque temos que cuidar da saúde. 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Aposentados que recebe hoje é finais 2 e 7. E o número de eleitores da 58ª Zona Eleitoral foi atualizado, Betão?
2: Foi atualizado, Admira. A 58ª Zona Eleitoral, que abrange os municípios de Vacaria, Monte Alegre dos Campos, Esmeralda, Campestre da Serra, Muitos Capões e Pinhal da Serra, tem um total de 62.123 eleitores. Vacaria tem 47.536 eleitores. Na eleição municipal nós tínhamos 46.900, não é? Isso é uma coisa assim, não é?
1: Isso.
2: E agora então subiu 500 eleitores em Vacaria. 47.536 eleitores em Vacaria. Monte Alegre dos Campos é o maior colégio eleitoral depois de Vacaria, Monte Alegre dos Campos. 3.353 eleitores. Monte Alegre dos Campos, 3.353 eleitores. Esmeralda, 2.894 eleitores. Campestre da Serra, 2.892 eleitores. Veja bem, Esmeralda tem 2.894 e Campestre da Serra 2.892.
1: Não, e me chama a atenção que Esmeralda proporcionalmente é maior que Monte Alegre e tem bem mais eleitores do que Monte Alegre.
2: Tem dois eleitores. Monte Alegre dos Campos tem mais eleitores do que Esmeralda, né?
1: Exatamente.
2: Você veja, chama a atenção. E chama atenção também essa diferença entre Esmeralda e Campestre. Dois eleitores somente. Muitos Capões, 2.854. Também na faixa dos 800 aqui, Muitos Capões. Muitos Capões, 2.854 eleitores. 2.854 Muitos Capões. Pinhal da Serra, 2.594. Pinhal da Serra, 2.594 eleitores. Então, esse é o número de eleitores. Nós temos aqui os que são obrigatórios, que são facultativos, que tem biometria, sem biometria, tudo isso vai estar na página da rádio já.
1: No Facebook
2: aí, né?
1: Vamos botar na internet também na nossa também. Página aí.
2: Então, 62.123 eleitores na 58ª Zona Eleitoral. Repito, Vacaria, 47.536 eleitores.
1: 8h29, 10 graus, tempo encoberto aqui em Vacaria e região. Abraço aqui para a Bruna. Bruna, já vou te responder aí o que tu estás pedindo sobre o trânsito aqui A Lucilene dizendo que tem muita velocidade, gente que está abusando da velocidade. A Marta Poleto diz que ontem flagrou um motorista aqui de Vacaria, diz que uma quadra inteira trafegando no centro na contramão de direção. É, tem aqui também o Rodrigo Kofferman sobre o problema da Corsã, lá no, na Conde de Porto Alegre. E também aqui tem o aqui, ó, Diego Marim te mandando um abraço. E aqui, ó, e tá com aqui, ó, tá com as luvas do Renato hoje. Mas não tá tão frio, né?
2: Ah, mas ele, o pai Nato pra ele, vou te contar uma coisa, né? Agora ele tá na zona, né?
1: Sim.
2: Tá no pai Nato, né?
1: É, tá no, o pai Nato tá ajudando.
2: Alô, Diego. Ele.
1: É, aqui é o Silvio, aqui é o Diego Marinho com as luvas que ele ganhou do Renato. Diz que não vai mais lavar e de noite ele dorme com as luvas do lado do bidê, cara. Mas que paixão pelo Renato. Um abraço, Diego. 8:30, já voltamos 10 graus.
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1: 8 horas 36 minutos, 10 graus, tempo encoberto. Se foi por aqui, pelo menos bairro Fátima, aqui, alguns bairros mais na área central, não tem mais neblina. 8h36, então, com 10 graus, eu digo que a seleção de ofertas da DGSul Chevrolet está sensacional. 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Alô, Ricardo da Silva Ramos e Francine de Oliveira. Os seus documentos e de vários familiares seus foi encontrado e foi deixado lá na Secretaria do Hospital Nossa Senhora de Oliveira. São vários documentos da família do Ricardo da Silva Ramos e Francine de Oliveira. Se alguém conhecer, inclusive, avise eles que os documentos foi deixado lá na Secretaria do Hospital, que foi encontrado na frente do hospital. Aqui mais um Bebeto aqui, Betão, sobre a questão do trânsito. Bom dia, Bebeto.
6: Pois, ó, Vladimir.
1: Oi.
6: Eu acho que bom dia, né?
1: Bom dia.
6: Primeiramente, desculpa para você, pro Betão. Tá faltando é educação no trânsito.
1: Sim.
6: Tá faltando educação. Isso serve para todos. É motores de caminhão, motores de carro pequeno, moto. Tá faltando educação. E não respeita nem a polícia. Quinta de noite, quero ver, quarta, quarta de noite para amanhã, para quinta. Entrei pro lado de Bom Jesus ali, eram as 10 horas da noite, 9 e meia. Um gol branco e um cinza fazendo pega. Me passaram na UX ali.
1: Meu Deus.
6: E depois um golfe, sapão, vermelho. Foram fazendo pega. Depois eu tava chegando quase ali no postinho, no Monte Alegre, de lá pra cá. Daí se mato, ah, meu filho morreu, não sei o quê. Pois é, mas também não respeita, né? Estão fazendo pega aí pro lado de Bom Jesus.
1: Tá bom, Bebeto, é outro problema grave aí, desses rachas aí, né, Betão? E não é só na 285, pro lado de Bom Jesus, a gente sabe de outros locais também. A prova tá que o secretário da segurança, né, falou contigo, Coronel Paim, que vão botar um pardal aqui em frente ao cemitério São Francisco.
2: São Francisco aqui.
1: Que fazem pega aí também, sai daqui e vão ter lá no Porca Velha.
2: É, outra situação também é na perimetral, né? Exatamente. Final de semana aí, exatamente. À noite aí.
1: Exatamente. 8h39, 10 graus, tempo encoberto. Para você que ligou o rádio agora há pouco, só para informar, ontem tivemos 8 acidentes no perímetro urbano de Vacaria, 6 acidentes durante o dia, 3 motociclistas feridos aí, e desses acidentes aí, o que chama a atenção é de que vários desses acidentes aí aconteceram em cruzamentos aí, ou aqui, ó, na BR-116 foi no Trevo do Ginete ali, no bairro Santana também foi no cruzamento de uma rua ali, lá no bairro Barcelona, Olavo Bilago, foi no cruzamento de uma rua. Então, o pessoal tem que cuidar bastante também nos cruzamentos. 8h40, 10 graus, em seguida eu volto, tem informações importantes na área da saúde.
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1: Temperatura de 10 graus.

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14: 8:47 e subiu a temperatura, 11 graus, tempo encoberto em Vacaria e região. Aqui dissipou a neblina. 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Alô, pessoal aí do bairro Glória, próximo ginásio DMD, teve o rompimento de uma rede, o pessoal da Corsã já está trabalhando aí. Então, ali próximo à UPA, próximo ao DMD, as garagens da prefeitura, se já está faltando água ou faltar, é por causa do rompimento desta rede que a Corsã já está providenciando no conserto. Falei e vou destacar agora. Temos novidades na área da saúde aqui em Vacaria, às 8:48, 11 graus. Eu digo que tem novidades, sabe aonde? Na sede imagem aí no centro da cidade, na 15 de novembro. Preste atenção, com muita alegria estou recebendo novamente aqui a Cristiane Dian, que é a gestora da sede imagem. Tudo bem, Cris? Que alegria, bom dia.
15: Bom dia, Vladimir, que alegria estar aqui. Tudo bem, tudo ótimo, graças a Deus.
14: E você falava fora do ar que a nossa sede imagem está bombando.
15: Está bombando, olha. Muitos exames. A gente fez um mutirão de Monte Alegre, que eu te falei.
14: Sim.
15: E agora vamos aí entrar. Tem um mutirão que está acontecendo também em Vacaria, né? Estamos se organizando para participar, que a prefeitura está fazendo, né?
14: Sim.
15: Então, em torno, assim, de 25 mil exames de ecografia.
14: Nossa.
15: Bastante, né?
14: Muitos.
15: Então, vamos dar um suporte aí, Caxias, Vacaria, para eles continuar fazendo o nosso trabalho, que há 11 anos a gente trabalha, né, com o DACA, com a prefeitura.
14: Bom, além dessas novidades que você vai trazer na área médica, eu quero saber, em termos de exames, então, hoje, a CIDIMAG, o que ela oportuniza à comunidade de Vacaria? Porque vocês atendem também toda a região aí.
15: É, nós atendemos toda a região. Então, assim, prefeitura de Bom Jesus também. Fechamos um contrato a semana passada com o prefeito, o Lico. E nós atendemos, assim, ó, toda a parte de ecografia em Vacaria.
14: Sim.
15: Tá? É, ultrassom obstétrico, articular, abdômen total, Doppler, mama, tá? Ecografia de mama. Aqui, então, é toda a parte de ecografia. Aí, Caxias já é um pouco mais extenso, tá?
14: Sim.
15: Tem outras coisas lá, raio-x, mamografia, agora esqueci, mas assim, como eu trabalho mais aqui, mas tem várias opções, eu foco mais aqui.
14: Ou
15: mas
14: na CIDIMAG Vacaria ou em Caxias.
15: É, tem os exames, mas aqui é mais a parte de ecografia. Somos especializados em ecografia, tá?
14: Exato. Bom, além da ecografia, você traz novidades na área do atendimento médico. Que novidades são essas, Cris?
15: Pois é, então, como eu falei na entrevista passada, eu estou trazendo um médico do Rio de Janeiro, doutor Ademir, que ele é endócrino. Então, ele trabalha nessa parte de emagrecimento, metabolismo, implantes hormonais, diabetes, tireoide. E graças a Deus, a agenda do Dr. Ademir tá cheia. Mas é claro que tem vagas ainda, né? Ele vai ficar 3 dias por aqui, Vacaria e Caxias.
14: Que dias que ele vem aí?
15: Ele vem dia 15 de julho.
14: Julho?
15: Isso, ele vai começar a vir uma vez por mês, até para poder dar um suporte, né? Bem, assim, com qualidade, né? Um médico excelente, tem várias formações e qualificações.
14: Então, 15 de julho e ainda tem algumas vagas.
15: Algumas vagas para quem quer emagrecer, para quem precisa tratar tireoide. Até a parte esportiva, de alimentação, ele trata tudo, massa muscular. Quem perdeu muita massa muscular com o Covid, aconteceu isso muito, né?
14: É verdade.
15: Né? O pessoal perdeu. Verdade. Ele trata isso também.
14: Trata também? Olha, trata. Que interessante, né?
15: Muito interessante.
14: E, bom, e além do Dr. Ademir, está chegando mais um profissional aí na sede de imagem?
15: Isso.
14: Mas que legal isso.
15: Está chegando o Dr. Alejandro, ele já trabalha em Caxias com a doutora Marise. Ele é ecografista e médico da família. E o que, que ele se especializou? Ontem ainda estava conversando com a doutora Marise, né? Ele se especializou, é uma técnica nova que as pessoas aplicam ácido hialurônico nas articulações.
14: Quem tem dores, principalmente nas articulações, é um novo tratamento que está trazendo muitos benefícios, né, Cris?
15: Muitos benefícios. Ele é tipo um lubrificante de alto impacto. Às vezes se perde aquele líquido sinovial que a gente fala, né?
14: Sim.
15: Então, às vezes tem bursite, inflamação, não consegue mover o braço, o joelho, alguma coisa. Ele entra com essa intervenção. Além dele ser médico da família, poder atender crianças, o pessoal mais assim, mais idoso, pessoas normais. Ele vai nos ajudar também, né, a fazer exames, que às vezes só a doutora, uma médica, a gente não consegue dar conta de tanta demanda, né?
14: Sim.
15: Mas vem essa, o doutor, vem mais esse médico, o doutor Alejandro. Ele já trabalha com a doutora em Caxias, ele é de Porto Alegre, e agora ele vai começar a atender em Vacaria.
14: Ele vai a cada 15 dias, semana, com mês?
15: Vamos ver a procura.
14: Ah,
15: tipo,
14: exato,
15: né?
14: Agenda.
15: Agenda, tendo procura, pode vir a cada 15, uma semana, sabe? Mas assim, graças a Deus, eu agradeço a Vacaria, agradeço assim pelo acolhimento. É claro que a gente presta um trabalho de muita qualidade, mas somos bem acolhidos, isso que me importa.
14: É verdade.
15: Né? Tipo assim, poder ajudar as pessoas, poder fazer um trabalho de qualidade, que tenha resultado, que tenha comprometimento, né? Que nós estávamos falando em você fora do ar, que hoje em dia é difícil as pessoas se comprometerem com um trabalho sério.
14: Exato. Bom, o doutor, ele vai atender aqui em Vacaria, o pessoal já pode agendar então, Cris?
15: Pode.
14: A questão de dores nas articulações, bursite, aí o pessoal...
15: Isso. Às vezes pede aquele líquido, né, que eu falei.
14: Sim.
15: Né? Então, pode agendar, sim. Pode ligar no Sede Imagem, doutor Ademir. Ainda tem algumas vagas, restam ainda algumas vagas, né? Já tem muitos marcados, mas, assim, vale a pena, eu digo para as pessoas, consultar com ele. Ele que me acompanha há algum tempo.
14: Sim.
15: E, como eu te falei, eu já perdi 20 quilos, um pouquinho mais, e ele tem me acompanhado.
14: Que bom. Bom, a Sede Imagem fica na 15 de novembro, aí pertinho da Unimed, né? O pessoal pode ir presencialmente fazer o agendamento. Ou ligar?
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14: Vamos lá, 3232...
15: 5023.
14: 5023.
15: Ou 9941...
14: Tá.
15: 3048, WhatsApp.
14: Tá, 999-41-30...
15: 48.
14: Tá, isso aí. Algo a acrescentar, Cris?
15: Não, então eu convido as pessoas, se precisarem de exame. A doutora está num congresso médico, ela volta a atender em Vacaria a partir da semana que vem, tá? Ela tá no congresso, mas estamos marcando, agendando. A gente fica à disposição. Para mim é muito gratificante recebê-los lá.
14: Exatamente. E qualquer dúvida também é só ligar lá.
15: É só ligar.
14: Tá à disposição para também
15: prestar
14: mesmo. Esclarecimento lá.
15: Com certeza. Então, aguardo todos. Um ótimo dia para todo mundo, um grande abraço e espero vocês.
14: Valeu. Esta a Cristiane Dian, gestora da Sedimagem, ali na 15 de novembro, bem pertinho da Unimed, trazendo novidades para a vacaria. Agora mais o atendimento do Alejandro, ele que vai aí trabalhar principalmente essa questão de dores nas articulações, perda de líquido aí das articulações, é especialista nesta área também. 8h56, o tempo é encoberto, a temperatura de 11 graus. Eu digo que em seguida vem Notícias da Hora e depois o Temática na apresentação do colega Betão Carneiro. 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Agora, 8h58, a temperatura segue em 11 graus aqui na Avenida Moreira Paz. Alô, pessoal do bairro Glória, próximo ao ginásio do DMD. Rompimento de uma rede ali, o pessoal da Corsan está trabalhando no local, já está faltando água, deve voltar até ao meio-dia, tá? Dado o recado especialmente para o pessoal que reside aí próximo ao ginásio DMD e da UPA. 8h58, bom dia, um excelente dia, muita paz, amor e alegria no teu coração.
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19: 9 horas. 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Vamos às informações da Central de Conteúdos da Rede Tua Rádio.
20: O 4º Pelotão de Bombeiro Militar de Veranópolis registrou 117 atendimentos durante o mês de maio deste ano nos 13 municípios que compõem a sua área de atuação. Os dados divulgados mostram que os atendimentos pré-hospitalares seguiram como a principal demanda da corporação. De acordo com o levantamento, foram realizados 72 atendimentos pré-hospitalares, o que representa mais de 60% de todas as ocorrências registradas no período. Esse tipo de atendimento envolve situações de urgência e emergência, como acidentes, maus súbitos e outras ocorrências que exigem socorro imediato à população. Além destes atendimentos, o pelotão contabilizou 32 atividades preventivas. O relatório também aponta o registro de 7 ocorrências de combate a incêndios, além de 4 ações de salvamento, busca e resgate. Da Tua Rádio Veranense de Veranópolis, Daniela Afonso.
21: 2 acidentes envolvendo motocicletas e automóveis foram atendidos durante a tarde e a noite desta segunda-feira em Vacaria. Em ambos os casos, os motociclistas sofreram ferimentos e precisaram de atendimento médico, enquanto os condutores dos carros não se feriram. O primeiro acidente ocorreu às 5h23 na BR-285, na proximidade do Ginete. A colisão envolveu uma motocicleta e um automóvel. O motociclista, de 19 anos, teve ferimentos e foi encaminhado ao Hospital Nossa Senhora da Oliveira para avaliação e atendimento médico. Já o segundo acidente foi registrado às 7h01 na rua Olavo Bilac, no bairro Barcelos. O motociclista, de 26 anos, foi socorrido e conduzido à unidade de pronto atendimento para avaliação médica. Da Tua Rádio Fátima de Vacaria, Luiz Barreto.
22: Em Soledário, foi instalada na Câmara de Vereadores a Frente Parlamentar da Municipalização da Água, formada por 5 vereadores e com o objetivo de debater a gestão do abastecimento do município. O grupo irá acompanhar contratos, políticas públicas e estudar a viabilidade da municipalização do serviço. A iniciativa surge diante de reclamações da população relacionadas à qualidade da água. Falta de abastecimento, aumento nas tarifas e demora em reparos e vazamentos. Da Tua Rádio Cristal de Soledade, Kathleen Gomes.
19: A Câmara de Vereadores de Lagoa Vermelha recebeu na sessão ordinária de ontem à noite a direção do Hospital São Paulo em sessão movimentada e de muitas discussões. O objetivo é esclarecer dúvidas sobre a gestão e os investimentos dos recursos públicos que são destinados ao hospital. Alguns vereadores defendem a ideia da abertura de uma comissão parlamentar de inquérito, uma CPI, para apurar e investigar a gestão do hospital. O presidente do Legislativo, Luiz Carlos Kramer, afirma que CPI é inconstitucional e que não compete à Câmara. Um documento será formalizado ao Ministério Público. Da Tua Rádio Cacique de Lagoa Vermelha, Rudimar Galvão.
23: Em Marau, destaque para o início de um conjunto de obras da Corsan voltadas à ampliação do sistema de abastecimento de água no município. Os trabalhos começam nesta terça-feira, 2 de junho, com um investimento de R$4 milhões e previsão de conclusão em 60 dias. Segundo a concessionária, cerca de 25% da população deverá ser beneficiada com a instalação de novas adutoras, ligando a estação de tratamento de água aos bairros Jardim do Sol, Metasa e Borges, além da parte central da cidade. A obra também prevê a implantação de dispositivos para o monitoramento da pressão e da vazão das redes, com o objetivo de ampliar a eficiência do sistema de abastecimento. Da Tua Rádio Alvorada de Marau, Ana Lúcia Jacomini.
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25: 9 horas e 7 minutos, 9 horas e 7 minutos. Bom dia, bom dia, bom dia, grande vacaria. Estamos chegando nesta manhã de terça-feira, dia 2 de junho do ano de 2026, para a apresentação do nosso temática. O nosso encontro de todas as manhãs aqui na tua, na nossa Rádio Fátima 90.5. É uma manhã de tempo encoberto aqui na Grande Vacaria. Ontem tivemos aí pela manhã também o tempo encoberto, depois saiu o sol, mas a partir do meio-dia começou a congelar, não é? Tinha um ventinho gelado pelas ruas da cidade ontem à tarde, e agora pela manhã nós tivemos aí, ainda está com cerração, com neblina aqui na Grande Vacaria nesta manhã de terça-feira. Mas nós estamos aqui, mais um dia com muita satisfação, para trazer muitas informações para você, ouvinte Fátima de Rádio. Trabalhando conosco, o Admir Fabres, o Ronaldo Pontel, que está voltando das suas férias, teve um passeio rápido aí pela Itália, Portugal, Espanha, França. Ô, Ronaldo, vai contar muitas novidades aí. A Fábia Schiller, o Silvio Silveira Ramos, o Luiz Barreto, a Júlia Rodrigues, a Franciela Rochaider e a Gisane Moraes. No administrativo, a Neiva Ramos, na portaria, Carla Suzin. A nossa colaboradora, Dona Erci Nunes, com aquele gostoso chá, aquele gostoso cafezinho, Dona Erci. A gerência do Alexandre Dalbel e a direção do Frei Evaldo Valdir Freitas. Comigo aqui, Caio Pivoto. Bom dia, Caio.
26: Bom dia, queridos ouvintes, e também bom dia, meu amigo Betão.
25: Qual é a temperatura aí, Caio?
26: São 11 graus agora.
25: Repete pra mim a hora certa, Caio.
26: 9 horas e...

0: 11 graus, tempo parcialmente encoberto, com cerração, com neblina aqui na Grande Vacaria. Senhores motoristas, muito cuidado, muita cautela nas nossas ruas da cidade e também nas BRs, nas nossas BRs aí que atravessam o município 116, 285, 470, 122. Muito cuidado, senhores motoristas. 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
0: 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Olha a pauta do nosso temática nessa terça-feira. Nós teremos inicialmente o programa Conexão Cidadã, que é sob a responsabilidade da Prefeitura Municipal. E em seguida, minha gente, em seguida nós vamos bater um papo aqui, vamos conversar aqui com o André Donati. O André Donati, ele é enólogo da Vinícola Campestre e ele é presidente da Associação dos Vitivinicultores dos Campos de Cima da Serra. É, vamos falar muita coisa a respeito de vinho, vamos falar a respeito da situação desta área aqui no nosso país. Em seguida com o André Donati. André Donati já está aqui nos estúdios e o nosso temática tem o apoio comercial da ZC. 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Repete para mim a hora certa aí, Caio.
1: São 9:12.
0: 9:12. Chegando então, o Conexão Cidadã sob a responsabilidade da Prefeitura Municipal de Vacaria.
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3: Olá pessoal, bom dia, um abraço a todos e o desejo de uma ótima terça-feira. Estamos chegando com as informações do governo municipal. A comunidade procurou as unidades de saúde no primeiro dia em que a vacinação foi aberta para o público em geral. Esse resultado foi divulgado no final da tarde de ontem e aponta que, ao longo do dia, 752 pessoas foram vacinadas. A grande maioria são pessoas que não pertencem aos grupos prioritários. Com essa importante procura do dia de ontem, agora já chega perto de 13 mil o número de pessoas imunizadas aqui em Vacaria. Todas as unidades de saúde continuam com a vacina à disposição da comunidade. Hoje deve chegar mais uma remessa com 2.900 vacinas da gripe aqui em Vacaria. Ao tempo em que Vacaria chega a 45% da meta da vacinação, o vírus da gripe continua circulando intensamente na cidade. No dia de ontem, a unidade de pronto atendimento, a UPA, aqui de Vacaria, divulgou o relatório dos atendimentos prestados no mês de maio. Passaram pela UPA 10.654 pacientes, uma média diária de 355 atendimentos. Mais de 70% das pessoas que procuraram a UPA apresentavam sintomas gripais. Também foram testados 405 pacientes positivos com influenza e 18 com o Covid. A Bruna Noia, coordenadora da Rede de Urgências e Emergências de Vacaria, alerta sobre a necessidade e a importância da vacinação.
4: Durante essa semana, do dia 25 a 31 de maio, a unidade registrou 2.433 atendimentos, ultrapassando uma média de 300 atendimentos dia. Observamos também um aumento significativo em pacientes

0: síndrome respiratória. Aproximadamente 70% desses atendimentos registrados são de pacientes com sintomas gripais.
1: O Agiliza Vacaria amplia a prestação de serviços e apoio aos micro, pequenos e também médios empreendedores do município. O espaço da Sala do Empreendedor abriu um serviço de apoio e consultoria aos empreendedores do município. A ideia é fortalecer o setor, levando informações e apoio para o fortalecimento desse universo de empreendedores que cresce a cada dia mais em Vacaria. O Fernando Pedroso, secretário de Desenvolvimento Econômico e Inovação do município, nos dá mais detalhes.
2: Bom dia. A Secretaria de Desenvolvimento Econômico e Inovação, juntamente e em parceria com o Sebrae RS, irá disponibilizar a consultoria de um especialista em gestão e negócios do Sebrae aos nossos empreendedores de Vacaria, principalmente aos micro, pequeno e médio empreendedor. As datas serão nos dias 3 de junho, 19 de junho e 1º de julho, às 8 ao meio-dia, da 1h30 às 5h30, na Sala do Empreendedor, na sede da Secretaria de Desenvolvimento Econômico e Inovação. Não perca essa oportunidade de melhorar o seu negócio através de informações e apoio quanto às melhores práticas e escolhas na gestão do seu negócio.
1: A campanha do Agasalho está em andamento e depende da solidariedade da comunidade. São vários pontos de coleta distribuídos em empresas e repartições públicas para facilitar as doações. Tornar o inverno mais humano e acolhedor para todos, esse é o apelo da campanha. Além de roupas, é importante, muito importante, a doação de cobertores, como explica a secretária municipal de desenvolvimento social, Amarli Madruga Kowaleski.
3: Bom dia, Paulo. Bom dia a todos os nossos ouvintes. A Secretaria de Desenvolvimento Social, então, convida toda a nossa comunidade a participar da campanha do Agasalho 2026. Sabemos que com a baixa temperatura no nosso município, nós temos muitas famílias que diariamente enfrentam dificuldades para se proteger do frio. Por isso, contamos com a solidariedade da nossa comunidade para a doação de agasalhos, cobertores, calçados em bom estado de conservação. As doações podem ser entregues nos pontos de coleta identificados pela campanha ou na Secretaria de Desenvolvimento Social. Cada peça doada representa acolhimento, dignidade e cuidado para quem mais precisa. Não importa a quantidade, doe. A nossa cidade sempre foi conhecida pela generosidade do seu povo. Temos certeza que, mais uma vez, essa comunidade mostrará sua força e seu compromisso, pois precisamos muito da ajuda de todos. Participe, sua solidariedade faz a diferença. Juntos, podemos tornar este inverno mais humano, acolhedor para todos. Muito obrigada.
1: E as estradas do 5º Distrito de Vacaria estão recebendo melhorias. O foco do trabalho está no alargamento das estradas, colocação de cascalho e redução também dos morros. Nessa fase dos serviços, estão sendo trabalhados acima de 7 quilômetros de estradas nas localidades da Raia Gaúcha e também na Capela do Rosário, que terá a sua grande festa no próximo final de semana. E assim chegamos ao final do nosso encontro desta manhã de terça-feira. Amanhã estaremos de volta nesse mesmo horário. Até lá, bom dia.
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20: Nossa. 9:23, 11 graus é a temperatura aqui na Grande Vacaria nesta manhã de terça-feira. Você está ligado na tua, na nossa Rádio Fátima de Vacaria. 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E hoje, como nós anunciamos, está conosco aqui o André. Não é? Está conosco aqui, só perdi aqui o meu mapa aqui aqui, André Donati, desculpa, está comigo aqui o André Donati, que é gerente geral da Vinícola Campestre, é enólogo da Vinícola Campestre e é presidente da Associação dos Vitivinicultores dos Campos de Cima da Serra. André Donati, prazer em recebê-lo aqui na nossa Rádio Fátima, nessa manhã de terça-feira, André.
21: Então, bom dia, o prazer é todo nosso.
20: É, prazer realmente, prazeraço aqui. O André viaja o mundo inteiro, minha gente. E para conseguir uma entrevista com ele, foi fácil e conseguimos agendar para hoje. André Donati, o que que é realmente, você é presidente da associação, antes de a gente entrar nesse negócio da associação aqui, há poucos instantes aqui o Caio perguntou pro senhor aqui, o que que é enólogo e qual é a diferença de enólogo e sommelier?
21: Bom dia aos ouvintes, bom dia novamente. Enólogo é a pessoa ou profissional que estuda desde a parte da viticultura, que é a videira, até o processo e elaboração de vinhos. E o sommelier é a pessoa ou profissional que é conhecedor de vinhos, né? Entre essa diferenciação. E além disso, nós temos o enófilo, é a pessoa que é apaixonada por vinho. Exatamente, é a pessoa que curte, que é apaixonada, que gosta de vinho.
20: Então, o Admir seria um enófilo.
21: Exatamente. Exatamente.
20: O Ronaldo isso. Também é um enófilo. Gosta de vinho.
21: Muito bom, exatamente. São enófilos. Mas exatamente isso. O enólogo é o profissional de elaboração de vinhos. E o sommelier é o conhecedor também de vinhos, é o apaixonado. O sommelier, ele faz a parte da harmonização, da indicações de alguns vinhos para algumas harmonizações. E o enólogo, além dessa parte, o enólogo faz a parte técnica do vinho, desde o conhecimento, desde a viticultura, da videira, até o parreiral, podemos dizer assim, até o processo de elaboração dos vinhos, até a condução do consumidor e o auxílio a partir daí também, né? É um pouco mais complexo essa questão da enologia.
20: Tá, ok. Bom, o senhor é presidente da Associação dos Vitivinicultores dos Campos de Cima da Serra. Que trabalho é desenvolvido pela associação, hein, André?
21: Atualmente, a associação ela é composta hoje por 6 produtores, na realidade, que são dos Campos de Cima da Serra. Hoje está inserida entre os produtores aqui dos Campos de Cima da Serra a Vinícola Campestre, Família Lemos de Almeida, Souza Sopra, Aracuri e RAR. Na verdade, são 6 produtores. Dentre essa associação, o que, que ela quer atribuir, ou melhor, trazer para essa região? É fazer uma denominação de origem sobre essa área da vitivinicultura, ou seja, desde o vinhedo até a elaboração final do vinho. Essa associação ela vai nos ajudar a trazer um nome para os vinhos dos Campos de Cima da Serra, que um exemplo que vocês veem muito, principalmente na Europa e até aqui no Brasil, no Vale dos Vinhedos, que hoje já tem lá um selo que é denominação de origem ou indicação de procedência, é exatamente isso que essa associação nossa está querendo trazer para a região dos Campos de Cima da Serra, que compreendem a cidade de Vacaria, Monte Alegre dos Campos, Muitos Capões, que é onde estão os produtores. Campos de Cima da Serra compreende muito mais a região como geográfica, mas como produção e elaboração, produção de uva e elaboração de vinhos e espumantes, a gente está tentando buscar, através dessa associação, uma chamada denominação de origem, onde vai nos assegurar mais ainda e indicar a verdadeira característica, verdadeiro profissionalismo e avaliação de vinhos nessa nova região.
20: Bom, como é que está esse setor da vitivinicultura aqui na região dos Campos de Cima da Serra, hein?
21: Atualmente, se mantendo entre esses produtores, com algumas diversidades, né? Todos os produtores inseridos nessa região estão criando novas variedades, trazendo novas variedades para cá, porque nós conseguimos identificar um novo momento da vitivinicultura aqui. E, no entanto, a gente fala que é uma nova viticultura, vitivinicultura, que não, nós não temos mais de 26, 27 anos de história aqui. Iniciou esse projeto de primeiro plantio de vinhedo, foi em Muitos Capões, com o Raul Randon, né, que foi de Cabernet Sauvignon, e a partir daí teve essa evolução da vitivinicultura nesta própria região, que é os Campos de Cima da Serra. É onde nós estamos justamente com a associação querendo buscar uma maior identidade para isso. E sem dúvida nenhuma, né, linkando todo esse setor, né, dentro das técnicas tanto lá do campo, tanto a técnica da vinícola, da vinicultura, digamos assim, a gente está buscando também trazer tudo isso, buscando uma denominação de origem, uma identidade para essa região, para também, ao mesmo tempo, atrair mais o turista, trazer mais pessoas para a nossa região, né? Alavancar, ao mesmo tempo, além dessa questão de enaltecer e mostrar o que nós temos de bom, que é a parte da vitivinicultura, não só isso, mas mostrar o que é Vacaria, o que é os Campos de Cima da Serra. Trazer turista para que possam usufruir dessa nossa região, que ela não é só de uva, mas ela é de maçã, ela é de várias diversidades, que é muito importante. Então, a associação também, além de buscar essa identidade geográfica, essa identidade dos vinhos, que é denominação de origem, é isso, é buscar atrair também o turista e que as pessoas daqui prestigiem tudo isso e possam usufruir desse nosso novo momento.
20: Importante realmente esse esclarecimento do André Donati, não é? Que é o presidente da Associação dos Vitivinicultores dos Campos de Cima da Serra. Mas eu quero entrar agora na outra área, na área da vinícola campestre. O senhor é gerente geral da vinícola campestre, é enólogo da vinícola campestre, não é? Como é que está o trabalho na vinícola campestre, hein?
21: Bom, a vinícola, para vocês terem uma ideia, eu estou já há 20 anos, desde...
20: 20 anos? Tu veste da onde, André?
21: Eu sou natural de Bento Gonçalves.
20: Bento Gonçalves.
21: Isso aí. Eu vim na vinícola lá em 2006, praticamente para 7 aí, onde que ainda existia...
20: Quando a sede era em Campestre. Hein?
21: Exatamente, onde ainda existia só Campestre.
20: Sim, né?
21: E com o tempo, hoje, para a gente ter uma ideia, a vinícola Campestre atualmente é o 12º ano, o vinho mais vendido do Brasil, que é o Pérgola, né? Então, a gente atinge o Brasilzão inteiro, em todos os estados, em todos os locais. E, além disso, atualmente temos exportação, né? Então, a gente exporta para a Guiana Inglesa, Estados Unidos, Nigéria, né? Está tendo um estudo para a Inglaterra e Paraguai também. Na verdade, a vinícola campestre, como eu disse, há 20 anos que eu já estou lá, e sempre teve uma grande evolução. Nunca vi um ano que não tivesse um investimento, não só na questão de imobilizado ou só financeiro, mas investimentos como profissionais internos, podendo priorizar as pessoas internas, de crescimento interno. Por isso que eu digo hoje que a evolução da Campestre, da vinícola Campestre, ela é o que é hoje, não é por acaso, mas sim pelo um baita trabalho, tanto interno quanto externo, né? Isso requer investimento, conhecimento e aprimoramento.
20: Já que o senhor está falando de investimentos da vinícola campestre, como é que estão os novos investimentos da vinícola aqui na região da Grande Vacaria?
21: Atualmente tem sempre novos investimentos, tem a ampliação da elaboração dos vinhos finos atualmente aqui em Vacaria, nessa unidade atual. Além disso, está dando continuidade ao projeto do hotel, que elenca o enoturismo aí. E, além disso, na região, nós estamos ampliando, formando mais uma filial da Campestre, que é em Monte Alegre dos Campos, onde lá nós vamos poder fazer o quê? Agregar mais o pequeno produtor ou o produtor rural de lá, priorizando principalmente a qualidade, onde que ele vai poder colher e trazer exatamente na proximidade, onde que a gente garante qualidade, garante a característica ideal para a uva, do que ter um transporte muito mais longo. Então, esse é o objetivo desse novo investimento nessa nossa região que compreende os campos de cima da serra.
0: Vai devagar com o nosso guri. Está sempre de bom humor, mas grande autoridade na enologia. Abraços. Ó, quem te mandou.
21: Joãozinho.
0: Grande, João Zanotto. Grande abraço, João. Um grande abraço, saúde. Bom, eu sei que você tem comparecido e tem participado aí de diversas atividades a nível internacional, nacional e regional. A empresa Vinícola Campestre tem recebido diversos prêmios e participações, não é isso, André?
21: Sim, sem dúvida
0: você
21: nenhuma.
0: Você voltou recentemente agora da Hungria?
21: Eu não estava na Hungria, sim. Mas voltamos com prêmios da Hungria.
0: Sim, prêmios da Hungria.
21: Recentemente, tivemos prêmios agora na Inglaterra, onde resultou um destaque dentro do todo o concurso da variedade Malbec, aqui dos Campos de Cima da Serra, da marca Zanotto. E também, recentemente, um outro Malbec com outra propensão de produto, além disso, agora na Itália. Então, recentemente, medalhas de grande ouro e destaque sobre o produto dentro do concurso. Além disso, só em 2026, nós já ganhamos mais de 50 prêmios já no mundo inteiro, agora recentemente, né? A Vinícola Campestre, com a marca Zanotto, nós temos mais de 200 prêmios, um pouquinho mais, tá? De 200 prêmios em todo o portfólio. Isso é a garantia da qualidade, do cuidado, do momento que a gente está como região também, nessa diversidade de variedades. Então, por isso que se agrega muito aos campos de cima da serra estarmos aqui, justamente para ser algo diferenciado. E, sem dúvida nenhuma, cada vez mais, o destaque entre os méritos de concursos internacionais e nacionais que ganha-se aqui com as variedades, com a viticultura e a vitivinicultura dessa nossa nova região.
0: Importante realmente destacar, vocês vão estar agora em Portugal também, não é?
21: Eu vou estar agora aí no início de junho em Portugal.
0: Justamente... Esperar terminar a greve, né?
21: Espero que sim, né? Vamos manter. Onde que eu vou participar de concursos e, além de concursos, avaliações, porque uma das nossas matérias-primas, que é a rolha do vinho, ela vem de Portugal. Então, fazer toda uma avaliação, conhecimento técnico, que aí é uma das especializações para a área técnica, para cada vez mais melhorarmos os insumos e os produtos. Tudo está baseado junto, onde que a gente, ao mesmo tempo, nos aprimorando, nós conseguimos conceder coisas muito boas para os nossos clientes, na verdade.
0: Bom, isso é importante. Sobre vinhos, André Donati, que é enólogo da Vinícola Campestre. Sobre vinhos, o que que a vinícola está produzindo hoje? Como é que é feito esse trabalho, hein?
21: Bom, hoje, atualmente, a Vinícola Campestre tem mais de 14 variedades no projeto, né? Além da gente começar com a nossa história, que é o Pérgola, que o que que a gente faz? Desde o produtor rural, que atualmente, na unidade de Campestre da Serra, do vinho mais vendido do Brasil, que é o Pérgola, nós temos mais de 800 famílias que nos fornecem a matéria-prima, sendo acompanhada por agrônomos, por enólogos, e o investimento e toda a ampliação tecnológica da unidade ainda em Campestre. Se vocês forem conhecer e tal, vocês vão perceber que nós temos hoje, tanto na unidade Campestre quanto Vacaria, principalmente, que tem essa abertura para o enoturismo, que dá para visitar, a gente tem tecnologias que hoje seja ela igual da Itália, França. Então, isso nos beneficia para ter produtos de melhor qualidade. Então, desde ali e até o projeto atual de Vacaria, que é a nossa produção própria, é acompanhada todo o cuidado que se tem, que se deve ter tecnicamente. Por isso, esse é a questão do crescimento da Campestre, é o crescimento da questão dos vinhos finos também, além do Pérgola, justamente pelo cuidado, pelo tratamento que a gente tem sobre tudo isso. Isso já é um indício de boa elaboração de um bom vinho, é o cuidado que se tem desde o produtor, desde a produção própria, até chegar ao ponto final, digamos assim, que é até o consumidor. A gente, sim, garante sempre qualidade. uma coisa que a gente pode discutir, pode ser preço, pode ser qualquer coisa, mas qualidade nunca. Essa é impecável, a gente não abre mão. Se não tiver qualidade, não vai estar no mercado.
20: Bom, o André Donati, que é o gerente geral da Vinícola Campestre, como é que são as visitas no Enoturismo? Quais são as visitas lá na Vinícola Campestre?
21: Olha só, atualmente o Enoturismo funciona de segunda a segunda, né? A loja e o happy hour, a loja principalmente fica aberto das 8 da manhã às 8 da noite. Durante a semana são dois horários de visita, um de manhã, um de tarde. E final de semana e feriado são 5 horários para visita. Além da visita que contempla todo o tour, toda a parte da viticultura, o caminhar, o passear pelo vinhedo, todo o projeto aí da Campestre, conhece a elaboração dos vinhos, degusta 5 rótulos, alguns vinhos no percorrer do projeto, conhece a elaboração, o amadurecimento, sala de barricas, engarrafamento, os salões de eventos que nós temos dentro do projeto. E além disso, abordando isso um pouquinho, eu fiquei sabendo que agora, para o mês de junho, tem uma promoção aí para o pessoal que é de vacaria natural, que é de vacaria, uma visitação, que é, além disso, ganha a taça de cristal e, se não me engano, o valor é mais simbólico que é R$39.
20: Isso.
21: Né? Onde tem essa opção, que a gente quer exatamente o quê? Nós estamos de portas abertas para mostrar principalmente, porque para a cidade de Vacaria, para os habitantes de Vacaria, que venham nos conhecer. Porque muita gente ainda não conhece a realidade do que é os campos de cima da serra.
20: 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Obrigado pelo vinho que você nos trouxe aqui. Que marca, como é que vinho é esse aqui, hein? Que vinho é esse aqui? Que vinho é esse aqui?
21: A vinha, uma marca Zanotto.
20: Sim, a marca Zanotto. Tô vendo
21: é um Malbec premiado, né?
20: Oh, obrigado, hein? Obrigado. Eu admiro, vamos degustar esse vinho aqui, tá?
21: Sem problema.
20: Obrigado, João, por ter mandado o vinho, viu, João? Obrigadão. André Donati, que é o gerente-geral da Vinícola Campestre, que é enólogo, sommelier da vinícola, aí girou o mundo inteiro, aí, minha gente, você não sabe nem com quem, a pessoa que entende de vinho, como que está falando comigo, que está falando com os senhores aqui, André Donati, e essa pessoa é especial, ele é o presidente da Associação dos Vitivinicultores dos Campos de Cima da Serra, e faz um trabalho sensacional, minha gente. Eu quero só agradecer a sua presença aqui, gostaria de ter mais tempo para a gente provar esses vinhos e esses espumantes que o senhor trouxe aqui. Muito obrigado pelos espumantes e pelos vinhos que o senhor trouxe. E provar a manhã inteira aqui, mas o nosso tempo estourou, né?
21: Betão, eu que agradeço. Só para te avisar, eu tenho um time junto de 10 enólogos, né? E eu só mexo o caldeirão. E fica aqui o convite para vocês, para os nossos ouvintes, enfim, nos visitar a Vinícola Campestre com o Enoturismo. E além do Enoturismo, de quinta a domingo, nós temos um restaurante também aberto. Exatamente.
20: À noite?
21: É ao meio-dia. Tem alguns horários, né? É legal sempre final de semana reservar, justamente por causa da questão de movimento. Mas, enfim, agradeço mesmo vocês e sempre estamos à disposição, de portas abertas para vocês, para o público, para a rádio, né, para a Fátima, para todos que quiserem nos prestigiar, vir conosco nessa grande e imensa, vasto conhecer de vinho e conhecer o Enoturismo dos Campos de Cima da Serra. Muito obrigado.
20: Obrigado, André Donati, que é enólogo, sommelier, gerente-geral da Vinícola Campestre e presidente da Associação dos Vitivinicultores dos Campos de Cima da Serra, que foi convidado para o nosso bate-papo agradável nesta manhã de terça-feira aqui na Tua, na nossa Rádio Fátima de Vacaria.
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20: Agora são 9h46, 9h46, você está ligado aqui na tua, na nossa Rádio Fátima de Vacaria. Vamos manter o contato agora, vamos falar a respeito de aposentadorias, minha gente, de aposentadorias. Vou conversar com a Leise Maier, que é diretora do escritório Viver Aposentadorias aqui de Vacaria. Leise, bom dia, prazer em conversar contigo mais uma vez, Leise.
26: Bom dia, Betão, bom dia, ouvintes. O prazer é todo meu estar aqui com vocês mais uma vez.
20: Bom, Leise, a respeito de aposentadorias, a documentação é o principal momento, as pessoas têm que realmente encaminhar, vocês também ajudam nessa documentação, Leise?
26: Exatamente, Betão, porque a Viver Aposentadorias é especialista em aposentadoria, né? Por tempo de contribuição, aposentadoria rural, aposentadoria por idade, o benefício assistencial, o LOAS, né? O auxílio-doença, invalidez, pensão por morte, enfim, todos os benefícios do INSS. E existem muitas possibilidades aí de aposentar, inclusive antes dos 60 anos, né? Então, aqui, Betão, a gente ouve muito, né? As pessoas, mas eu só vou aposentar aos 62 ou 65 anos, e não é isso. Tem muita gente aposentando aí antes da idade. Por isso, a importância de verificar, né, cada caso individualmente, principalmente a questão da documentação. Porque existem muitas questões que não constam lá no INSS, que é necessário pedir que seja considerado, e aí sim a pessoa consegue aposentar antes. Então, não acredita, né, nessa, a gente não deve acreditar nessas análises rápidas. A aposentadoria é algo muito sério para ser analisado em apenas alguns minutos. Então, tudo precisa ser analisado com atenção, porque vai interferir no tempo de contribuição. E essas análises rápidas são feitas somente com as informações que constam lá no INSS, que a gente sabe que não dá para confiar 100%. Porque o rural não está lá, a insalubridade não está lá, vínculo com alguma pendência não está lá, várias situações que dependem de comprovação, né, para contar o tempo de contribuição. 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Olha só, eu trouxe um exemplo, Betão, que é o do seu Paulo. Lá no simulador do INSS, ele tem 33 anos de contribuição. Com o planejamento, nós verificamos que alguns períodos que estavam recolhidos com valor abaixo do salário mínimo e também duas empresas que não haviam fechado o vínculo lá no INSS. E esses períodos, né, eles não estavam contando no tempo de contribuição. Mas, resumindo, a gente organizou essa documentação, juntamos os documentos certos e o seu Paulo está aposentado. Então, pelo menos 2 anos antes do que aparecia lá no simulador do INSS. 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
20: Tá ok, obrigado, Laser Maier, diretor do escritório Viver Aposentadorias, ali na João Teodoro Duarte. 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
20: Ok. Laser Maier, do diretor do escritório Viver Aposentadorias, na João Teodoro Duarte, aqui em Vacaria. 9:52, 9:52. Um rápido espaço comercial. Eu volto na sequência com mais informações.
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5: 9:54, 9:54, você está ligado aqui na tua, na nossa Rádio Fátima de Vacaria, nesta manhã de terça-feira, Há pouco conversei aqui com o André Donati, que é enólogo e gerente geral da Vinícola Campestre, muita gente ligando aí para ver como é que é essa visita, a visitas, esse mês de junho, visitas da comunidade aqui, a população de Vacaria, não é? Pode visitar a Vinícola Campestre, tem uma taxinha para pagar lá. E você vai ter a oportunidade de conhecer toda a Vinícola Campestre. Eu disse para ele, ó, final de semana vai ter fila. Aí vai ter fila. Te prepara aí, Vinícola Campestre, para o próximo final de semana, os próximos finais de semana. E nós falamos durante a nossa programação, eu admiro o número de eleitores na 58ª Zona Eleitoral. E daí um ouvinte, agora atento, como sempre, os ouvintes atentos, me mandou uma mensagem aqui a respeito de Monte Alegre dos Campos. Segundo o Tribunal Superior Eleitoral, Tribunal Superior Eleitoral, hein? Monte Alegre dos Campos tem 3.353 eleitores. E segundo o último censo do IBGE, sabe qual é o número de habitantes em Monte Alegre dos Campos? 3.180. Então tem mais eleitores do que habitantes em Monte Alegre dos Campos. Tem que conferir também nos outros municípios da região aí. Vamos conferir também nos outros municípios da região, mas acredito que não. Acredito que os demais municípios da região estão passam de 3 mil habitantes. Pinhal da Serra passa de 3 mil, Campestre da Serra passa de 3 mil habitantes. Esmeralda tem em torno de 4, 5 mil já, né? E Monte Alegre apenas, né, que nos chama a atenção aqui, ó. O ouvinte é que nos chama a atenção até. Segundo o IBGE, o último censo do IBGE, Monte Alegre dos Campos tem 3.180 habitantes. E segundo o último censo do Tribunal Superior Eleitoral, que terminou agora, no mês de maio aí, tem 3.353 eleitores. Então tem mais eleitores do que habitantes em Monte Alegre dos Campos. Eu até entendo isso aí, Tem muita gente que tem terras, tem patrimônio em Monte Alegre dos Campos, que mora em Vacaria, que mora em Bom Jesus, que mora nos municípios aqui da região. Tem muita gente que mora aqui em Vacaria e que tem terras, tem propriedades, tem investimentos em Monte Alegre dos Campos. O mesmo acontece com muitos capões. Tem muita gente de Vacaria que mora em Vacaria, mas que é de muitos capões, tem propriedades em muitos capões. A gente conhece muita gente e que tem o título eleitoral. Não tem nada de errado nisso aí. Você tem a sua propriedade lá no município, lá, quer votar lá naquele município, você comprova que tem a propriedade lá, que, entendeu? Não tem como ver, dizer que está errado, que está certo. Tá? A lei permite isso aí. Então, as pessoas que têm propriedade em Monte Alegre dos Campos e que moram em Vacaria, podem votar em Monte Alegre dos Campos. Quem tem propriedade em Muitos Capões e que mora em Vacaria, pode votar em Muitos Capões, desde que comprove. E essas pessoas comprovam isso aqui. Então tá, né? Feito o registro aí, 3.180 habitantes em Monte Alegre dos Campos, 3.353 eleitores. Isso acontece em todo o país, minha gente. Tem cidades pequenas que se emanciparam há pouco tempo, mas que os moradores dessa cidade pequena moram na cidade mãe e tem terras lá na cidade onde foi se emancipado. Tá certo isso aí. Agora são 9 horas, repete aí, Caio, para mim. 9 horas.
6: São 9 horas e 57 minutos.
5: Está na hora, então, de nós chegar com as notícias da hora, fazer os espaços comerciais, notícias da hora. Hoje está retornando o Ronaldo, né? Está retornando
6: hoje
5: o Ronaldo.
6: Retorna o Ronaldo.
5: Retorna o Ronaldo, então, a partir das 10 horas até o meio-dia, estarei junto com o Ronaldo Pontel, trazendo muitas informações. Você quer mandar um alô? Desculpa, Caio. Manda um alô aí, desculpa.
6: Eu gostaria de mandar um alô para o senhor Éder Rodrigues Velho, esposo da Raquel da Silva Velho e também pai de um grande amigo meu, Lucas da Silva Velho. Ele me encontrou sábado e me reconheceu aqui da rádio, então queria mandar um abraço aí para o senhor aí, tá bom?
5: Reconheceu o Caio só pela voz. Obrigado, Caio. Vamos ao espaço comercial. Em seguida, as notícias da hora. A gente volta a partir das 10 horas e 5 minutos, juntamente com o Ronaldo Pontel, que tem muita história para contar da Itália, da Espanha, de Portugal e da França, ele que está retornando.
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11: 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Está confirmado para o próximo dia 10 de junho a realização do leilão para conhecer a empresa ou consórcio que vai assumir a concessão do Bloco 2, que contempla 409 quilômetros de rodovias estaduais, localizados nas regiões do Vale do Taquari e também no norte do estado. O certame é conduzido pelo governo do Rio Grande do Sul. Antes disso, na quarta, dia 3, ocorre a sessão de recebimento dos envelopes com as propostas das empresas interessadas na concessão. Tanto o leilão quanto o recebimento das propostas acontecem na Bolsa de Valores, em São Paulo. A previsão do governo do estado é que a assinatura do contrato ocorra em outubro. O projeto, que já teve um leilão suspenso no início deste ano, foi atualizado em fevereiro. João Fonseca entra em quadra nesta terça-feira, não antes das 13h15 da tarde, pelas quartas de final de Roland Garros. O adversário é o tcheco Jakub Mensik, de 20 anos, atual 27 do ranking. Os tenistas se enfrentaram uma vez na carreira, em 2024, com vitória do brasileiro. Agora, os dois buscam uma vaga inédita na semifinal de um Grand Slam. Quem passar vai enfrentar o vencedor do duelo entre Rafael Rodar e Alexander Zverev. Tudo parece impossível até que seja feito. 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A China informou que reconheceu todo o território brasileiro como livre da febre aftosa. O anúncio foi feito durante visita do ministro das Relações Exteriores, Mauro Vieira, ao país, e ocorre após mais de 20 anos de negociações. As exportações do agronegócio brasileiro com destino à China ultrapassaram 50 bilhões de dólares em 2025. 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
1: Olá, gente, bom dia, forte abraço. São 10:07, 10:07, a temperatura marcando desta manhã, 12 graus. Prazer estar de volta com vocês aqui na programação da tua Rádio Fátima. Neste dia 2 de junho, retornando das férias, agradeço o carinho de você, nosso ouvinte, a audiência e mais uma manhã. Seguimos com temática, né? Agradeço o Betão que esteve na primeira hora aí do nosso temática. Daqui a pouquinho também vai estar participando com a gente aqui na sequência do nosso programa de hoje. Hoje é o dia de número 153, faltando 212 dias para acabar o ano, gente. 212 dias para acabar o ano. Se vai metade aí de 2026, né? Hoje, dia 2 de junho. Portanto, né? Se vai metade do ano e faltando 212 dias para acabar o ano. Hoje, temperatura máxima prevista aí no decorrer do dia, chegando a casa dos 17 graus, previsão de tempo firme para essa semana, né? Mas com máximas aí que não devem ultrapassar os 17, 18 graus aqui na região dos Campos de Cima da Serra. Tem um ótimo dia de muita paz e muito bem. 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

0: Câmara de Vereadores, né? E 10 horas e 10 minutos, 12 graus a temperatura. O WhatsApp aqui da tua Rádio Fátima é o 99993-4202. O boletim da Câmara de Vereadores. Daqui a pouquinho o recado do Frei GMB, pega a frase do dia nesta manhã. Bom dia a todos, paz e bem.
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2: Olá, bom dia, muito obrigado pela companhia. Estamos chegando com as informações do Legislativo nesta manhã. A frequente falta de água em diversos bairros de Vacaria voltou a ser um tema de debate durante a participação de representantes da Corsã Egeia no grande expediente da sessão desta segunda-feira. A manifestação ocorreu a pedido de um requerimento assinado pelo vereador Jorge Pires.
3: Porque diante de todos os fatos que acontecem nos últimos meses, não é nada desta semana, do mês passado, ou que seja somente de 2026. São fatos que assolam a nossa comunidade já há algum tempo. Temos aqui diversos representantes, cada um com os seus nichos eleitorais, e todos recebem, se não diariamente, recebem semanalmente demandas relacionadas ao desabastecimento ou também à entrega de uma água turva, de uma água que a priori não a representa o consumo necessário. Enfim, através desse requerimento, através da autorização da votação, do apoio desses colegas, é que nós hoje solicitamos, Maraísa, que a Corsã Egeia use o grande expediente para não só expor através de slides, de gráficos, de investimentos, mas que traga para a comunidade uma resposta diante da frequente falta de água nesta cidade.
2: Em nome da Frente Parlamentar, o vereador Leandro Borges de Lima destacou que as reclamações sobre o desabastecimento e a qualidade de água não são fatos isolados ou recentes.
4: Essa reposição da pavimentação Vacaria viveu um tempo muito sem pavimentação, principalmente nos bairros mais longínquos da cidade. O papado falava e me lembrava que eu me criei num bairro distante. Sabe aquela caneca de alumínio bem areada pela avó? Pendurada na parede de madeira, que você chega morto de sede, tem que pegar aquela caneca e tomar, que é o que a gente fazia antigamente, quando a água tinha e com a qualidade que existia, me trouxe isso à memória. Então, o que que acaba acontecendo? Nós aqui, como frente, queremos travar esse diálogo para construir solução, Maraísa. Porque a gente percebe que cá entre nós, essa questão da privatização, ela traz, depois, agora está concluída mesmo, mas antes do processo e agora, ela tem argumentos de várias das questões para você poder argumentar. Agora, o que a gente não consegue argumentar é quando não está sendo entregue o serviço. Então, isso a gente precisa melhorar de uma maneira muito importante para a população. Falta de água muito constante, e eu não quero que seja redundante, todos já falaram. E com maior respeito, Maraísa, para vocês aqui. Isso já virou piada.
2: O líder do governo, vereador Douglas Sense, também se manifestou.
5: A gente sabe que as empresas são terceirizadas, assim como o serviço de vocês para o município, mas eu acho que tem que se haver um cronograma. Lógico, se dá alguma prioridade para onde tem as vias de maior trânsito, mas eu tenho relatos aqui de obras de 2 a 3 meses que foram abertos esses buracos e ainda não foram arrumados. Então a gente entende a prioridade, por exemplo, quando acontece uma avenida, quando acontece alguma área mais central, mas a gente não pode deixar um bairro desassistido 2 a 3 meses. Vejo, o colega que me antecedeu falou aqui, a importância de termos um representante em Vacaria. A gente não tem como estar respondendo para Sananduva, para a cidade que seja, se somos a cidade hoje de maior porte dos campos de cima da serra e da região aqui. Eu acho que tem que se reavaliar isso juntamente com a EGEA a nível de estado, com a superintendência, para que a gente tenha algo aqui no município, para que a gente possa ter acesso, quando eu falo a gente, a comunidade de Vacaria tem acesso mais rápido ao serviço.
2: A diretora executiva regional da EGEA, Maraísa Mendonça Oliveira, explicou as medidas que a concessionária vem adotando.
6: E Vacaria é extremamente importante para a gente e nós estamos trabalhando para que nós tenhamos cada vez mais um melhor trabalho prestado, e é isso que nós viemos demonstrar aqui essa noite.

0: gostaria de informar que uma das obras de maior relevância que nós teremos, hoje a estação de tratamento de água, ela tem uma saída de uma adutora de 350 milímetros, que será ampliada por uma adutora de 500 milímetros. Por que que eu trago isso? Porque como a cidade cresceu muito e o sistema precisava de estruturação, muitas vezes tem que super pressurizar e aí quando tem algum evento de desabastecimento, a gente demora muito para a retomada dos sistemas, né? Então, na semana que vem, de terça para quarta-feira, do dia 9 para o dia 10, na madrugada, nós vamos parar a estação, a saída da estação de tratamento de água. Essa adutora hoje é uma adutora que já está pronta, ela já foi executada, conforme eu já tinha apresentado, né, ali alguns meses anteriormente. E nós faremos uma paralisação, então, para interligação. Nós entendemos que como agora a gente está fazendo um número muito maior de intervenções, então a gente regulariza essa questão de pavimentos, né? A gente vem com todas as empresas regularizando essa questão de pavimento, mas também vamos verificar. Toda a ordem de serviço ela tem que ser desdobrada para repavimentação. Então, eu peguei todos os endereços, todas as situações aqui, nós traremos com certeza respostas a todas elas. Então, o plano de investimento ele foi totalmente estruturado para atender essas deficiências que todos aqui trouxeram em relação aos pontos de desabastecimento.
1: Acompanhe mais detalhes sobre o grande expediente e outras informações também em nossas redes sociais e no site camaravacaria.rs.gov.br. Hoje tem sessão ordinária a partir das 17h30. Amanhã estaremos de volta aqui com mais informações para você. Fique ligado.
2: Ok, tá aí o boletim da Câmara de Vereadores. Agora 10h16, 10h16, vamos à frase do dia, momento de reflexão e espiritualidade com Frei Jaime Bettegar nesta manhã. 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
4: À medida que envelhecemos, parece que a infância fica mais perto. À medida que envelhecemos, parece que a infância fica mais perto. Os dias vão agregando significado para a vida. Assim deveria ser a passagem do tempo. Nós, conforme vamos vivendo, um dia depois do outro, vamos tendo também a oportunidade de aprender, de agregar sabedoria à existência. E olha só, conforme vamos envelhecendo, dá a impressão que vamos retornando à infância. Os anos, eles também permitem que a vida seja transparente, que o essencial se perpetue. Que a bondade seja visualizada. O passar dos anos não nos remete apenas para a velhice. Claro, fisicamente falando, nós envelhecemos, mas o passar dos anos pode nos levar também para a infância da transparência, a infância do sorriso, a infância da alegria. A infância do gosto de brincar. Que o nosso viver não seja um sentimento de envelhecimento. Que o nosso viver seja também uma busca de uma infância que nunca termina. À medida que envelhecemos, parece que a infância fica mais perto.
2: Aí, recado do Frei Jaime Bettegar, frase do dia, assistencial CASF, plano de assistência para serviços completos em saúde, odontologia e bem-estar, fone o WhatsApp 3231-8888, na Borges de Medeiros, 911, no centro de Vacaria. 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Deixa eu mandar um abraço, bom dia lá para nossa amiga Eliane Panassol Trevisão, seu Gilberto, um abraço para vocês, bom dia. Obrigado pela companhia. Nosso amigo Luciano Macari também, que estão lá na escuta. Um abraço, Luciano, e bom dia. Minha amiga Vera Verinha, ali no bairro Santa Terezinha, ouvindo a gente. Bom dia, Vera. Um abração para você. Um abraço, querida. Ao seu Adão, toda a família. Meu amigo Gilberto Ferreira, lá na audiência também. Obrigado pela companhia, tio Gilberto. Um abraço. Gilberto Ferreira, lá no Rincão do Xaxim. Minha amiga Nelci Godoy também. Um bom dia, Nelci. Um abraço para você. Obrigado pelo carinho, pela audiência e pela tua companhia, viu, Nelson? Um abração, um bom dia. Tudo de bom, gente. 10h20, Espaço Comercial, nós já voltamos, 12 graus.
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12: Agora 10h25, 12 graus a temperatura, 12 graus, um bom dia. Gente, o WhatsApp aqui da tua Rádio Fátima é o 999-934202. 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Hoje o destaque no Minuto Saúde Pronto Trauma é com o ortopedista e especialista em cirurgia da mão e microcirurgia, o Dr. Matheus. Pergunta da nossa ouvinte, a Rosângela, né? Sobre o dedo anelar, ela diz o seguinte: doutor, meu dedo anelar e o mindinho estão sempre dormentes, gente. Olha aí pra quem tem esse problema, o dedo anelar e o mindinho dormentes. E às vezes sente choque no cotovelo, gente. O que, que pode ser isso? O que, que será que é, hein? Então vamos saber mais. Minuto Saúde Pronto Trauma de hoje, médico ortopedista Dr. Matheus Machado Oliboni, trazendo essas respostas pra gente nessa manhã. O Dr. Matheus, que é especialista, né? Ortopedista e especialista em cirurgia da mão e microcirurgia. Bom dia, doutor!
0: Bom dia aos ouvintes da tua Rádio Fátima. Eu sou o Dr. Matheus Machado Oliboni, trabalho com a cirurgia da mão e microcirurgia e atendo na clínica Pronto Trauma. Esses sintomas que tu está sentindo de dormência no dedo anelar, no dedo mínimo e esses choques na região do cotovelo, eles podem estar relacionados a uma compressão do nervo ulnar, que é aquele nervo que passa na parte de dentro do cotovelo. Bem naquela região onde quando a gente bate, dá aquele choque, conhecido como amor de sogra. Essa compressão, ela é chamada de síndrome do túnel cubital. Ela pode acontecer por ficar muito tempo com o cotovelo dobrado, apoiar demais o cotovelo em superfícies duras ou até mesmo por alterações anatômicas na região. Com o tempo, além da dormência, o paciente pode perceber fraqueza na mão e dificuldade para atividades simples, como abrir potes ou segurar objetos pequenos. O tratamento vai depender da fase em que a gente pega o problema. Nos casos mais leves, dá para tentar mudanças de hábitos, como evitar ficar com o cotovelo dobrado por muito tempo. Por exemplo, ao falar no celular ou dormir com o braço dobrado. E também usar medicações anti-inflamatórias e fisioterapia. Se os sintomas persistirem ou se já houver sinais de fraqueza muscular, a gente pode indicar uma cirurgia para descomprimir o nervo, ou seja, aliviar essa pressão que fica sobre ele. É uma cirurgia relativamente simples, feita com anestesia local ou regional, associada ou não a uma sedação, e que costuma ter bons resultados, especialmente quando feita na hora certa. O ideal é não esperar demais, porque se o nervo ficar comprimido por muito tempo, a recuperação pode ser mais difícil. Então, se tu estás com esses sintomas, procura um especialista para fazer o diagnóstico correto e evitar complicações. Muito obrigado pela pergunta e um abraço aos ouvintes da tua Rádio Fátima.
12: Muito bem, tá aí o recado então do nosso Minuto Saúde Pronto Trauma de hoje com o Dr. Matheus Machado Oliboni, médico ortopedista e especialista em cirurgia da mão, na programação aqui da tua Rádio Fátima. 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Muito bem, gente, vamos seguindo nessa manhã. Olha que recado importante, tá? A gente vai falar sobre, para você que usa dentadura ou ponte móvel e gostaria de fazer um implante dentário para voltar a ter dentes fixos. 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Governo trabalhando, RS diferente, governo do Rio Grande do Sul, 10h32, 12 graus, nós já voltamos.
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12: Dez e 38, 13 graus a temperatura. Fábia Schiller tem informações importantes e relevantes aí sobre a Copa do Mundo, sobre a viagem aí da seleção brasileira, e são muito relevantes essas informações, Fábia. Tudo bem? Bom dia.
28: Tudo bem, bom dia para você, bom dia a todos. Presta atenção nessa, Betão. Você tá sabendo que a seleção viajou ontem,
29: sim,
28: né?
29: Sim, eu sei também já.
28: Ah, é? Então já tá. Sei. Quanto custava o avião que a seleção viajou?
29: Já não é comigo.
28: Não é contigo? R$1 bilhão. Deixa eu ver. 1 bilhão e 19 mil, tá?
29: A compra desse avião?
28: Não, não. A aeronave é avaliada, né? Foi avaliada. Uma aeronave já não toda produzida, né? Mas ela custa, então viajaram, né? Em alta escala, digamos assim, né?
12: Ah, mas...
28: Um avião que custa R$1 bilhão.
12: Merecem, né? Merecem.
28: Só que tem um detalhe, Betão. Esse avião foi usado por quem?
29: Não tenho ideia.
28: Mick Jagger. Maior pé frio da história das Copas. Então é o seguinte, já nas tuas apostas aí, tu pode tirar a aposta da seleção brasileira, porque não vai muito longe. Se confirmar o pé frio do Mick Jagger aí,
12: é pé frio,
28: estamos
12: mesmo
28: fortemente ameaçados.
29: Ah, ele também assistiu o jogo do Grêmio, né, contra o Corinthians.
28: Ah, é?
12: Ele tá no Brasil?
29: Tá no Brasil.
12: Será que ele torceu? Então ele torceu pro Grêmio, porque, né, provavelmente... Porque o homem eu nunca vi, né?
28: Pois é, olha só.
12: Teve uma Copa, eu não me lembro que Copa foi, que ele usou a camiseta de todo... Ele usou várias camisetas dos times.
28: Uhum. O time que ele ia perdia.
12: Sempre que ele colocava a camiseta do time dele.
29: Isso que chama de pé frio.
28: E aí hoje tá virando notícia, né? Porque o Mick Jagger usou esse avião que a seleção brasileira viajou.
29: Mas eu tava vendo a cobertura...
28: Tomara que não seja, né?
29: Eu tava vendo a cobertura através da imprensa, né? Do Rio, São Paulo. O avião tem tudo, Bruno. Tudo. Olha... Deus o livre, o Radmir, que eles passaram aqui por Vacaria, Capela do Rosário. O Radmir tem um mapa aí que mandaram pra ele.
28: Uhum.
29: Tá? Passaram aqui, pô. Pelos ares aqui.
28: Sim.
12: Não fizeram
28: cruza
12: escala
28: por
12: ali.
28: Aqui.
12: Não fizeram escala ali. Aqui.
29: Não, o Radmir tem um mapa aí. Vocês vão ver uma coisa, estão brincando comigo, né?
12: Mas é que tu faça a conta, né? Cada jogador desse é uma empresa milionária, né? Tu tá viajando aí com 26 empresas milionárias, né? CPFs valiosíssimos, né? Aí tu vai ter que dar todo o conforto possível pra esses caras, né?
28: E a expectativa agora tá pra ver qual é o bicho que vai ser o oráculo da Copa, né?
12: Nossa, uma vez foi um polvo...
28: De 2010, lá na África do Sul, foi o polvo que acertava todos os jogos da Copa. E aí, ó, detalhe, tem um economista alemão, Joachim Clemente, ele tem 100% de acerto nas previsões desde a Copa de 2014, tá? Ele desenvolveu um modelo aí de previsões, coisa e tal. Se a profecia dele se confirmar pela quarta vez, porque ele já acertou outras três, seria a quarta vez que ele vai acertar os ganhadores da Copa, enfim, todo o modelo da Copa, ele diz que quem vai erguer o troféu esse ano é a Holanda. Que seria um título inédito. A Holanda não tem nenhuma Copa.
12: Não
28: então,
12: tem.
28: Esse economista que desenvolveu aí todo um sistema de análises, coisa e tal. E aí, ele fala do Brasil, tá? O modelo alemão também mapeou o torneio das 48 seleções para os grupos de primeiro, mata-mata, após a fase de grupos. E prevê a derrota da Escócia para a seleção da Coreia do Sul. Eu até salvei isso pra gente ir acompanhando depois.
29: Então, ele classifica a Escócia na chave do Brasil.
28: Pela Coreia do Sul, tá?
29: E depois o Brasil tem que jogar com o Japão ou com a Holanda?
28: E ele diz o seguinte, que o Brasil vai passar em primeiro lugar no grupo, mas vai perder surpreendentemente logo na segunda fase, sabe pra quem?
29: O Japão ou a Holanda?
28: Pro Japão. E que possivelmente a final poderia ser Japão e Holanda.
12: Ah, mas não vai ser de jeito
28: possivelmente,
12: nenhum.
28: Possivelmente, tá? Mas ele dá a Holanda como campeã da Copa, só lembrando que nesse modelo dele ele já acertou outras três Copas.
29: Vou pedir permissão aqui.
12: Não.
29: Vou pedir permissão pro chefe aqui, se a partir da próxima semana eu posso vir com a bandeira do Brasil. Posso? Então tá. Eu sou brasileiro, eu acredito que nós vamos chegar até a final. Nós vamos
28: eu também
29: campeão.
28: Acredito, nós estávamos falando aqui. Mas isso são tudo prognósticos, né? Pode haver erros, enfim.
29: Que na Itália, na Espanha, na França, agora qual é o sentimento lá?
12: Sentimento.
28: O pessoal tá preparado pra
12: Copa? Sentimento
28: também
12: que o Brasil vai ser campeão lá também. Acho que o Brasil vai ser campeão lá. Sempre começa uma Copa, todo mundo acha que o Brasil vai ganhar.
29: Agora, o que tá me chamando a atenção também, Ronaldo, ó, sem brincadeira agora, é o valor do ingresso. O ingresso para assistir o jogo do Brasil na estreia é R$5.000, cara.
28: Brinca.
29: 5 mil. Você se deslocar de trem dos Estados Unidos, aí, você tá ali para 50 quilômetros, 40, 50 quilômetros, tá R$3.000 a passagem.
28: Olha só.
29: Muito inflacionado. Eu tava vendo essas reportagens ontem, até na TV. Bárbara, nossa, que o nosso dinheiro aqui, né? O dólar tá lá.
12: Nosso dinheiro vale pouco, né?
29: É. Então veja bem, um brasileiro para se deslocar, para assistir os jogos do Brasil, tem um amigo nosso que ganhou o ingresso para a estreia do Brasil e ele disse que vai. Tá? E ele vai, ele ganhou o ingresso.
28: O ingresso não é o problema, né? O ingresso não... nunca é o problema. O problema é toda a estrutura que tu tem depois. É estadia, é deslocamento, é viagem.
29: Você paga 5 mil por um ingresso.
28: Alimentação. Vai longe.
29: Vai longe, pô, 5 mil por um ingresso, cara.
12: Muita gente vai pra ficar curtindo o jogo no FIFA Fan Fest, né? Tem os telões nas cidades dos jogos.
28: Que eu acho que pode ser até mais divertido, dependendo da situação.
29: Se você não gasta os 5 mil do ingresso, você gasta 2 mil ali na Fan Fest.
12: É, mas a Copa do Mundo não é coisa pra quem não tem dinheiro no bolso, né?
29: Tem razão,
12: Completamente. Se tu não tiver dinheiro, não adianta nem viajar, né?
29: 50% dos torcedores que vão na Copa do Mundo, eles são financiados.
12: Uhum.
29: Tem patrocínio. Eles trabalham o ano inteiro atrás de patrocínio. Eu tava vendo isso aí também. Eles trabalham o ano inteiro, os 4 anos ali, atrás de patrocinador.
12: Foi que nem minha viagem pra Europa. Agora eu só consegui por causa dos patrocinadores. Tive bastante gente me apoiando.
28: São fortes, né?
29: Só que eu não posso citar os patrocinadores.
12: Não pode citar,
28: não. Eu já ia citar.
12: Não, eles pediram confidencialidade.
29: Senão todo mundo vai procurar.
12: É. Aliás, obrigado, meus queridos patrocinadores. Muito bem, agora 15 faltando.
28: É uma curiosidade, o Brasil foi o único país que participou de todas as Copas do Mundo.
12: Ah, essa é fácil, quero outra curiosidade interessante. Ah, essa é muito moleza, né, Betão? Essa não. Tem outra, hein?
28: Não.
29: Ele voltou tudo.
28: Por hoje deu. É, todo exigente, né?
12: Exigente, diferente. Não, mas essa que o Brasil
28: participou. E o Betão tá numa felicidade, que só quero saber se é pela volta do Ronaldo aí.
29: Pela volta do Ronaldo.
12: Ah, sim. Meu Deus, eu sabia. Ontem ele me ligou de tarde.
28: Pra confirmar que
12: não,
28: tu vinha.
12: Não, só queria puxar um assunto lá, só pra dizer que tava com saudade, não sei o quê. Digo, mas olha só, né? Ah, não sei o quê, não sei o quê. Ah, mas que bom que amanhã tu volta, não sei o quê.
29: Ele voltou fofoqueiro.
12: Outra curiosidade é que a primeira Copa vai ser realizada por três países. Ah, essa foi boa.
28: Eu tava procurando uma fora da Copa aqui pra te falar, pra gente encerrar a conversa de uma vez, então. Olha só, lembra do Morango do Amor?
12: Sim.
28: Que teve aquela febre,
12: 2006,
28: coisa e tal.
12: 5,
28: sabe,
12: né?
28: Qual é a do momento?
29: Foi lá em cima o preço do moranguinho.
28: É, sabe qual é a febre do momento agora que tá começando a estourar? É o tal do X-bolo.
12: X-bolo?
29: X-bolo.
12: É um X-bolo. X em formato de bolo?
28: Já viu?
12: Ou é um bolo em formato de X?
28: Ah, é, quando mandava pra nós. Aqui eu não vi ninguém fazendo ainda, mas o que que ele é? Ele, a fatia dele, né, é dois pedaços de bolo, pão de ló, enfim, bolo de chocolate cortados ao meio, redondinho, como se fosse um pão de X. E ali dentro, isso aí, ali dentro você coloca morango, Nutella, brigadeiro, creme branco, creme de confeiteiro.
29: Misturou
28: calda
29: com
28: de
29: doce.
28: Morango.
12: Mas tem gente que gosta, né?
28: Não é salgado com doce, é tudo doce, Betão.
12: O pão também
28: aí
12: é doce?
28: O pão é bolo. Bolo. É uma torta desconstruída. X-bolo.
12: Deve ficar bom, viu?
28: Será?
12: Eu acho que sim. Se tiver chocolate no meio.
29: Boa receita do Janir. Essa é boa a receita do Janir.
28: Estamos esperando o Sagu.
29: Esperando o Sagu do Janir.
12: Grande, mano. Daqui a pouco ele manda mensagem, porque ele tá lá ouvindo a gente, né? Grande, mano. 13 para as 11, obrigado, Fábio. Assuntos relevantes aqui na programação hoje, né? Obrigado. 13 graus aqui nos campos de cima da serra. Vamos para o espaço comercial, já a gente volta com a previsão do tempo, com os aniversariantes e também com as oportunidades, né? Um abraço, bom dia para você na audiência. Manda o teu recadinho, WhatsApp 999934202, 999934202. A Nilce, acho que o Brasil não vai muito longe aí na Copa do Mundo, né? Será, Nilce? Eu não sei. Eu acho que o Brasil vai no mínimo até a ICM, viu? Meu amigo Osni Domingues, que vai de Lambreta pela Serra dos Gregórios. Não pegou avião, vai de Lambreta mesmo, né, Domingues? Grande abraço, tio. Tudo de bom pra você. 12 pras 11, nós já voltamos. Bom dia.
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1: 7 para as 11, 13 graus, hora da previsão do tempo, chegando por aqui com a Kátia Valente, gente. Alô, mano, Jani, obrigado, mano. Jani diz o seguinte: boas-vindas, baterias carregadas, estou escutando vocês, mas não levo fé na seleção brasileira. Um abraço, mano, daqui a pouquinho tá aí com a gente, né, 1 da tarde. Mano, Jani Antunes está chegando aí para comandar o Sestando na Querência. E você, nosso amigo ouvinte, acredita que a seleção brasileira vai longe? Não acredita? O que, que o pessoal tá achando aí da seleção brasileira? Pode mandar o teu recado também, participar com a gente aqui no nosso Temática. Vamos lá então, Kátia Valente, conta pra gente como fica a previsão do tempo aí pra sequência da semana.
2: Olá, pessoal. Temos uma terça-feira com a presença do sol e variação de nebulosidade aqui na região da Serra e Campos de Cima da Serra, também no litoral norte, parte do leste gaúcho, assim, áreas mais próximas ao litoral. Essas áreas têm bastante variação de nebulosidade e eventualmente pode ter algum chuvisco, porque os ventos que vêm do mar trazem um pouco de umidade aqui pra região. Mas isso ocorre de forma bem isolada. Ao longo desta terça-feira, as temperaturas vão subindo gradualmente e devem variar entre 17 e 18 graus aqui na nossa região. Na quarta-feira, vamos ter a presença do sol e a variação de nebulosidade, já diminuindo essa condição para chuviscos. As temperaturas ficam amenas, entre 8 e 10 graus pela manhã e máximas de 17 a 19 graus no período da tarde, sendo 17 nas áreas mais elevadas aqui da nossa região. E na quinta e na sexta-feira, sem mudanças no padrão do tempo, seguimos com essa mistura de sol, variação de nuvens e temperaturas amenas para esta época do ano. Pelo menos também no final de semana, sem mudanças no padrão do tempo por aqui. Com a previsão do tempo, Kátia Valente.
1: Obrigado, Kátia. E a previsão do tempo, 5 para as 11, hora de trazer as oportunidades aqui na tua Rádio Fátima. 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Oportunidades com a Júlia Rodrigues.
3: 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Troca. Vende uma casa de madeira para retirar do local. Interessados, tratar pelo fone 98408-2133. Balcão de empregos. Um senhor faz consertos de pinturas de micro-ondas e fornos, conserta tanquinho, centrífuga e faz limpezas de bocas de fogão a gás. Compra-se geladeiras, lareira e fogão a lenha. Interessados, entrar em contato no fone 549-9978-2438. Renovadora de pneus Suzinzanotto contrata. Borracheiro com experiência. Para mais informações, comparecer na empresa ou tratar pelo telefone 54-3232-2582. Um senhor trabalha com pintura de casas, grades, pequenas reformas e consertos de telhados. Interessados, entrar em contato no fone 54-9811-4664. Lázari contrata mulheres para trabalhar com flores no turno do dia. Interessados, comparecer na empresa em horário comercial, com CPF, RG e comprovante de residência. A empresa Agroban Agroindustrial contrata mulheres para a função de embaladora no turno diurno. Oferece salário compatível com a função, refeitório na empresa e prêmio assiduidade. Interessados devem comparecer na empresa localizada no bairro Jardim América, com munidos de documentação. Espaço PET contrata auxiliar para banho e tosa com experiência, atendimento ao público e que goste de animais. Ligar pelo telefone 54-99146-2331 ou na Avenida Juscelino Kubitschek de Oliveira, 8480, no Santa Terezinha. Cavalli Cozinhas contrata auxiliar de produção na linha de montagem sem experiência, sexo feminino ou masculino. Contratação imediata, salário atrativo. Interessados, levar currículo até a empresa na BR-116, número 8.151, em frente à DGSul, no período da tarde. Contrata-se pessoa com experiência em solda ou serralheria. Contatar pelo fone 54-99682-5520. achados e perdidos. Foi perdida uma carteira de motorista em nome de Dilamar Gomes de Almeida, nas redondezas do bairro Monte Claro. Quem encontrar, for entrar em contato com a tua Rádio Fátima ou pelo telefone 54 996 85 72 98. Gratifica-se. Foi esquecido na loja Que Útil um alvará de funcionamento em nome de Tainara Santos de Lima. Poderá ser procurado na loja. Foi perdida uma bolsinha com carregadores de celular, escrito Bortoloto. Quem encontrar, favor entrar em contato com a tua Rádio Fátima pelo telefone 54 99956 0223, falar com Fabiana. Foram encontrados documentos e cartões em nome de Marilena dos Santos Ferreira. Poderão ser procurados na loja Que Útil. Anuncie você também no Oportunidades Tua Rádio Fátima. Venha até a portaria da emissora ou ligue para 3231-7500 e o WhatsApp 99928-1022.
1: 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Atenção, população de Vacaria e região. 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Os interessados devem procurar na Praça da Outro Filho até quarta-feira, gente, até amanhã, das 7 da manhã. Às 5 da tarde. Já a gente tá de volta. 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
4: 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Os Estados Unidos concluíram nesta segunda-feira uma investigação que acusa o governo brasileiro de adotar práticas que onerem ou restringem o comércio com os norte-americanos. Entre elas estão o Pix, o desmatamento ilegal e a pirataria e falhas na aplicação de leis anticorrupção. Como resultado da investigação, o Escritório de Comércio dos Estados Unidos propôs uma aplicação de tarifas de 25% sobre mercadorias brasileiras. O órgão, porém, inclui uma lista de exceções para produtos considerados estratégicos pelos Estados Unidos, como carnes, frutas, cafés e aeronaves, terras raras, entre outras. A nova taxa ainda não está em vigor. Pela legislação americana, a investigação formal precisa ser concluída e uma série de consultas públicas deve ser realizada antes que as medidas entrem em vigor. Após a Suprema Corte dos Estados Unidos considerar ilegal o tarifaço imposto pelo presidente Donald Trump, a investigação comercial, baseada na lei de comércio, passou a ser um dos principais instrumentos de pressão do governo americano. 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A seleção brasileira já está nos Estados Unidos para a Copa do Mundo. Após uma despedida com festa e carinho do torcedor brasileiro no Rio de Janeiro, a delegação pousou em New Jersey, nos Estados Unidos, às 8h45 da manhã dessa terça-feira. O técnico Carlo Ancelotti foi um dos primeiros a desembarcar e falou sobre o sentimento de chegar aos Estados Unidos como treinador do Brasil. Haverá um treino no final da tarde, de acordo com o técnico italiano. Alguns testes serão feitos nos preparativos para enfrentar o Egito, que marcará o amistoso antes da estreia da Copa do Mundo. A CBF fez um investimento em uma aeronave VIP com 96 assentos de primeira classe. Para minimizar o impacto do voo de cerca de 10 horas de duração, a comitiva brasileira tem previsto ainda um translado de 2 horas entre logística e de imigração e deslocamento até o hotel, que será base de toda a primeira fase no bairro de Baskin Ridge, nos Estados Unidos. 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
6: 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Hora dos aniversariantes do Clube da Amizade, já já vamos trazer a receita do dia nesta manhã. Os aniversariantes chegando por aqui com a Franciele Lorscheider.

0: Queridos aniversariantes do Clube da Amizade, hoje é um dia muito especial. O dia do aniversário de vocês. Parabéns pelo dom da vida. Que Deus cuide de cada um de vocês e que, junto com a família, a vida possa ser celebrada.
1: Parabéns e felicidade a você, aniversariante do dia 2 de junho. Em Esmeralda, Ângelo Pereira Galbim recebe os parabéns da esposa Elessi, dos filhos e dos netos. Em São Jorge, Clementina Gaspareto recebe os parabéns dos filhos, noras, netos e bisneto. Em São Domingos, Davi Ricardo Benvenu recebe os parabéns da mãe Delvige, que é agente do Clube da Amizade, dos irmãos e do filho. Em Esmeralda, Glauder Batista de Macedo recebe os parabéns da esposa Daiane, dos filhos e família. Em Campestre da Serra, Juliana Bresolim recebe os parabéns da mãe Vera, do irmão Júnior, da avó e dos tios. Em IP, Lenir Ziliotto Sartor recebe os parabéns do esposo Juvenal, do filho Diego e dos amigos. Em IP, Lourdes da Labona Zanotto recebe os parabéns do esposo e do filho. Em IP, Odete Longo Seron recebe os parabéns dos filhos, nora e netos, Priscila, Gabriel e Maria Eduarda. Em Nova Araçá, Sila Bortoli recebe os parabéns dos familiares. Em Vacaria, Valdino João Goleiro.

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0: Muito bem, a receita de hoje chegando aqui na tua Rádio Fátima. Antes, deixa eu mandar um abraço aqui, Fábio, para o Ademar Teles, lá em Muitos Capões. Ele diz que também não está levando muita fé na seleção brasileira, né? Mas tá mandando um abraço aqui pra toda a equipe da tua Rádio Fátima. Um abraço, Ademar, nosso amigo lá em Muitos Capões. Também um abraço aqui pra nossa ouvinte, a Zeni, né? Avisando que o Mano Jani tá de férias. E eu não sabia, viu, Fábio? Mas é que cheguei ontem de viagem também, né? Não tinha como saber.
2: E, aliás, uma baita viagem, né? Foi bom seu...
0: Foi ótimo, excelente.
2: Maravilha. Né? Olha só, sobre a seleção, eu comentei com o Betão de um meme que eu vi na internet sobre o seguinte, que na nossa época, né, a essas alturas já estava tudo bonito por aí, de verde e amarelo, né, as ruas estavam pintadas, as lojas enfeitadas. Só que o que a gente não sabia é que aquele tempo quem fazia era os adultos. E agora os adultos somos nós.
3: Uhum.
2: Somos então idosos, cabe a nós,
3: somos
2: né?
3: Idosos.
2: Cabe a nós, eu acho. Não, mas... Independente da fé que a gente tem, né? Um acha que vai bem à frente, outro acha que o Brasil ganha a Copa, outro acha. Mas a gente tem que criar esse espírito para as crianças que estão vindo. Senão depois, quando a gente ficar idosos, né, Betão? O Betão tava brincando aqui, sou idoso. Quando a gente ficar idoso, a gente não vai mais ver isso.
0: Se
2: a gente
0: mas eu acho que não é isso.
3: O secretário de Cultura e Turismo do município de Vacaria, ele vai colocar essa ornamentação ali no calçadão.
0: Eu acho que não é. Eu acho que não é isso, sabe, Fábio? Eu acho que sabe o que aconteceu? É que antigamente o futebol era o principal esporte do Brasil. Hoje continua sendo, mas dividiu muito. Hoje as pessoas não concentram tanta atenção no futebol.
2: Com certeza.
0: Hoje tem muita gente que. O pessoal se dividiu, a gurizada se dividiu, estão praticando outras atividades também, tem o celular, mas estão praticando outros tipos de atividade física. E o pessoal ficou um pouco para trás. O futebol acabou ficando um pouco para trás,
3: realmente. Mas o futebol na Copa do Mundo é um público diferente. É um público diferente. Não é aquele público que vai ser para o estádio. Quando vem jogar Grêmio Internacional aqui em Vacaria, Ronaldo, você tem ideia, não é aquele mesmo público que vai nos jogos do Glória, todos os jogos.
2: Não.
3: Lota o estádio, dá 7, 8 mil pessoas, porque é um público diferente, vai a família inteira ali, quando é Grêmio Internacional. O jogo de seleção brasileira também vai a família inteira para assistir. Você para na frente da TV, a família para realmente. Eu concordo contigo que esse ano nós não estamos tão animados que nem outros anos, porque como disse a Fábio, aquela geração hoje envelheceu, hoje é a minha geração de idosos, tá? Mas eu ainda curto álbum de figurinha. Quem não curte álbum de figurinha? Tá? Hoje você passa do avô pro neto, do pai para o filho os álbuns de figurinha, principalmente de Copa do Mundo.
0: É verdade.
3: Tá? Mas não é mais aquela emoção, porque como disse a Fábio muito bem, ela disse, nós, a geração passou.
0: É verdade.
2: É. E eu entrei com a Fernanda em uma loja esses dias. Sim. E ela anda observando isso.
3: Qual a idade,
2: sabe,
3: da
2: tá
3: Fernanda?
2: Tudo 1:10. E ela anda observando isso, ela diz, a bandeira do Brasil, Brasil, né? O verde e o amarelo. E ela me chamou a atenção que tinha balões para venda. E a gente acabou comprando balões verde e amarelo, estão lá em casa. E eu tenho falado para ela da Copa, que a gente vai assistir os jogos da Copa. Eu tenho tentado, né, criar isso nela também. Porque sem contar, claro, o jogo de futebol em si, você veja a noção da festa das culturas. Nós temos várias nações reunidas em torno disso. Então tem a questão cultural também que dá para explorar com as crianças, de pegar o que é o Japão, o que é a Coreia, o que é a Holanda, o que é cada país, onde é que ficam. Claro que dependendo da idade das crianças, né? Mas tem uma questão cultural muito forte aí na Copa que vai muito além do futebol.
3: Outro fator, rapidamente, Ronaldo, você precisa.
2: O assunto da receita aí.
3: Mas o álbum de figurinha, veja bem, o meu filho teve alguns essa semana aqui em casa, em Vacaria, e ele trouxe o que ele trouxe? Trouxe duas coisas. O álbum de figurinha, tive que comprar a figurinha para colocar no álbum para ele, tem 31 anos, tá? O álbum de figurinha
2: e a Tairel.
3: A Tairel é a gata animal, tá? A gata animal veio visitar aqui também, tá? Mas trouxe o álbum de figurinha, tive que comprar a figurinha e fiquei eu colocando ali as figurinhas. Então eu voltei ao meu passado.
0: Tu nem gostou,
3: que eu ensinei
0: quase.
3: Ele. A gostar de álbum.
0: Nem
3: meu
0: gostou.
3: Pai tinha me ensinado eu a gostar de álbum.
0: É verdade, o álbum é uma tradição familiar, né? Muitas vezes.
3: É isso aí.
0: Vamos pra nossa receita aí, Fábio. Conta pra gente.
2: A gente falou porque a receita de hoje é muito fácil em homenagem ao Betão, ó. Receita de bolo de rosquinha. Já ouviu falar?
0: Não, nunca ouvi falar.
3: Já vi.
2: Porque é uma receita fácil, prática, que até você pode fazer.
3: Eu achei que tinha sacanagem no meio.
0: Não, não tem
2: sacanagem,
0: nunca
2: não.
0: Nunca tem.
2: Eu gosto de receita prática. Você sabe aquele pacote de 500 gramas de rosquinhas que você compra no mercado? Aquela rosquinha sequinha?
0: Biscoito.

0: mas é rosquinha que todo mundo chama, não é? Então a gente precisa de um pacote de 500 gramas de rosquinha, 2 xícaras de leite e uma tampinha de fermento, que é 10 gramas de fermento.
1: Rosquinha, leite e fermento só?
0: Só isso. Se você quiser fazer a cobertura, um ganache para cobertura, o que que vai, Ronaldo?
1: Que é o ganache? Sei lá, que é ganache?
0: Ganache
1: é cobertura.
0: Chocolate com creme de leite. Se você gosta mais amargo, chocolate amargo. Se quer mais docinho, chocolate ao leite com creme de leite.
1: Isso é ganache?
0: Só isso, ganache. É a ganache que eu faço.
1: E o nome é chique, né?
0: Sabe que eu...
2: Tem que ser nome francês.
0: Eu tô falando do menor esforço. Tá. Como é que a gente faz essa receita?
2: Em brasileiro, o que que é esse ganache?
0: Ganache?
2: Cobertura.
1: É. Não inventa.
2: Cobertura.
1: Petão, não inventa.
0: Cobertura de bolo.
1: Não inventa moda, deixa a Fábio continuar aí. Vai lá, Fábio.
0: Modo de preparo. Você vai pegar uma tigela, vai colocar as rosquinhas dentro. Coloca o leite. A minha dica é, pra te não sofrer, tu deixa ali no leite por uns 5 minutos e depois tu volta. Tu vai desmanchar, com a ajuda de um fouet ou de uma colher de pau, você vai desmanchar essas rosquinhas.
1: Certo.
0: Ele já vai ficar uma massa pronta. Depois disso, você coloca o fermento, leva numa folha untada ao forno pré-aquecido a 180 graus por cerca de 20 a 25 minutos. Depois, é só colocar o ganache em cima, pegar uma xícara de café e deliciar esse bolo de rosquinhas.
1: Cara, que é fácil mesmo,
0: é
1: hein?
0: Muito fácil. Eu, quando eu vi essa receita, ela chega a ser boba de tão fácil.
1: Sim.
0: Porque ela já é uma massa pronta. As rosquinhas já são
1: já
0: uma massa
1: tá pronto,
0: pronta.
1: Né?
0: Então, o que que você faz? Você só dilui ela em 2 xícaras de leite e coloca pra assar, com uma tampinha de fermento, né? E coloca pra assar. 20, 25 minutos, tá pronto o seu bolo de rosquinha. Eu não provei, mas quem provou diz que é delicioso.
1: Pois
0: deve
1: é, será? Isso que eu tava pensando agora, será que fica bom?
0: Podemos fazer pra testar.
1: Tu aprovou, testar. Betão?
2: Eu não tava. Eu tava aqui numa outra ligação aqui.
1: Ah, tá bom. Tu aprovou o bolo?
2: Aprovei.
1: Ah, tá bom.
2: Aprovei, porque isso junto contra mim, os dois, olha, eu tenho que ser nosso.
1: Mas eu só perguntei isso. Tu tinha aprovado, mas.
0: Olha aqui como
1: que
0: é
1: mania
0: bonito
1: de perseguição.
0: O bolo de rosquinha aqui.
1: Ele vai ficar essa massa.
0: Ó.
1: Nossa, tá bom. O que que achou, Beto?
2: É bom.
0: Ó, é bom.
1: É, a trilha sonora vem junto. Muito bem, a nossa.
0: Fofinha e macia, viu?
1: E fácil.
0: Não, muito prático. 20 minutos pra assar é super
1: tá
0: prático.
1: Tá pronto, né? Tá pronto. Essa, deixa eu ver se é essa aqui que tu pegou. É essa aqui que tu pegou a receita, né? Não, não. É essa aqui, mas é parecida.
0: Te manda aí.
1: Né?
0: Te manda
1: essa
0: aí.
1: Essa aqui,
0: tá,
1: né? Isso aqui, ó, né?
0: É parecida, não é a mesma, mas é parecida.
1: Muito bem, gente, a receita do dia para me manda aí, por favor, que o pessoal vai pedir, viu? 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Vamos seguindo nessa manhã, agora 11h18, 14 graus a temperatura aqui nos campos de Simana Serra. 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Quem quiser a receita do bolo de rosquinha, pode mandar o recado aqui para o nosso WhatsApp 999934202, que a gente envia aqui, tá? Muito bem, gente, muito bem, 11h19. Deixa eu mandar um abraço, bom dia lá pro meu amigão Biônico, na sintonia ali no bairro Jardim Toscano. Bom dia, Biônico, um abraço pra você, amigão. Também um abraço, bom dia pra minha amiga a Maria José Gomes, lá no bairro Kennedy, também na audiência. Bom dia, Maria, um abraço pra você. Meu amigo Ronaldo Pimentel, também um abraço, bom dia. Tá mandando um recado aqui que a minha amiga Maria Pereira Nunes está aniversariando hoje, né? Parabéns, Maria, um abraço, tudo de bom. Grande abraço para Maria Pereira Nunes, lá no bairro São José, na audiência também. Feliz aniversário, parabéns, muita saúde, muitas alegrias, muitos anos de vida. Um abraço para o meu amigo Valmor, grande Valmor, um abração, Valmor. Penso que a seleção não chega nas fases finais e vai ter um vilão. Quem será o vilão aí da seleção brasileira, Valmor? Um abraço, meu amigo, tudo de bom. Um bom dia aí pra você. 11h20, já voltamos. 14 graus aqui nos campos de cima da serra.
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1: 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Oi, Fabiele, bom dia.
15: Bom dia, ouvintes. Estamos em plena safra do pinhão, uma semente saborosa que oferece inúmeros benefícios para a nossa saúde. Ouça agora alguns deles. Redução da pressão arterial. Com cerca de 700 mg de potássio a cada 100 gramas de pinhão, a quantidade do mineral da semente ajuda na redução da pressão arterial. Protege o nosso sistema cardiovascular. Os nutrientes do pinhão, como o ômega 3 e o ômega 6, auxiliam na prevenção das doenças cardiovasculares. Contribui com o nosso sistema digestivo e com a saciedade. Isso se deve à abundância de fibras, sendo que o pinhão também previne a constipação e ajuda a regular o intestino. Melhora do nosso sistema imunológico. O pinhão tem vitamina C, que segundo estudos tem potencial antioxidante, que é a diminuição dos radicais livres que podem prejudicar o nosso organismo. E isto tem um efeito positivo sobre o nosso sistema imunitário. Sendo assim, ele é uma excelente fonte de energia, pois mesmo sendo um alimento com alto teor calórico, a liberação da glicose para as nossas células ocorre de uma forma mais lenta, garantindo que a energia esteja disponível por mais tempo. O pinhão é um alimento muito versátil, e pode ser consumido de diversas maneiras, mas na nossa região, as formas mais comuns é cozido ou assado, ou ainda naquele delicioso entreveiro. Um bom dia a todos e até amanhã. Da Emater, de Monte Alegre dos Campos, para a tua Rádio Fátima, extensionista Fabiele Paim de Lima.
1: 11h28, obrigado Fabiele, trazendo pra gente o informativo Emater desta manhã. 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Um bom dia, um abraço lá para minha amiga e nosso ouvinte, a Leonir. Bom dia, Leonir. Um abração para você. Tudo de bom. Fala da onde aqui, Leonir? Só para eu mandar um abraço completo, minha amiga. Um abraço para você. Um bom dia. Esse é o bolo de café que fiz com a receita de vocês. Essa aqui é a minha amiga Maria Inês. Está pedindo a receita aqui do bolo de rosquinha. Já vou mandar para você, viu, Maria Inês? Um abração. Um bom dia, minha amiga. Obrigado pelo teu carinho, pela tua audiência e um abraço pra você. Realmente deve ser muito bom esse bolo de rosquinha aqui, viu, Maria Inês? Um abração e um bom dia. E tá lindo o bolo de café aí que a Maria Inês fez, ó. Receita aqui da tua Rádio Fátima. Bonito demais. Olá, Silvião. Caprichado, né? Boa. Como diria o Mano Jani, boa. Eu não sabia que o Jani tá de férias, pô. Está de férias o homem, né? Trabalha uma vez na semana, trabalha uma hora por dia e ainda tirou férias, né? Bom dia, um abraço, meu amigão Bebeto, tá lá na audiência, né? Grande abração, Bebeto, obrigado pela companhia. O Bebeto mandou aqui pra gente alguns enfeites, olha que legal, da época do Super César. Lembra do Super César, Silvio? Também do Deon Supermercado, olha aqui, ele mandou uma foto aqui da... O pessoal fazia enfeite aí nas épocas de Copa do Mundo, né? Grande, Bebeto, um abraço pra você, né? Olha lá no Super César também, o pessoal fazia a decoração ali da Copa do Mundo, né? Um abraço pra você, meu amigo, tudo de bom. Obrigado pela companhia aí. Grande abração, Bebeto, na sintonia aí com a gente nessa manhã. 11h31, 15 graus a temperatura, gente. 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
16: 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Fome de carboidratos, falta de tempo, ansiedade, dificuldade de ficar sem comer, rotina. São muitos os motivos que levam as pessoas a sabotar a dieta. Mas a relação com o açúcar é uma das principais razões. E o Bem Viver de hoje vai te dar algumas dicas. Faça substituições saudáveis. Já pensou em comer um brigadeiro com ingredientes que fazem bem para o seu organismo e sem se preocupar com os níveis de açúcar? Pois é, existem várias receitas na internet. Atenção às emoções. Preste atenção de como surge o desejo pelo doce. Essa é uma das chaves para saber como evitar. Perceba se existem motivos que o induzem a procurar o açúcar, como a fome emocional ou o desequilíbrio hormonal. E ao planejar a ida ao supermercado, não inclua doces na sua lista. Evite comprar e ter fácil acesso a chocolates e guloseimas ricas em açúcar. Se você não tem em casa, não pode comer. Esse foi o Bem Viver de hoje e eu, Ana Paula Barros, volto já já. Seja doce nas suas atitudes, mas na dieta, fuja do açúcar.
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1: 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Deixa eu mandar um abraço e um bom dia lá pra minha amiga Alexandra Rizzi. Oi, Alexandra, um abração pra você, um bom dia. Um abraço lá pra Alexandra, também pra Lorena e também lá pro meu amigão Germano. Um abraço, bom dia pra vocês aí, gente. A Alexandra, a Lorena, também o Germano. Um bom dia, um abraço pra vocês. O Germano tá se preparando, daqui a pouquinho vai pra escola, né, Germano? Bom dia pra você, meu amigão, tudo de bom. E um abraço lá pra Lorena, também pra Alexandra. Nosso carinho pra vocês aí, gente. Um bom dia. 11h34, 15 graus, nós já voltamos.
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0: 19 para o meio-dia, 14 graus a temperatura. 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E o olhar diferente dessa manhã.
1: Sentir-se mal ou triste não torna ninguém mais fraco, e sim mais humano. Mergulhar na tristeza sem demora exagerada traz entendimento e liberta, reorganizando os sentimentos de maneira a nos trazer de volta à luz da esperança. Existe uma mania de as pessoas quererem parecer fortes o tempo todo, como se tristeza fosse fraqueza, como se não pudéssemos nos sentir mal de vez em quando. Não somos obrigados a sorrir o tempo todo. Isso não existe, ninguém consegue ser feliz desde o amanhecer até o anoitecer. O dia é carregado de surpresas que nem sempre são boas. Além disso, a gente também fica amuado sem uma razão específica. Há dias em que a gente acorda mais cabisbaixo, sem ânimo, sem nem saber o porquê daquilo que sente. Talvez acumulemos tantas decepções e dissabores ao longo de toda a nossa jornada que chega uma hora em que tudo acaba pesando. Trata-se de uma questão de sobrevivência emocional, pois caso deixássemos enterrado aquilo que entristece, sem enfrentar e sentir aquilo alguma vez na vida, muito provavelmente iríamos explodir ou talvez implodir em algum momento. E isso ainda fica pior em meio a essa ditadura da felicidade que os meios midiáticos e as redes sociais nos impõem, através de propagandas que atrelam a nossa felicidade ao consumo desenfreado, de postagens de gente feliz, rica, bonita e viajada. Então, como nos é praticamente impossível alcançar aquele patamar material exorbitante, veiculado diariamente, nós acabamos muitas vezes sentindo-nos menos capazes, menos afortunados, sem contar o tanto de batalhas que cada um de nós enfrenta nesta lida cotidiana. Não adianta, não há pílula, não há viagem, não há roupa ou smartphone capaz de afastar de nós a tristeza, a não ser o enfrentamento do que nos abala, para que reelaboremos dentro de nós os sentimentos e os afetos que nos constituem a existência. O sofrimento não deve ser temido, e sim encarado, sentido, vivenciado, para que o entendamos e consigamos conviver com ele, superando-o aos poucos. É assim que ele nos transforma, tornando-nos mais fortes e mais seguros quanto ao que necessitamos para continuar prosseguindo. Às vezes, você pode ficar triste. Sim, pode se sentir mal. Pode se sentir desanimado, sem vontade de ver ninguém. Mergulhar na tristeza, sem demora exagerada. Isto traz entendimento, isso liberta. Isto reorganiza os nossos sentimentos de maneira a nos trazer de volta à luz da esperança. Ninguém é fraco por se sentir triste algumas vezes. Trata-se simplesmente de uma das nossas características humanas. Não podemos nos demorar na tristeza, mas é essencial vivenciá-la, quando necessário, para que não acumulemos pesos inúteis em meio à esperança que nos motiva diariamente. Até amanhã!
0: 13 para o meio-dia, 15 graus, Peixaria Rio e Mar traz para você filés, peixes inteiros, frutos do mar e quando não tiver tempo para preparar, oferece peixes frescos, é só grelhar na Coronel Avelino Paim 420, no WhatsApp 999-629389. 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Chegando por aqui as oportunidades aqui na tua Rádio Fátima com a Júlia Rodrigues.
2: 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Troca, troca. Vende uma casa de madeira para retirar do local. Interessados, tratar pelo fone 98408-2133. Balcão de empregos. Um senhor fez consertos de pinturas de micro-ondas e fornos, conserta tanquinho, centrífuga e faz limpezas de bocas de fogão a gás. Compra-se geladeiras, lareira e fogão a lenha. Interessados, entrar em contato no fone 549-9978-2438. Renovadora de pneus Zinzanotto contrata. Borracheiro com experiência. Para mais informações, comparecer na empresa ou tratar pelo telefone 54-3232-2582. Um senhor trabalha com pintura de casas, grades, pequenas reformas e consertos de telhados. Interessados, entrar em contato no fone 54-9811-4664. Lázari contrata mulheres para trabalhar com flores no turno do dia. Interessados, comparecer na empresa em horário comercial, com CPF, RG e comprovante de residência. A empresa Agroban Agroindustrial contrata mulheres para a função de embaladora no turno diurno. Oferece salário compatível com a função, refeitório na empresa e prêmio assiduidade. Interessados devem comparecer na empresa localizada no bairro Jardim América, com munidos de documentação. Espaço PET contrata auxiliar para banho e tosa com experiência, atendimento ao público e que goste de animais. Ligar pelo telefone 54-99146-2331 ou na Avenida Juscelino Kubitschek de Oliveira, 8480, no Santa Terezinha. Cavalli Cozinhas contrata auxiliar de produção na linha de montagem sem experiência, sexo feminino ou masculino. Contratação imediata, salário atrativo. Interessados, levar currículo até a empresa na BR-116, número 8.151, em frente à DGSul, no período da tarde. Contrata-se pessoa com experiência em solda ou serralheria. Contatar pelo fone 54-99682-5520. Achados e perdidos. Foi perdida uma carteira de motorista em nome de Dilamar Gomes de Almeida, nas redondezas do bairro Monte Claro. Quem encontrar, for entrar em contato com a tua Rádio Fátima ou pelo telefone 54-99685-7298. Gratifica-se. Foi esquecido na loja Que Útil um alvará de funcionamento em nome de Tainara Santos de Lima. Poderá ser procurado na loja. Foi perdida uma bolsinha com carregadores de celular, escrito Bortoloto. Quem encontrar, favor entrar em contato com a tua Rádio Fátima pelo telefone 54-99956-0223, falar com Fabiana. Foram encontrados documentos e cartões em nome de Marilena dos Santos Ferreira. Poderão ser procurados na loja Que Útil. Anuncie você também no Oportunidades Tua Rádio Fátima. Venha até a portaria da emissora ou ligue para 3231-7500 e o WhatsApp 99928-1022.
0: 9, faltando para o meio-dia, Coruja Car em Esmeralda vende carros novos, seminovos, ótimas taxas de financiamento, desconto especial para talão de produtores CNPJ. 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Esclerolaser, agora eu aprendi a falar, né? 8 pro meio-dia, gente, já voltamos. 15 graus, já voltamos. Bom dia.
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0: 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O recado da paróquia de Fátima, caminhando com as comunidades, Frei Protásio Ferronato, na sequência, eu e a Gi Moraes estaremos de volta com o No Ponto, atualizando as informações desta terça-feira.
10: Paz e bem, amigos e ouvintes, nesta terça-feira, dia 2 de junho. Evangelho de Marcos, capítulo 12, 13 e seguintes. Naquele tempo, as autoridades mandaram alguns fariseus e alguns partidários de Herodes para apanharem Jesus em alguma palavra. Quando chegaram, disseram a Jesus: Mestre, sabemos que tu és verdadeiro e não dás preferência a ninguém. Com efeito, tu não olhas para as aparências do homem, mas ensinas com verdade o caminho de Deus. Dize-nos, é lícito ou não pagar o imposto a César? Devemos pagar ou não? Jesus percebeu a hipocrisia deles e respondeu: Por que me tentais? Trazei-me uma moeda para que eu a veja. Eles levaram a moeda e Jesus perguntou: De quem é a figura e a inscrição que estão nessa moeda? Eles responderam: De César. Então Jesus disse: Dai, pois, a César o que é de César e a Deus o que é de Deus. E eles ficaram admirados com Jesus. Palavra da Salvação. Amigos, neste evangelho, Jesus é colocado numa situação difícil. Se responde que se deve pagar o imposto a César, acusam-no de adesão aos romanos. Se diz que não, acusam-no aos romanos, que podem eliminá-lo por rebelião. A armadilha parece perfeita, mas a resposta de Jesus é simplesmente mais esperta e mais sábia. Deem a cada um o que lhe é devido, sem dizer o que é devido a cada um. Em primeiro lugar, Jesus sabe que o domínio de um soberano vai até onde chega a sua moeda, e há um domínio que supera todo domínio, o de Deus. Em relação à autoridade civil, que é um tema pertinente em todos os tempos e mais do que nunca hoje, muito presente e com muita falta de clareza entre a esfera da religião, da fé e a esfera da sociedade civil e suas organizações, mas podemos dizer com toda a segurança: é preciso distinguir entre a finalidade e o modo como é exercida a autoridade. A finalidade é servir o bem comum. Neste sentido, é querida, é desejada por Deus, abençoada, conforme Romanos 13, 1 a 4, e quanto ao modo que é exercida a autoridade civil, infelizmente, na maioria das vezes, é o da sede de poder, de ter e de aparecer, conforme Marcos 10:42. Neste sentido, não é querida por Deus. Mas em tudo, o critério fundamental das nossas escolhas tem que ser claro. Em tudo é preciso dar a Deus o que é de Deus. Só buscando isso com coerência e perseverança, saberemos o que deve ser dado ao César de plantão. Pensemos. E as celebrações desta semana: amanhã, missa na Igreja Matriz, com bênção da saúde, às 16 horas. No dia 4, quinta-feira, celebração de Corpus Christi, início da confecção dos tapetes, às 6 horas da manhã, missa em frente à catedral às 14 horas e procissão com o Santíssimo Sacramento na sequência. No dia 5, sexta-feira, missa às 18 horas na Igreja Matriz e missa na comunidade Nossa Senhora da Luz às 19 horas. No dia 6, sábado, missa na comunidade Nossa Senhora da Saúde pela parte da manhã às 10 horas e missa na comunidade São José Monte Alegre dos Campos às 14:30 horas. Missa na comunidade das Irmãs, 15 horas, e na Igreja Matriz, 18 horas. No domingo, dia 7, missa e batizados na Matriz, 9 horas, missa na comunidade São Cristóvão, Jardim dos Pampas, 9 horas, missa da festa na comunidade Nossa Senhora do Rosário, 10:30, missa da festa na comunidade do Passo do Carro, em honra a Santo Antônio, uma promoção da comunidade Nossa Senhora de Lourdes, da Enxovia, 10:30. Missa na comunidade São Francisco Monte Alegre, 14:30, na Igreja Matriz, 19 horas, com o rito de entrada no catecumenato de 14 jovens e adultos. Uma abençoada terça-feira a todos, em nome do Pai, do Filho e do Espírito Santo. Amém.
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0: Olá, boa tarde, meio-dia, 7 minutos, 15 graus a temperatura. Estamos iniciando no ponto aqui na tua Rádio Fátima. Temperatura marcando 15 graus no ponto desta terça-feira, hoje, dia 2 de junho. E os destaques da reportagem você confere a partir de agora aqui na tua Rádio Fátima. 2 de junho, hoje é o dia de número 153, faltando 212 dias para acabar o ano. Ao meu lado aqui no ponto, a Gi Moraes. Tudo bem, Gi? Boa tarde.
1: Olá, boa tarde, Ronaldo. Bom retorno para você. Obrigado. Boa tarde a todos que nos acompanham. 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
0: Muito bem, meio-dia e 8, 15 graus. E agora vamos conferir os principais destaques da reportagem aqui na tua Rádio Fátima.
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0: E os principais destaques desta terça-feira, 2 de junho, Gi.
1: Chegando aos principais destaques, diretora da Corsã, a Géa, participou ontem à noite da sessão da Câmara de Vereadores e garantiu que investimentos que estão sendo feitos vai solucionar as constantes faltas de água em Vacaria. Diretores e supervisores das 28 escolas estaduais da região dos Campos de Cima da Serra participam de encontro em Vacaria nesta terça-feira. Paróquias de Vacaria se mobilizam para a confecção de 171 tapetes na quinta-feira de Corpus Christi, ao redor da Praça Daltro Filho. Vereadores aprovam projetos de lei do projeto executivo que cria 8 novos cargos de técnico de enfermagem. Previdência Social paga hoje os benefícios e a segunda parcela do 13º salário para os aposentados de final 2 e 7. Secretaria de Agricultura de Campestre da Serra recebe pedidos do programa Troca-Troca de Milho somente até hoje. Governador Eduardo Leite sanciona a lei que declara município de São José dos Ausentes a capital estadual do brócolis. Ainda a Associação dos Vitivinicultores dos Campos de Cima da Serra busca a denominação de origem para vinhos da região. Os destaques do esporte, também da segurança e do trânsito. Previsão do tempo você acompanha a partir de agora no ponto.
0: Meio-dia e 9, a gente começa então com as informações esportivas aqui na tua Rádio Fátima. 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E as informações do esporte chegando por aqui com Betão Carneiro.
3: Os principais destaques esportivos desta terça-feira. Falando em futebol amador, Taça Cidade de Vacaria de Futsal 2026. Tivemos 3 jogos ontem à noite no DMD pelo Grupo A. Ponte Preta 4, Estofaria do Paulinho 4, Lavia Munhos 5, Nacional 1, Fúria Futsal 3, Chapa Máxima 1. Hoje, terça-feira, às 19h30 no DMD, teremos mais 3 jogos. Só uma

0: com 9 pontos também. Só que diferencia o Morgados do Academos é o saldo de gols. A equipe do Morgados tem saldo 9, e o Academos tem saldo 5. Então, Morgados é o primeiro com 9, Academos é o segundo com 9. Em terceiro, Vila Nova com 7, em quarto, Vila Real com 7. Em quinto, Bayer com 6. Na sexta posição, Sport com 4. E na última posição, em sétimo, Pumas com apenas 3 pontos ganhos, classificação no grupo A. No grupo B, Campeonato Municipal de Amadores, grupo B, Série B, nós temos a seguinte classificação: o Resenha com 10 pontos ganhos é o primeiro colocado no grupo B. Em segundo, PSG com 8. Em terceiro, Planalto com 7. Em quarto, Tempestade também com 7. Em quinto, Leicester com 4. Na sexta posição, Ferroviário com 3. E na última, sétima posição, Santa Fé com apenas 1 ponto ganho. No grupo C, em primeiro, União PDC com 9 pontos ganhos. Em segundo, Boca Juniors com 8. Em terceiro, PCV com 8 pontos ganhos. Em quarto, São Caetano B com 7. Em quinto, Ponte Preta B com 6. Na sexta posição, Atlético Guerreiro com 1. Na última posição, sétima, o Santa Cruz com apenas 1 ponto ganho. Essa é a classificação do Campeonato Municipal de Amadores Série B. No próximo domingo, teremos rodada do Grupo A, da Série A do Campeonato Municipal de Amadores. Amanhã a gente divulga aí a relação dos jogos da segunda rodada da Série A do Campeonato Municipal de Amadores. Agora, falando a respeito do Glória, a Federação Gaúcha de Futebol realiza nessa terça-feira à tarde o aguardado Congresso Técnico da Divisão de Acesso 2026. A competição vai começar no mês de agosto, contará com a participação de 16 clubes tradicionais do estado, dos quais apenas 2 garantirão o cobiçado retorno à Série A do Gauchão 2027. Conforme revelou o presidente da Federação Gaúcha de Futebol, Luciano Roskman, a diretoria da Federação Gaúcha de Futebol apresentará 2 propostas de formas de disputa para avaliação dos dirigentes. E eu achei que já estava definido já essas propostas. Os clubes, a primeira opção para o campeonato da divisão de acesso será a repetição do formato do ano passado. É composto por um turno único onde todos os 16 clubes se enfrentam na mesma chave. Os 8 melhores colocados avançam para os mata-matas, quartas de final, enquanto os 2 últimos da tabela são rebaixados para a terceirona. Esse é um modelo que vai ser apresentado hoje à tarde. O segundo é a divisão dos 16 clubes em 4 chaves, com 4 integrantes de cada chave. Os grupos se enfrentariam em turno único, totalizando 12 datas na fase inicial, classificando-se os 2 melhores de cada grupo para os mata-matas. Bom, a direção do Glória vai ouvir hoje à tarde lá na federação, vai estar presente o presidente Décio Camargo, o diretor técnico Beto Almeida e também o supervisor Edu Chaves estarão na Federação Gaúcha de Futebol hoje à tarde para debater esse modelo, novo modelo. Primeiro que nós tínhamos era essa divisão de 16 clubes em 4 chaves, tá? O Glória estaria numa chave, jogaria contra os outros 12 adversários. Mas apareceu agora um novo modelo, que é a repetição da forma do ano passado. Todos contra todos, os 16 clubes se enfrentando, classificando os 8 melhores. Olha, minha opinião é os 16 clubes jogando todos contra todos, classificando-se os 8 indo para o mata-mata. Esse segundo modelo de 4 grupos, de 4 equipes em cada grupo, classificando-se 2, é perigoso. Bom, vamos ver o que decide a Federação Gaúcha de Futebol hoje à tarde aí com representantes dos clubes. A respeito do Glória, o treinador Wigan Campos somente na próxima semana virá a vacaria. Hoje à tarde ele vai estar junto com a direção do Glória lá na Federação Gaúcha de Futebol, quando haverá o primeiro contato presencial entre a direção do Glória, o presidente Décio Camargo, o diretor técnico Beto Almeida, com o treinador do Glória, o Wigan Campos, que vai comandar a equipe do Glória no ano de 2026 nessa divisão de acesso, e prometeu na próxima semana estar aqui em Vacaria, o William Campos. Esses os principais destaques esportivos. Você está e vai continuar ligado aqui na tua, na nossa Rádio Fátima de Vacaria.
1: Meio-dia e 15 graus a temperatura. Você está na tua Rádio Fátima e este é o No Ponto, e as informações do esporte para a Macedo Distribuidora convida. No dia 7 de junho, festa em honra a Nossa Senhora do Caravaggio na Coxilha Grande, o 6º Distrito, animação da banda Carícia. E o Glória vai disputar o Gauchão Sub-17 A2, a segunda divisão do Gauchão Sub-17, portanto, o Glória estará participando com a categoria de base, Glória Fava.

0: e estará no grupo 1 da competição ao lado de Sarfurza, Clube 1992, Panambi, Marau, Rio Grandense, Novo Horizonte e Glória. A competição contará com dois grupos, aliás, com três grupos, né? E de equipes aí na competição. São 22 equipes distribuídas em três grupos na fase classificatória. A fase de oitava será disputada em confronto único. Meio-dia e 16, 15 graus a temperatura. Já voltamos aqui na tua Rádio Fátima.
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13: Meio-dia e 21, agora 15 graus é a temperatura. Voltamos com No Ponto, te atualizando das principais informações dessa terça-feira. 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E hoje iniciou os JERGs, os Jogos Escolares do Rio Grande do Sul 2026. E a abertura foi realizada hoje, dia 2 de junho, às 8h30 da manhã. No CAT iniciou então essas atividades, o evento que marca o início de mais uma edição da principal competição estudantil do estado, reunindo atletas de diversas regiões, diversas escolas da região. A programação de abertura contou com as provas de pista de atletismo, modalidade que tradicionalmente abre as disputas dos jogos dos JERGs. Os JERGs têm como objetivo, então, incentivar essa prática esportiva entre os estudantes, promovendo valores como integração, respeito, disciplina, superação. Além, claro, de competição, os jogos apresentam um importante espaço de convivência e desenvolvimento para os jovens atletas. A comunidade escolar toda convidada, então, para prestigiar esse grande momento do esporte estudantil, que celebra talento, o esforço e o espírito esportivo de todos os participantes aí, de todos os alunos do município. Ronaldo.
0: Meio-dia e 23, hora de atualizar a previsão do tempo aqui na tua Rádio Fátima. A previsão do tempo chegando com a Kátia Valente aqui no Ponto.
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15: Olá pessoal, temos uma terça-feira com a presença do sol e variação de nebulosidade aqui na região da Serra e Campos de Cima da Serra, também no litoral norte, parte do leste gaúcho, assim áreas mais próximas ao litoral. Essas áreas têm bastante variação de nebulosidade e eventualmente pode ter algum chuvisco, porque os ventos que vêm do mar trazem um pouco de umidade aqui para a região, mas isso ocorre de forma bem isolada. Ao longo desta terça-feira, as temperaturas vão subindo gradualmente e devem variar entre 17 e 18 graus aqui na nossa região. Na quarta-feira, vamos ter a presença do sol e variação de nebulosidade, já diminuindo essa condição para chuviscos. As temperaturas ficam amenas, entre 8 e 10 graus pela manhã e máximas de 17 a 19 graus no período da tarde, sendo 17 nas áreas mais elevadas aqui da nossa região. E na quinta e na sexta-feira, sem mudanças no padrão do tempo, seguimos com essa mistura de sol, variação de nuvens e temperaturas amenas para esta época do ano. Pelo menos também no final de semana, sem mudanças no padrão do tempo por aqui. Com a previsão do tempo, Kátia Valente.
0: Obrigado, Kátia. 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Meio-dia e 25, 15 graus, a gente já volta.
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13: 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Temperatura de 15 graus. A gente acompanha por aqui agora as informações do trânsito e da área da segurança com Vladimir Fabris.
1: Polícia Rodoviária Federal registrou ontem 2 acidentes na BR-116, perímetro urbano de Vacaria. O primeiro foi à tarde, no trevo com a Avenida Samuel Guazelli. Houve uma colisão lateral entre 2 veículos emplacados em Vacaria. Houve apenas danos materiais. O segundo acidente foi no trevo do Ginete, onde o motociclista Daniel, 19 anos, teve ferimentos leves, foi socorrido pelo Corpo de Bombeiros, atendido no hospital e liberado. Guarda Municipal atendeu ontem a 4 acidentes, todos apenas com danos materiais, e notificou 6 condutores, a maioria na Zona Azul. Brigada Militar atendeu ontem a 2 acidentes com lesões. Um foi na rua Olavo Bilac, no bairro Barcelos, onde o motociclista teve ferimentos leves. Foi socorrido pelo Corpo de Bombeiros e encaminhado ao Hospital Nossa Senhora de Oliveira. Ainda ontem, no bairro Santana, uma mulher foi atropelada por um veículo. Também teve lesões leves, foi atendida no hospital e liberada. Informações da área da segurança. A Brigada Militar prendeu um homem por porte ilegal de arma de fogo ontem à noite no bairro Kennedy. Foi durante patrulhamento ostensivo quando os policiais identificaram o rapaz em atitude suspeita em via pública. Ele, ao perceber a aproximação da viatura da Brigada Militar, tentou fugir, mas foi acompanhado, abordado e detido, pois ele estava portando um revólver calibre 38 e ainda estava com 10 munições intactas do mesmo calibre. O morador do bairro Kennedy foi encaminhado ao plantão da delegacia de polícia. Uma mulher foi presa em flagrante por furto em um supermercado ontem à noite no centro de Vacaria. Quando os policiais chegaram no local, ela já havia sido detida por funcionários da empresa de segurança que presta serviço no local. Durante a verificação, foram recuperados diversos produtos que haviam sido subtraídos do estabelecimento comercial. A mulher foi encaminhada à delegacia de polícia para os procedimentos legais. Vladimir Fabris para a tua Rádio Fátima.
0: 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A seguir, as oportunidades e também a Associação dos Vitivinicultores dos Campos do Cima da Serra busca denominação de origem para vinhos da região. Já voltamos.
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0: 12:38, 16 graus a temperatura, de volta aqui no ponto. 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As informações chegam agora com o Luiz Barreto, aqui na tua Rádio Fátima. A Associação dos Vitivinicultores dos Campos de Cima da Serra busca denominação de origem para vinhos da região.
11: A Associação dos Vitivinicultores dos Campos de Cima da Serra, formada por 6 vinícolas instaladas entre Vacaria, Monte Alegre dos Campos e Muitos Capões, está mobilizada para conquistar uma denominação de origem para os rótulos produzidos na região. A proposta busca reconhecer oficialmente as características dos vinhos produzidos na região, agregando valor aos produtos e fortalecendo a identidade local. Quem detalha esse trabalho é o presidente da associação e gerente-geral da Vinícola Campestre, André Donati.
12: Nessa associação, o que ela quer atribuir, ou melhor, trazer para essa região? É fazer uma denominação de origem sobre essa área da vitivinicultura, ou seja, desde o vinhedo até a elaboração final dos vinhos. Essa associação, ela vai nos ajudar a trazer um nome para os vinhos dos Campos de Cima da Serra, que um exemplo que vocês veem muito, principalmente na Europa e até aqui no Brasil, no Vale dos Vinhedos, que hoje já tem lá um selo que é denominação de origem ou indicação de procedência, é exatamente isso que essa associação nossa está querendo trazer para a região dos Campos de Cima da Serra, que compreendem a cidade de Vacaria, Monte Alegre dos Campos, muitos capões, que é onde estão os produtores. Campos de Cima da Serra compreende muito mais a região como geográfica, mas como produção e elaboração, produção de uva e elaboração de vinhos e espumantes, a gente está tentando buscar, através dessa associação, uma chamada denominação de origem, onde vai nos assegurar mais ainda e indicar a verdadeira característica, verdadeiro profissionalismo e avaliação de vinhos nessa nova região.
11: Além do processo para obtenção da denominação de origem, a associação também aposta no fortalecimento do enoturismo como ferramenta para divulgar os Campos de Cima da Serra e atrair visitantes. Donati destaca que a região vem consolidando sua vocação para a vitivinicultura e ampliando investimentos no setor.
12: E sem dúvida nenhuma, né, linkando todo esse setor, né, dentro das técnicas tanto lá do campo, tanto as técnicas da vinícola, da vinicultura, digamos assim, a gente está buscando também trazer tudo isso, buscando uma denominação de origem, uma identidade para essa região, para também, ao mesmo tempo, atrair mais o turista, trazer mais pessoas para a nossa região, né? Alavancar, ao mesmo tempo, além dessa questão de enaltecer e mostrar o que nós temos de bom, que é a parte da vitivinicultura, não só isso, mas mostrar o que é Vacaria, o que é os Campos de Cima da Serra. Trazer turista para que possam usufruir dessa nossa região, que ela não é só de uva, mas ela é de maçã, ela é de várias diversidades, que é muito importante. Então, a associação também, além de buscar essa identidade geográfica, essa identidade dos vinhos, que é a denominação de origem, é isso, é buscar atrair também o turista e que as pessoas daqui prestigiem tudo isso e possam usufruir desse nosso novo momento.
11: A associação trabalha na construção da identidade dos vinhos dos Campos de Cima da Serra, enquanto as vinícolas ampliam investimentos em produção e turismo. A expectativa é que as iniciativas contribuam para fortalecer o setor, gerar desenvolvimento regional e ampliar a presença da região no cenário nacional da vitivinicultura. Da Central de Conteúdos da tua Rádio Fátima, Luiz Barreto.
13: Obrigada, Luiz, pelas informações. Agora, 17 minutos faltando para uma hora. 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A gente acompanha agora as oportunidades com a Júlia Rodrigues.
14: 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Troca. Vende-se uma casa de madeira para retirar do local. Interessados, tratar pelo fone 98408-2133. Balcão de empregos. Um senhor faz consertos de pinturas de micro-ondas e fornos, conserta tanquinho, centrífuga e faz limpezas de bocas de fogão a gás. Compra-se geladeiras, lareira e fogão a lenha. Interessados, entrar em contato no fone 549-9978-2438. Renovadora de pneus Zinzanotto contrata. Borracheiro com experiência. Para mais informações, comparecer na empresa ou tratar pelo telefone 54-3232-2582. Um senhor trabalha com pintura de casas, grades, pequenas reformas e consertos de telhados. Interessados, entrar em contato no fone 549-8111-4664. Lázari contrata mulheres para trabalhar com flores no turno do dia. Interessados, comparecer na empresa em horário comercial, com CPF, RG e comprovante de residência. A empresa Agroban Agroindustrial contrata mulheres para a função de embaladora no turno diurno. Oferece salário compatível com a função, refeitório na empresa e prêmio assiduidade. Interessados devem comparecer na empresa localizada no bairro Jardim América, com munidos de documentação. Espaço Pet contrata auxiliar para banho e tosa com experiência, atendimento ao público e que goste de animais. Ligar pelo telefone 54-991-46-2331 ou na Avenida Juscelino Kubitschek de Oliveira, 8480, no Santa Terezinha. Cavalli Cozinhas contrata. Auxiliar de produção na linha de montagem sem experiência. Sexo feminino ou masculino. Contratação imediata, salário atrativo. Interessados, levar currículo até a empresa na BR-116, número 8151, em frente à DGSul, no período da tarde. Contrata-se pessoa com experiência em solda ou serralheria. Contatar pelo fone 54-996-82-5520. Achados e perdidos. Foi perdida uma carteira de motorista em nome de Dilamar Gomes de Almeida, nas redondezas do bairro Monte Claro. Quem encontrar, for entrar em contato com a tua Rádio Fátima ou pelo telefone 54-996-85-7298. Gratifica-se. Foi esquecido na loja Que Útil um alvará de funcionamento em nome de Tainara Santos de Lima. Poderá ser procurado na loja. Foi perdida uma bolsinha com carregadores de celular, escrito Bortoloto. Quem encontrar, favor entrar em contato com a tua Rádio Fátima pelo telefone 54-99956-0223, falar com Fabiana. Foram encontrados documentos e cartões em nome de Marilena dos Santos Ferreira. Poderão ser procurados na loja Que Útil. Anuncie você também no Oportunidades tua Rádio Fátima. Venha até a portaria da emissora ou ligue para 3231-7500 e o WhatsApp 999-28-1022.
0: Agora 13, faltando para uma, 16 graus a temperatura. Seguir o giro de notícias pelos municípios da região.

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6: Agora 11, faltando para uma hora do giro de notícias pelos municípios da região. 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Começamos o giro de notícias com o informativo de Campestre da Serra.
7: A administração municipal informa que não haverá expediente nas repartições públicas municipais nos dias 4 de junho, feriado nacional, e 5 de junho, ponto facultativo. Os serviços essenciais de saúde serão mantidos através do plantão de ambulância e enfermagem. Em caso de necessidade, entre em contato pelo fone 999-17-3019. A Secretaria Municipal de Saúde informa que a vacinação contra a gripe está liberada para toda a população. Se você ainda não recebeu a dose neste ano, procure a unidade de saúde mais próxima e garanta sua proteção. A vacina ajuda a prevenir casos graves da doença e contribui para a saúde de toda a comunidade. Não deixe para depois. A Prefeitura de Campestre da Serra, por meio da Secretaria Municipal de Agricultura, informa que estão abertas as inscrições para o programa Milho 100% Safra 2026-2027. Os produtores rurais poderão solicitar sementes de milho e ou sorgo. Para participar, é necessário apresentar a documentação com DAP ativa. A distribuição será limitada a um beneficiário por unidade de produção familiar. As inscrições devem ser realizadas diretamente na Secretaria Municipal de Agricultura até hoje, no final da tarde. Não deixe para a última hora. Procure a Secretaria de Agricultura, faça sua inscrição e garanta sua participação no programa Milho 100%. De Campestre da Serra, Bruna Zanotto Goulart para a tua Rádio Fátima.
8: Agora 9 minutos faltando para uma, seguimos com No Ponto para ZC Materiais. 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Dando sequência no nosso giro de informações, vamos para o município de Monte Alegre dos Campos.
9: A Prefeitura está promovendo a campanha do Agasalho 2026. Roupas de inverno, cobertores e calçados podem ser entregues na Secretaria da Agricultura. Lembre-se, doar também é uma forma de carinho, por isso doe peças em bom estado, limpas e sem rasgos. A Secretaria de Esportes e Lazer vem convidar a todos para as quartas de final do Campeonato de Futebol 7 Taça Point Car, que acontecerá no próximo sábado, dia 6 de junho, no campo da sede, com início às 13 horas e 30 minutos. Os jogos serão Vitória versus União São Judas Fúria, Atlético São José versus São Francisco, Trem Bala versus Saúde FC, Real FH versus Santa Fé. Contamos com a presença de todos. A administração municipal, juntamente com a Emater, informa que dia 3 de junho, quarta-feira, das 8 horas às 10h30, estará acontecendo a Feira Municipal da Agricultura Familiar no Salão Menino Deus. Esperamos a todos. De Monte Alegre dos Campos, Letícia de Onda Silva para a tua Rádio Fátima.
6: Sete, faltando para uma, muitos capões.
10: A Secretaria de Obras esta semana estará executando o alargamento, o cascalhamento e a compactação da Estrada do Bom Retiro, que liga à Estrada do Rincão da Cruz. E que já foram concluídos o melhoramento de acesso à Rua Vacaria e o Muro do Gabião, que será feita a construção das novas 15 casas. A Secretaria da Agricultura está na reta final para o plantio direto de melhoramento de campo nativo. E lembrando os jovens do sexo masculino nascido em 2008, que é obrigatório o alistamento nas Forças Armadas, Marinha, Aeronáutica ou Exército. Esse alistamento deve ser feito pelo site ou no serviço da Junta Militar mais próximo. No caso de Montes Capões, é a Prefeitura. De Montes Capões para a tua Rádio Fátima, Jefferson Costa Moreira.
6: 6 para 1, informativo de Esmeralda.
11: Atenção comunidade de Esmeralda. A Unidade Básica de Saúde informa que as vacinas da gripe já foram liberadas. Porém, até o próximo dia 8, será necessário seguir a ordem do público-alvo devido ao atraso nas primeiras levas recebidas. Portanto, a partir do próximo dia 8, a vacinação estará disponível para toda a população. Lembrando que o horário de atendimento de vacinação é das 8h30 às 11h30 e das 13h30 às 16h30. Agradecemos a compreensão. A Secretaria Municipal da Fazenda informa que está disponível para adesão o Programa de Recuperação Fiscal, o REFIS, a partir de amanhã, dia 2 de junho, até o próximo dia 31 de julho. O programa conta com descontos de 100% de juros e multas para os débitos vencidos até 31 de dezembro de 2025. Para mais informações, procure a Secretaria da Fazenda. De Esmeralda, Simone do Amaral, para a tua Rádio Fátima.
6: Agora, 5 para 1, informativo de Pinhal da Serra.
12: A Secretaria de Agricultura e Meio Ambiente informa os produtores rurais a abertura das inscrições para os pedidos de semente de milho transgênicos da safra 2026-2027. O período de inscrição é de 27 de maio a 15 de junho, na Secretaria de Agricultura e Meio Ambiente do município. O atendimento é das 8h30 às 11h30 e da 1h30 às 4h30. As vagas são limitadas até o fim do estoque. A Secretaria de Agricultura também informa que já iniciou o prazo para a declaração anual de rebanho. A atualização é obrigatória e deve ser feita até o dia 30 de junho. E que já está disponível a emissão do CCIR 2026. O documento pode ser emitido pelo site do INCRA ou diretamente no setor responsável na Secretaria de Agricultura e Meio Ambiente. De Pinhal da Serra, Emily Duarte, para a tua Rádio Fátima.
6: 4 para 1, hora do informativo do Sindicato dos Trabalhadores e Assalariados Rurais, Vacaria Muitos Capões. 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
13: Inicialmente avisamos que não estaremos atendendo quinta e sexta-feira desta semana. Terá o feriado de Corpus Christi, na sexta-feira também não estaremos atendendo. Retornamos nosso atendimento normal na segunda-feira, a partir das 8 horas da manhã. Avisamos também que nesta semana não estamos com atendimento odontológico na parte da tarde. A nossa dentista Carol entra em licença maternidade e na próxima semana uma substituta dela estará atendendo a partir no horário da tarde. E também avisamos que neste mês, dia 23 de junho, estaremos iniciando as reuniões para negociação da Convenção Coletiva de Trabalho. Foi nossa informação de hoje aqui do Sindicato dos Trabalhadores e Assalariados Rurais de Vacaria e Montes Capões para a tua Rádio Fátima.
6: Três faltando para uma, a seguir o serviço de utilidade pública com a Gi Moraes. Boa tarde, Gi, até mais.
8: Até mais. Boa tarde, Ronaldo, a todos que nos acompanham. Ótima terça-feira.
6: 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Uma boa tarde.
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8: Participação de luto e convite para enterro. A Lovato Premium Service, juntamente com familiares, participa o falecimento de Jair Santos da Silva, com 33 anos. Pai, Simval Tavares da Silva. Mãe, Natália Antunes dos Santos. Filha, Nathalie. Irmãos, Graciele, Jocélia, José. Cunhados, sobrinhos, amigos e demais familiares ao noticiar o falecimento de seu ente querido, convidam amigos e pessoas de seu convívio para participarem das homenagens que são prestadas na Igreja da Capela Santo Antônio, em Monte Alegre dos Campos. Com missa de corpo presente e último adeus, terão início às 16 horas desse dia 2 de junho. Em seguida, o féretro seguirá em cortejo para o sepultamento no cemitério da Capela Santo Antônio, em Monte Alegre dos Campos. Antecipam agradecimentos. Funerária Lovato, a vida é um lugar de memórias. Participou o falecimento de Jair Santos da Silva, com 33 anos. Funerária Sagrada Família informa. Nota de falecimento, Rosalino Pereira de Brito. Esposa, Terezinha Santos Brito, em memória. Filhos, Rosilei, Maria, Edson, em memória. Genros, netos, bisnetos, amigos e demais familiares do inesquecível Rosalino Pereira de Brito, com 84 anos de idade. Participam seu falecimento ontem ocorrido. Homenagens a Rosalino Pereira de Brito estão sendo prestadas nas capelas da Funerária Sagrada Família, partindo hoje às 16 horas e seguindo para o Cemitério Municipal Santa Clara, onde será realizado seu sepultamento. Funerária Sagrada Família, companheira das horas difíceis, noticiam o falecimento Rosalino Pereira de Brito. Antecipam agradecimentos.
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De Rédeas, no Eco do Rio Grande. 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

Boa tarde, então, você ouvinte da 90.5, a tua Rádio Fátima de Vacaria. Muito boa tarde, eu sou o Luiz Barreto e junto com vocês vou chegando então para mais um Sestando na Querência por aqui durante as férias do meu colega Jani Antunes. Isso mesmo, nosso colega Jani está tirando aí suas merecidas férias, então eu faço a companhia para vocês aqui até as 2 horas da tarde no nosso Sestando na Querência. 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Fone 3232-0403. 1:08, a hora certa, 1:08, e participa com a gente, hein? Pede tua música, manda o teu abraço no 549-9993-4202 ou liga no 3231-7500. Nós vamos abrindo hoje com Luiz Carlos Borges e o Baile de Fronteira.

Tá aí os Cobras do Teclado na minha terra, é lugar de alegria também aqui no nosso Sextando na Querência. Agora a hora certa, 1h com 15 minutos, a temperatura de 17 graus. Quero seguir por aqui mandando um abraço pra minha amiga Vera Lisboa, que tá junto com a gente. Grande abraço, Vera, obrigado pela sintonia. Quer ouvir a música sobre o lombo de um cavalo com Oswaldir e Carlos Magrão? Pode deixar que Oswaldir e o Carlos Magrão chegam na sequência aqui pra gente, então, com a música sobre o lombo de um cavalo. Vamos lá, ouvinte, você também participa no 549-9993-4202, 549-9993-4202, ou liga no 3231-7500 e participa, então, do nosso Sestiando na Querência até as 14h, trazendo o melhor da música gaúcha. Música

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1: Uma hora da tarde, 25 minutos, 1:25, 18 graus a temperatura. 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Quero mandar um abraço pro nosso amigo Gilberto, que tá na sintonia junto com a gente. Grande abraço, que é ouvir os Serranos na Moro de Sítio. Pode deixar que na sequência a gente traz aí os Serranos. Depois também tem um recado aqui do nosso amigo Daniel Borges. Vamos ver então, boa tarde, Daniel.
2: Alô, Luiz Barreto, aqui é o Daniel Borges. Gostaria de escutar a música com Olívio Osório, Caixão de Prata.
1: Com certeza, um grande abraço, meu amigo. Olívio Osório também chega então no Sestindo, na Querência.

0: desgraçada.
1: E que houve? Não acredito, tá passando mal? Não. Vamos fazer o seguinte, a senhora frouxa a guaiaca, lá no fundo, perto do pé da laranjeira, cuidado, pois o cachorro tá amarrado, não tem problema.
0: Não,

Tá aí Olívia Osório e o Caixão de Prata também no nosso Sextando na Querência. 18 graus a temperatura, Trator Peças há 18 anos oferecendo os melhores produtos para tratores e colheitadeiras. 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O primeiro atendimento é de graça e o segundo, a Viver consegue a documentação para você. 1h36, quero mandar aqui um abraço para o meu amigo Sadi, lá de Campestre da Serra, sintonizado com a gente. Quer ouvir o Grupo Cordiona na Moda Véia, oferecendo para a esposa Almira, para as afiliadas Vitória, Valentina, Nathalie, Maiara e a Natiele. Grande abraço para toda a família. Vamos lá, Grupo Cordiona na Moda.

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1: Dezesseis para as duas, 16 minutos faltando para as 2 horas da tarde, 18 graus a temperatura. 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Quero mandar aqui um abraço para nossa amiga Zeni, que está na sintonia. Grande abraço, Zeni, obrigado pela parceria de sempre. Também um abração para o nosso amigo Valmor. Valmor, que eu vi hoje traduzindo tradições com o Daniel Hack. Com certeza, Daniel Hack na sequência, depois tem Juca Silva no lombo do cavalo.

0: tá aí, Juca Silva, no Lombo do Cavalo, também na 90.5, a tua Rádio Fátima de Vacaria. 19 graus a temperatura. 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Vamos mandando um abraço pra nossa amiga Zélia, que tá na sintonia aqui. Deixou o recadinho. Boa tarde, amiga.
1: Boa tarde, Luiz. A Zélia aqui da Monte Claro. Eu queria aquela música lá dela, Ingrata com os Bertucci, ué. Pra me oferecer pra Aline, pra as crianças dela, lá pra Sofia, pra Ana Paula, lá pro Chico e pra Aline aqui. Eu gosto muito daquela música lá. A Bela Ingrata.
0: Com certeza, minha amiga, um grande abraço pra ti, um abração pra toda a família. Nós vamos trazendo Adelar Bertucci e Itajaíba Matana, relembrando os Cobras do Teclado e a Bela Ingrata. Também mandar um abraço pro nosso amigo, nosso ouvinte, o Raul Bittencourt, que tá na sintonia, indo pra Bom Jesus e na sintonia junto com a gente. Grande abraço, obrigado pela parceria. Gente, então, vou finalizando o nosso Sestando na Querência dessa terça-feira, dia 2 de junho, agora que faltam 7 minutos para as 14h. Nosso programa volta amanhã, na quarta-feira, dia 3, a partir da 13h, eu estarei fazendo a companhia para vocês, então, aqui também. Um grande abraço a você, ouvinte, que ficou sintonizado comigo nesta terça-feira. Na sequência, as notícias da hora. E depois, o Ronaldo Pontel traz pra gente o Em Alta, com muito sertanejo, muita música boa, muita bandinha aqui pra gente aproveitar a tarde dessa terça-feira. No mais, muito obrigado pela sintonia e até amanhã.

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5: 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Sindicatos protestaram no começo da manhã desta terça-feira em frente ao Hospital Psiquiátrico São Pedro, no bairro Partenon, em Porto Alegre, contra o projeto do governo do estado de repassar a um terceirizado a gestão do local, que tem mais de 140 anos de história e é referência no tratamento de transtornos relacionados à saúde mental no Rio Grande do Sul. O contrato, segundo documentos da Secretaria Estadual da Saúde, é previsto em R$60 milhões anuais, ou cerca de R$5 milhões por mês em 5 anos, podendo ser prorrogado por igual período. A vencedora assumirá integralmente o gerenciamento da estrutura física, a contratação de pessoal e a execução dos serviços médico-hospitalares. No protesto estiveram presentes profissionais ligados ao Sindicato Médico do Rio Grande do Sul e o Sindicato dos Servidores de Nível Superior do Rio Grande do Sul. O técnico da seleção brasileira, Carlo Ancelotti, disse nesta terça-feira que não tem pressa para a recuperação de Neymar, cuja lesão na panturrilha está progredindo bem, faltando 11 dias para a estreia na Copa do Mundo de 2026. O craque, de 34 anos, sofreu uma lesão muscular na panturrilha direita e é dúvida para o primeiro jogo do Brasil no Mundial, contra o Marrocos no dia 13. Está progredindo bem, está trabalhando bem, não temos pressa, disse Ancelotti ao chegar em Nova Jersey, nos Estados Unidos, onde a delegação brasileira ficará concentrada, segundo um vídeo divulgado pela FIFA. Maior artilheiro da história da seleção, com 79 gols, Neymar não veste amarelinha desde outubro de 2023, devido a recorrentes problemas físicos. Não coloque limites em seus sonhos, coloque fé. 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O Irã anunciou nesta terça-feira que realizará um funeral de estado de 3 dias para o falecido líder supremo Ali Khamenei, morto nos ataques aéreos iniciais dos Estados Unidos e de Israel em 28 de fevereiro, que desencadearam a guerra no Oriente Médio. Ali Khamenei, que liderou a República Islâmica por quase 37 anos, foi assassinado em sua casa no centro de Teherã. Um funeral de estado inicialmente planejado para 4 de março foi adiado devido à guerra. Ele foi substituído por seu filho, o também Ayatollah Mojtaba Khamenei, que ainda não fez aparições públicas e cujo estado de saúde é um mistério. 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
1: Gente, um abração, uma ótima tarde. Aquele abraço, 2:06, tô de volta com vocês aqui no Em Alta. Tudo bem por aí, tudo beleza? Um abraço, uma ótima tarde, um grande beijo pra todo mundo. Obrigado sempre pelo carinho de vocês, pela audiência e pela companhia. Tá começando nosso Em Alta, gente. Uma ótima tarde, já sabe, né? O teu recadinho, tua participação aqui no WhatsApp, o 999-34202. Pede a tua música, manda o teu abraço, deixa um recadinho aqui na nossa programação.
2: Ronaldo Pontel.
1: Sou eu mesmo. Segue a tua Rádio Fátima lá no Instagram, @tuaradiofatima. Curte a gente no Facebook, me segue lá no Instagram também, @ronaldopontel. A partir de agora tem muita música boa, gostosa de ouvir aqui no Em Alta, mas sempre com o teu carinho, com a tua participação, tá? WhatsApp 999-934202. Pede a tua música, manda o teu abraço, deixa um recadinho aqui no Em Alta da tua Rádio Fátima. Sempre com os nossos parceiros e amigos. 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Alô, meu amigão Thiago Molon, um abraço. 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Alô, seu Irineu, um abração, uma boa tarde. Tem Fortuna Gás, um abraço pros amigos lá de Fortuna Gás também. 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Vamos junto então, né? A partir de agora você manda o teu recadinho, pede a tua música. WhatsApp 999-934202. Ela vai tocar aqui na tua Rádio Fátima, com certeza. Só música boa pra você curtir aqui na programação. Vamos lá, abrindo com o sucesso do musical São Francisco, cuidado! Eu quero ver os recadinhos do WhatsApp bombando a partir de agora, gente. O Em Alta.

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1: É isso aí, gente, abrindo nosso Em Alta Musical São Francisco, cuidado, Trilegal Tchê, atenção, atenção, Trilegal Tchê, domingo agora, dia 7, você concorre a um Pix de R$500, aliás, de R$500 mil no sorteio principal, ainda Pix de R$100 mil, R$50 mil, 30 sorteios de R$5 mil, gente, garanta o seu Trilegal e muito boa sorte. 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

0: 2h19, tá aí os atuais, amada minha. Eu coloquei a música antes de colocar o recado aqui, tá? Então deixa eu colocar o recado aqui dos nossos ouvintes queridos aí, pessoal que tá pedindo a música Amada Minha. Alô, boa tarde.
1: A Zélia de novo, aí.
0: Fala, tia Zélia.
1: Aquela música lá do... Aquela música lá, Jaqueta no Ombro.
0: Ah,
1: eu
0: essa aí,
1: quero mandar pros meus netos, pro Gabriel, pro Vitor, pra eles aí.
0: Valeu, tia Zélia, um abração. Alô, Vitor, um abraço, boa tarde, meu amigo Luciano Reck e a Simone lá no Banco dos Aposentados. Obrigado pela companhia também, obrigado pela audiência de vocês. Meu amigão, o Pirulito, Aristides Bobsin. Alô, senhor Aristides, um abraço, meu amigo. Obrigado pela sintonia também, pelo carinho. Senhor Aristides Bobsin, o Pirulito, na audiência aí nessa tarde. Um grande abraço, amigão. 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Alô, meu amigo Neuri Fortuna, um abração ali na Fortuna Gás. 12h21, já volto, hein? Já eu tô de volta, 18 graus é temperatura, então não sai daí não. Manda o teu recadinho, pede a tua música, liga pra gente, ó. Oba, liga pra gente aí, nós já estamos de volta aqui no Em Alta.

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7: 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Boa tarde, Ronaldo. Um abraço, um ótimo retorno. Toca a música Coração na Guela, sorriso lindo. É a Inês. Oi, Inês, um abração. Coração na Guela, né? Com um sorriso lindo. Chegando aqui pra minha querida amiga Inês. Oi, Inês, super beijo pra você. Obrigado pelo carinho e pela audiência. Nossa amiga querida Inês Molon, ouvindo a nossa programação. Oi, Inês, super beijo pra você. Muito obrigado pela companhia. Vou abrir o bloco com essa aqui, tá? E vamos trazer boa música pra você curtindo em alta, só se for agora. Boa tarde, gente! Bora curtir Sorriso Lindo!

Aí o sorriso lindo, agora 12h28. Vamos seguindo aqui na programação. Meu amigão Rodrigo Kofferman, um alemão, boa tarde, grande abraço, tá lá curtindo a gente. O Rodrigo Kofferman, um alemão, açougueiro, né, lá do supermercado Bom Preço, tá lá do bairro Vitória ouvindo a gente, tá lidando, né? Bom trabalho aí pra você, amigão. O Rodrigo tá mandando um abraço aqui pra esposa, a Margarete Bittencourt. Um abraço, Margarete, um abraço, Rodrigo, bom trabalho, meu amigo. Navisson.

0: Queridos aniversariantes do Clube da Amizade, hoje é um dia muito especial. O dia do aniversário de vocês. Parabéns pelo dom da vida. Que Deus cuide de cada um de vocês e que, junto com a família, a vida possa ser celebrada.
1: Parabéns e felicidade a você, aniversariante do dia 2 de junho. Em Esmeralda, Ângelo Pereira Galbim recebe os parabéns da esposa Elessi, dos filhos e dos netos. Em São Jorge, Clementina Gaspareto recebe os parabéns dos filhos, noras, netos e bisneto. Em São Domingos, Davi Ricardo Benvenu recebe os parabéns da mãe Delvige, que é agente do Clube da Amizade, dos irmãos e do filho. Em Esmeralda, Glauder Batista de Macedo recebe os parabéns da esposa Daiane, dos filhos e família. Em Campestre da Serra, Juliana Bresolin recebe os parabéns da mãe Vera, do irmão Júnior, da avó e dos tios. Em IP, Lenir Ziliotto Sartor recebe os parabéns do esposo Juvenal, do filho Diego e dos amigos. Em IP, Lourdes da Labona Zanotto recebe os parabéns do esposo e do filho. Em IP, Odete Longo Seron recebe os parabéns dos filhos, nora e netos, Priscila, Gabriel e Maria Eduarda. Em Nova Araçá, Sila Bortoli recebe os parabéns dos familiares. Em Vacaria, Valdino João Golim recebe os parabéns da sua esposa Lúcia, que é agente do Clube da Amizade, das filhas Luana e Viviana, dos genros, dos netos, Leonardo e Luísa e demais familiares. Felicidades a você, aniversariante, e receba o carinho da tua Rádio Fátima.
0: Parabéns a todos vocês. Feliz aniversário. E fique com a bênção de Deus, Pai, Filho e Espírito Santo. Amém. Paz e bem.
2: 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Um abração pro meu amigo Simval, a dona Elina, a Cleusa, o Adelar, o Daniel lá na Rodaros, também o Simval mandando um abraço para alguém muito especial lá em Bom Jesus. Valeu, Simval, um beijão para você, obrigado pela companhia. Vamos com a barquinha de ouro com o Grupo Minuano aqui no Em Alta, gente. Boa tarde, boa tarde, boa tarde, 12h34, 19 graus.

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1: 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Assim, atacarejo, informando a temperatura, gente, agora 18 graus aqui nos campos de cima da serra. Vamos seguindo aqui no Em Alta, 999-93-4202. Minha amiga Vera curtindo a nossa programação, hein, Verinha, ali no bairro Santa Terezinha. Um abração pra você, Vera. Obrigado pela companhia, um super beijo pra você, pra minha amiga Sumara lá em Muitos Capões, também na sintonia. Um abraço e uma boa tarde. Musical Calmon, Amar e Sorrir.

0: Tá aí o musical Calmon lá pra Bia Biga Vera, Verinha ali no bairro Santa Terezinha, também pra Sumara lá em Muitos Capões, ouvindo a gente. Um abraço, gente amiga, gente querida. Olha só, gente, atenção, Vacaria e Região, somente até às 15h de amanhã, quarta-feira, estará na Praça Daltro Filho, a família de indígenas trazendo a cultura de ervas medicinais do Amazonas para diversos tipos de doenças, como diabetes, colesterol, ácido úrico, problemas de coluna, rim, estômago, ansiedade, estresse, problema de próstata e exclusivamente o Viagra natural em raiz. Os interessados podem procurar na Praça Daltro Filho hoje, terça, também amanhã, quarta, até às 15h. 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Alô, um abração pra minha amiga a Tati. Oi, Tati, um super beijo pra você lá na estética da tia Tati, um abração a Tatiana Oliveira. Tati, curtindo a nossa programação, Tati, obrigado pela companhia, um super beijo. Quero, ela tá pedindo a música aqui da Simone Mendes e eu quero mandar aí pra você então, Tati, tudo de bom, um beijão, obrigado pela companhia, gente, bora curtir?
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Simone Mendes, Erro Gostoso. 5 para as 3, vamos fechando essa primeira hora aqui do nosso Bailando em Alta, gente, pra trilegal, tchê. 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Já a gente está de volta depois das notícias da hora. Um abraço, gente. Uma ótima tarde. Obrigado a todos pelo carinho, pela companhia, tá? Em seguidinha a gente volta. Rainha Musical!

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4: 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Uma nova paralisação dos médicos que atuam nas UPAs Central e Zona Norte de Caxias do Sul começou a partir da meia-noite desta terça-feira. A informação foi confirmada pelo presidente do Sindicato Médico de Caxias do Sul, Marlonei dos Santos, que atribui à medida a permanência de pendências salariais envolvendo profissionais da UPA Zona Norte. O anúncio ocorre há pouco mais de uma semana após o encerramento da última paralisação, suspensa em 25 de maio, após uma reunião entre representantes dos médicos, do sindicato e da Prefeitura de Caxias do Sul. Segundo o sindicato, médicos da UPA Zona Norte ainda não receberam integralmente valores referentes ao mês de abril. A situação, conforme a entidade, motivou a retomada do movimento. O presidente Luiz Inácio Lula da Silva responsabilizou nesta terça-feira a família do ex-presidente Jair Bolsonaro pelo relatório dos Estados Unidos que propõe uma sobretaxa de 25% sobre produtos brasileiros, sob alegação de práticas restritivas ao comércio americano. O petista também defendeu que os filhos do ex-presidente são piores que ele. Abre aspas, esses filhos do Bolsonaro conseguem ser pior do que ele e são, na verdade, vendilhões, vendedores que traem interesse esses coletivos para se beneficiarem da pátria. Foram pedir para que um país estrangeiro se intrometesse nas decisões brasileiras, fecha aspas. Quem cultiva a gratidão é capaz de realizar sonhos que parecem inalcançáveis. 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O prefeito de La Línea de la Concepción, Juan Franco, proibiu a realização de um amistoso entre Chile e República Democrática do Congo, nesta cidade, no sul da Espanha, devido ao surto de ebola no país africano. Acaba de emitir o decreto proibindo a realização da partida agendada para o dia 9 de junho no estádio municipal entre as seleções da República Democrática do Congo e do Chile, disse Franco em uma gravação de áudio divulgada pela prefeitura nesta terça. O prefeito justificou sua decisão, alegando uma questão de prudência sanitária, seguindo as recomendações do Departamento de Saúde do governo regional. 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
8: 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Vamos curtir o Serginho e a banda Vento Norte, Tô Num Sufoco. Alô, meu amigo Serginho, um abração, uma boa tarde. Um abraço, pessoal, lá da Secretaria de Esportes, o Anelca, o Cezinha, o Zé Carlos, o Tagão e o Pierim também. Um abraço.

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Alô, alô, hora do abraço aqui, um abração pra minha amiga Juju, super beijo pra você, obrigado pela companhia, Ju, um abração, minha querida Ju, sempre na sintonia, um abraço lá pra Neuci Godoy também, super beijo pra você, Neuci, um abração, obrigado pela audiência, Neuci, minha querida amiga a Neuci Godoy, um grande abraço, sempre curtindo a gente, obrigado pela companhia. Deixa eu mandar um abração e uma boa tarde também lá pra minha amiga Suzana Minuso. Oi, Suzana, um abraço. Lá pro seu Mário Minuso, também um abração. Um super beijo lá pra Ana. Oi, Ana, obrigado pela companhia, Ana, minha querida amiga Ana. O Bento, oi, Bento, um abração pra vocês. Tudo de bom pra vocês aí, um super beijinho pra vocês. Gente, amiga, gente querida. Oi, Ana, aquele abraço.

né? A madrinha lá também, um abração. Obrigado, gente. Tudo de bom aí pra vocês. Obrigado pela companhia. Vamos trazendo mais música aqui no nosso Em Alta, então, pra galera curtir. WhatsApp 999934202.

13h16, tá aí, gente, o alemão do forró pra gente curtir aqui na programação do nosso Em Alta. 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Também com a gente aqui da tua Rádio Fátima, Márcia Distribuidora convida agora, dia 28 de junho, festa em honra a São Pedro, na Capela São Pedro, animação da banda Os Manuais. É no dia 28 de junho. Vamos seguindo aqui no Em Alta, tem mais recado, mais pedido de música aqui da programação. Deixa eu ver quem é que tá mandando um abraço aqui pra gente, pedindo música. É a minha amiga, a Itamira Barpe Marasquim. Um abraço, Ronaldo. Gostaria de ouvir a música Inquilina de Violeiro com o Zezé de Camargo e Luciano e o Luan Santana. Bora curtir então. Um abraço pra você, Itamira. Ótima tarde, minha amiga. Paz e bem. Obrigado pela sintonia. Um abração.

0: Muito bem, gente, tá aí, né? Agora 13h21, 3 horas e 21 minutos, é o nosso Em Alta aqui da tua Rádio Fátima. Atenção, Vacaria e região, somente até as 15h desta quarta-feira estará na Praça Daltro Filho, a família de indígenas trazendo cultura de ervas medicinais do Amazonas para diversos tipos de doenças, como diabetes, colesterol, ácido úrico, problema de coluna, de rim, estômago, ansiedade e estresse. Problema de próstata e exclusivamente o Viagra natural em raiz. Interessados em procurar na Praça do Alto Filho hoje, terça e amanhã, quarta. Até amanhã, hein, gente? Até amanhã, quarta, às 15h. 13h22, 20 graus, já tô de volta com vocês aqui no Em Alta, rapidinho.
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0: 13h25, já tem informação do esporte. 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Um abraço pro nosso amigo querido lá em São Marcos, ouvindo a gente, Manuel, né? Manuel Ramos, mano aqui do nosso colega, o Silvio, cunhado da Neiva. Um abraço, Manuel. Tudo de bom para você, amigão. Obrigado pela companhia. Boa tarde. Ah, também um abraço aqui para Maria Eduarda, lá de São Francisco Xavier. Gostaria de oferecer a música Cabelão Preto do Sorriso Lindo para a mãe, a Helenise, e para o pai, o Maicon, e para a avó, a Maria, os irmãos Luiz e a Elisiane. Então, um abraço aqui da Maria Eduarda, lá de São Francisco Xavier, para a mãe, a Helenise, e para o pai, o Maicon, para a avó, a Maria, para os irmãos o Luiz e também a Elisiane, gente. Super beijo para vocês. Obrigado pelo carinho, pela audiência aqui no nosso Em Alta também, nessa tarde. Um abração. Vamos curtindo mais música. WhatsApp 999934202. Isso aqui é a parceria do Sorriso Lindo com o Talagaço.

0: Muito bem, tá aí um sorriso lindo pra gente curtir aqui na tua Rádio Fátima, WhatsApp 999934202 pra você mandar o teu recado, pedir a tua música, participar com a gente aqui na programação. 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Alô, boa tarde.
1: Boa tarde, Ronaldo. Tudo bueno?
0: Tudo
1: bueno.
0: É o
1: Murilo aqui de Biraiaras. Capela São Roque. Se você pudesse tocar uma música aí com Zezé de Camargo e Luciano pra mim, eu agradeço. Qualquer uma, tá bom?
0: Grande Murilo, alô Ibiraiaras, um abraço, gente, obrigado pela companhia, né? Obrigado pela sintonia, um abraço, gente, curtindo aí a nossa programação, o Murilo Júnior lá em Ibiraiaras. Obrigado, um abraço, meu amigo. O pessoal tá muito afim de curtir o Zezé de Camargo e Luciano, acho que é o terceiro, quarto pedido aí que o pessoal tá pra, manda pra gente aí nessa tarde, né? Vamos curtir então, porque é coisa boa, né? 13:30, 20 graus.

0: 13h34, Zezé de Camargo, Luciano, Ferro e Fogo. Atenção, Vacaria e região, somente até as 15 horas desta quarta, estará na Praça Doutro Filho a família de indígenas, trazendo a cultura de ervas medicinais do Amazonas para diversos tipos de doenças: diabetes, colesterol, ácido úrico, problema de coluna, rim, estômago, ansiedade, estresse, problema de próstata e exclusivamente o Viagra natural em raiz. Interessados em procurar na Praça Doutro Filho hoje, terça, e amanhã, quarta, até às 15h. Hora das informações do esporte. João Fonseca encara o Menzik por vaga na semifinal de Roland Garros. Brasileiro aí tá na disputa das quartas, né? E agora vai aí buscando uma vaga nas semifinais da competição. Arrascaeta sofre lesão e pode estar de fora aí da Copa do Mundo. Camisa 10 do Uruguai e do Flamengo pode não conseguir participar da competição. Brasil tá de olho no amistoso do Marrocos contra Madagascar. O Marrocos vai vencendo por 2-0. CBF entende que existiram dois erros e afasta árbitro e VAR de Palmeiras e Chapecoense. Estudo aponta Brasil como o sexto elenco mais valioso da Copa do Mundo. Seleção brasileira é o sexto elenco mais valioso, valendo aí um total de 941 milhões de euros, cerca de 5,5 bilhões de reais. França é o time mais valioso, seguido de Espanha, Inglaterra, Alemanha e Portugal. Giro de notícias, Copa do Mundo está chegando e, é claro, você vai acompanhar os jogos da seleção brasileira aqui na tua Rádio Fátima. 13h35, gente, WhatsApp 999934202. Obrigado pela companhia, um abração a todos aí na sintonia, curtindo a nossa programação. Meu amigo Sadi, lá em Campestre da Serra, um abraço. Sadi, a Dona Almira, mandando um abraço aqui pra Vitória, Valentina, Nátalia, Maiara, Natiele, ouvindo a gente. Obrigado pela audiência de vocês aí. Um abração, gente. Deixa eu ver o pedido musical aqui da nossa ouvinte lá de Monte Alegre dos Campos, a Inocência Siqueira. Alô, Inocência, boa tarde.
1: Boa tarde, Ronaldo. Eu gostaria que tu tocasse a música Vivendo Aqui no Mato, com Pedro Bento e Zé da Estrada, parece.
0: Uhum. Vamos tocar sim, por que não? Claro.
1: Vivendo Aqui no Mato, com o trio Parada Dura, desculpe.
0: Muito bem, tá desculpada.
1: Foi atendida, muito obrigada.
0: Grande abraço, vamos trazendo então música boa pra gente ouvir aqui no Em Alta. WhatsApp 999934202, essa aqui é do trio Parada Dura com Zé Neto e Cristiano, gente, aqui na programação. 24 pras 4, 21 graus aqui nos Campos de Cima da Serra.
2: Honra demais cantar com o trio Parada Dura, né?
3: Que prazer.

0: certo, hein, Cristiano?
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2: Morando 20 para as 4, gente. 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Tá todo mundo convidado, gente. 19 para as 4, 22 graus. Vamos pro comercial. Daqui a pouquinho a gente tá de volta aqui na programação pro último bloco do nosso Em Alta de hoje. 22 graus a temperatura.
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1: 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Alô, Neiva, Neivinha, nosso colega aqui da tua Rádio Fátima, tá com saudade de ouvir Marília Mendonça. Vamos tocar graveto. 14 para as 4, gente. 21 graus.

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WhatsApp 999934202 para você pedir a tua música, mandar o teu abraço, deixar o recadinho aqui na nossa programação. 999934202. Vamos seguindo, trazendo os atuais Voarei aqui no Em Alta. Agora 11 para as 4, 21 graus, gente. Boa tarde.

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2: Fome de carboidratos, falta de tempo, ansiedade, dificuldade de ficar sem comer, rotina. São muitos os motivos que levam as pessoas a sabotar a dieta. Mas a relação com o açúcar é uma das principais razões. E o Bem Viver de hoje vai te dar algumas dicas. Faça substituições saudáveis. Já pensou em comer um brigadeiro com ingredientes que fazem bem para o seu organismo e sem se preocupar com os níveis de açúcar? Pois é, existem várias receitas na internet. Atenção às emoções. Preste atenção de como surge o desejo pelo doce. Essa é uma das chaves para saber como evitar. Perceba se existem motivos que o induzem a procurar o açúcar, como a fome emocional ou o desequilíbrio hormonal. E ao planejar a ida ao supermercado, não inclua doces na sua lista. Evite comprar e ter fácil acesso a chocolates e guloseimas ricas em açúcar. Se você não tem em casa, não pode comer. Esse foi o Bem Viver de hoje e eu, Ana Paula Barros, volto já já. Seja doce nas suas atitudes, mas na dieta, fuja do açúcar.
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3: Gente, tô fechando tudo por aqui, tá? 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Mandar um abração, um beijo pra minha amiga Laís, lá em Caxias do Sul, ouvindo a gente. Laís, um super beijo pra você, a Ivelise também, obrigado pela companhia. Vou fechando com a Laona Prado, pedido aqui da Ivelise, notícias da hora e depois o Entardecer Gaúcho na apresentação de Mário Lames. Valeu, gente, um abraço a todos. Sempre juntos aqui no Bailando em Alta. Amanhã tô de volta com vocês às 2 da tarde, tá? Paz e bem, valeu!

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2: 4 horas, notícias da hora. Um grupo especializado na venda de armas de fogo e no fornecimento a facções é alvo de operação da Polícia Civil nesta terça-feira. Até o momento, 20 pessoas foram presas. Também foram apreendidos 8 veículos, um jet ski e R$30 mil. Os alvos prestavam serviço a uma das principais organizações criminosas do Rio Grande do Sul, com atuação no Vale dos Sinos. Uma das pessoas presas é ex-servidora da Câmara de Vereadores de Cachoeirinha. Foi descoberto ainda um esquema de lavagem de dinheiro que movimentou ao menos R$13 milhões em empresas de fachada e revendas de veículos. Alguns membros atuavam como operadores financeiros e usavam o dinheiro das armas para a compra de carros para as lojas. A professora Monique Medeiros, mãe de Henri Borel, afirmou nesta terça-feira que suspeita ter sido dopada no dia do assassinato do menino, em março de 2021. Ré no processo em que o crime é julgado, ela prestou depoimento no 9º dia do júri do Tribunal de Justiça do Estado do Rio de Janeiro. Monique e o então vereador Jairo Souza Santos Júnior, o doutor Jairinho, são acusados pela morte da criança. De acordo com o Ministério Público do Estado do Rio de Janeiro, Jairinho torturava o enteado e Monique foi omissa em proteger o filho. No depoimento, a ré afirmou que não acreditava que o padrasto da criança seria capaz de realizar agressões contra o menino. Para ela, atualmente, há elementos para acreditar que Jairinho pode ter sido responsável da morte. Não coloque limites em seus sonhos, coloque fé. 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Especialistas da ONU denunciaram nesta terça-feira que as tentativas dos Estados Unidos de desestabilizar Cuba como parte de uma estratégia de coerção evocam práticas coloniais. As tentativas de alterar a ordem constitucional de um Estado soberano por meio de ameaças em coerção lembram práticas da era colonial, afirmaram os especialistas em um comunicado. Em sua opinião, as declarações do presidente dos Estados Unidos sobre a honra de tomar Cuba refletem uma estratégia profundamente preocupante de coerção contra um Estado soberano. 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
2: Próxima edição às 5 horas.
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6: 4 horas, 4 minutos.
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9: Aqui nos estúdios da tua Rádio Fátima, 20 graus.

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Um até logo aí pro seu Ronaldo Pontel, né? Depois de 2 meses de férias, apareceu hoje aí, né? Aí eu vivo, com o seu em alta aí, estourando, né? Ronaldo Pontel, boas-vindas, né? Boas-vindas aí. E muito boa tarde ao senhor que vai continuar nos prestigiando com a sintonia. Estamos a 16h, mais 8 minutos. Segundo dia do mês de junho de 2026. E a temperatura em 20 graus. Sol tinindo aqui na terra da Vacaria. 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Sem os senhores aí, nós não estaríamos aqui mantendo essas 3 horas desse tranco que é só nosso, né? Esse tranco aí que é só aqui dos campos de cima da serra. Começamos desse jeito e vamos até as 19h.

debaixo de um céu azul, aí com o nosso Pedro Neves. E o Porca Véia hoje abriu aqui a parte musical com Fama de Bagunceiro. E essa aqui, shotzito antigo, pro nosso amigo escudeiro lá do IP. Um abraço aí, escudeiro.

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3: 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A hora certa.
4: A hora de agora, 4h22.
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4: 21 graus é a temperatura.
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Comigo às 4 da tarde, mais 25 minutos, 21 graus temperatura. O sol tá bueno aqui, viu? Seu Jussemar, o homem lá pra cá de Lages, né? É pra cá de Lages, um abraço pro senhor, pra dona Dolores aí, que é a avó, né? E pra dona Maristela, a patroa aí. Um abração aí, obrigado aí pela companhia dos amigos. Aqui no Mundo dos Capões, né? Mundo dos Capões, seu Valdir Roveda está completando data hoje. Diz que quer ouvir uma do Cordiona. Vamos trazer a segunda que eu toco aí, a do Cordiona, então. Felicidades aí, muita saúde, muita paz, viu, Valdir? Que Deus abençoe aí. E que a mãe de Fátima lhe proteja aí pra ter bastante saúde. O restante tu vai te virando aí, né? Agora é época de pinhão, não dá nem pro cara se queixar, né? Agora no aniversário, obrigado, fazer uma fumacinha, assar uma carnezinha aí, né? Senão só pinhão também o cara enjoa, não dá, né? Mas, de repente um entreveirozinho, daí vai dois tipos de carne, às vezes até mais, né? Pode comemorar à vontade aí. Um abraço aí também pro seu Reinaldo. Seu Reinaldo é fã dos Bertucci, né? Vamos ter que tocar um dos Bertucci já aí. Quem mais tá com a gente aqui? Seu Luiz Gonzaga aí do bairro Franciose. Outro também que gosta dos Bertucci. Vamos trazer um aí que fala da terra de São Francisco, né? Terra aí dos Bertucci. Ah, seu Luiz Gonzaga, um abraço aí. Mário, aqui a Sandra. Sortoca pra nós aí. Aquela dos espíritos pelados. Peguei no finzinho do programa ontem, só ouvi um pedacinho. Agora hoje tô de folga até às 6 horas. Aí às 6 a gente hoje pega o contrário, né? Hoje às 6 vamos pro trabalho até meia-noite. Ontem quando chegou, disse que pegou pela. Daqui a pouquinho eu toco pra você aí. Tá lidando com as roupas lá e tá ouvindo a gente. Dona de casa aproveitando, só sai solo meio-dia aqui, né? Até o meio-dia nós estamos naquela fumaceira, serração, sei lá o quê. Tá muito doido aí, né? Meio friozinho com a serração, aí complica um pouco. Mas estamos no outono e inverno, ainda não chegou o inverno, né? Ainda falta mais um Alasca, que é o dia 21 aí oficialmente. Sei lá, mas já esse mês de maio já esfriou bastante. E agora com essa serração aí deixa pior ainda, né? Umidade danada, mas faz parte. Vamos tocando aí. Importante é ter saúde, estar vivo para poder vivenciar aí esses dias de frio, dia de calor, tudo misturado. Mas Vacaria é uma terra que não é para qualquer um suportar, né? Nossa região aqui, vou te contar uma coisa. O cara suportando aqui, você vai para outro lugar que é só um calorzinho, daí tá no mar de rosa.

0: aí Francisco Vargas aqui do no Entardecer Gaúcho com a Trova em Preto e Branco, né? Os dois são grandes valores, né? Trazendo esses versos bonitos aqui no Entardecer Gaúcho. O Cordiona teve por aí com Lida de Gaiteiro e os Bertucci homenagem ao nosso São Francisco Terra Boa. 21 faltando para as 5, temperatura também é de 21 graus. O recheiozinho é bem curtinho, já voltamos.
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2: Aqui na Fátima, 4:40.
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2: 21 graus é a temperatura.
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Amigos, faltam 17 minutos para 17. Eu paro às 5 da tarde para ficar mais perto, né? 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Deixa eu abrir um negócio que o Paulão mandou aqui. Um chasque aí pro Paulão. É hora do lanche, aí faz lanche de tarde, Paulão. Mas aí é o fim da picada, né? Tardezinha curta, que né? 5:30 já é noite. Só se toca até as 8 horas, se o relógio não muda aí, né? Vai saber, né? grande abraço aí, Paulão. O Paulão com os Cavaleiros do Quinto, tô tentando achar aqui o convite pra me falar certo aqui, porque senão daí complica, né? Nosso Rancho da Integração estará recebendo aí essa festividade, então. É um jantar dançante dos 30 anos do Grupo Cavaleiros do Quinto. Que é, cachorro? Cardápio é churrasco, linguiça campeira, galeto, maionese, pão e salada. O dia 13 agora de junho, né? 8:30 da noite. O valor dos ingressos é 80 pila e já tá à venda aí. Pessoal aí do Cavaleiro do Quinto, todo mundo tem os ingressos aí para vender. É, leva talheres, apetite e vontade de dançar aí com os vacarianos e assistir o show aí com Wagner Nunes. Até o Paulão mandou aqui uma música, vamos tocar aí. Tá fazendo sucesso a família aí, Paulão. Acho que vai dar certo aí, viu? Pessoal, vamos lá conhecer. Tem um menininho na gaita, uma menina que toca e... Será que é pai e filho? Acho que sim, né? O Paulão me disse que são da mesma família, sei lá. Mas é bom de ouvir esses homens aí. Eu vou trazer uma aqui que fala de assado. Diz que o Guaraná gosta muito, mas ele gosta só de ouvir a música, né? Que assar uma carne, um granito, ele não assa, né? Acho que não assa, sei lá. Será que assa, Paulão? Nunca me convidou, não sei. É, então, dia 13 marcado aí no CTG Rancho da Integração. O sábado passado, então, foi dos vacarianos a cavalos. Foi uma bruta de uma festança aí no porteiro, né? E agora, aí show com Cristiano Quevedo e tudo mais, né? Festa boa aí. Um churrascão, velho, daqueles, né? Carne macia, nunca vi igual, viu, Gai? Um abraço pra você, pro Dalto, começaram com o pé quente, hein? Mas o Dalto é um menino de Deus, né? E o Gai nem se fala, né? Meu mano, velho, de fé aí. Começaram de pé firme os dois galos aí. Barbaridade. Uma festa daquela ali, graúda daquele jeito. Nossa Senhora. E agora precisamos comparecer no dia 13 agora, então, no Rancho da Integração. Colaborar aí com o pessoal do Cavaleiros do Quinto para eles não desistirem, né? Não desistirem. A gauchada aí são autênticos de faceiro. E carne deve ser uma carne muito boa, porque o Paulão tem anos e anos de lida, né? Né, Paulão? Não é possível você ver uma carne ruim aí. Deixa eu trazer onde é que tá os homens aqui, rapaz. O cara tem um nome estranho. Wagner Nunes tá aqui, ó. Vamos tocar aqui pro pessoal ver que é esse aqui com a família que estarão fazendo o show. E depois os vacarianos também animando aí. Até de manhã, bem cedo.

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1: Tá aí, meus amigos, faltando 10 minutos para as 5 daqui a pouco, né? Daqui a pouco, às 5 horas, vamos ter aí, 21 graus, vamos ter o espaço da notícia. A dona Deise pediu para me trazer como é que é nos tempos, deixa eu encontrar aqui, nos tempos de ferro e fogo, aí com o Buenas e me espalhe, né? Tava recebendo aqui do Frei um recado, pessoal do Hospital Nosso Senhor de Oliveira, ele que é o capelão lá, né? Faz aquelas preces bonitas lá para o pessoal aí incentivar a saúde. E tem o Mário, que é da Jaquirana, é gaiteiro, né? Alô, Mário, recuperando aí a sua saúde e na companhia da gente. Em nome dele, queremos homenagear a todos, pessoal que estão aí recuperando a saúde. E um abraço também aos nossos médicos, né? Que cuidam do povo, as enfermeiras, enfermeiros, enfim, todo mundo que trabalha aí para manter a saúde do povo da Vacaria e também de toda a nossa região, que o nosso hospital hoje aí recebe gente de tudo quanto é canto aí, né? Isso é bem interessante. Então, um abraço aos amigos aí, que a mãe de Fátima estenda o manto sagrado. Não vamos perder a fé e a coragem, porque o homem tem que ter coragem, ter fé, ou então está fazendo peso em cima da terra. Mesmo sem saúde, não pode frouxar, viu? Um abraço a todos aí.

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4: 5 horas, notícias da hora. Vamos às informações da Central de Conteúdo da Tua Rádio.
5: Em Marau, destaque para os resultados financeiros divulgados pelo Grupo Fuga, que registrou faturamento recorde em 2025. Conforme o balanço da empresa, receita operacional bruta superou 5,1 bilhões de reais, representando crescimento de mais de 26% em relação ao ano anterior. Apesar do avanço nas receitas, a lucratividade da operação ficou abaixo da registrada em 2024. Embora o lucro líquido tenha permanecido em patamares considerados elevados pela companhia, os dados mostram a continuidade da expansão do grupo, que vem ampliando seu faturamento de forma consecutiva nos últimos anos, especialmente motivado pelo avanço do mercado do biocombustível. Da tua rádio Alvorada de Marau, Ana Lúcia Jacomini.
6: As paróquias Nossa Senhora da Oliveira, Nossa Senhora de Fátima e Nossa Senhora da Glória realizam nesta quinta-feira a tradicional celebração de Corpus Christi em Vacaria. A programação inicia ainda na madrugada com a confecção de 171 tapetes ao redor da Praça do Outro Filho, trabalho que contará com a participação de movimentos pastorais, escolas e entidades da comunidade. Além da programação religiosa, a coleta realizada durante a missa será destinada à Liga Feminina de Combate ao Câncer de Vacaria. A expectativa é de grande participação da comunidade ao longo das atividades. Da tua Rádio Fátima de Vacaria, Júlia Rodrigues.
7: A Secretaria Municipal de Saúde de Lagoa Vermelha está realizando nesta semana a avaliação nutricional e de saúde dos beneficiários do programa Bolsa Família. Essa atividade obrigatória para o público-alvo: crianças de até 7 anos, meninos e meninas, mulheres de 7 a 44 anos e gestantes. Lagoa Vermelha conta hoje com mais de 2.800 beneficiários cadastrados e, até o momento, a adesão está em 58%, mas a expectativa é chegar na casa dos 80% ou até 90%. O prazo final para a regularização vai até o final do mês de julho. O não cumprimento das regras pode resultar na suspensão ou perda do auxílio. Da tua rádio Cacique de Lagoa Vermelha, Daniel Carvalho.
8: A Secretaria do Meio Ambiente e Sustentabilidade promove de 8 a 15 de junho a Semana Municipal do Meio Ambiente 2026. Com o tema Atitude de Respeito, Reduza, Reuse, Recicle, a programação propõe uma ampla mobilização da comunidade de Caxias do Sul em torno da conscientização ambiental, da sustentabilidade e da responsabilidade coletiva na preservação do meio ambiente. A Semana Municipal do Meio Ambiente deste ano tem como objetivo promover a conscientização ambiental e incentivar atitudes sustentáveis junto à comunidade de Caxias do Sul. Da tua rádio São Francisco de Caxias do Sul, Luan Varela.
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3: 5:05.
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3: Agora 5:07, estamos a 19 graus de temperatura. 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
7: 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Boa tarde.
3: 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Energia e combustível não dá para brincar, né? Entardecer Gaúcho aqui, Fátima. 5:10, 19 graus.
8: 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E a temperatura?
3: 19 graus.
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casa, 5:11, Entardecer Gaúcho, aqui pela nossa Fátima 90.5 FM. Mandando um abraço em nome da Águida Martins, do Passo do Carro, pros avós Maria da Graça e pro Ilarês. É, Maria da Graça e o Ilarês, meus compadres lá da Santa Cruz, não é? Não pode ser outra pessoa, tem que ser eles, né? Maria da Graça e Ilarês. Ilarês tá com a vida mansa, tomando um matezinho tranquilo, atendendo a sua chácara, né, Ilarês? Foi nosso colega aqui, o homem que turbinava lá os transmissores por muitos e muitos anos, né? Aí, Ilarês, um abração aí. Deus abençoe, muita saúde, muita paz aí. 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Comercial de Gás Vacaria, tá lá o seu Neri, a Fabiane, a Márcia para atender você e o Marronzinho, o Júlio aí para fazer a entrega e é de veredinha, né? Um abraço aí, dona Valdomira, obrigado aí pela companhia. Dona Valdomira pediu uma música aqui do Volney Gomes e o grupo, né? E o grupo para nós tocar aqui. Em seguida vamos trazer, eu vou encontrar essa música aqui, Tropa Quarteada, né? Ela que é de São Chico de Paula, hoje reside na Caxias do Sul e tem saudade da terra, como é que não vai ter, né? Não que Caxias seja ruim, né? Mas a terra da gente, a gente tá mais acostumado, né? Sai na rua, conhece tudo e tal, né? É bom demais. E o Luiz Antônio e a dona Margarete nos pediram do Volmir Dutra aí, nas tardes de inverno, né? É, tá se aproximando aí, né? Já tem feito uns frios, mas o inverno mesmo que vem lá do dia 21, gente. É o que marca o calendário aí, né? Vamos esperar para ver o que acontece. Tá com a gente aqui também, dona Deise. Buenas, como estamos? Tio Mário, hoje aqui não está chovendo, mas estamos com uns bolinhos de chuva. Tô lhe mandando as fotos aí pro senhor dar uma analisada. Eu acho que vai dar um cafezinho da tarde hoje. Nossa Senhora! Essa quantidade aí dá para umas quantas pessoas, não sei como é que é aí, né? Que tem uns que comem bastante também, né? Barbaridade. Ô, João Carlos, que achou? Café da tarde com um bolinho frito, hein? Que me diz? Mas olha que coisa boa, rapaz. Um abraço aí. Vou atender a de você. Ele quer ouvir aí a viuvinha, né? A viuvinha aí com o Gildinho dos Monarcas. Daqui a pouco eu encontro e toco aí.

0: Aí, né? O Volney Gomes aqui no entardecer com o grupo Cantando Rio Grande, Tropa Quarteada, né? E também tivemos o Volmir Dutra aí com a Nas Tardes do Inverno. Agora 5 da tarde, mais 23 minutos, um chasque pro meu patrão Luiz Chons, né? Tá de caminhoneiro hoje, fazendo render um pouco, né, Chons? Abraço aí. E ele tá mandando um chasque aí pro Pino. Depois eu vou tocar um dos monarcas tirando o chapéu pra Deus aqui, seguido do comercial, especial pro Pinos, que foi ele o responsável pelo churrasco e a carne ser macia daquele tipo aí no aniversário dos 30 anos do Vacarianos a Cavalo. Pino, um abraço aí do Chons e de toda a turma. Pino é gente boa, né? Trabalhador esse moço aí. Merece aí nosso carinho e nosso respeito. Porque a carne tava louca de especial, foi escolhida a dedo aí, né? E o Chons fica agradecido aí pela parceria.
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0: 5 horas, mais 24 minutos.

0: 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E a temperatura?
1: 18 graus é a temperatura.
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1: Aí, amigos, 5:26, 18 graus de temperatura. Um pouco mais barato, sumindo o solzinho aí, né? 5:26 veio para 17 graus a temperatura. 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E o seu Chons aí, o homem das madeiras, né? Branqueando os loiros aí. Mandando especial essa aqui, tirando o chapéu pra Deus, a pedido do alemão, pro Pino aí, né? Pela parceria e continuar sempre aí, né, Pino? Se quer separar uns bichinhos aí pra fazer um churrasco, pode ser igual aquele, não precisa ser diferente.

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11: Agora em Vacaria, 5 horas mais 35 minutos.
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14: 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E a temperatura?
11: Temperatura de 17 graus.
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Amigos, 22 minutos faltando para as 18. 22 para as 18, temperatura 17 graus. 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É dos nossos, né? Fala a língua da gente aqui, fácil, entendido, que nunca vi. Aí lá ele explica tintim por tintim, aí ajeita e tal. Tem que botar alguns parafusos, ele coloca também, tem algum meio enferrujado, ele ajeita. Né, seu Tadeu do Mato, um abraço aí, Tadeu do Mato. E pro Gilberto Ferreira, hein? Os homens aí da região do refugiado, da Raia Gaúcha. Na época de Pinhão, eles estão todo mundo faceiro, né? Coisa boa. Agora é coisa boa. Quero ver quem chega com a gente. Boas tardes, Mário. Quero ouvir aí a música Partida com João Chagas Leite. Olha aí, dona Vera, o que achou? Vamos ter que ouvir aí, né? Aproveitar o sol dessa tarde, hein? Partida. Tem que tocar a viuvinha com o Gildinho, que eu tô devendo aí também. Quero ver quem mais aqui. Gostaria de ouvir a música Grupo Cordiona, Na Moda Véia. Oferecer pra esposa Almira e também aí pras afilhadas, né? Pra Vitória, pra Valentina, pra Nathalie e pra Mayara e pra Nathiele. É isso, seu Sadi, o homem da cidade do Campés da Serra. Ontem colocamos aqui que ele há muito tempo, né? Não tem mais vício nem nada. Me ligou um monte de gente aí, mas eu continuo pitando porque meu pai pitou até não sei quantos anos e fez não sei o quê. As pessoas usam como desculpa, né? Mas que qualquer vício é ruim. Seja de bebida, de cigarro, de droga, então Deus o livre, né? Aí incomoda a família inteira, incomoda vizinho. Não quero saber o pepino que é isso aí, né? Eu que sei que tem vizinho que me incomoda aí por causa dessas porcarias. Nossa senhora, que é bem ruim de lidar com essa gente aí. Olha que não sei como é que se veio parar no mundo. E tá num crescente que é assustador, viu? É assustador. 19 faltando para as 5. Já começa com o Gildinho. Tá aqui o Gildinho. Vamos trazer o Gildinho com a viuvinha aí. Depois vamos pagar a dona Vera. Ela não me ouve mais aí. Vamos Chagas Leite com partida. Vem cá, Gildinho.

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partida com os Gonçalves Leite aqui no Entardecer Gaúcho. Tivemos aí também o Gildinho com a Viuvinha, né? Homenagem aí à Viuvinha do tio Gildo. Um abraço aí pro Júnior, pro Adelar e pro Juarez na Capela São Roque, lá na nossa querida Ibiraiara, a capital da batata.

Tá aí na moda velha, né? Na moda velha com o nosso porca velha aqui no Entardecer Gaúcho. Em seguida vamos nos preparar para receber a oração da Ave Maria, mas eu quero dar um chasque aqui para você que precisa aí de calçadas, né? 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Vamos aguardar aqui o espaço da oração da Maria. Estão faltando 7 para as 18, 16 graus está a temperatura, e a espera sempre por aqui. Vai sair o guri aí, viu, seu Ernesto? Um abraço pro senhor e pra dona Tânia aí na Caxias do Sul. Toca o timbre para esperar a Maria. Hoje é mensagem guri com o César Passarinho aí, que ele gosta muito. Vou tocar sim. 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Em seguida, a Maria, a gente volta para a sequência do Entardecer Gaúcho até às 19h com os senhores.

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1: É a hora do silêncio. O dia declina no horizonte. A natureza se recolhe. O Senhor glorificado resplandece no coração de toda criatura. Oração da Ave Maria.
2: O anjo do Senhor anunciou a Maria.
3: E ela concebeu do Espírito Santo.
2: Eis aqui a serva do Senhor.
3: Faça-se em mim segundo a vossa palavra.
2: E o Verbo divino se fez homem.
3: E habitou entre nós.
2: Ave Maria, cheia de graça, o Senhor é convosco. Bendita sois vós entre as mulheres e bendito é o fruto do vosso ventre, Jesus.
3: Santa Maria, Mãe de Deus, rogai por nós, pecadores, agora e na hora de nossa morte. Amém.
2: Rogai por nós, Santa Mãe de Deus,
3: para que sejamos dignos das promessas de Cristo.
2: Oremos. Infundi, Senhor, nós vos suplicamos, a vossa graça em nossos corações, para que nós, pela anunciação do anjo, viemos ao conhecimento da encarnação de Jesus Cristo, vosso Filho, pela sua paixão e morte na cruz. Chegamos à glória da ressurreição, pelo mesmo Cristo, Senhor nosso. Amém.

0: 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Aqui quem vos fala é Frei Mateus da UPISOL. 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Vamos fechar os olhos para o barulho do mundo e abrir o coração para um chamado de liberdade profunda. Vamos falar sobre a beleza e a coragem da vocação à vida religiosa franciscana. Quando pensamos em São Francisco de Assis, pensamos em paz, em natureza. Mas a história dele começou com uma crise profunda. Francisco era jovem, rico, popular e buscava a glória das batalhas. No entanto, no silêncio de uma capela em ruínas, ele ouviu uma voz que mudou tudo. Francisco, reconstrói a minha igreja. Ali nascia não apenas um santo, mas um estilo de vida que atravessa séculos e continua vivo hoje. A vocação franciscana é, acima de tudo, um chamado ao despojamento e à alegria genuína. Mas o que significa ser um franciscano ou uma franciscana nos dias atuais? Significa escolher viver o Evangelho na sua forma mais pura. Os religiosos e religiosas franciscanas fazem três votos que parecem loucura para o mundo moderno, mas que trazem a verdadeira liberdade: a pobreza, a castidade e a obediência. Eles não possuem nada como próprio. Eles partilham tudo. Vivem em fraternidade, chamando-se mutuamente de irmãos e irmãs. Eles não olham o mundo de cima, mas de baixo, a partir dos menores, dos esquecidos, dos necessitados. A vocação franciscana é o evangelho vivido nas ruas, no abraço ao leproso de hoje, no cuidado com a nossa irmã e mãe terra. Talvez você esteja perguntando, aí, do outro lado do rádio, será que esse chamado também não é para mim? A vocação não é para super-heróis da fé. Francisco era um jovem comum, cheio de dúvidas. O segredo da vocação franciscana está em duas palavras que o santo de Assis repetia noites inteiras em oração: quem és tu, meu Deus, e quem sou eu? Se você sente no peito uma inquietação, um desejo de que sua vida seja mais do que apenas acumular bem ou buscar status, se o seu coração queima de compaixão ao ver o sofrimento do próximo e você encontra Deus no silêncio da criação, a espiritualidade de Francisco e Clara pode estar batendo à sua porta. Responder a esse chamado exige coragem para deixar as próprias redes, mas a recompensa é a perfeita alegria, que o mundo não pode jamais dar. Que São Francisco e Santa Clara intercedam por todos os jovens que buscam o seu lugar no mundo. Que você tenha a ousadia de escutar a voz de Deus. Paz e bem a todos os lares, um abençoado dia e até o nosso próximo encontro. Em nome do Pai, do Filho e do Espírito Santo. Amém.
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7: 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E a hora?
8: Hora certa para você, 18 horas mais 6 minutos.
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10: 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E a temperatura?
8: 16 graus é a temperatura.
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Temos 18 horas mais 9 minutos. 16 graus está a temperatura. Após o espaço da oração da Maria, estamos de volta sempre por ordem aí de GZ Bombas Diesel, que há mais de 34 anos vem prestando serviços como posto autorizado de Elfai, atendendo Vacaria, região toda e vizinhos municípios também, com o sistema de injeção diesel, programação de módulos eletrônicos para caminhões, caminhonetes e máquinas agrícolas. 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Vamos ver quem que chega com a gente aqui. Dona Clara, muito boa tarde, seu Mário. Aqui a Clara e o Assis, estamos de mano com o senhor aí. Qualquer coisa que o senhor tocar para nós aí, tá bom, mas o Senair Maicá hoje ia bem, né? Vamos trazer um Senair para a senhora aqui, então. Quem mais quero agradecer aqui? A Dona Neura Duarte, né? Dona Neura Duarte está na companhia da gente sempre. Obrigado aí pelo carinho, que estará presente no baile do Cordiona na Esmeralda. Opa! Bailaço do Cordiona na Esmeralda vai dar muita gente, né? Dona Neuro Duarte de Santa Bárbara, né? Lena Rec. Um abraço aí, pessoal da Grande Caxias do Sul, que ali se compreende, né? Quem mais está por aqui? Buenas tardes, meu amigo. Eu gostaria que o senhor pudesse mandar um abraço para Maria Pereira, do bairro São José, que está completando data hoje, olha aí, ó. O Ronaldo Pimentel. Alô, Ronaldo, um abraço. E um abraço, então, para Dona Maria Pereira. E que a mãe de Fátima permita a ela muita saúde, muita paz, né? O Ronaldo Pimentel que pede aí. Que Deus e Nossa Senhora continue abençoando aí. Um grande abraço, Ronaldo. Obrigado aí pelo carinho, pela companhia e também. De certo, já por certo está convidado para ir lá comer alguma coisa, né? Fazer um exercíciozinho para os dentes, né? Comemorar o aniversário aí com a Dona Maria. Vamos lá. Quero trazer uma do Senair Maicá. Eu tenho que tocar, não toquei o Delcio Tavares também, estou devendo. Dona Joana, eu vou tocar o Delcio Tavares para a senhora agora nesse bloco aqui, viu? Me pediu um mate de esperança, né? Vou trazer o Senair Maicá. E aí, em seguida, vamos trazer o Delcio Tavares aí com o mate de esperança também aqui no nosso entardecer.

0: aí, Delcio Tavares aqui no Entardecer Gaúcho com o Mato de Esperança. E tínhamos aí o Senair Maiká com o Rio de Minha Infância. Pessoal, estão pedindo umas músicas sentimental hoje, que cachorro. É, querem ouvir aí o César Oliveira com a Última Lembrança, né, dona Tânia? Barbaridade. 18h20, estamos a 15 graus de temperatura. Vou fazer um recheio e convocar a Kátia Valente para nos trazer a previsão do tempo.
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0: 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E a hora?
1: 18:21.

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1: 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E a temperatura?
2: 15 graus a temperatura, aqui nos estúdios da tua Rádio Fátima.
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2: Agora 18 horas mais 25 minutos. Estamos a 15 graus de temperatura. Vamos preparar aqui a dona Cátia Valente nos trazer a previsão do tempo por ordem aí de calço bem calçados. 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
5: Olá, pessoal. Na quarta-feira vamos ter a presença do sol e a variação de nebulosidade já diminuindo essa condição para chuviscos. As temperaturas ficam amenas, entre 8 e 10 graus pela manhã e máximas de 17 a 19 graus no período da tarde, sendo 17 nas áreas mais elevadas aqui da nossa região. E na quinta e na sexta-feira, sem mudanças no padrão do tempo, seguimos com essa mistura de sol, variação de nuvens e temperaturas amenas para esta época do ano. Pelo menos também no final de semana, sem mudanças no padrão do tempo por aqui. Com a previsão do tempo, Cátia Valente.

Cátia Valente, vai dar pra dar uma enxugada nos trapos aí, se bem que até o meio-dia sempre tem uma serraçãozinha, né? Mas dá tempo aí, depois das 10, 11 horas aí sai um solzinho, né? 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Vamos ver quem chega aqui com a gente, dona Vera. Um abraço, dona Vera, dona Margarete. A dona Margarete, minha sogra, Mário, tá aqui lidando com os capeletes, olha aí, ó. E eu tô cortando esse galo, velho, aqui, da graxa bem amarela pra fazer um broto. Parece que vai ter coisa boa hoje aqui, né? Olha aí, seu João Luiz, o que achou? Mal de sogra, né? Trouxe o galo pronto já, rapaz, só cortar e botar na panela. E ainda vai fazer os capeletes, mas meu Deus do céu. Tem gente que tem sorte, né? É abençoado. É abençoado, homem, que coisa. Quero ver quem mais aqui. Buenas noites, Mário. É, já com a lida feita, tomando um matezito aí, eu e a mulher velha, o Juliano da Estância do Banhadal, no município de Montes Capões, a terra que tem pinhão e tem tudo, né? Festa do pinhão. É, um abraço a turma boa aí. E um abraço aí pro nosso amigo Juliano. É Juliano Godinho, né? Juliano Godinho, o homem é da Estância do Banhadal. Olha que nome, velho, baguala. Que coisa. Quem mais chega aqui, não pode ser exposto, pular essa página aqui, depois te acalma aí, Jadir, só falta até mais um aqui. Buenas noites, Mário. Toca aí pra nós o desabafo de peão, pro meu filho Miguel e também pra minha nora e pro filho Rodrigo, Rodrigo Adonato Santos de Bom Jesus. Vê se acha desabafo de peão aqui. Vamos achar aí pra nós tocar aqui, viu, dona? Ela é ouvinte da gente aqui. Terra de Bom Jesus é uma terra abençoada, né? Lá nos altos do morro. Bem pertinho, né? Por isso que diz Bom Jesus. Um abraço aí pro Borghetti. O Borghettinho é daí de Bom Jesus, né? Esses dias fomos num baile na Hortência do Duda. Ele tava lá e não quis me cobrar nem os ingressos. Foi lá e me devolveu os ingressos. É desaforado que eu nunca vi. Alô, Borghetti, um abraço aí, né? E o cipózinho agora não é mais cipó, né? Sempre foi mula meio ferrado, mas tem uma época ele era magrinho, né? Chamava ele de cipózinho porque era magrinho, mas agora filho do tio Arceuzinho Borde, tio Arceuzinho, Marinho, fica por aí, pose aí, depois a gente vê, né? Aquela calma, aquela tranquilidade. Eu que eu já tive a oportunidade quando transmitia rodeios aí por cidades vizinhas e o acorde também de Bom Jesus, muitos anos tivemos por lá, de conhecer pessoas maravilhosas. Seu Alceu foi um deles, né? E o cipózinho, essa turma boa aí, que dá saudade dessa gente. Gente boa a gente guarda no cantinho aqui sempre, né?

0: Aí, né, o Porca Véia, homenagem ao homem do campo. Um abraço. Um abraço aí, seu Cássio, a dona Ermelinda, aí no interior de Cambará do Sul, né? Destocou a música que eu queria, homem. Tava só por essa aí. Que coisa boa, que li seu pensamento, né? Às vezes a gente acerta, né? Um abração essa terra fria de Cambará aí. Ouvimos aqui também o Adelar Bertucci, a participação do Ângelo Marques, é de São Chico de Paula aí, a turma dos tiranos, né? Um abraço aí pro Ivo e pro Ângelo, para toda a turma aí. O Sangue de Gaúcho, parceria com a Adelar Bertucci. Vou te contar uma coisa, é de abrir eco nas coxias, né? Que coisa linda. Quero ver quem mais falou aqui. Ah, o Micael Borghetti é vizinho, é meu vizinho. A dona Donat Santos, né? Esse é gente boa, esse bicho velho, né? Micael Borghetti, vizinho lá da dona Donat Santos de Bom Jesus. Vamos fazer o último recheio, faltam 22 minutos para as 19. Estamos a 15 graus de temperatura. Vamos fazer o último recheio e depois vamos gaitaço aí, porque vem a voz do Brasil, né? Contando que o Brasil vai estar uma beleza.
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5: 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E a hora?
0: 18h39.
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5: 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E a temperatura?
0: 15 graus a temperatura, aqui nos estúdios da tua Rádio Fátima.
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Amigos, 18 faltando aí para as 19. 18 também para a gente picar mula, né? É, das 4 até as 19. 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Um abraço aí, dona Fabiola. Obrigado aí pelo carinho. Vou tocar sim. Rapidinho você vai sair a última lembrança aí, que ela tá no aguardo aí. Um abraço aí pro Paulo, pra turma aí. Obrigado pela parceria do Mate, né? Fiquei devendo umas aqui para amanhã, mas faz parte aí, né? Não consegui pagar tudo. Ó, tenho que faturar os comercialzinhos aqui, porque senão como é que o velho vai sobreviver, né? Inclusive, tá apertando a coisa aí, né? Eu falei, Valdo, ia fazer uma visita ontem aí. Ele me abençoou e tudo aí, mas... Você vai ter que se mexer, precisamos de mais uns pila aí. Senão a coisa começa a apertar para você e para mim. É, vou ter que me mexer, tem que arrumar uns pila aí, senão a coisa vai ficando osca, né? Coisa fica osca do lobo, vai. Vou trazer a última lembrança. Como é que é pra me achar aqui, João Carlos? Bugio macho do Albino Manique. Tu toca o bugio macho aí, Gilmar, senão tu vai ter problema. Então, pra mim não ter problema, vou achar aqui. Agora, se eu não encontrar, eu fico devendo fazer o quê, né? Nossa, que rapaz!

né? Albino Manique com Bugio Macho aqui no Entardecer. Também tivemos aí o César Oliveira e Rogério Melo com A Última Lembrança. Agora faltam 8 minutos para as 19. Vamos se ajeitando aqui para picar a mula, tio Doralice. Então faz um costadinho aí. Aí sim, né? Agradecer o carinho e a companhia dos amigos que nos ouviram, que participaram com a gente, nos ajudando em mais um Entardecer Gaúcho. Nosso muito obrigado. E quem nos mantém aqui também, nossos agradecimentos, né? 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Vamos indo, e o Pai lá das Alturas abençoe a todos nós com muita saúde e muita paz. E amanhã temos esse encontro aí a partir das 16h com mais um Entardecer Gaúcho aqui pela nossa Fátima 90.5 FM.

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1: Olá, boa noite.
2: Boa noite para você que nos acompanha em todo o país.
1: Terça-feira, 2 de junho de 2026.
2: Vamos ao destaque do dia. Brasil reage a tarifas americanas.
1: O governo recebe com indignação proposta dos Estados Unidos em fazer nova taxação a produtos brasileiros.
2: E afirma que não há justificativa para medidas unilaterais contra o nosso país ou contra patrimônios nacionais, como o PIX.
1: Presidente Lula condena taxações e diz que PIX é de graça, público e do Brasil.
3: Não é possível. O país não aceita ser tratado como se fosse uma republiqueta de banana.
2: E ainda, saúde.
1: Inaugurado o novo hospital universitário em Catalão, Goiás, que vai beneficiar mais de 1,5 milhão de pessoas.
2: Unidade terá atuação de destaque nas áreas de clínica médica e cirúrgica, pediatria, atendimento a queimados e oncologia. Gabriela Noronha.
4: O hospital universitário de Catalão vai ampliar a formação de médicos. Com mais especialistas, a expectativa é reduzir o tempo de espera por consultas, exames e cirurgias na região.
1: E vamos falar também sobre o Desenrola Pequenos Negócios.
2: Quem tem dívida pode negociar e ficar no azul. Sobre o tema, vamos conversar com Paulo Pereira, ministro do empreendedorismo, da microempresa e da empresa de pequeno porte.
1: Hoje, na apresentação da Voz do Brasil, Luciana Vasconcelos e Luciano Seixas.
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1: O governo do Brasil reagiu à possibilidade de imposição pelos Estados Unidos de uma nova taxa de 20%.

0: 5% a produtos brasileiros.
1: Um documento rebateu ponto a ponto as alegações norte-americanas, comprovando que na relação comercial entre os dois países, os Estados Unidos levam vantagem financeira.
0: Outro ponto defendido foi o sistema de pagamentos PIX, que o Brasil considera como inegociável.
2: Após uma reunião para discutir a intenção dos Estados Unidos de aplicar uma nova tarifa a produtos brasileiros, o vice-presidente Geraldo Alckmin lamentou a recomendação do escritório do representante de comércio dos Estados Unidos. Alckmin afirmou que as autoridades brasileiras forneceram farta documentação, comprovando que a política comercial brasileira não discrimina nem prejudica o comércio dos Estados Unidos, tampouco viola normas internacionais vigentes.
3: O governo brasileiro recebe com indignação e entende ser extremamente injusta a recomendação, a proposta do USTR ao presidente Trump. E o presidente Lula vai trabalhar no sentido de que isso não se converta.
2: O governo brasileiro rebateu as alegações dos Estados Unidos para impor nova tarifa de 25% ao Brasil. Entre as justificativas, o país norte-americano alega restrição às grandes empresas de tecnologia, combate ao desmatamento e problema com propriedade intelectual. Em nota, o Brasil esclarece que não há qualquer restrição contra as grandes empresas de tecnologia dos Estados Unidos, que o governo brasileiro apresentou proposta para enfrentamento ao crime organizado e de combate à corrupção ao Departamento de Estado, e que o PIX não traz prejuízo às instituições financeiras norte-americanas. O ministro da Fazenda, Dario Durigan, afirmou, inclusive, que o sistema brasileiro de pagamentos é inegociável.
4: PIX, como esse símbolo maior da nossa soberania financeira, será protegido, será resguardado pelo governo do presidente Lula e não está em nenhum momento em questão para debate.
2: Em evento realizado em Goiás, o presidente Lula mostrou um cartaz com a frase "O PIX é do Brasil" e reafirmou a importância do sistema de pagamento para o brasileiro.
5: O PIX é do Brasil, porque o PIX é de graça e é público e ninguém paga nada. É só clicar. O PIX que está resolvido o nosso problema. O país não aceita ser tratado como se fosse uma republiqueta de banana.
2: O presidente Lula também condenou a recomendação de nova taxação a produtos brasileiros e diz que conversou com o presidente Donald Trump sobre as questões comerciais na visita que fez aos Estados Unidos.
6: Eu fiz 3 horas de reunião com o Trump. Eu entreguei 4 documentos para eles. Eu entreguei um documento sobre a questão do comércio, provando para ele que eles são superavitários, não são deficitários, provando para ele que os principais produtos americanos pagam 0 de imposto aqui no Brasil. Tudo isso dito para ele.
2: O ministro do Desenvolvimento, Indústria, Comércio e Serviços, Márcio Elias, afirmou que não são todos os produtos que entrariam nessa nova taxação e explicou como pode afetar o Brasil.
7: Os setores mais atingidos seriam de máquinas, de equipamentos, o que tem valor agregado e traz muito prejuízo para emprego, para renda, para as indústrias. O setor de plástico, os produtos de madeira, os papel, cartão, calçados, ferro fundido e peixes e crustáceos. Essas são as áreas mais expostas se essa proposta se convertesse em tarifas, coisa que a gente acredita que não vai ocorrer.
2: O prazo legal para que os Estados Unidos imponham a nova tarifa ao Brasil é 15 de julho. Até lá, o governo do Brasil espera reverter a recomendação. Reportagem Graziele Bezerra.
1: E o governo brasileiro informou que está cumprindo a meta de zerar o desmatamento até 2030, após a alegação contrária dos Estados Unidos.
0: Segundo o governo, a área queimada no país recuou cerca de 40% em 2025, frente à média do período 2017-2024.
1: Além disso, dados divulgados pelo MAP Biomas indicam que, em 2025, o desmatamento no Brasil atingiu seu menor nível em 7 anos.
0: Pela primeira vez desde 2019, o desmatamento ficou abaixo de 1 milhão de hectares em um ano.
1: O estudo constatou também queda de 20% no desmatamento em todos os biomas no ano passado em relação a 2024.
0: O secretário extraordinário de controle dos desmatamentos e ordenamento ambiental do meio ambiente, André Lima, comentou que os resultados vêm de um trabalho que engloba o controle do desmatamento e o reforço de fiscalização.
8: A gente vem conseguindo um trabalho incrível aí de todo o governo federal, fruto da implementação desses planos de prevenção e controle dos desmatamentos em todos os biomas, principalmente de algumas medidas estruturantes que elas vão começar a alcançar mais resultado a partir de agora, de forma mais expressiva a partir agora de 2026. O Brasil dando uma contribuição relevante em magnitude global, né, com impactos globais, não só locais, e mostrando também para os demais países que é possível, sim, almejar essa meta do desmatamento zero até 2030.
1: Mudanças na escala dos trabalhadores, que vão exigir adaptação dos pequenos empresários.
0: Programa Desenrola Pequenos Negócios, que pode ajudar os empreendedores e empresários endividados a acertarem as contas.
1: Temas que estão no radar do Ministério do Empreendedorismo, da microempresa e da empresa de pequeno porte. E nós hoje vamos conversar com o ministro Paulo Pereira sobre eles. Boa noite, ministro.
9: Boa noite, Luciana. Boa noite, Lucianos. Lucianos aqui. É uma alegria estar na Voz do Brasil.
1: Ministro, vamos começar falando sobre a escala 6x1 e os impactos que esse novo modelo de trabalho sobre os pequenos negócios vai ter. A escala 6x1 ainda vai ser pensada pelos senadores, né? Mas a gente vai falar agora um pouquinho desse impacto no comércio. O que está sendo esperado?
9: Ó, Luciana, em primeiro lugar, a gente acha importante dizer que a gente acha que o grande impacto da redução da escala 6x1 é positivo para a economia, né? Em primeiro lugar, porque as pessoas vão ter mais tempo. E tendo mais tempo, elas vão consumir mais, vão mais ao cinema, vão mais aos restaurantes, vão estudar mais, as pessoas vão ter mais tempo para se formar, o que movimenta os negócios de educação e, ao mesmo tempo, aumenta a produtividade do trabalhador, que vai estar melhor formado e tudo mais. Vão ter mais tempo para cuidar da saúde, para cuidar da família. Então, de um modo geral, a gente imagina e espera um impacto positivo em vários negócios que vão crescer pelo aumento dessa demanda dos trabalhadores, serão mais tempo. Além disso, Luciana e Luciana, é importante dizer que nós vamos ter melhorias no ambiente do trabalho. Trabalhadores mais assíduos, que vão ter mais tempo para cuidar da sua saúde, portanto, vão estar menos licenciados por problemas de saúde. Só para você ter ideia, no ano passado, em 25, foram mais de 500 mil trabalhadores e trabalhadoras afastados por problemas de saúde, né? Rotatividade menor, uhum, e gente mais descansada, que se educa mais, vai ter maior produtividade. Então, a gente acha que o impacto é positivo. Agora, evidente, o presidente Lula está de olho para encontrar aqueles negócios, especialmente os pequenos e os médios, que possam ter algum impacto, vamos dizer, mais pesado. E aí nós estamos preparando medidas para ajudar esses empresários a passarem por essa mudança.
0: Ministro, a gente tem aqui uma pergunta de uma empresária de Brasília. Ela quer saber se o Ministério vai ajudar os empresários nessa transição. Vamos ouvi-la.
10: Meu nome é Carolina Celidônio, sou empresária, moro em Brasília. Ministro, boa noite. A pergunta é como o Ministério vai ajudar o microempresário na transição da escala 6x1 para a escala 5x2?
9: Olha, Carolina, a gente está olhando isso de perto e aí tem uma série de medidas. Então, em primeiro lugar, reforçar as medidas que já estão em curso, não é, Carolina? Assim, Desenrola 2, vocês acabaram de mencionar. É a primeira vez na história do Brasil que um governo federal entra em campo para reduzir as dívidas da sociedade, as dívidas das empresas, as dívidas das famílias, não é? Estamos indo para a segunda edição agora. Esse governo fez as maiores linhas para pequenos negócios. A primeira vez que tem uma linha específica para negócios que faturam até R$360 mil, pequenas empresas. O Procred 360, o Pronamp, então ampliação do ambiente de crédito. Fora isso, nós estamos pensando em algumas ações específicas para as microempresas. Aí duas coisas importantes. Em primeiro lugar, estamos pensando o que a gente pode fazer para melhorar o ambiente do MEI. Né? A possibilidade de aumentar o teto, permitir que, né, microempresários que faturem um pouco mais possam continuar no MEI. Eventualmente a possibilidade de contratar mais, nós estamos estudando uma série de soluções para o empreendedor e para a empreendedora micro, individual, que tem essa atividade tão importante para o país. São 18 milhões de brasileiros aqui. E fora eventuais ponderações, processos de transição, que também vão ser estudados no tempo certo. Então agora é focar na aprovação do Senado e o governo continuar na preparação das medidas para que esse público possa sair bem, sair de forma positiva dessa mudança.
1: Ministro, o senhor falou do Desenrola, o Desenrola 2.0, que tem um braço aí voltado para os pequenos negócios, né? Como é que os micro, pequenos e médios empresários podem renegociar as dívidas?
9: Olha, primeiro vamos olhar o que é o Desenrola, porque é uma ideia super bacana que o presidente Lula trouxe, né? Você não me perguntou disso, mas um comentário rápido. Desenrola tem uma parte importante para as pessoas físicas. Como um pedaço importante dos empreendedores brasileiros são empreendedores informais, esse Desenrola afeta também os empreendedores. Lá, Luciana, os empreendedores, as famílias, têm descontos de 30% a 90% das suas dívidas juros pequenininho, de 1,99%, e prazos alongados para pagar. Como é que eu desenrola pessoas jurídicas? Como é que vai funcionar o desenrola para as empresas? Aliás, como é que funciona? A gente fechou agora o ciclo de um mês do desenrola. Uhum. Primeiro lugar, o presidente Lula dá uma linha de crédito para que o sujeito, o empresário, saia de uma dívida cara e possa ir para uma dívida barata. Então, a pessoa pegou lá os juros do cartão de crédito, o cheque especial, o empréstimo pessoal, uma dívida de 10 mil reais em um ano pode ter virado 45, 46, 50 mil reais. Multiplica até 5 vezes a dívida em um ano. No desenrola, essa pessoa pega um crédito barato com juros de Selic mais 5, ou seja, no máximo 20% ao ano, que é bem baixo para o Brasil, quer dizer, os 10 mil reais lá viram 11, 12. Até 2 anos de carência, ou seja, a pessoa pega o crédito, fica 2 anos para começar a pagar e depois que ela começa a pagar, ela tem até 8 anos para pagar. Então, é de mãe para filho aqui o modelo do desenrola para permitir que esses negócios que se endividaram muito no passado possam recuperar o seu fôlego para investir e gerar emprego. Ó, com um mês de programa, Luciana, a gente já tem mais de 10 bilhões emprestados para essas pequenas e médias negócios no Pronampe e no Procred. São 60 mil operações de Pronampe, que são as empresas um pouquinho maiores, mais de 18 mil operações do Procred. Então, até aqui o programa, nós estamos trabalhando, estamos focados, mas até aqui o programa é um sucesso.
0: Ministro, a gente tem mais uma pergunta aqui de um ouvinte sobre esse tema. Vamos ouvir.
11: Meu nome é Carla Carnevale Gomes, sou proprietária de uma padaria em Eldorado do Sul, Rio Grande do Sul. E eu tenho uma dúvida, quem está com o nome sujo ou com o CNPJ negativado vai conseguir acessar o desenrola com facilidade?
9: Olha, Carla, na verdade o desenrola é pensado especialmente para essa pessoa. Se você está com esse problema, conhece algum empresário que está com esse problema, estimule a pessoa a buscar o desenrola. Porque a ideia é exatamente essa, que a pessoa tem um crédito barato. Ô, Luciano, por que que esse crédito é barato? Olha, vejam que interessante o modelo criado pelo governo presidente Lula. Porque o governo garante a dívida. Uhum. Por que que a dívida, por que que o empréstimo é tão caro para um pequeno empresário? Porque ele não tem bem, ele não tem dinheiro no banco. Minha avó dizia assim, só consegue empréstimo quem não precisa, né? A pessoa que precisa não tem como garantir o débito. Por que que esse empréstimo é barato? Porque o governo garante o débito. Diz, ó, banco, pode emprestar lá para a dona Carla, dona da padaria, que se ela não pagar, eu pago. E isso permite que o modelo tenha juros menores. Então, esse programa, o desenrola, é focado sim para aqueles que estão com nome sujo, que estão negativados, que estão com dívidas bancárias. Basta que o empresário ou a empresária procure o seu banco e diga que quer entrar no desenrola, entenda os termos e avance nessa contratação que se dá diretamente no banco que é detentor da dívida.
1: E já tem um balanço, o senhor falou 10 bilhões de reais pelo Pronampe e pelo Procred, que emprestam esse dinheiro para as pessoas, né? E tem um balanço mais?
9: É isso, eu acho que... Nós disponibilizamos um recurso grande, né, de garantia. O recurso pode chegar a 10 bilhões de reais da parte do governo, que vai permitir empréstimos de até 60 bilhões de reais, é bastante dinheiro. E os dados que a gente tem hoje, aliás, os dados estão fresquinhos aqui, a gente acabou de levantar. São dessa ordem, quer dizer, são mais de 10 bilhões emprestados já no Pronampe. O Pronampe é aquela empresa um pouquinho maior, que pode faturar até 4,8 milhões de reais por ano.

0: moro na cidade de Chapuri, estado do Acre. Atualmente eu sou MEI e eu queria lhe perguntar se há perspectiva do teto subir, que hoje é de 81 mil, se há perspectiva do teto subir mais.
1: O Eduardo está bem informado e está acompanhando os debates nacionais importantes aí. Primeiro assim, Eduardo, primeiro só fazer um comentário rápido sobre o MEI. O MEI é uma criação do presidente Lula, né? O que faz o MEI? É uma revolução social no Brasil, porque são 18 milhões de brasileiros que estavam na renda informal, que, portanto, não tinham um comprovante lá para poder alugar uma casa, não tinham um comprovante para tomar um empréstimo. Se fosse lá a senhora que faz a tapioca de manhã, se acidentasse, ela não tinha auxílio-doença. Se fosse a manicure e engravidasse, ela não tinha auxílio-maternidade. Então, o que fez o presidente Lula? Criou um microempreendedor individual, botando todo o sistema de previdência à disposição dessas pessoas. Então, todos os direitos previdenciários que um seletista tem, eles passaram a ter também, formalizando a renda e gerando um CNPJ. Portanto, é uma revolução criada pelo presidente Lula lá no segundo mandato dele. Qual que é o pleito da categoria hoje, Luciano? É que há muitos anos esse teto tem um limite de quem pode ser MEI. Como é um modelo muito facilitado, a pessoa... Um empreendedor no Brasil há 10 anos, antes do MEI, tinha que pagar 15 tributos para empreender. Agora ele paga R$80 por mês, uma vez só, uma única guia. Como é muito facilitado, tem um limite. Só pode entrar no MEI quem fatura até 81 mil. Mas faz mais de 10 anos que esse limite não é atualizado. Os governos passados esqueceram o MEI, negligenciaram o MEI. Então o presidente Lula determinou que o governo ache uma solução. Essa solução tem que ser feita com cuidado, porque tem impacto fiscal e o compromisso do presidente Lula com a saúde fiscal do Brasil é total. Mas nós estamos em fase final de análise, quero dizer lá para o nosso amigo do Acre, que nos próximos dias a gente deve ter uma proposta para melhorar, facilitar e permitir que esses MEIs cresçam ainda mais em faturamento.
2: Então a gente vai estar esperando, ministro. A gente conversou aqui com Paulo Pereira, que é ministro do empreendedorismo, da microempresa, da empresa de pequeno porte. Muito obrigado aqui pela sua participação na Voz do Brasil.
1: Obrigado, ó. Foi rápido, valeu demais. Quero voltar outras vezes. É um prazer estar com vocês.
3: Atendimento para a população e formação de médicos especialistas.
2: Foi inaugurado hoje o Hospital Universitário de Catalão, em Goiás, que vai atender mais de 1,5 milhão de pessoas da região.
3: O presidente Lula esteve na inauguração e também visitou o Hospital Universitário de Rio Verde, que tem sido referência em inovações tecnológicas no SUS.
4: O novo Hospital Universitário da Universidade Federal de Catalão vai atender 56 municípios da região centro-sudeste de Goiás, beneficiando mais de 1,5 milhão pessoas. A estrutura tem capacidade para 166 leitos de internação, incluindo UTI adulto e neonatal, e conta ainda com salas cirúrgicas, obstétricas, de endoscopia, consultórios ambulatoriais e parque de diagnóstico por imagem completo. Para iniciar as atividades, o Hospital Universitário recebeu R$67 milhões do governo federal. E para o custeio da unidade, o Ministério da Educação vai garantir um repasse anual de R$261 milhões. O presidente Lula destacou a importância da parceria para concluir projetos como este.
5: Muitas vezes as prefeituras ou o próprio estado, às vezes, tem condições de fazer um hospital. Mas o problema da saúde, o mais simples é o hospital. O que é difícil é comprar as máquinas que precisa e o custeio do hospital. E aí é que entra a complacência democrática. É estabelecer que um ente sozinho não consegue fazer as coisas, então é preciso juntar prefeito, governo do estado, presidente da república e Deus para que a gente atenda aos interesses do povo desse país.
4: Além de garantir atendimento a quem precisa, o Hospital Universitário de Catalão vai ampliar a formação de médicos. Com mais especialistas, a expectativa é reduzir o tempo de espera por consultas, exames e cirurgias na região. A medida integra o programa Agora tem especialistas do Ministério da Saúde. O ministro da pasta, Alexandre Padilha, comentou os resultados do programa pelo país.
6: O Agora tem especialista, que criou uma tabela de financiamento que é 3 vezes maior do que a antiga tabela SUS, que permitiu que hospitais privados pudessem abrir as portas para atender os pacientes do SUS, que faz investimentos como esse que nós estamos fazendo aqui. Nesse um ano, 2025, nós batemos o recorde de cirurgias eletivas pelo SUS, 14 milhões e 900 mil cirurgias

0: SUS.
1: Também nesta terça-feira, o presidente Lula visitou o Hospital Municipal Universitário de Rio Verde. A unidade se tornou referência em inovação na rede pública de saúde e realizou este ano a primeira cirurgia robótica pelo Sistema Único de Saúde da região. Reportagem Gabriela Noronha.
2: E pela manhã, o presidente Lula esteve em Catalão para inaugurar a nova sede do Instituto Federal Goiano.
3: O novo local ampliou a capacidade de atendimento e substituiu o imóvel anterior, que era alugado.
4: Foi com base na qualidade de ensino que o estudante Heitor Martinez de Andrade escolheu o Instituto Federal de Catalão para fazer o curso de técnico em informática integrado ao ensino médio. Agora, com as instalações novinhas, ele conta que está ainda mais animado.
5: A gente não tinha várias coisas básicas. Era um lugar muito remoto, aqui já é um lugar bem mais próximo do centro urbano. Está tudo no prédio novo, contribui muito para a gente se dedicar para a aprendizagem.
4: A nova sede do Instituto Federal Goiano recebeu 6 milhões e meio de reais em investimentos do novo PAC, que financiaram mais de 70% do valor total da obra. A unidade de Catalão já conta com mais de 2.800 matrículas. A previsão é que outras 800 vagas sejam oferecidas com a contratação de mais servidores e a abertura de novos cursos até o ano que vem. A nova estrutura também fortalece projetos de pesquisa desenvolvidos pelo campus. Um deles busca criar rotas tecnológicas para o processamento de minerais críticos e terras raras, extraídos do complexo mineral de Catalão. O ministro da Educação, Leonardo Barchini, falou sobre o potencial dos institutos federais.
6: Que educação pública gratuita de qualidade quer dizer soberania, quer dizer que nós vamos preservar as nossas terras raras, os nossos minerais críticos, o meio ambiente.
4: Em todo o estado de Goiás, há 14 campi do Instituto Federal, que oferecem 236 cursos e contam com mais de 30 mil alunos matriculados. No Brasil, os IFES possuem 36 sedes próprias, com investimento de mais de 430 milhões de reais por meio do novo PAC. O presidente Lula ressaltou a importância da educação na transformação do país.
7: Não tem saída se a gente não investir na educação. O que a gente vai investir hoje é retorno financeiro amanhã, é retorno cultural.
4: Durante a cerimônia, o Ministério da Educação lançou um edital que vai financiar a participação de estudantes em competições científicas nacionais e internacionais. A iniciativa busca ampliar oportunidades para jovens pesquisadores e incentivar a produção científica em todo o país. De Catalão, em Goiás, Luana Karen.
2: 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A China reconheceu todo o território brasileiro livre da febre aftosa sem vacinação.
3: A decisão foi anunciada durante a visita do ministro das Relações Exteriores, Mauro Vieira, a Pequim.
2: O Brasil não registra há 20 anos casos de febre aftosa, uma doença viral altamente contagiosa que afeta animais bovinos, suínos, caprinos e ovinos.
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2: Fique agora com as notícias do Poder Judiciário e do Congresso Nacional. Uma boa noite.
3: Boa noite para você e até amanhã.
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9: Você vai ouvir agora notícias do Poder Judiciário.
10: STF determina que a União elabore plano de retirada do garimpo ilegal do território Cinta Larga.
11: Para o STJ, ação coletiva é inadequada para discutir reajustes em locação de veículos para motoristas de aplicativo.
10: Justiça condena empresa a indenizar técnico de segurança do trabalho que foi agredido por um colega durante o expediente.
11: Boa noite, eu sou Marcelo Della Libera.
10: E eu, Marcela Luiza.
11: A União tem 30 dias para apresentar um plano para a retirada do garimpo ilegal no território indígena Cinta Larga. Alvorada, em Rondônia e Mato Grosso.
10: A decisão é do ministro Flávio Dino, relator do caso no Supremo Tribunal Federal. Ele levou em conta a persistência das atividades ilegais na região.
11: De acordo com a decisão, o documento deverá prever a atuação dos órgãos federais e estaduais competentes.
10: Após ser solicitado ao relator e aprovado, o plano deverá ser executado no prazo máximo de 60 dias corridos.
11: Ação coletiva é via inadequada para discutir suposto abuso em reajuste na locação de veículos para motoristas de aplicativo.
10: Essa conclusão é do STJ, Fátima Uchoa.
0: O Sindicato dos Motoristas de Aplicativo do Estado ajuizou ação coletiva contra uma empresa que atua na locação de veículos para a categoria, pedindo o reconhecimento do caráter abusivo dos reajustes e que a empresa fosse proibida de aplicar novos aumentos e de cancelar os contratos, além de ter de indenizar por dano moral coletivo. O processo foi extinto sem resolução do mérito, o que foi mantido pela terceira turma do STJ. Segundo a relatora ministra Nancy Andrighi, a ação coletiva não é cabível, pois é preciso analisar individualmente as condições de cada contrato, o que afasta a existência de um mesmo fato gerador capaz de atingir várias pessoas de maneira semelhante.
11: Um técnico de segurança do trabalho que foi agredido por um colega durante o expediente deverá ser indenizado em R$30 mil.
10: Para o TST, a empresa tem obrigação de manter um ambiente de trabalho saudável. Larissa Batista.
12: De acordo com o boletim de ocorrência, a agressão ocorreu porque o técnico de segurança do trabalho havia identificado que um dos trabalhadores estava com o uniforme rasgado e sem itens obrigatórios de segurança. As instâncias anteriores condenaram a construtora ao pagamento de R$30 mil e converteu o pedido de demissão em rescisão indireta. No TST, a condenação foi mantida, uma vez que a empresa responde por atos praticados pelos empregados durante o expediente e tem o dever de garantir um ambiente seguro, prevenindo situações de violência e preservando a integridade física e psicológica dos trabalhadores. A decisão foi unânime e ainda cabe recurso.
11: Justiça condena município de Santana, no Amapá, a recuperar muro de arrimo na área portuária.
10: A decisão atende um pedido do MPF. Vanessa Pereira.
13: Segundo laudos da Defesa Civil, o muro entrou em colapso e oferece riscos humanos, patrimoniais e ambientais. Na sentença, a Justiça determinou que a Prefeitura de Santana realize a reforma da estrutura e garanta a segurança do muro de arrimo. Além disso, o município deve apresentar em até 2 meses laudo técnico e plano de recuperação que indiquem de forma precisa o estado atual da estrutura e as reformas e os reparos necessários. Após essa etapa, as obras devem começar e terminar em até 4 meses, sob pena de multa diária de R$10 mil.
11: A Justiça Federal determinou que a União adote as medidas necessárias para regularizar a situação migratória de 16 indígenas da Argentina que estão residindo em Itapiranga, Santa Catarina.
10: O pedido foi feito pela Defensoria Pública da União, que alegou que o grupo não tem nenhum documento de identidade.
11: Segundo a decisão, a Polícia Federal deve admitir a autodeclaração do grupo como elemento inicial de identificação.
10: Também deverá ser realizado, no prazo de 60 dias, o atendimento individualizado dos interessados com o objetivo de viabilizar a presença dos indígenas e a coleta dos elementos necessários para a identificação do grupo.
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11: Boa noite.
10: Uma boa noite e até amanhã.

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1: Eu sou Paula Groba.
2: E eu sou Humberto Pinheiro.
1: E estes são os destaques de hoje do Jornal do Senado, que começa agora.
2: Senado derruba a resolução do CONANDA sobre atendimento a menores de 14 anos vítimas de violência sexual.
1: Fim da escala 6x1, Davi Alcolumbre afirma que proposta sobre redução de jornada de trabalho passará por comissões antes do plenário.
2: Projeto apresentado no Senado muda regras para a criação de CPIs e análise de denúncias contra ministros do Supremo.
1: Boa noite.
2: Boa noite.
1: As regras para o atendimento de crianças e adolescentes vítimas de violência sexual podem mudar. O Senado aprovou a revogação, ou seja, o cancelamento de uma resolução do CONANDA, o conselho ligado ao Ministério dos Direitos Humanos e Cidadania, que orientava órgãos públicos e profissionais da rede de proteção sobre como acolher essas vítimas.
2: A norma também tratava dos procedimentos em casos de gravidez decorrente de estupro e do acesso ao aborto previsto em lei. O texto segue agora para promulgação. Mais informações com Rodrigo Rezende.
3: A resolução do Conselho Nacional dos Direitos da Criança e do Adolescente, o CONANDA, traz diretrizes para atendimento de crianças e adolescentes vítimas de violência sexual. O texto também trata da garantia da interrupção legal da gravidez quando esta for decorrente de estupro. A resolução diz que a interrupção legal da gestação é um direito humano de crianças e adolescentes vítimas de violência sexual e que a ausência dos pais ou responsáveis legais não impede o pleno exercício do direito à informação de crianças e adolescentes, sendo obrigatório que todas as informações e esclarecimentos sobre a interrupção da gestação sejam fornecidas de forma clara e acessível. A relatora da proposta, que susta a resolução, senadora Damaris Alves, do Republicanos do Distrito Federal, argumenta que partes do texto deveriam ter sido elaboradas pelo Congresso e não pelo CONANDA, e por isso ele deve ser cancelado.
4: Fazer uma outra resolução sem extrapolar as questões constitucionais que o CONANDA extrapolou. É isso que nós estamos questionando aqui.
3: Ainda de acordo com a resolução, o acesso à interrupção legal da gestação no caso de crianças e adolescentes vítimas de estupro não dependeria da feitura de boletim de ocorrência relativo à situação de violência sexual e de decisão judicial autorizativa do procedimento.
1: E uma substância tóxica ainda presente em tintas e materiais de revestimento poderá ter o uso ainda mais restrito no Brasil. O Senado aprovou um projeto que reduz para 90 partes por milhão o limite de chumbo permitido nesses produtos, reforçando a proteção da saúde de trabalhadores e consumidores. O texto alinha o Brasil aos padrões internacionais de proteção à saúde.
2: A exceção vale para tintas de uso industrial e marítimo, como as utilizadas para prevenir corrosão e ferrugem. A proposta estabelece penalidades a quem descumprir as regras, como notificação, produto apreendido ou multa com valor equivalente ao da mercadoria apreendida. O texto segue agora para a sanção presidencial.
1: A proposta que reduz a jornada de trabalho e garante 2 dias de descanso semanal, também conhecida como fim da escala 6x1, passará por debates no Senado antes da votação. O presidente da Casa, Davi Alcolumbre, afirmou que o texto aprovado pela Câmara dos Deputados será analisado pelas comissões temáticas antes de chegar ao plenário. Segundo ele, por afetar diretamente trabalhadores, empresas e a economia do país, a medida exige um debate amplo e aprofundado com todos os setores envolvidos.
2: Ao anunciar uma reunião com líderes partidários para discutir o tema na próxima semana, Alcolumbre destacou que cabe ao Senado aperfeiçoar propostas de grande impacto social e econômico e não apenas confirmar decisões já tomadas pela Câmara.
5: Essa proposta vai ter que tramitar nas comissões. Não é razoável que a Câmara dos Deputados passe 5 meses debatendo um assunto muito relevante para o Brasil e o Senado Federal seja obrigado a carimbar um texto aprovado na Câmara. Seria muito razoável se o Senado pudesse melhorar um texto com essa importância. Se os senadores pudessem debater um assunto dessa envergadura com calma, sem assodamento, sem pressa.
1: E antes de se posicionar sobre a tarifa extra de 25% proposta pelos Estados Unidos para produtos brasileiros, o Senado deve ouvir o setor produtivo.
2: O presidente da Comissão de Relações Exteriores, senador Nelson Ultradi, defendeu a análise de dados concretos sobre os impactos da medida. Segundo ele, o momento exige cautela. Repórter Raíssa Abreu.
6: A proposta de uma nova tarifa, que ainda precisa ser aprovada pelos Estados Unidos, veio dias depois do anúncio de que o governo Trump havia classificado o primeiro comando da capital, o PCC, e o Comando Vermelho como organizações terroristas. O senador Nelsinho Tradi, do PSD de Mato Grosso do Sul, que é presidente da Comissão de Relações Exteriores, não descarta o envio de uma missão diplomática, institucional e apartidária aos Estados Unidos.
7: Não é uma pauta de governo ou de oposição, é uma pauta de Estado. Quanto menos contaminação política eleitoral tiver nesse momento, melhor vai ser para o país.
6: A proposta dos Estados Unidos sobre novas tarifas ainda depende de consulta pública e de uma audiência prevista para julho. O tema faz parte de investigação que concluiu que algumas práticas brasileiras, como o uso do PIX, seriam prejudiciais ao comércio estadunidense.
1: Quem vende um imóvel no Brasil pode pagar menos imposto no futuro. Um projeto em análise no Senado autoriza a atualização anual do valor de imóveis declarados no imposto de renda pela inflação oficial do país.
2: Com isso, o contribuinte reduziria a diferença entre o valor de compra e o de venda do bem, diminuindo a cobrança do imposto sobre o ganho de capital. A reportagem é de Alexandre Campos.
8: De acordo com a proposta do senador Flávio Arnes, do PSB do Paraná, o ajuste no valor do imóvel poderá ser feito com os índices anuais do IPCA a partir de 1º de janeiro de 1996. Com o exemplo de um imóvel que na aquisição em 2002 custou R$100 mil e foi vendido em 2026 por R$600 mil, Flávio Arnes explicou que pela regra atual, sobre o ganho de capital de R$500 mil, será aplicada a alíquota de 15%, o que representa um imposto de R$75 mil.
9: Qual que é a nossa proposta de mudança? Valor de compra em 2002, R$100 mil. Valor de venda em 2026, R$600 mil, pela correção inflacionária do valor do imóvel desde sua aquisição, R$400 mil. O ganho de capital será de R$200 mil. O imposto será 15% sobre R$200 mil, ou seja, R$30 mil é uma redução de R$45 mil.
8: Outros dois projetos apresentados recentemente permitem a dedução de gastos com a aquisição de aparelhos auditivos, lentes de contato corretivas e óculos de grau, inclusive a armação, da base de cálculo do imposto de renda.
1: Outro projeto apresentado no Senado propõe mudanças em decisões que hoje ficam concentradas nas mãos do presidente da Casa. A proposta estabelece prazos e prevê a participação de órgãos colegiados na análise de pedidos de criação de comissões parlamentares de inquérito, as CPIs, e de denúncias por crime de responsabilidade contra ministros do Supremo Tribunal Federal.
2: Atualmente, cabe ao presidente do Senado decidir sozinho sobre essas questões. A reportagem é de Marcela Diniz.
10: De acordo com o projeto, o presidente do Senado terá 5 dias para verificar se o pedido de criação de CPI atende os requisitos constitucionais e regimentais. Se estiver tudo ok, o documento deverá ser lido na sessão seguinte ao término do prazo e, a partir daí, a CPI deverá ser instalada em até 10 dias. Caso o presidente não se manifeste, caberá ao primeiro vice-presidente do Senado fazê-lo e, na falta do vice, a mesa do Senado votará o pedido dentro de 5 dias. O autor do projeto, senador Isalci Lucas, do PL do Distrito Federal, critica a concentração de poderes na figura do presidente do Senado e argumenta que a definição de prazos é necessária para que as CPIs cumpram seu papel de ser instrumento das minorias para a investigação de irregularidades.
11: Nenhum direito constitucional pode depender da boa vontade de uma única pessoa. Quando a Constituição garante um instrumento de fiscalização, esse instrumento precisa funcionar.
10: No caso de denúncia contra ministro do Supremo Tribunal Federal, o projeto dá 15 dias de prazo de análise para o presidente do Senado. A rejeição só se dará por voto da maioria absoluta da mesa diretora.
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2: Foi Edição de Paula Groba. Trabalhos técnicos de Eliseu Caires. O Jornal do Senado fica por aqui. Acompanhe agora as notícias da Câmara dos Deputados. Boa noite.
1: Boa noite e até amanhã.
13: Jornal Câmara dos Deputados. A atuação na defensoria pode dar desconto no FIES a estudantes de direito.
14: Avança nas comissões a criação de carteira de identificação oncológica.
13: O projeto determina fornecimento de alimentação ao empregado doméstico.
14: Boa noite. Projeto em discussão na Câmara torna obrigatório o fornecimento de alimentação aos empregados domésticos. Confira os detalhes com o repórter Luiz Cláudio Canuto.
15: A Comissão de Trabalho da Câmara aprovou projeto que obriga o fornecimento de alimentação ou vale-refeição para empregados domésticos. O texto estabelece a responsabilidade do Poder Executivo em regulamentar as condições e os valores dos benefícios. A proposta da deputada Denise Pessoa, do PT do Rio Grande do Sul, muda a lei que regulamenta o trabalho doméstico. A relatora, deputada Érica Hilton, do PSOL de São Paulo, foi favorável à proposta.
16: Para que a trabalhadora ou o trabalhador doméstico possa adquirir a sua própria alimentação, possa se alimentar. Hoje nós não temos nenhuma legislação, nem a CLT prevê esse tipo de alimentação em natura ou via ticket ou algum fornecimento de vale refeição. E isso escancara um Brasil profundo de desigualdade, um Brasil profundo que estabeleceu os parâmetros e as relações do trabalho doméstico ancorado numa relação praticamente escravocrata do que é esse trabalhador dentro da sua casa. Como é que essa trabalhadora, como eu coloquei no meu voto, muitas vezes fazendo a alimentação daquela família, quando se trata, né, de estar na casa de família, não tem a garantia de poder se alimentar com aquele alimento.
15: Érica Hilton lembrou que desde 2006, uma lei passou a proibir ao empregador doméstico descontar do salário alimentação, roupas, higiene e moradia, além de despesas de transporte, hospedagem e alimentação em caso de acompanhamento em viagem. O projeto ainda vai ser analisado pela Comissão de Constituição e Justiça. Para virar lei, a medida precisa ser aprovada pela Câmara e pelo Senado. Da Rádio Câmara de Brasília, Luiz Cláudio Canuto.
13: Economia. Wellington Prado, do PSD, condena o reajuste da tarifa de energia elétrica autorizado para Minas Gerais e afirma que a população está sendo penalizada com aumentos acima da inflação. Segundo ele, consumidores, comerciantes, indústrias e produtores rurais serão afetados pela medida.
14: Wellington Prado questiona ainda a qualidade dos serviços prestados pela empresa responsável, citando interrupções frequentes no fornecimento de energia. O parlamentar defende mais fiscalização do setor e anuncia iniciativas para contestar o reajuste e cobrar melhorias no atendimento.
13: Trabalho. Luiz Lima, do Novo do Rio de Janeiro, critica o fim da escala 6x1 e questiona os possíveis efeitos da medida sobre a informalidade, os custos das empresas e a geração de empregos. Para o deputado, a mudança foi aprovada sem debate aprofundado sobre seus impactos econômicos.
14: Luiz Lima também compara indicadores econômicos do Brasil com os de outros países, destacando diferenças de salários e carga tributária. O parlamentar manifesta preocupação com a perda de competitividade da economia brasileira e com a transferência de empresas para países vizinhos.
13: Durante viagem ao Maranhão, Rubens Pereira Júnior, do PT, declara que recebeu congratulações por votar pela redução da jornada de trabalho. O deputado reforça que o projeto é mais uma medida do governo que tem como foco o segmento mais vulnerável da população.
14: Rubens Pereira Júnior também relata visitas a lideranças políticas dos municípios de Brejo, Buriti, São Mateus e Lagoaçu. Ele se coloca como um canal para as demandas dos servidores municipais e das comunidades do interior junto à Câmara.
13: Comissões. Deputados querem alterar a CLT para aumentar a proteção de trabalhadores estáveis. O repórter José Carlos Oliveira nos explica as mudanças.
17: Trabalhadores com estabilidade provisória no emprego poderão ter nova proteção na consolidação das leis do trabalho, a fim de evitar injustiça nos casos de demissão por justa causa. A medida beneficia, por exemplo, gestantes e dirigentes sindicais que têm direito à estabilidade temporária na CLT. As alterações constam de projetos de lei dos deputados Ivan Valente, do PSOL de São Paulo, e Vicentinho, do PT de São Paulo, organizados em texto único do relator na Comissão de Trabalho da Câmara, deputado Bongás, do PT do Rio Grande do Sul.
18: O projeto exige, a partir do momento em que foi, por parte da patronal, dito que está, sob justa causa, esse trabalhador com estabilidade demitido, no máximo em até 10 dias, ele precisa abrir o inquérito. Aberto o inquérito, passa então a ter a defesa e, em confirmando a justa causa, aí efetivamente está consolidado, ele vai ser afastado. Mas, se o trabalhador conseguir provar que a justa causa estava incorreta, a empresa vai ser obrigada a mantê-lo no emprego e a pagar o seu salário.
17: Atualmente, a CLT já prevê a apuração de falta grave para a demissão por justa causa, mas não determina a obrigatoriedade do inquérito. Já a proposta da Câmara diz que o empregador deverá apresentar reclamação por escrito contra o trabalhador à vara ou ao juízo de direito dentro de 10 dias. A demissão só será efetivada após decisão definitiva da Justiça. Bongás explica o quadro atual que ele espera ver superado após a transformação dessa mudança em lei.
18: Um trabalhador que tem estabilidade no emprego não pode ser demitido, e nem mais distante. Mas num caso de demissão de justa causa, o que que acontece hoje? Tradicionalmente, o empregador demite e não abre um inquérito para que possa justificar e para que o trabalhador possa se defender. E aí essa pessoa passa a não receber salário, fica meio no anonimato. Se é um dirigente sindical que tem estabilidade no emprego, vai ao sindicato, mas ele não pode estar na empresa, não recebe salário, o sindicato tem que administrar essa situação. Então é algo totalmente injusto.
17: A proposta que protege gestantes e trabalhadores com estabilidade sindical em caso de demissão por justa causa está em análise agora na Comissão de Constituição e Justiça. Se for aprovado na CCJ, poderá seguir diretamente para análise do Senado, sem necessidade de votação no plenário da Câmara. Da Rádio Câmara de Brasília, José Carlos Oliveira.
19: Desenvolvimento Regional.
14: Ranieri Paulino, do Republicanos, cobra do governo da Paraíba a interiorização do atendimento às pessoas com deficiência, evitando que tenham que viajar longas distâncias até a capital para tratamentos básicos e especializados.
13: Ranieri Paulino defende também um projeto de sua autoria para federalizar a rodovia de ligação entre Café do Vento, Sapé e Guarabira, facilitando o fluxo regional. Ele convoca os deputados do estado a incluir a região do Brejo Paraibano no orçamento federal, garantindo mais recursos para a população.
14: Átila Lins, do PSD, considera que a agenda do governo federal produziu avanços para o Amazonas. O deputado cita a entrega de moradias do Minha Casa Minha Vida em Manaus e as ações voltadas à recuperação da BR-319, corredor que integra o Amazonas ao restante do país.
13: Átila Lins também destaca investimentos em infraestrutura, como a construção do porto da Manaus Moderna e a retomada do programa Luz para Todos. Para ele, as iniciativas abrem perspectivas positivas para o desenvolvimento do interior do estado.
19: Transportes.
14: Charles Fernandes, do PSD da Bahia, critica a decisão da Azul de reduzir a capacidade dos voos regionais que atendem Guanambi. O deputado afirma que a companhia trocou uma aeronave maior por outra de 9 lugares, apesar de a antiga operação registrar cerca de 70% de ocupação.
13: Charles Fernandes aponta que a Azul adotou medida semelhante para voos em Vitória da Conquista. Ele cobra providências do governo federal contra a concentração do mercado aéreo, alegando que a situação encarece passagens e compromete investimentos no interior da Bahia.
19: Agricultura.
14: Padre João, do PT de Minas Gerais, critica o uso de agrotóxicos e pede que o Congresso incentive os bioinsumos e a produção orgânica. Segundo ele, substâncias proibidas seguem presentes na produção agrícola brasileira, ameaçando exportações e impactando a saúde pública.
13: Padre João afirma que a União Europeia e a China já teriam rejeitado produtos brasileiros por apresentarem resíduos de agrotóxicos. O parlamentar reforça ainda que o uso dessas substâncias provoca o desequilíbrio ambiental e pode contaminar lençóis freáticos.
19: Educação.
14: Formados em direito que atuarem na Defensoria Pública podem ter desconto no FIES. A repórter Júlia Lopes explica como será o abatimento.
20: Pessoas formadas em direito poderão ter desconto de 1%, incluídos juros, no saldo devedor do FIES, o Fundo de Financiamento ao Estudante do Ensino Superior. O projeto aprovado na Comissão de Educação da Câmara dos Deputados se aplica àqueles que prestarem serviços à Defensoria Pública. A proposta inclui esse grupo na lei do FIES, que atualmente prevê o abatimento desse valor no saldo devedor para professores efetivados da rede pública de educação básica, graduados em licenciatura e com jornada mínima de 20 horas semanais. Médicos de família das Forças Armadas que atuam em regiões com carência de profissionais e também profissionais da saúde que trabalharam no Sistema Único de Saúde durante a pandemia da Covid-19. No texto, a prestação de serviços pelos graduados em direito deverá ser feita de forma não remunerada, com jornada mínima de 8 horas semanais. Para o relator, deputado Tiago De Joaldo, de Sergipe, o projeto insere essas pessoas no mercado de trabalho e no futuro pode beneficiar outros cursos de graduação.
0: A gente fez um acréscimo ali no final do dispositivo de que isso vai depender da disponibilidade orçamentária do governo, então não é todo mundo que vai ter o acesso automático ao desconto, então vai ter essa regulamentação que o governo vai emitir para isso. Acho que abre inclusive portas para que outros cursos extremamente importantes como a área de medicina, a área de engenharia agronômica, engenharia civil, né, a gente possa estar colocando essa mão de obra também em setor públicos à disposição da sociedade.
20: O FIES é um auxílio financeiro aos estudantes para a realização de cursos de graduação em instituições privadas de ensino superior. Nos últimos 10 anos, o fundo beneficiou mais de 1 milhão de estudantes. Para isso, o Ministério da Educação, por meio do Fundo Nacional de Desenvolvimento da Educação, destinou um orçamento de quase 120 bilhões de reais desde 2015. O deputado Rafael Prudente, do MDB do Distrito Federal, autor da proposta, destacou que o desconto no saldo devedor do FIES, além de diminuir as dívidas dos estudantes de direito, também contribuirá com a população que precisa de atendimento jurídico gratuito. A proposta segue agora em análise na Comissão de Finanças e Tributação. Da Rádio Câmara de Brasília, Júlia Lopes.
13: Eleições. Hildo Rocha, do MDB do Maranhão, critica o preconceito que, segundo ele, existe contra candidatos que possuem familiares na política. O deputado acredita que isso não deve ser utilizado como critério para desqualificar uma candidatura.
14: Hildo Rocha defende que a escolha de governantes deve considerar atributos como honestidade, capacidade de diálogo e experiência na administração pública. Ele afirma que esses critérios são mais relevantes do que a origem familiar dos candidatos.
19: Direitos Humanos.
13: Luiz Couto, do PT da Paraíba, apresenta projeto para criar o Protocolo Nacional de Atendimento à Mulher, com foco na assistência humanizada às vítimas de violência e a garantia de atendimento ininterrupto em delegacias especializadas.
14: O congressista lembra a encíclica papal que trata da dignidade humana na era digital para defender o acolhimento contra a violência, tema de seu projeto. Para Luiz Couto, seu mandato, bem como o próprio parlamento, tem como função promover o bem comum e a justiça social.
19: Esporte.
13: Marcos Braz, do PSDB do Rio de Janeiro, defende a aprovação de projeto que fortalece protocolos de proteção às mulheres em eventos esportivos e em grandes espetáculos. Ele reforça a importância da proposta com a proximidade da Copa do Mundo Feminina de Futebol no ano que vem no Brasil.
14: Marcos Braz pontua que o esporte deve ser tratado como um investimento social, pela capacidade de reduzir a violência, afastar jovens das drogas e abrir oportunidades. Ele cita a experiência das Vilas Olímpicas do Rio de Janeiro como exemplo de ação integrada entre educação, saúde e segurança pública.
19: Saúde.
13: Projeto que institui a carteira de identificação do paciente oncológico avança na Câmara. A repórter Maria Neves tem mais informações.
21: A Comissão de Constituição e Justiça analisa projeto que institui a carteira de identificação do paciente oncológico. Última etapa de avaliação do texto na Câmara dos Deputados. Na Comissão de Finanças e Tributação, a relatora, a deputada Daiane Bittencourt, do União do Ceará, argumentou que não cabia ao colegiado analisar a proposta, uma vez que ela não cria novas despesas para os cofres públicos. De acordo com o autor, deputado Enderson Pinto, do Pará, O documento vai facilitar o acesso de pessoas com câncer a serviços de saúde e outros benefícios, com garantia de atendimento prioritário e humanizado.
3: O objetivo principal é que essas pessoas tenham a possibilidade de uma identificação, né? Ter acesso, né? Em relação a buscar algum tipo de recurso para apoio e acompanhamento psicológico, assistencial, uma situação de emergência, alguma situação de emergência também tem um atendimento prioritário. E com a identificação fica muito melhor. Você imagina um paciente oncológico, de repente, uma crise dentro de um metrô, dentro de um transporte público, de um ônibus, de um trem, e as pessoas não saberem. Com essa carta de identificação, automaticamente, ele pode, as pessoas identificarem o que poderia ser feito naquele momento de uma emergência.
21: Enderson Pinto argumenta ainda que medidas de apoio a pacientes oncológicos se tornam cada vez mais necessárias devido ao aumento do número de casos da doença. Ele ressalta que a estimativa do Instituto Nacional do Câncer para o Brasil é de 600 mil novos diagnósticos em 2025. A proposta aprovada determina que caberá aos estados e municípios expedir a carteira. Para isso, o interessado deverá apresentar o requerimento e relatório médico com o código de classificação da doença. Dentre as informações que devem constar na carteira de identificação do paciente oncológico, além do nome e endereço, estão o número do documento de identidade, do CPF e do Cartão Nacional de Saúde. O texto prevê ainda que a identificação do paciente com câncer terá validade de 3 anos e deverá ser renovada no final desse prazo para atualização dos dados. Em caso de doença incurável, a validade será indeterminada. Da Rádio Câmara de Brasília, Maria Neves.
19: Relações Exteriores.
14: Faleiro do PT do Pará acusa lideranças da oposição de buscarem junto aos Estados Unidos apoio para retomar tarifas contra produtos brasileiros. O legislador afirma que a disputa eleitoral não pode servir de justificativa para medidas que prejudiquem a economia nacional.
13: Ayrton Faleiro defende a união do setor produtivo, dos trabalhadores e das instituições em torno da soberania brasileira. Ele avalia que o Executivo Federal deve enfrentar a pressão externa com diplomacia, firmeza e ampliação das relações comerciais do país.
14: Jorge Sola, do PT da Bahia, acusa integrantes da família Bolsonaro de atuar contra interesses nacionais. Na visão dele, defender medidas que prejudicam a economia brasileira e a soberania do país é característica de traidor da pátria.
13: Na visão de Jorge Sola, essas movimentações visam pavimentar o caminho para a entrega de riquezas naturais do país, como minerais críticos e terras raras. O deputado convoca os parlamentares a se unirem na defesa da independência econômica do Brasil.
19: Segurança Pública.
14: Silvio Antônio, do PL do Maranhão, é favorável à equiparação ao terrorismo feita pelos Estados Unidos em relação ao PCC e o Comando Vermelho. Segundo o deputado, a medida pode ampliar a cooperação internacional no enfrentamento ao crime organizado.
13: Silvio Antônio também afirma que a insegurança é uma das principais preocupações da população brasileira e cobra ações mais efetivas no combate às facções criminosas. O parlamentar relaciona episódios recentes de violência ao avanço do tráfico e à atuação de crime organizado.
14: Sargento Portugal do Podemos questiona os critérios da Polícia Militar do Rio de Janeiro para a promoção por ato de bravura. O parlamentar cita o caso de uma equipe que apreendeu 7 fuzis e teve o pedido negado, enquanto um ex-ajudante de ordens do ex-presidente da República recebeu parecer favorável após participar de uma ocorrência sem apreensões.
13: Na visão de Sargento Portugal, as honrarias da instituição não podem ser banalizadas ou influenciadas por proximidade política. O deputado cobra do comando da PM uma revisão técnica dos critérios de concessão e critica o uso eleitoreiro da segurança pública por gestores.
19: Justiça.
14: Heloísa Helena, da Rede do Rio de Janeiro, defende a instalação de uma CPMI para investigar irregularidades no Banco Master. A deputada afirma que a apuração pelo Congresso é necessária para impedir que o rombo na instituição seja tratado como algo natural.
13: Heloísa Helena alerta para o risco de a população pobre pagar a conta das perdas atribuídas ao Banco Master com a redução de recursos para serviços públicos. Ela aponta possível impacto nos orçamentos estaduais e municipais de áreas como saúde, educação, saneamento e emprego.
14: Rodrigo Hollenberg, do PSB do Distrito Federal, sustenta que o suposto esquema de fraude bilionária envolvendo BRB e Banco Master foi articulado pelo então governador do Distrito Federal, Ibanez Rocha. A afirmação é baseada em revelações atribuídas ao ex-presidente do Banco Regional de Brasília, Paulo Henrique Costa.
13: Rodrigo Hollenberg condena o empréstimo de 6 bilhões e meio de reais feito pela atual gestão para cobrir a perda de mais de 12 bilhões de reais provocada ao BRB. Ele pede que a Polícia Federal recupere o dinheiro desviado, evitando mais sacrifícios da população que já sofre sem serviços básicos.
14: Termina agora o Jornal Câmara dos Deputados, produzido pela Rádio Câmara. O programa teve trabalhos técnicos de Everson Urani e apresentação de José Carlos Andrade e Márcio Aquilissardi. Boa noite.
13: Uma ótima noite para você. A Voz do Brasil volta amanhã. 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
25: Unidos pela fé, entregamos ao coração de Maria as preces que chegam até a tua Rádio Fátima. Acolha agora conosco as intenções do terço de hoje, que será rezado por todos os sócios do Clube da Amizade. Pelos falecidos, João Maria Paim, a pedido da família. Maria dos Anjos Meirelles da Rosa e Rudimar Meirelles da Rosa, a pedido de Antônio Mendes da Rosa. Adão Kramer do Amaral, a pedido da esposa Maria. Cândida Pinheiro, a pedido do esposo Adelar Pinheiro. Pedro Pinheiro, a pedido do filho Adelar Pinheiro. Jandir Gonçalves, a pedido da família. Pedro Pinheiro, a pedido da esposa Maria Beloni Pinheiro. Valmir Zardo e Volney Zardo, a pedido da família. Flávio Ferreira, a pedido da esposa. Filomena Maria da Silveira Costa e Luiz Alves da Costa, a pedido dos filhos. João Lisboa de Vargas, a pedido da família. Maria do Carmo de Abreu, a pedido da família. Fermino Boeira da Silva e Jocely de Fátima, a pedido da família. Pedro Nereu Silveira, a pedido da filha Demétria. Paulo Roberto Bueno, a pedido da família. Terezinha Ferreira Pinheiro, a pedido da família. Antônio Acimar de Souza da Silva, a pedido da família. Iracema Zardo Vargas, a pedido de Marinê Zardo e família. Jussara Rosane Vanin, a pedido da família. Basílica Zupa, a pedido da família e amigos. Eurídias Alves de Souza, a pedido da família. Paulo Roberto Prataveira da Silva e José Carlos Prataveira da Silva, a pedido da família. Quarto ano de falecimento de Leonardo da Silva Braga, a pedido de Vida Alvina e família. 27º ano de falecimento de Auri Fernandes Braga, a pedido da família. Primeiro ano de falecimento de Mário Braz Braga, a pedido de Vida Alvina e família. 35º ano de falecimento de Liverina de Souza Miller, a pedido de João Paulo e família. 18º ano de falecimento de Felisberto Escopel, a pedido da família. 7 anos e 11 meses de falecimento de Terezinha das Graças Oliveira da Rocha, a pedido do esposo Sebastião. Aqui na tua Rádio Fátima, rezamos agora com confiança na presença de Maria, mãe que intercede pelos seus filhos. Que este terço fortaleça a nossa esperança e nos aproxime ainda mais do amor de Deus.
26: Do
6: Filho e do Espírito Santo. Amém.
7: Contemplamos hoje os mistérios dolorosos. Rezamos também por todas as famílias dos homens do terço e por todos os grupos de orações. Creio
6: em Deus Pai Todo-Poderoso, Criador do céu e da terra, e em Jesus Cristo, seu único Filho, nosso Senhor, que foi concebido pelo poder do Espírito Santo, nasceu da Virgem Maria, padeceu sobre Pôncio Pilatos, foi crucificado, morto e sepultado, desceu à mansão dos mortos, ressuscitou ao terceiro dia, subiu aos céus, está sentado à direita de Deus Pai Todo-Poderoso, de onde há de vir julgar os vivos e os mortos. Creio no Espírito Santo, na Santa Igreja Católica, na comunhão dos santos, na remissão dos pecados, na ressurreição da carne, na vida eterna. Amém.
7: Pai nosso que estais no céu, santificado seja vosso nome. Venha a nós o vosso reino, seja feita a vossa vontade, assim na terra como no céu.
6: O pão nosso de cada dia nos dai hoje, perdoai as nossas ofensas, assim como nós perdoamos a quem nos tem ofendido. E não nos deixeis cair em tentação, mas livrai-nos do mal. Amém.
7: O anjo do Senhor anunciou a Maria.
6: E ela concebeu-se do Espírito Santo.
7: Ave Maria, cheia de graça, o Senhor é convosco. Bendita sois vós entre as mulheres, e bendito é o fruto do vosso ventre, Jesus.
6: Santa Maria, Mãe de Deus, rogai por nós, pecadores, agora e na hora de nossa morte. Amém.
7: Eis-me aqui a serva do Senhor.
6: Faça-se em mim segundo a vossa palavra.
7: Ave Maria, cheia de graça, o Senhor é convosco. Bendita sois vós entre as mulheres, e bendito é o fruto do vosso ventre, Jesus.
6: Santa Maria, Mãe de Deus, rogai por nós, pecadores, agora e na hora de nossa morte. Amém.
7: E o Verbo divino se fez carne
6: e habitou entre nós.
7: Ave Maria, cheia de graça, o Senhor é convosco. Bendita sois vós entre as mulheres, e bendito é o fruto do vosso ventre, Jesus.
6: Santa Maria, Mãe de Deus, rogai por nós, pecadores, agora e na hora de nossa morte. Amém.
7: Glória ao Pai, ao Filho e ao Espírito Santo,
6: como era no princípio, agora e sempre. Amém.
7: Ó meu Jesus,
6: perdoai-nos e livrai-nos do fogo do inferno, levai as almas todas para o céu e socorrei principalmente as que mais precisarem.
7: No primeiro mistério doloroso, contemplamos a agonia de Jesus no Horto das Oliveiras. Nós vos adoramos, Senhor Jesus Cristo, e vos bendizemos.
6: Porque pela vossa santa cruz reunistes ao mundo.
8: Pai nosso que estais no céu, santificado seja o vosso nome. Venha a nós o vosso reino, seja feita a vossa vontade, assim na terra como no céu.
6: O pão nosso de cada dia nos dai hoje. Perdoai as nossas ofensas, assim como nós perdoamos a quem nos tem ofendido. E não nos deixeis cair em tentação, mas livrai-nos do mal. Amém.
8: Ave Maria, cheia de graça, o Senhor é convosco. Bendita sois vós entre as mulheres, e bendito é o fruto do vosso ventre, Jesus.
6: Santa Maria, Mãe de Deus, rogai por nós, pecadores, agora e na hora de nossa morte. Amém.
8: Ave Maria, cheia de graça, o Senhor é convosco. Bendita sois vós entre as mulheres, e bendito é o fruto do vosso ventre, Jesus.
6: Santa Maria, Mãe de Deus, rogai por nós, pecadores, agora e na hora de nossa morte. Amém.
8: Ave Maria, cheia de graça, o Senhor é convosco. Bendita sois vós entre as mulheres, e bendito é o fruto do vosso ventre, Jesus.
6: Santa Maria, Mãe de Deus, rogai por nós, pecadores, agora e na hora de nossa morte. Amém.
8: Ave Maria, cheia de graça, o Senhor é convosco. Bendita sois vós entre as mulheres, e bendito é o fruto do vosso ventre, Jesus.
6: Santa Maria, Mãe de Deus, rogai por nós, pecadores, agora e na hora de nossa morte. Amém.
8: Ave Maria, cheia de graça, o Senhor é convosco. Bendita sois vós entre as mulheres, e bendito é o fruto do vosso ventre, Jesus.
6: Santa Maria, Mãe de Deus, rogai por nós, pecadores, agora e na hora de nossa morte. Amém.
8: Ave Maria, cheia de graça, o Senhor é convosco. Bendita sois vós entre as mulheres, e bendito é o fruto do vosso ventre, Jesus.
6: Santa Maria, Mãe de Deus, rogai por nós, pecadores,
1: agora e na hora de nossa morte. Amém.
8: Ave Maria, cheia de graça, o Senhor é convosco. Bendita sois vós entre as mulheres, e bendito é o fruto do vosso ventre, Jesus.
1: Santa Maria, Mãe de Deus, rogai por nós, pecadores, agora e na hora de nossa morte. Amém.
8: Ave Maria, cheia de graça, o Senhor é convosco. Bendita sois vós entre as mulheres, e bendito é o fruto do vosso ventre, Jesus.
1: Santa Maria, Mãe de Deus, rogai por nós, pecadores, agora e na hora da nossa morte. Amém.
8: Ave Maria, cheia de graça, o Senhor é convosco. Bendita sois vós entre as mulheres, e bendito é o fruto do vosso ventre, Jesus.
1: Santa Maria, Mãe de Deus, rogai por nós, pecadores, agora e na hora da nossa morte. Amém.
8: Ave Maria, cheia de graça, o Senhor é convosco. Bendita sois vós entre as mulheres, e bendito é o fruto do vosso ventre, Jesus.
1: Santa Maria, Mãe de Deus, rogai por nós, pecadores, agora e na hora da nossa morte. Amém.
8: Glória ao Pai, ao Filho e ao Espírito Santo.
1: Como era no princípio, agora e sempre. Amém.
8: Ó meu bom Jesus,
1: perdoai-nos e livrai-nos do fogo do inferno, levai as almas todas para o céu, e socorrei principalmente as que mais precisarem.
8: Nossa Senhora de Fátima,
1: rogai por nós.
8: São José,
1: valei-nos.
7: No segundo mistério doloroso, contemplamos a flagelação de Jesus.
2: Pai nosso que estais no céu, santificado seja o vosso nome. Venha a nós o vosso reino, seja feita a vossa vontade, assim na terra como no céu.
1: O pão nosso de cada dia nos dai hoje. Perdoai as nossas ofensas, assim como nós perdoamos a quem nos tem ofendido. E não nos deixeis cair em tentação, mas livrai-nos do mal. Amém.
2: Ave Maria, cheia de graça, o Senhor é convosco. Bendita sois vós entre as mulheres, e bendito é o fruto do vosso ventre, Jesus.
1: Santa Maria, Mãe de Deus, rogai por nós, pecadores, agora e na hora da nossa morte. Amém.
2: Ave Maria, cheia de graça, o Senhor é convosco. Bendita sois vós entre as mulheres, e bendito é o fruto do vosso ventre, Jesus.
1: Santa Maria, Mãe de Deus, rogai por nós, pecadores, agora e na hora da nossa morte. Amém.
2: Ave Maria, cheia de graça, o Senhor é convosco. Bendita sois vós entre as mulheres, e bendito é o fruto do vosso ventre, Jesus.
1: Santa Maria, Mãe de Deus, rogai por nós, pecadores, agora e na hora da nossa morte. Amém.
2: Ave Maria, cheia de graça, o Senhor é convosco. Bendita sois vós entre as mulheres, e bendito é o fruto do vosso ventre, Jesus.
1: Santa Maria, Mãe de Deus, rogai por nós, pecadores, agora e na hora da nossa morte. Amém.
2: Ave Maria, cheia de graça, o Senhor é convosco. Bendita sois vós entre as mulheres, e bendito é o fruto do vosso ventre, Jesus.
1: Santa Maria, Mãe de Deus, rogai por nós, pecadores, agora e na hora da nossa morte. Amém.
2: Ave Maria, cheia de graça, o Senhor é convosco. Bendita sois vós entre as mulheres, e bendito é o fruto do vosso ventre, Jesus.
1: Santa Maria, Mãe de Deus, rogai por nós, pecadores, agora e na hora da nossa morte. Amém.
2: Ave Maria, cheia de graça, o Senhor é convosco. Bendita sois vós entre as mulheres, e bendito é o fruto do vosso ventre, Jesus.
1: Santa Maria, Mãe de Deus, rogai por nós, pecadores, agora e na hora da nossa morte. Amém.
2: Ave Maria, cheia de graça, o Senhor é convosco. Bendita sois vós entre as mulheres, e bendito é o fruto do vosso ventre, Jesus.
1: Santa Maria, Mãe de Deus, rogai por nós, pecadores, agora e na hora da nossa morte. Amém.
2: Ave Maria, cheia de graça, o Senhor é convosco. Bendita sois vós entre as mulheres, e bendito é o fruto do vosso ventre, Jesus.
1: Santa Maria, Mãe de Deus, rogai por nós, pecadores, agora e na hora da nossa morte. Amém.
2: Ave Maria, cheia de graça, o Senhor é convosco. Bendita sois vós entre as mulheres, e bendito é o fruto do vosso ventre, Jesus.
1: Santa Maria, Mãe de Deus, rogai por nós, pecadores, agora e na hora da nossa morte. Amém.
2: Glória ao Pai, ao Filho e ao Espírito Santo,
1: como era no princípio, agora e sempre. Amém.
2: Ó meu Jesus,
1: perdoai-nos e livrai-nos do fogo do inferno, levai as almas todas para o céu, e socorreis principalmente as que mais precisarem.
2: Nossa Senhora de Fátima,
1: rogai por nós.
2: São José,
1: valei-nos.
7: O terceiro mistério, contemplamos a coroação de Jesus Cristo. Nós vos adoramos, Senhor Jesus Cristo, e vos bendizemos.
1: Porque pela vossa Santa Cruz reunistes o mundo.
9: Pai nosso que estás no céu, santificado seja o vosso nome. Venha a nós o vosso reino, seja feita a vossa vontade, assim na terra como no céu.
1: O pão nosso de cada dia nos dai hoje. Perdoai-nos as nossas ofensas, assim como nós perdoamos a quem nos tem ofendido. E não nos deixeis cair em tentação, mas livrai-nos do mal. Amém.
9: Ave Maria, cheia de graça, o Senhor é convosco. Bendito sois vós entre as mulheres, e bendito é o fruto do vosso ventre, Jesus.
1: Santa Maria, Mãe de Deus, rogai por nós, pecadores, agora e na hora de nossa morte. Amém.
9: Ave Maria, cheia de graça, o Senhor é convosco. Bendito sois vós entre as mulheres, e bendito é o fruto do vosso ventre, Jesus.
1: Santa Maria, Mãe de Deus, rogai por nós, pecadores, agora e na hora da nossa morte. Amém.
9: Ave Maria, cheia de graça, o Senhor é convosco. Bendito sois vós entre as mulheres, e bendito é o fruto do vosso ventre, Jesus.
1: Santa Maria, Mãe de Deus, rogai por nós, pecadores, agora e na hora da nossa morte. Amém.
9: Ave Maria, cheia de graça, o Senhor é convosco. Bendito sois vós entre as mulheres, e bendito é o fruto do vosso ventre, Jesus.
1: Santa Maria, Mãe de Deus, rogai por nós, pecadores, agora e na hora da nossa morte. Amém.
9: Ave Maria, cheia de graça, o Senhor é convosco. Bendito sois vós entre as mulheres, bendito é o fruto do vosso ventre, Jesus.
1: Santa Maria, Mãe de Deus, rogai por nós, pecadores, agora e na hora da nossa morte. Amém.
9: Ave Maria, cheia de graça, o Senhor é convosco. Bendito sois vós entre as mulheres, e bendito é o fruto do vosso ventre, Jesus.
1: Santa

0: da nossa morte. Amém.
1: Ave Maria, cheia de graça, o Senhor é convosco. Bendito sois vós entre as mulheres, e bendito o fruto do vosso ventre, Jesus.
0: Santa Maria, Mãe de Deus, rogai por nós, pecadores, agora e na hora da nossa morte. Amém.
1: Ave Maria, cheia de graça, o Senhor é convosco. Bendito sois vós entre as mulheres, e bendito o fruto do vosso ventre, Jesus.
0: Santa Maria, Mãe de Deus, rogai por nós, pecadores, agora e na hora da nossa morte. Amém.
1: Glória ao Pai, ao Filho e ao Espírito Santo,
0: como era no princípio, agora e sempre. Amém.
1: Ó meu bom Jesus,
0: perdoai-nos, livrai-nos do fogo do inferno, levai as almas todas para o céu e socorrei principalmente as que mais precisarem.
1: Nossa Senhora de Fátima,
0: rogai por nós.
1: São José,
0: valei-nos.
2: No quarto mistério doloroso, contemplamos Jesus carregando a cruz no caminho do Calvário. Nós vos adoramos, Senhor Jesus Cristo, e vos bendizemos.
0: Porque pela vossa santa cruz reunistes o mundo.
3: Pai nosso que estais no céu, santificado seja o vosso nome. Venha a nós o vosso reino, seja feita a vossa vontade, assim na terra como no céu.
0: Pão nosso de cada dia nos dai hoje, perdoai as nossas ofensas, assim como nós perdoamos a quem nos tem ofendido, e não nos deixeis cair em tentação, mas livrai-nos do mal. Amém.
3: Ave Maria, cheia de graça, o Senhor é convosco. Bendita sois vós entre as mulheres, e bendito é o fruto do vosso ventre, Jesus.
0: Santa Maria, Mãe de Deus, rogai por nós, pecadores, agora e na hora da nossa morte. Amém.
3: Ave Maria, cheia de graça, o Senhor é convosco. Bendita sois vós entre as mulheres, e bendito é o fruto do vosso ventre, Jesus.
0: Santa Maria, Mãe de Deus, rogai por nós, pecadores, agora e na hora da nossa morte. Amém.
3: Ave Maria, cheia de graça, o Senhor é convosco. Bendita sois vós entre as mulheres, e bendito é o fruto do vosso ventre, Jesus.
0: Santa Maria, Mãe de Deus, rogai por nós, pecadores, agora e na hora da nossa morte. Amém.
3: Ave Maria, cheia de graça, o Senhor é convosco. Bendita sois vós entre as mulheres, e bendito é o fruto do vosso ventre, Jesus.
0: Santa Maria, Mãe de Deus, rogai por nós, pecadores, agora e na hora da nossa morte. Amém.
3: Ave Maria, cheia de graça, o Senhor é convosco. Bendita sois vós entre as mulheres, e bendito é o fruto do vosso ventre, Jesus.
0: Santa Maria, Mãe de Deus, rogai por nós, pecadores, agora e na hora da nossa morte. Amém.
3: Ave Maria, cheia de graça, o Senhor é convosco. Bendita sois vós entre as mulheres, e bendito é o fruto do vosso ventre, Jesus.
0: Santa Maria, Mãe de Deus, rogai por nós, pecadores, agora e na hora da nossa morte. Amém.
3: Ave Maria, cheia de graça, o Senhor é convosco. Bendita sois vós entre as mulheres, e bendito é o fruto do vosso ventre, Jesus.
0: Santa Maria, Mãe de Deus, rogai por nós, pecadores, agora e na hora da nossa morte. Amém.
3: Ave Maria, cheia de graça, o Senhor é convosco. Bendita sois vós entre as mulheres, e bendito é o fruto do vosso ventre, Jesus.
0: Santa Maria, Mãe de Deus, rogai por nós, pecadores, agora e na hora da nossa morte. Amém.
3: Ave Maria, cheia de graça, o Senhor é convosco. Bendita sois vós entre as mulheres, e bendito é o fruto do vosso ventre, Jesus.
0: Santa Maria, Mãe de Deus, rogai por nós, pecadores, agora e na hora da nossa morte. Amém.
3: Ave Maria, cheia de graça, o Senhor é convosco. Bendita sois vós entre as mulheres, e bendito é o fruto do vosso ventre, Jesus.
0: Santa Maria, Mãe de Deus, rogai por nós, pecadores, agora e na hora da nossa morte. Amém.
3: Glória ao Pai, ao Filho e ao Espírito Santo,
0: como era no princípio, agora e sempre. Amém.
3: Ó meu Jesus,
0: perdoai-nos, livrai-nos do fogo do inferno, levai as almas todas para o céu e socorrei principalmente as que mais precisarem.
3: Nossa Senhora de Fátima,
0: rogai por nós.
3: São José,
0: valei-nos.
2: No quinto mistério, contemplamos a crucificação e morte de Jesus na cruz. Nós vos adoramos, Senhor Jesus Cristo, e vos bendizemos.
0: Porque pela vossa santa cruz,

0: reino ao mundo.
1: Pai nosso que estais no céu, santificado seja o vosso nome. Venha a nós o vosso reino, seja feita a vossa vontade, assim na terra como no céu.
2: O pão nosso de cada dia nos dai hoje, perdoai-nos as nossas ofensas, assim como nós perdoamos a quem nos tem ofendido. E não nos deixeis cair em tentação, mas livrai-nos do mal. Amém.
1: Ave Maria, cheia de graça, o Senhor é convosco. Bendita sois vós entre as mulheres, e bendito é o fruto do vosso ventre, Jesus.
2: Santa Maria, Mãe de Deus, rogai por nós, pecadores, agora e na hora da nossa morte. Amém.
1: Ave Maria, cheia de graça, o Senhor é convosco. Bendita sois vós entre as mulheres, e bendito é o fruto do vosso ventre, Jesus.
2: Santa Maria, Mãe de Deus, rogai por nós, pecadores, agora e na hora da nossa morte. Amém.
1: Ave Maria, cheia de graça, o Senhor é convosco. Bendita sois vós entre as mulheres, e bendito é o fruto do vosso ventre, Jesus.
2: Santa Maria, Mãe de Deus, rogai por nós, pecadores, agora e na hora da nossa morte. Amém.
1: Ave Maria, cheia de graça, o Senhor é convosco. Bendita sois vós entre as mulheres, e bendito é o fruto do vosso ventre, Jesus.
2: Santa Maria, Mãe de Deus, rogai por nós, pecadores, agora e na hora da nossa morte. Amém.
1: Ave Maria, cheia de graça, o Senhor é convosco. Bendita sois vós entre as mulheres, e bendito é o fruto do vosso ventre, Jesus.
2: Santa Maria, Mãe de Deus, rogai por nós, pecadores, agora e na hora da nossa morte. Amém.
1: Ave Maria, cheia de graça, o Senhor é convosco. Bendita sois vós entre as mulheres, e bendito é o fruto do vosso ventre, Jesus.
2: Santa Maria, Mãe de Deus, rogai por nós, pecadores, agora e na hora da nossa morte. Amém.
1: Ave Maria, cheia de graça, o Senhor é convosco. Bendita sois vós entre as mulheres, e bendito é o fruto do vosso ventre, Jesus.
2: Santa Maria, Mãe de Deus, rogai por nós, pecadores, agora e na hora da nossa morte. Amém.
1: Ave Maria, cheia de graça, o Senhor é convosco. Bendita sois vós entre as mulheres, e bendito é o fruto do vosso ventre, Jesus.
2: Santa Maria, Mãe de Deus, rogai por nós, pecadores, agora e na hora da nossa morte. Amém.
1: Ave Maria, cheia de graça, o Senhor é convosco. Bendita sois vós entre as mulheres, e bendito é o fruto do vosso ventre, Jesus.
2: Santa Maria, Mãe de Deus, rogai por nós, pecadores, agora e na hora da nossa morte. Amém.
1: Glória ao Pai, ao Filho e ao Espírito Santo,
2: como era no princípio, agora e sempre. Amém.
1: Ó meu Jesus,
2: perdoai-nos, livrai-nos do fogo do inferno, levai as almas todas para o céu, e socorrei principalmente as que mais precisarem.
1: Infinitas graças vos damos, soberana Rainha, pelos benefícios que todos os dias recebemos de vossas mãos liberais. Dignai-nos agora e para sempre tomarmos debaixo do vosso poderoso amparo, e para mais nos obrigarmos, saudamos com a Salve Rainha. Salve Rainha, Mãe de Misericórdia, vida, doçura e esperança nossa, salve. A vós bradamos, degredados filhos de Eva, a vós suspiramos, gememos e chorando neste vale de lágrimas. Eia, pois, advogada nossa, esses vossos olhos misericordiosos a nós volveis, e depois desse desterro, mostrai-nos Jesus. Bendito é o fruto do vosso ventre, ó clemente, ó piedosa, ó doce e sempre Virgem Maria.
3: Rogai por nós, Santa Mãe de Deus,
2: para que sejamos dignos das promessas de Cristo. Amém.
3: Ó minha Senhora,
2: ó minha Mãe, eu me ofereço todo a vós, em prova da minha devoção para convosco. Eu vos consagro nesta noite os meus olhos, meus ouvidos, a minha boca, meu coração e inteiramente todo o meu ser. Porque assim sou vosso, ó incomparável Mãe, guardai-me, defendei-me como coisa e propriedade vossa. Amém.
3: Santo anjo do
2: Senhor, meu zeloso guardador, se a ti me confiou a piedade divina, sempre me rege, me guarde, me governa, me ilumine. Amém.
3: Estivemos unidos e continuaremos unidos em nome
2: do Pai, do Filho e do Espírito Santo. Amém.

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2: 8 horas e 30 minutos.

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4: 14 graus.
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0: Bob Marley fechando a primeira hora de sucessos, agora 9:03 na noite desta terça-feira. Vamos ao nosso giro aqui pelas informações. Com cartaz dizendo o Pix é do Brasil, Lula critica a tarifaço e diz que aguarda telefonema de Trump. O presidente afirmou também ter sugerido a Donald Trump implantar o sistema de pagamento instantâneo nos Estados Unidos. Segundo ele, o mecanismo assusta, entre aspas, os americanos. Pois é, e a Federação dos Bancos, né? Os bancos defendem Pix e dizem que o governo dos Estados Unidos tem informações incompletas sobre o sistema brasileiro. A Federação dos Bancos diz que Pix é um sistema aberto que permite a participação de bancos, fintechs e instituições financeiras nacionais e também estrangeiras. Horas após a nova proposta de tarifaço, Trump posta foto com Flávio Bolsonaro. A mensagem é publicada no dia em que os Estados Unidos propuseram uma sobretaxa de 25% sobre produtos brasileiros, sob a alegação de práticas restritivas ao comércio americano. Lula responsabilizou a família Bolsonaro pela taxação, relacionando-a à visita de Flávio à Casa Branca no último dia 26. Tribunal Superior Eleitoral rejeita recursos, mantém Castro inelegível, ex-governador do Rio de Janeiro, e deixa para o STF decidir sobre eleição lá no estado. 9:01, intervalo, daqui a pouquinho eu tô de volta.
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3: 9:00.
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